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0: Quinta-feira, 25 de junho de 2026, o Ministério das Relações Exteriores disse que traidores da pátria devem um pedido de desculpas pelas tarifas impostas pelos Estados Unidos ao Brasil. A declaração do Itamaraty veio um dia após o gabinete do senador Flávio Bolsonaro do PL afirmar ter encaminhado a Washington um pedido para participar da audiência pública que trata sobre as tarifas propostas pelo governo Donald Trump a produtos brasileiros. O PT vai ter uma candidatura própria ao governo de Minas Gerais nas eleições de 2026. A informação foi confirmada pela presidente estadual da sigla, deputada Leninha, nesta quarta-feira. O nome do candidato ainda não foi definido, mas, de acordo com fontes do portal G1, a ex-prefeita de Contagem, Marília Campos, é a mais cotada para participar da disputa por Minas Gerais. O hospital português, localizado em Salvador, foi condenado a indenizar em R$ 25 mil um paciente que nunca recebeu o resultado conclusivo de um exame de HIV. A Justiça da Bahia entendeu ter havido falha na prestação do serviço e atraso injustificado na comunicação do diagnóstico. No horário de Brasília, 12:34.
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0: Olá, bom dia, bem-vindo, bem-vinda. Vamos juntos e juntas até 5 horas da manhã, ao vivo com CBN Madrugada, edição de quinta-feira, 25 de junho de 2026. Informação, análise, prestação de serviço, as entrevistas das últimas 24 horas, tudo para você ficar bem informado na sua madrugada aqui na Rádio CBN. Você pode e deve mandar mensagem para a gente participar do nosso programa pelo 99911-9981, pelo WhatsApp, pelo YouTube, chat de conversas liberado para você mandar mensagem para a gente por lá também, além do meu e-mail clauson.dutra@cbn.com.br. Estou nos trabalhos técnicos de Ricardo Garcia. Apuração pela madrugada, Matheus de Souza, chefia de Edmilson Fernandes, central aqui de São Paulo, do Evandro Almeida. Produção de Karina Almeida, você com a gente até 5 horas da manhã. Vamos nessa com o CBN Madrugada, nesta quinta-feira, edição que vai te atualizar com as últimas informações a partir de agora sobre o terremoto na Venezuela. Chega Matheus de Souza com as últimas informações. Bom dia, Matheus.
2: Bom dia, Clauson. Bom dia também a você, ouvinte do CBN Madrugada. A atualização que chega agora é que o governo dos Estados Unidos anunciou que vai enviar equipes de busca e de resgate de suprimentos médicos e ajuda humanitária e mais recursos à Venezuela nos primeiros dias após o terremoto. Segundo o Departamento de Estado, uma força-tarefa e uma equipe de assistência a desastres já foram mobilizadas para coordenar a ajuda. Há pouco tempo, o presidente Lula também afirmou que determinou ao Ministério das Relações Exteriores que avalie junto à Embaixada do Brasil em Caracas a situação na Venezuela e as medidas de assistência que o Brasil pode oferecer. A presidente da Venezuela, Delcy Rodrigues, decretou estado de emergência em todo o país após os dois fortes terremotos que atingiram a Venezuela. Os tremores de magnitude 7,2 e 7,5 foram sentidos em Caracas. São os terremotos mais fortes registrados no país em

0: mais de 100 anos. Ainda não foi divulgado um número oficial de mortos, mas a avaliação preliminar do Serviço Geológico dos Estados Unidos estima entre 10 mil e 100 mil mortes. Em discurso nesta quarta-feira, Rodrigues anunciou a suspensão de aulas e todos os serviços não essenciais para que as autoridades se concentrem no resgate das pessoas que estão sob os escombros. Ela também disse que o Aeroporto Internacional Simão Bolívar, o principal do país, está fechado por causa dos danos sofridos à estrutura. O professor Jesus Mazei, da Universidade Central da Venezuela, vive em Caracas e deu detalhes sobre a situação na capital venezuelana.
1: Edifícios caídos, lamentablemente, un pessoal lá dentro, y entonces están en operaciones de rescate. Algunas zonas de Caracas no tienen luz, entonces, gracias a Dios, tenemos luz, agua e internet. No tengo aulas a mañana en ningún nivel, ni escolar ni universitario. Está suspenso servicio de metro y ferroviario en la ciudad de Caracas, en área metropolitana.
0: A presidente interina da Venezuela agradeceu nominalmente os países que prestaram solidariedade oficialmente ao país até o momento, incluindo o Brasil. O tremor também foi sentido em diversos locais na região norte brasileira, como Manaus, em Belém do Pará, e no Amapá e também em Roraima, onde os moradores deixaram alguns prédios. O desastre aconteceu durante um feriado nacional que celebra uma vitória militar de 1821 que garantiu a independência da Venezuela em relação à Espanha, a Batalha de Carabobo. O terremoto foi seguido por diversos tremores secundários sentidos até em partes do território colombiano. Clauson.
2: Matheus de Souza, obrigado pelas informações. Complementa as informações do Matheus de Souza. Nós temos aqui, e essa é uma informação, gente, que choca bastante, porque foram dois terremotos de magnitude 7,2 e 7,5 que atingiram a Venezuela. O tremor principal de 7,5 ocorreu 39 segundos após o precursor 7,2, ou seja, primeiro de 7,2, depois o de 7,5, né? A uma distância de cerca de 45 quilômetros, ambos no norte do país. Nós temos aqui várias cidades do norte do Brasil sentindo esse tremor, como no caso do Amazonas, como no caso do Pará, das regiões ali mais próximas da Venezuela, das cidades mais próximas da Venezuela. O que chama a atenção também é que os Estados Unidos ofereceram ajuda e solidariedade à Venezuela. O governo Trump presta solidariedade à Venezuela e diz que vai ajudar o país. Qualquer nova informação sobre esse terremoto, a gente volta aqui no CBN Madrugada para te trazer as últimas informações desse caso. O que temos nesse momento é, como disse muito bem a sonora que você ouviu, do professor Jesus Mazei, da Universidade Central da Venezuela, é que está um caos nesse momento em Caracas, né? Está tudo paralisado, em algumas localidades a internet não funciona, as próprias linhas de estação, como ele mesmo disse, de metrô, transporte público, não estão funcionando de acordo com ele. Então, o que a gente tem nesse momento é um cenário de descoberta, né, de descobrir, de tentar entender e ajudar as pessoas que estão debaixo de todos esses materiais que caíram aí por conta desse terremoto, né? Qualquer nova informação a gente vai passar aqui ao longo da programação aqui do CBN Madrugada. Agora, 12:41, a gente concentra nossas atenções aqui para o Brasil. Divergências entre Michele Bolsonaro e Flávio Bolsonaro ganham novos capítulos. Samantha Klein.
3: A ex-primeira-dama Michele Bolsonaro publicou um vídeo em suas redes sociais afirmando que foi, abre aspas, apunhalada e humilhada pelo senador Flávio Bolsonaro. Michele expôs uma briga com o pré-candidato à presidência da República e disse que eles não se falam. Ela também detalhou um telefonema que teve com Flávio, onde, segundo ela, o senador foi muito ríspido, a desrespeitou e a maltratou pelo telefone. Tudo isso por conta de uma

0: disputa política.
1: Ele retornou a ligação. Mas, sinceramente, para falar o que ele me falou, seria melhor se ele não tivesse ligado.
2: Nas redes sociais, o senador Flávio Bolsonaro publicou uma mensagem pedindo desculpas à ex-primeira-dama Michelle Bolsonaro. O pré-candidato do PL à presidência negou qualquer intenção de ofender ou humilhar a madrasta e reiterou seu respeito pela atuação dela na liderança do PL Mulher e no cuidado com o ex-presidente Jair Bolsonaro. Na postagem, o parlamentar justificou que a gravação do vídeo por parte de Michelle ocorreu após tentativas frustradas dele de contato telefônico e por mensagens ao longo do dia. O Flávio afirmou que a família enfrenta um momento difícil sob restrições e ressaltou que todas as suas decisões de articulação partidária contam com o respaldo e cumprem missões designadas pelo pai. Jax Wagner deixa a liderança do governo no Senado. Igor Cardim.
3: Presidente Lula, o senador Jax Wagner deixou a liderança do governo no Senado e afirmou que vai concentrar esforços na própria defesa. O parlamentar é investigado na Operação Compliance Zero, que apura suspeitas de favorecimento ao Banco Master em troca de vantagens indevidas, acusações que ele nega. Nos bastidores, aliados do governo avaliavam que a permanência de Wagner ampliava o desgaste político às vésperas da campanha eleitoral. Com a saída, o PT busca um novo líder para a casa e o senador Camilo Santana aparece entre os principais nomes cotados para a função.
2: Prorrogação da prisão domiciliar de Bolsonaro acende sinal de alerta. Rani Veloso.
4: O ministro Alexandre de Moraes, do Supremo Tribunal Federal, deu prazo de 48 horas para que a Procuradoria-Geral da República e a defesa de Jair Bolsonaro esclareçam se há falta grave na posse de uma arma de fogo do ex-presidente que foi apreendida na semana passada em uma blitz. O fato pode impactar no pedido de prorrogação de prisão domiciliar. Segundo o ministro Alexandre de Moraes, a posse indevida de arma por um condenado configura falta grave e que pode resultar na regressão de regime e no fim do benefício da prisão domiciliar. Em depoimento à polícia, seu ex-presidente afirmou que precisava da arma porque tem três mulheres em casa.
2: Governo do DF sanciona lei para aporte de capital do Banco de Brasília. Marina Dantas.
5: O governo do Distrito Federal sancionou com vetos a lei que viabiliza o aporte bilionário para reforçar o caixa do BRB após a crise envolvendo o Banco Master. Os vetos previam mecanismos de transparência, ressarcimento ao DF e a manutenção obrigatória do controle acionário majoritário do banco pelo governo. Para especialista, este veto abre brecha para a privatização da instituição. A oposição disse que vai recorrer à justiça, alegando a inconstitucionalidade da lei.
2: PT aposta em candidatura própria no segundo maior colégio eleitoral do país. Débora Costa.
6: Após encontro em Brasília, o presidente Lula deu aval para o PT ter candidatura própria em Minas Gerais. O partido apresentou ao petista o cenário político mineiro e reforçou o entendimento após uma pesquisa interna de lançamento de um nome próprio. A definição ocorrerá nos próximos dias. Paralelamente, o PSB do vice-presidente Geraldo Alckmin também trabalha para lançar uma opção de palanque para Lula no estado.
2: A investigação do caso da mulher lançada sem corda em salto de rope jump avança em São Paulo, Aline Albuquerque.
7: O inquérito que investiga a morte de Maria Eduarda de Freitas depois de ser jogada da Ponte do Esqueleto, em Limeira, aponta indícios de destruição de provas digitais. A investigação cita a atuação de Eveline dos Santos Gonçalves, de 29 anos, apontada como responsável pela organização do evento. Segundo a polícia, ela teria excluído uma conta em rede social depois do acidente. Eveline foi ouvida pela Polícia Civil, mas os detalhes do depoimento ainda não foram divulgados.
2: Brasileiro é capturado pelo exército russo, Alessandro Amorim.
8: O Ministério das Relações Exteriores confirmou nesta quarta-feira que acompanha o caso do brasileiro Eric Ferreira Soares, de 23 anos, natural de Castanhal, no nordeste do Pará, capturado por forças militares russas durante a guerra na Ucrânia. Segundo o Itamaraty, a Embaixada do Brasil em Moscou mantém contato com a família do jovem e busca informações junto às autoridades russas sobre as circunstâncias da detenção. A repercussão do caso começou após a divulgação de um vídeo em canais do Telegram ligados às forças russas, do qual Eric aparece emocionado e afirma ter sido enganado por uma promessa de trabalho.
2: Assalto.

0: A casa do pai de Daniel Forcar em Minas Gerais, Bruna Bentes.
1: O homem apontado como suspeito de furtar bens na casa de Henrique Forcar, o pai de Daniel Forcar, do Banco Master, vai ficar preso por tempo indeterminado. O assalto aconteceu no último fim de semana e os detalhes foram divulgados só agora pela Polícia Civil. O imóvel fica em um condomínio de luxo em Nova Lima, na região metropolitana de Belo Horizonte, e segundo a instituição, foram levados relógios, joias e cartões de crédito estimados em 5 milhões de reais.
0: Em segurança no Rio de Janeiro, Diogo Bugalho.
2: Enquanto o bairro de Botafogo, na zona sul do Rio, voltava à normalidade nessa quarta, policiais civis continuavam as buscas pelo principal alvo da operação de terça no Morro Dona Marta. O chefe do tráfico na comunidade conseguiu fugir. Agora, moradores do entorno temem a repetição dos intensos confrontos.
0: No Paraná, Luciana Pena.
3: Um médico preso em Itaúna do Sul, no Paraná, ameaçou torturar a filha e matar o marido da secretária de saúde do município. Ele está preso e foi denunciado à justiça.
0: Faixa azul para motociclistas em São Paulo gera discussão. Bruna Barbosa.
4: A capital paulista tem pronto um projeto para ampliar a implantação da faixa azul para motociclistas em diversas avenidas da capital, mas a iniciativa está parada na Secretaria Nacional de Trânsito, órgão ligado ao governo federal. De janeiro de 2022 a dezembro de 2025, as vias com o projeto apresentaram redução de mais de 25% na frequência e gravidade de acidentes envolvendo motos. Há 2 anos, a Senatran não retorna ao pedido do município.
0: Justiça proíbe bares de instalarem telões nas ruas de Pinheiros para a Copa Luiz Fernando Figliage.
5: Moradores de uma rua de Pinheiros obtiveram uma liminar que proíbe bares de instalarem telões nas ruas para a Copa do Mundo, estabelecendo multa de R$100 mil em caso de descumprimento. Os vizinhos reclamam do bloqueio do espaço público. O representante do estabelecimento afetado lamentou a decisão e afirmou que cumpriu as determinações estabelecidas pela subprefeitura.

0: Matheus Cunha, mais um gol da seleção brasileira.
1: Brasil.
0: Lá no comando do ataque, recebeu camisa número 8, Bruno Guimarães. Goleirão já estava saindo do gol, a defesa da Escócia desesperada. O toque para Matheus Cunha, da meia direita com liberdade. Rasante para o fundo do gol, o gol aberto e a bola na rede da Escócia. Matheus Cunha balança a rede da Escócia de novo. Bruno saiu, goleiro adiantado, Matheus Cunha sempre.
2: O Brasil está classificado em primeiro lugar no Grupo C da Copa do Mundo. A seleção venceu a Escócia por 3-0 com dois gols de Vini Júnior e um de Matheus Cunha, que você ouviu na narração de Oscar Ulisses. Vini Júnior e Matheus Cunha são os artilheiros do Brasil no Mundial. Vini tem 4 gols e aparece na vice-artilharia da competição ao lado de Mbappé da França e Haaland da Noruega. Todos atrás de Messi, que tem 5. Matheus Cunha soma 3 gols. Neymar entrou no segundo tempo, jogou cerca de 20 minutos e foi participativo. Distribuiu passes, levou perigo em escanteios, ajudou na marcação e teve uma finalização aos 44 minutos. No fim, se emocionou. O atacante voltou a vestir a amarelinha depois de 981 dias, após um ciclo de lesões e problemas físicos. Ele falou sobre o retorno.
3: Feliz de, após 3 anos, vestir a camisa da seleção mais uma vez. Fisicamente, tô bem fisicamente, graças a Deus.

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3: Una buena cosa, no hemos encajado gol, hay muchas cosas positivas, como la entrada de Neymar que nos puede ayudar.
4: O próximo adversário do Brasil na segunda fase da competição será definido hoje, nesta quinta-feira, às 20 horas, 8 horas da noite pelo horário de Brasília. Japão, Suécia ou Holanda podem enfrentar a seleção. O Japão encara a Suécia e a Tunísia enfrenta a Holanda na última rodada do grupo. Se não houver mudança na classificação, o adversário será o Japão. O Brasil volta a campo na próxima segunda-feira, em Houston, às 14h. Meia-noite.
5: Brasil!
4: Meia-noite 52.
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4: Com Jade Ramos.
7: Esta quinta-feira segue com a atuação do ar polar, que mantém a sensação de frio e favorece geadas em áreas serranas do interior de Santa Catarina. Nas capitais, as mínimas alcançam os 2 graus em Curitiba e 5 graus em Porto Alegre. Já no sudeste, a chuva continua entre o litoral, o leste e no norte de São Paulo, além do Triângulo Mineiro, no sul de Minas Gerais e no extremo sul do Rio de Janeiro. Na capital paulista, as chuvas ocorrem com fraca a moderada intensidade e a temperatura máxima alcança os 14 graus. Enquanto no centro-oeste ainda tem previsão de chuvas no norte de Mato Grosso do Sul, no sul de Mato Grosso e no extremo sul de Goiás. Enquanto isso, faz calor em Brasília e a máxima alcança os 27 graus. Já no Nordeste, a chuva ganha força entre o litoral da Bahia e o Rio Grande do Norte. Enquanto no interior, o dia será de calor, a máxima alcança os 34 graus em Teresina. E no norte do país, a friagem alcança áreas de Vilhena, em Rondônia, e em Rio Branco, no Acre. As temperaturas variam entre 17 e 24 graus, e os temporais continuam no interior da região. Jade Ramos, da Clima Tempo, para a CBN.
4: Esses são os destaques do CBN Madrugada com você, comemorando a vitória da seleção brasileira 3-0. Vini Júnior marcando logo no início do primeiro tempo, né? 8 minutos do primeiro tempo, que deu mais tranquilidade para a seleção brasileira chegar ao segundo gol, construir bem jogadas e chegar ao terceiro gol no segundo tempo. Inclusive, teve um gol anulado ainda no primeiro tempo, que não valeu. Brasil 3, Escócia 0, no melhor jogo da seleção brasileira da Copa do Mundo, indiscutivelmente. Um bom teste para a seleção, que deve encarar um Japão muito mais preparado, muito mais encaixado, principalmente no campo de defesa. O Brasil, não só pela seleção que tem, mas pelo jogo que fez contra a Escócia, entra como, entre muitas aspas, tá, favorita para esse confronto, se for contra o Japão, mas não vai ser tarefa muito fácil para a seleção brasileira, não. Neymar entrou nos últimos 20 minutos de jogo, fez uma participação, tocou na bola lá e cá, mas o grande ponto, gente, com todo o respeito do mundo ao Neymar e aos seus fãs, não é o Neymar na Copa, tá? A gente tem que destacar o Vini Júnior. O que o Vini Júnior tá jogando nessa Copa do Mundo? 4 gols, vice-artilheiro do Brasil na Copa. Ele é o nome do Brasil na Copa do Mundo. O Neymar vai fazer isso, entrar durante o segundo tempo, vai pegar uma bola, vai tentar fazer uma jogada, vai tentar brilhar no tempo que for permitido, mas o nome do Brasil na Copa não é o Neymar, é o Vinícius Júnior. Esse sim merece todos os destaques possíveis. E parabéns ao Galvão Bueno, narrou seu gol de número 100 da seleção brasileira na Copa do Mundo. Bacana, cara. Galvão Bueno atingiu a marca histórica de 101 gols do Brasil narrados em Copas do Mundo. Tem que ser, no caso, né, parabenizado, né, Galvão Bueno. Parabéns aí à história do narrador brasileiro. Parabéns. Bom, a gente está acompanhando todos os desdobramentos do caso do terremoto na Venezuela. A gente abriu essa edição com o Matheus de Souza, trazendo as últimas informações desse terremoto. A informação mais recente, eu volto a repetir para você que ligou no rádio agora, é que a presidente da Venezuela, Delcy Rodrigues, decretou estado de emergência em todo o país. Em discurso nesta quarta-feira, Rodrigues

0: anunciou a suspensão de aulas e todos os serviços não essenciais para que as autoridades se concentrem no resgate das pessoas que estão sob os escombros. Ela diz também que o aeroporto internacional do país, o principal, está fechado por causa dos danos sofridos à sua estrutura. A presidente interina agradeceu nominalmente os países que prestaram solidariedade oficialmente à Venezuela até o momento, incluindo o Brasil. O presidente Lula ofereceu apoio à Venezuela após o terremoto. O presidente disse que determinou ao Ministério das Relações Exteriores que avalie junto à Embaixada do Brasil em Caracas a situação na Venezuela e as medidas de assistência que o país pode oferecer após esse terremoto. Lula também declarou que o Brasil está disposto a apoiar o governo venezuelano na recuperação das áreas afetadas. Nos Estados Unidos, o governo de Donald Trump anunciou que vai enviar equipes de busca e resgate, suprimentos, médicos, ajuda humanitária e outros recursos à Venezuela nos primeiros dias após o terremoto. Segundo o Departamento de Estado, uma força-tarefa e uma equipe de assistência a desastres já foram mobilizadas para coordenar toda essa ajuda. A gente segue ao vivo até 5 horas da manhã. Qualquer nova informação sobre o terremoto você ouve aqui na Rádio CBN. Agora, 12:58, vamos até Brasília e a repercussão do momento é o que disse a ex-primeira-dama Michelle Bolsonaro. Ela publicou um vídeo nas redes sociais afirmando ter sido humilhada por Flávio Bolsonaro. O conflito entre ambos escalou devido à disputa pela liderança do PL com Ciro Nogueira no Ceará.
1: A ex-primeira-dama Michelle Bolsonaro publicou um vídeo em suas redes sociais afirmando que foi, abre aspas, apunhalada e humilhada pelo senador Flávio Bolsonaro. Michelle expôs uma briga com o pré-candidato à presidência da República e disse que eles não se falam. Ela também detalhou um telefonema que teve com Flávio, onde, segundo ela, o senador foi muito ríspido, a desrespeitou e a maltratou pelo telefone. Tudo isso por conta de uma disputa política.
2: Ele retornou a ligação. Mas, sinceramente, para falar o que ele me falou, seria melhor se ele não tivesse ligado. Ele foi muito ríspido, me desrespeitou e me maltratou ao telefone. E eu não tinha feito nada contra ele. Ele disse que seria melhor eu ficar fora das decisões do partido. Disse que eu havia chegado ontem e não entendia nada de política. Diante dessa humilhação, eu disse a ele que estava tudo bem.
1: A briga tem relação com uma disputa partidária no Ceará. Conforme a ex-primeira-dama, o episódio ocorreu depois que ela manifestou oposição à articulação de lideranças do PL para compor com Ciro Gomes, já no primeiro turno da disputa estadual. Por sua vez, a ex-primeira-dama defende que a direita apoie a pré-candidatura do senador Eduardo Girão, que é do Novo, ao governo do estado. E desde então, o conflito e as disputas internas dentro do partido escalaram. Parte dos aliados do ex-presidente Jair Bolsonaro estão pressionando que ela se engaje na pré-campanha de Flávio, porém, alegam ainda que ela não tem se esforçado na missão. No vídeo, Michelle também negou que tem exigido um pedido formal de desculpas de Flávio para anunciar apoio. Aliados, por sua vez, também foram pegos de surpresa com a manifestação pública de Michelle. De Brasília, Samantha Klein.
0: Lembrando, você ouviu aí a Samantha Klein falando Ciro Gomes no Ceará, de fato, tá? Eu falei errado, é Ciro Gomes no Ceará. Agora a gente segue nessa repercussão, isso porque nas redes sociais o senador Flávio Bolsonaro publicou uma mensagem pedindo desculpas à ex-primeira-dama Michelle Bolsonaro. O pré-candidato do PL à presidência negou qualquer intenção de ofender ou humilhar a madrasta e reiterou seu respeito pela atuação dela na liderança do PL Mulher e no cuidado com o ex-presidente Jair Bolsonaro. Na postagem, o parlamentar justificou que a gravação do vídeo por parte de Michelle ocorreu após tentativas frustradas dele de contato telefônico ou por mensagens ao longo do dia. Flávio afirmou que a família enfrenta um momento difícil sob restrições e ressaltou que todas as suas decisões de articulação partidária contam com respaldo e cumprem missões designadas pelo pai. Mas num vídeo postado pouco antes do Jogo do Brasil, o senador também insinuou que nada iria afetá-lo neste momento.
3: E hoje, dia de jogo, Nada nem ninguém aborrece. Vamos tratar aqui de coisa boa, tratar aqui de futebol, porque o nosso Brasil aí a gente vai conseguir resgatar junto. Tenho certeza disso, que é projeto de Deus.
0: 1h02. Logo depois do repórter CBN, na voz de Matheus de Souza, eu vou trazer mais repercussão de política. O Igor Cardim, direto de Brasília, preparou uma reportagem bacana sobre a saída de Jax Wagner da liderança do governo no Senado. Tem ainda a repercussão da Procuradoria-Geral da República e a defesa de Jair Bolsonaro, que terão que esclarecer se houve falta grave relacionada à posse de uma arma de fogo do ex-presidente. A decisão é do ministro do STF, Alexandre de Moraes. Além, é claro, das últimas informações daquele inquérito da Polícia Civil sobre a morte de uma jovem durante um salto de rope jump no interior de São Paulo. Tudo isso, claro, colado também com as últimas informações do terremoto na Venezuela. Agora, 1h03.
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0: quinta-feira, 25 de junho de 2026. A Venezuela está em estado de emergência após os dois fortes terremotos que atingiram o país. Os tremores de magnitude 7,2 e 7,5 foram sentidos na capital Caracas. Ainda não foi divulgado um número oficial de mortos, mas a avaliação preliminar do Serviço Geológico dos Estados Unidos estima entre 10 mil e 100 mil mortes. Na capital venezuelana, aulas foram suspensas, assim como serviços como transporte por trilhos. Os tremores também foram sentidos na região norte do Brasil. O senador Jax Wagner deixou o cargo de líder do governo no Senado, dias após ser incluído na lista de alvos da Operação Compliance Zero, que investiga um esquema bilionário de fraudes financeiras envolvendo o Banco Master. Nesta quarta-feira, o presidente Lula se reuniu com o senador no Palácio da Alvorada. A conversa durou cerca de 2 horas e culminou no afastamento de Jax Wagner. Um levantamento do Ministério do Trabalho apontou que o fim da escala 6x1 pode beneficiar 37 milhões de trabalhadores com carteira assinada no Brasil. O número representa pouco mais de 73% dos 50 milhões de empregados seletistas registrados no início do ano. No fim de maio, a Câmara dos Deputados aprovou uma proposta de emenda à Constituição que reduz a jornada em até 14 meses. O texto está agora no Senado. A mudança propõe reduzir a jornada semanal de 44 para 40 horas. O diretor-geral da Agência Nuclear da ONU, Rafael Grossi, afirmou que a entidade fará inspeções no Irã em breve. Ele deu a declaração depois do acordo provisório entre Washington e Teerã. O país do Oriente Médio indicou, no entanto, que o acesso a locais-chave vai continuar condicionado a um acordo definitivo e a retirada das sanções comerciais. No horário de Brasília, 1h05.
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1: Olá, muito bom dia, seja bem-vindo. Vamos juntos e juntas com o CBN Madrugada, até 5 horas da manhã, ao vivo para todo o Brasil. Ainda nas últimas repercussões sobre o terremoto na Venezuela, as notícias de política, de economia, as últimas informações aqui do nosso país, os temas que impactam a sua vida, as entrevistas da Rádio CBN, das últimas 24 horas, você ouve aqui no CBN Madrugada. Estou na produção de Karina Almeida, trabalhos técnicos de Ricardo Garcia, leitura do repórter CBN, apuração pela madrugada de Matheus de Souza, além, é claro, da chefia de Edmilson Fernandes, você participando com a gente pelo 99911-9981. Eu quero convocar os ouvintes do norte do país. Isso porque Manaus, Belém, Amapá sentiram os efeitos do terremoto na Venezuela. Se você tem vídeos, fotos, relatos, manda para a gente pelo 99911-9981 em áudio ou texto. Faz essa participação com a gente que eu quero te ouvir. Eu quero a sua voz no ar para principalmente saber se está tudo bem por aí e depois entender como é que foi esse momento. Até porque esse terremoto na Venezuela, dois fortes terremotos, né, que atingiram a Venezuela na noite desta quarta-feira, esse terremoto ocorreu às 18h04, às 6 horas e 4 minutos no horário local, e teve seu epicentro próximo à cidade de São Felipe, cerca de 280 quilômetros a oeste de Caracas, né? O primeiro tremor de magnitude 7,2 na escala Richter atingiu a região da costa central do país, informou o Serviço Geológico dos Estados Unidos, e depois um outro tremor de 7,5 foi sentido também. O epicentro desse terremoto, ainda mais forte, de magnitude 7,5, foi sentido próximo ali ao município de Iumaré, um pouco mais ao norte do epicentro inicial. A presidente interina da Venezuela, Delcy Rodrigues, informou que os estados de Caracas, La Guaira, Miranda, Carabobo e Falcón foram afetados pelos terremotos, e por mais de 20 réplicas, diante da situação, foi decretado estado de emergência. Até o momento, não há informações oficiais sobre o número de mortos ou feridos, nem sobre a extensão dos danos causados. A Rodrigues mencionou graves consequências e manifestou solidariedade às famílias que possam ter perdido entes queridos. Então, o norte do país foi o que sentiu mais esses tremores, esses dois terremotos na Venezuela. Você do norte do país, manda mensagem, participa do nosso programa, fala como foi por aí, pelo 99911-9981. Agora, 1h09, em Brasília, Igor Cardim preparou uma reportagem sobre o senador Jax Wagner, que deixou a liderança do governo no Senado.
2: O senador Jax Wagner, do PT, deixou a liderança do governo no Senado, uma semana após ser alvo da Operação Compliance Zero da Polícia Federal. A decisão foi acertada em uma reunião com o presidente Lula e anunciada pelo próprio parlamentar. Em nota, Wagner disse que se afastou do cargo em comum acordo para concentrar esforços na própria defesa e na campanha de reeleição do presidente. A saída ocorre após o avanço das investigações que apuram suspeitas de favorecimento ao Banco Master em troca de vantagens indevidas. Segundo a Polícia Federal, Wagner teria sido beneficiário de pagamentos, benefícios e da compra de um apartamento em Salvador, supostamente ligados à atuação do parlamentar em defesa do banco no Senado. O ex-líder do governo nega as irregularidades e já acionou o Supremo Tribunal Federal para contestar a operação. Nos bastidores do Planalto, a permanência de Wagner já era considerada insustentável. Integrantes do governo avaliavam que a continuidade dele no cargo poderia ampliar o desgaste político e atingir a estratégia eleitoral de Lula, especialmente na Bahia, principal reduto eleitoral do presidente. Aliados relataram ainda que havia consenso na base petista sobre a necessidade de o senador se afastar para preservar o governo e concentrar-se na defesa. Horas antes da definição do presidente Lula sobre a posição do governo, um dos principais interlocutores do presidente, o ministro do Trabalho, Luiz Marinho, defendeu a saída de Wagner da liderança.
3: Tem momentos que às vezes a pessoa tem que deixar a sua posição para se defender, ter mais condições de atuar, enfim, do que ficar ali na posição que está exercendo. Então, eu estou falando uma avaliação pessoal minha. Então, de repente, se justifica deixar a liderança e o presidente nomear outra liderança.
2: Com a vaga aberta, o PT inicia a busca por um novo líder no Senado. A preferência é por um parlamentar que esteja no meio do mandato e tenha uma boa capacidade de articulação com diferentes bancadas. Entre os nomes mais cotados está o senador Camilo Santana, apontado como um dos quadros de maior proximidade com Lula e com bom trânsito na Casa Alta. Com colaboração de Rani Veloso, de Brasília, Igor Cardim.
1: Agora 1h12. Ainda em Brasília, a Procuradoria-Geral da República e a defesa de Jair Bolsonaro terão que esclarecer se houve falta grave relacionada à posse de uma arma de fogo do ex-presidente. A decisão é do ministro do STF, Alexandre de Moraes.
4: O ministro Alexandre de Moraes, do Supremo Tribunal Federal, deu prazo sucessivo de 48 horas para a Procuradoria-Geral da República e para a defesa de Jair Bolsonaro se manifestarem sobre possível falta grave cometida pelo ex-presidente após a apreensão de uma arma de fogo registrada no nome dele. O fato pode afetar a decisão de Moraes sobre o pedido feito pela defesa de prorrogação da prisão domiciliar concedida a Bolsonaro e que vence nesta quinta. Segundo o ministro Alexandre de Moraes, o posse indevido de arma por um condenado configura falta grave pela lei de execução penal, o que pode resultar na regressão de regime e no fim do benefício da prisão domiciliar. A pistola calibre 9mm foi apreendida na semana passada em blitz no Distrito Federal com um militar do GSI cedido para a segurança de Bolsonaro. O servidor alegou que havia retirado a arma para realizar um conserto. Em depoimento à Polícia Civil, Jair Bolsonaro admitiu ser o proprietário da pistola e confirmou que mantinha em sua residência durante a prisão domiciliar. O ex-presidente justificou a posse afirmando que tem 3 mulheres em casa e que não poderia ficar desarmado. O doutor em Direito Processual Penal, Fernando Parente, ponderou se o armamento estiver regularizado, não há ilegalidade, a não ser que exista uma proibição judicial prévia.
5: Se o ex-presidente Jair Bolsonaro possuir, né, tiver o direito à posse ou ao porte de arma, e isso estiver regularizado, não há nenhum problema nessa situação, desde que seja regular e não tenha sido proibido isso por qualquer decisão anterior, determinado recolhimento, enfim. Agora, se ele eventualmente não tinha essa autorização, isso pode sim configurar uma falta grave, porém é necessário verificar qual é a finalidade dessa conduta.
4: No pedido para a prorrogação da prisão domiciliar, a defesa alega que Bolsonaro apresentou melhora, mas o problema de saúde ainda não foi totalmente resolvido. Um relatório médico anexado aponta que, apesar do quadro estável, o ex-presidente permanece com risco de quedas, precisa de fisioterapia contínua e toma medicamentos que afetam o sistema nervoso central. Os advogados reforçaram o pedido dos médicos de novos exames, incluindo tomografias e endoscopia para monitorar os riscos de uma nova broncoaspiração. Caso a prorrogação imediata não seja aceita pelo STF, a defesa pede que uma perícia médica oficial seja realizada antes da decisão final de Moraes, mantendo Bolsonaro em casa até a conclusão do laudo. De Brasília, Rani Veloso.
1: Agora, 1h15 da manhã, falando sobre as eleições com foco em Minas Gerais. O presidente Lula autorizou o PT a lançar uma candidatura própria no estado. A definição deve ocorrer nos próximos dias. O PSB também trabalha para apresentar uma opção de palanque para os petistas no estado.
6: O presidente Lula deu aval para o PT de Minas Gerais ter candidatura própria ao governo estadual. O martelo foi batido em uma reunião do presidente com a bancada federal e a cúpula petista estadual em Brasília nessa quarta-feira. A decisão ocorre após a desistência do senador Rodrigo Pacheco, do PSB, de disputar o pleito em Minas, nome favorito do presidente, além das dificuldades da legenda na construção de alianças com outros pré-candidatos. Segundo Segundo a presidente estadual do PT, deputada Leninha, o partido apresentou a Lula as avaliações sobre o cenário político mineiro e o entendimento construído coletivamente de apresentar uma candidatura própria no estado. Nesse encontro, o presidente também reforçou a importância estratégica de Minas Gerais para a política nacional. A

0: Definição do nome, porém, segundo Leninha, vai ocorrer nos próximos dias, a partir do diálogo entre o partido e as forças políticas do campo democrático. Nos bastidores, o nome mais competitivo, segundo uma pesquisa interna do PT, é o da ex-prefeita de Contagem, Marília Campos, pré-candidata ao Senado, que não participou dessa reunião e já afirmou que não quer concorrer ao governo estadual em nenhuma hipótese. Conforme a assessoria da pré-candidata, ela cumpriu agenda nessa quarta-feira em Montes Claros, no norte de Minas, para encontros com lideranças locais. Marília Campos, inclusive, estará no lançamento da pré-candidatura ao governo estadual do ex-procurador-geral do Ministério Público de Minas, Jarbas Soares, do PSB, no próximo sábado. Assim como o PT, a sigla do vice-presidente-geral do Alckmin também quer lançar um nome próprio, mesmo com a desistência de Pacheco, e trabalha para construir uma opção de palanque ao presidente Lula em Minas. Inclusive, quem também estará presente no evento de Jarbas é o senador Cleitinho do Republicanos, outro pré-candidato ao governo de Minas, mas do campo da direita e cortejado pelo PL. Porém, ele já tem sinalizado a possibilidade de desistência. Nas redes sociais, o senador elogiou a trajetória de Jarbas Soares e disse que vai prestigiá-lo no sábado. Quem também tenta definir se vai apoiar Cleitinho ou terá nome próprio é o PL de Flávio Bolsonaro. Nesta sexta-feira, a sigla fará um encontro regional com a bancada mineira. As convenções partidárias para a escolha dos candidatos começam em 20 de julho. De Belo Horizonte, Débora Costa.
1: Agora, 1h18, a gente muda de assunto, fala de casos de polícia. O inquérito da Polícia Civil sobre a morte de uma jovem durante um salto de rope jump no interior de São Paulo aponta indícios de destruição de provas por parte da mulher responsável pela organização do evento.
2: O inquérito que investiga a morte de Maria Eduarda de Freitas depois de ser jogada da Ponte do Esqueleto, em Limeira, aponta indícios de destruição de provas digitais. A investigação cita a atuação de Eveline dos Santos Gonçalves, de 29 anos, apontada como responsável pela organização do evento. Segundo a polícia, ela teria excluído uma conta em rede social depois do acidente. Eveline foi ouvida pela Polícia Civil, mas os detalhes do depoimento ainda não foram divulgados. Ainda conforme a polícia, um dos investigados, João Antônio Piveta Ribeiro, teria retirado a câmera que estava com a jovem logo após o impacto, na base da ponte. Para a investigação e o Ministério Público, a câmera era uma peça central para esclarecer o caso. No depoimento, João negou. Ele afirmou que desceu até a vítima apenas para verificar os batimentos cardíacos e prestar atendimento. Outro nome citado é o de Gabriel Barros Martins. De acordo com o relatório, ele estaria envolvido na execução da atividade e deixou o local após a queda. A defesa preferiu não se manifestar. O segundo inquérito tem foco em outras 5 pessoas ligadas à organização do evento e tem prazo de 30 dias para ser concluído. O primeiro inquérito, que trata dos 3 homens presos no dia do acidente, Luiz Felipe Feliciano, Maicon Fernandes Sintra e Vitor de Freitas, já foi entregue à justiça. Eles respondem por homicídio com dolo eventual, quando se assume o risco de causar uma morte. A investigação reforça que a jovem foi lançada sem a corda básica do salto e que não houve checagem final do equipamento antes do salto. De Campinas, Aline Albuquerque.
1: No Rio de Janeiro, a Polícia Civil continua as buscas pelo chefe do tráfico da comunidade do Morro Dona Marta após a operação realizada na terça-feira. Os moradores da região temem a repetição de novos confrontos.
3: Moradores de Botafogo, na zona sul do Rio, voltaram à rotina nessa quarta depois da operação com intenso tiroteio no Morro Dona Marta, que assustou os moradores da comunidade de áreas vizinhas. Mas a Polícia Civil, responsável pela ação realizada na terça, segue procurando o principal alvo, o traficante Francisco Rafael Dias da Silva, apontado como chefe do tráfico no local há décadas. Ele conseguiu escapar pela mata. Quem vivenciou os momentos de tensão está preocupado agora com a possibilidade de novos episódios de violência. O aposentado Ari Tavares, que mora perto do Dona Marta, conta que o confronto dessa semana chamou a atenção.
4: Eu acordei de madrugada com um tiro de fuzil, e era fuzil de repetição, né? Começou aquela tiroteio, tiroteio, parou um pouquinho, depois voltou, uns 20 minutos de tiroteio. O problema é que eu achei estranho, porque normalmente.

0: Esse morro aqui é muito calmo. Pô, moro 70 anos aqui, pô.
1: Nessa quarta, comércio, unidades de saúde e as várias escolas da região funcionaram normalmente. Uma igreja metodista em frente à favela também retomou as atividades, mas trazendo marcas do confronto. A fachada ainda tem 3 buracos de bala e outros já foram consertados. É o que explica o pastor Carlos Wesley. Logo após o confronto, ele encontrou 7 cápsulas de bala de fuzil no imóvel.
2: Já resolvemos aqui a questão do vidro que quebrou, não vamos ter que mandar fechar os buracos da bala na parede, mas isso é pouco em relação àquilo que Deus tem nos dado. A palavra é que nós devemos continuar, né? Nós não podemos parar, então hoje falamos sobre isso aqui na reunião também, que nós devemos continuar caminhando, devemos continuar fazendo as coisas, vivendo a vida.
1: O Morro Dona Marta foi o primeiro lugar a receber uma unidade de polícia pacificadora em 2008 e se tornou um modelo na política de pacificação na época. Desde então, não registrava um confronto tão intenso quanto o de terça-feira. Do Rio de Janeiro, Diogo Bugalho.
3: A Polícia Federal realizou 2 operações para combater criminosos ligados ao contrabando de migrantes para os Estados Unidos.
4: A Polícia Federal deflagrou nesta quarta-feira 2 operações em Governador Valadares, no leste de Minas, contra grupos criminosos ligados ao contrabando de migrantes para os Estados Unidos. 2 pessoas foram presas e 9 mandados de busca e apreensão foram cumpridos, além de bloqueios de 20 milhões em bens e valores vinculados aos investigados. Em um dos inquéritos, a Polícia Federal identificou a ocorrência de um sequestro de um casal de brasileiros na região da fronteira entre o México e os Estados Unidos, que permaneceu privado de liberdade por mais de 30 dias e só foi liberado após o pagamento de resgate. Nesse caso, o alvo da prisão é um homem de alta periculosidade que atua com muita violência contra as vítimas. Já em relação à segunda operação, foram identificados 2 novos núcleos criminosos dedicados à promoção de imigração ilegal. Por isso, foram cumpridos 6 mandados judiciais de busca e apreensão e uma ordem de prisão preventiva. Um dos alvos é o responsável por realizar dezenas de deslocamentos internacionais, além de possuir um imóvel no México, circunstâncias que reforçam os indícios de atuação transnacional. Com o aprofundamento da apuração, foram identificadas, segundo a Polícia Federal, 89 pessoas que teriam sido levadas de forma irregular para os Estados Unidos. Os elementos reunidos indicam que os grupos investigados atuavam de forma estruturada, mediante organização de rotas, apoio logístico no exterior e cobrança de valores de imigrantes ou de seus familiares. Ainda neste caso, a Justiça Federal autorizou o bloqueio de bens e valores de 4 investigados que responderão pelos crimes de sequestro ou cárcere privado, promoção de imigração irregular e organização criminosa. Durante o cumprimento dos mandados, a Polícia Federal apreendeu ainda 3 armas de fogo, mais de 700 munições, um veículo, joias, relógios e cerca de R$60 mil. Com colaboração de Lila Vatti Oliveira, de Belo Horizonte, Ana Nunes.
3: Agora 1h25, o impacto do terremoto na Venezuela também foi sentido em ao menos 4 estados. Moradores de cidades como Manaus, Macapá e Belém tiveram que deixar os prédios. A repórter Deise Gomes relata como foi a situação na capital paraense.
5: O terremoto de magnitude 7.5 que atingiu a Venezuela também foi sentido no norte do Brasil. Em Belém, prédios tiveram que ser evacuados. Por volta das 7h30 da noite, quando começava a transmissão do jogo do Brasil contra a Escócia, alguns moradores relataram que sentiram por alguns segundos um tremor nos apartamentos. A Defesa Civil foi acionada e equipes evacuaram prédios de 4 bairros da região metropolitana de Belém. Vídeos nas redes sociais registraram o relato de quem passava pelos locais no momento do susto.
6: O prédio tremeu, mas não foi só aqui, vários na cidade. Em vários prédios de Belém.
5: Sem novo registro de tremor, a Defesa Civil permitiu.

0: Pediu que os moradores voltassem para os apartamentos. A Prefeitura de Belém informou que acompanha a situação e afirmou que o tremor é consequência do terremoto de magnitude 7,5 registrado na região entre Venezuela e o Peru. O Corpo de Bombeiros também deu apoio durante a evacuação dos prédios. Mas, segundo a Defesa Civil, não houve registro de ocorrências graves. Nesta quinta-feira, está prevista uma reunião da Defesa Civil para avaliar os episódios de tremor na capital paraense. De Belém, Deise Gomes.
1: Agora, as informações em Manaus sobre esse terremoto. Segundo a Defesa Civil, os tremores também foram sentidos, além de Manaus, nos municípios de Barcelos e Iranduba, no Amazonas. O órgão informou que não há registros de danos estruturais, desabamentos ou vítimas relacionadas ao tremor. Há vídeos enviados ao G1 e à Rede Amazônica, afiliada da TV Globo, no Amazonas, registram o momento em que objetos dentro de imóveis, como lustres, balançam durante o abalo. Outros registros mostram pessoas deixando suas casas. Em um dos vídeos, uma moradora de um prédio aparece na área externa do condomínio junto com outros moradores que saíram dos apartamentos para verificar a situação. Nas imagens, ela relata o movimento no local. Um morador do condomínio Singolare, localizado, numa avenida em Manaus, relatou ao G1 que o tremor foi sentido por volta das 18 horas, logo após o início da partida entre Brasil e Escócia. O homem, que preferiu não se identificar, declarou que os moradores de diferentes torres do residencial também perceberam a movimentação. O G1 questionou o Serviço Geológico do Brasil e o Corpo de Bombeiros Militar do Amazonas sobre o registro de ocorrências, mas até o momento não houve respostas. Em Macapá também houve o registro. Eu estou no G1 aqui, do Amapá. Prepararam uma reportagem sobre o tremor e prédios também foram evacuados, na capital. A informação de lá é que foi um grande susto também. Por exemplo, o fotógrafo Raul Quaresma contou que os momentos de tensão, vividos foram grandes. Ele assistiu ao jogo da seleção brasileira em um prédio de 23 andares no centro de Macapá, que precisou ser evacuado pelo Corpo de Bombeiros. O tremor foi sentido no Amapá após um terremoto de magnitude 7,5 atingir a Venezuela. O Corpo de Bombeiros informou que até o momento não há registros de danos estruturais e nem feridos. Na capital, pelo menos três prédios precisaram ser evacuados. Moradores que assistiam ao jogo da seleção esperaram na calçada enquanto o Corpo de Bombeiros fazia a inspeção. A gente segue, atualizando você com as últimas informações desse terremoto. Inclusive, muitos ouvintes aqui do CBN Madrugada enviam mensagens para a gente. Solidariedade ao povo venezuelano por conta dessa situação desse terremoto, né? O Paulinho Reis, solidariedade aos irmãos venezuelanos. Temos aqui também os nossos ouvintes, o Caio, com a gente, falando a mesma coisa. Meus sentimentos pelo povo venezuelano. Quem fala é a Ana Paula Fungui, aqui de São Paulo. Oi, Clauson, Ricardo e a todos, boa noite, bom dia. Aqui ligado na programação, em excelentes notícias do CBN Madrugada. Então, os ouvintes aqui prestando essa solidariedade ao povo da Venezuela no WhatsApp e também no YouTube, no chat, de conversas. Muita gente também, falando sobre esse terremoto na Venezuela, os impactos aqui no Brasil. Júlio Teixeira, Isaura Ferreira, a Cleusa Siqueira também, assim como a Valência. O Pedro, enfim, lá no chat do YouTube, as pessoas comentando as informações, as notícias aqui do CBN Madrugada. Agora, 1h30, entra em campo o repórter CBN na voz de Matheus de Souza.
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0: quinta-feira, 25 de junho de 2026. A ex-primeira-dama Michele Bolsonaro, do PL, publicou um depoimento nas redes sociais em que diz ter sido maltratada e humilhada por Flávio Bolsonaro. Segundo Michele, ela e o pré-candidato à presidência escolhido por Jair Bolsonaro não conversam desde o fim do ano passado. A discussão dos dois envolve a disputa pelo palanque do PL no Ceará. Michele criticou a tentativa do partido de se aliar com o ex-governador Ciro Gomes, do PSDB. Na ocasião, Flávio teria dito para Michele ficar fora das decisões do partido e que ela havia chegado ontem e não entendia nada de política. Pouco depois da postagem, Flávio Bolsonaro fez uma live nas redes sociais antes do jogo do Brasil contra a Escócia pela Copa do Mundo. Nas imagens, ele apareceu com a mulher e usou uma máscara do atacante Neymar. Ele afirmou que era dia de jogo e que nada nem ninguém o aborreceria. Ele também disse: vamos tratar de coisa boa, vamos tratar de futebol. A General Motors, grupo responsável por marcas como a Chevrolet, anunciou um novo investimento para a operação no Brasil. O aporte é de 3 bilhões e meio de reais e se soma aos 7 bilhões de reais já anunciados. Segundo a empresa, esse investimento será destinado à renovação do portfólio de carros disponíveis no Brasil, além do desenvolvimento de modelos híbridos. Belo Horizonte registra, em média, 22 furtos de veículos por dia e já ultrapassou a marca de 3 mil ocorrências em 2026. Os dados são da Secretaria do Estado de Justiça e Segurança Pública. Os números também são elevados quando o crime envolve violência ou ameaça. Entre janeiro e maio deste ano, mais de 1.500 veículos foram roubados na capital mineira, uma média de cerca de 10 casos por dia. No horário de Brasília, 1h33.
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2: Seguimos com o CBN Madrugada ao vivo para todo o Brasil, edição de quinta-feira, dia 25 de junho de 2026, até 5 horas da manhã. Seguimos juntos ao vivo no YouTube, no Globoplay, nas plataformas digitais, aqui na FM e com você, é claro, participando, mandando mensagens para a gente, participando do nosso programa pelo 99911-9981 ou pelo YouTube, chat de conversas liberado para você mandar mensagem para a gente por lá. Também. A gente segue na repercussão do terremoto de magnitude 7,5 que atingiu grande parte da Venezuela. A presidente do país, Delcy Rodrigues, decretou estado de emergência em todo o país e agora há pouco fez um outro pronunciamento. A gente ouve agora o que ela disse com tradução da Globo News.
3: Um terremoto de 7,2 e depois um de 7,5. Nessa hora já foram registrados 20 réplicas. Um fato com graves consequências que esteve particularmente afetada a cidade, a capital, Caracas. Vários edifícios caíram no estado de Miranda. Guaira também foi duramente afetado. O estado de Aragua, Carabobo, Falcón, onde tivemos incidências. A primeira mensagem para o nosso povo é manter a união para salvar vidas. Imediatamente depois de ocorrido esse terremoto, todas as autoridades e sistema de proteção civil se dedicou ao resgate e assim estamos neste momento, resgatar vidas e depois veremos o relacionado com a recuperação da infraestrutura, recuperação material, temos serviços públicos afetados nas áreas atingidas, onde edifícios e moradias foram derrubadas, desconectamos o serviço de gás doméstico e, no mesmo modo, na Guaira, Caracas, tivemos parte elétrica atingida, mas, de um modo geral, os serviços públicos são mantidos, continuam em termos nacionais.

0: internacionais. Enquanto a água, também temos no estado de Miranda, Caracas, Falcón, Zulia, La Guaira, que também foram afetados. Até esse momento, suspendemos também o sistema do metrô e de trens para facilitar o trabalho de resgate e recuperação de infraestrutura fundamental. Eu gostaria de anunciar que não haverá aulas nos próximos dias desta semana, assim como serão suspensas atividades não de acordo com serviços essenciais. Ativamos toda a rede de saúde pública e privada do país, principalmente nas áreas mais afetadas, para o atendimento dos feridos neste momento de grande sensibilidade da nossa população e para os quais, infelizmente, tenham havido perdas de familiares. Estendemos nossas condolências. Queremos pedir também mais colaboração da população. As moradias que tenham sofrido grandes problemas da sua infraestrutura devem ser evacuadas. Neste momento em que temos o sistema de proteção civil e o sistema de emergência nacional, assim como foi informado o vice-presidente de Política e Segurança, nós temos a obrigação de fazer a avaliação de danos potenciais na infraestrutura das moradias. Pedimos calma à população, pedimos união. Gostaria de agradecer aos governos do mundo que, de imediato, após ocorrerem esses abalos sísmicos, se colocaram em contato para oferecer solidariedade e apoio. Estados Unidos, Panamá, Catar, Cuba, Nicarágua, Turquia, Jordânia, Barbados, Curaçao, Colômbia, Reino Unido, Brasil, México, Organização das Nações Unidas, a ONU, e órgãos multilaterais financeiros que já se colocaram em contato por diferentes vias com o governo venezuelano para expressar a sua solidariedade com o povo da Venezuela. Quero pedir aos médicos, enfermeiros, a todo o pessoal da área sanitária que se dirijam aos seus postos de trabalho e que possamos atender as pessoas que já estão sendo levadas às emergências, tanto dos hospitais como dos centros privados. Eu quero informar que o aeroporto de Maiquetia está fechado por graves danos à sua infraestrutura. Também temos à disposição a ferramenta do VENAP para que os cidadãos que queiram informar o desaparecimento de algum familiar ou uma situação específica na sua moradia, que possam informar isso de forma imediata por essa plataforma que já está conectada com o Estado Maior para atender essa conjuntura. Também fomos contactados por organismos multilaterais financeiros para prestarem apoio ao nosso país. Quero que a Venezuela saiba que conta com as autoridades, que conta com o governo nacional, com os governos regionais que já estão lançados em todo o território, onde praticamente se sentiu em todos os estados esses abalos sísmicos, mas principalmente nas entidades que foram mais afetadas e onde já estamos atendendo às situações dos feridos e também estamos verificando tudo relacionado com as perdas de moradia. Na União Nacional, vamos superar essa situação e eu gostaria de agradecer, em nome da Venezuela, aos que, de forma imediata, entraram em contato para expressar a sua solidariedade e apoio. Muito obrigado.
1: Aí, portanto, a presidente da Venezuela, Delcy Rodríguez, comentando, trazendo seus relatos sobre o terremoto que atingiu o país, dois terremotos, um de magnitude 7,2 e outro de magnitude 7,5. Assim que nós tivermos outras informações, atualizações sobre esse caso, você ouve aqui no CBN Madrugada. Agora, 1h41, espaço no CBN Madrugada para os comentários de Ariel Palacios no estúdio CBN. Ele comentou, analisou o resultado das eleições no Peru com Tati Vasconcelos e Fernando Andrade.
2: Vamos falar das eleições no Peru. Keiko Fujimori é de fato presidente eleita? Falta pouco para ser oficializada?
3: Exatamente. Bom, depois daquele todo a interminável eleição peruana, que não é a primeira vez, já a eleição de 5 anos atrás, porque lá o mandato de 5 anos também foi interminável, a candidata presidencial da direita dura peruana, Keiko Fujimori, filha do ex-ditador Alberto Fujimori, se tornou de fato a vencedora, porque na contagem dos votos ela conseguiu horas atrás uma vantagem que se tornou matematicamente inalcançável sobre seu adversário de esquerda, Roberto Santos. O segundo turno, recordando, foi feito no dia 7 de junho e agora já com 99,86% das atas eleitorais apuradas, Fujimori tinha 50,118% dos votos contra 49,882% de Santos. Isso segundo os dados da Oficina Nacional de Processos Eleitorais, a OMPE. Dentro de um total de 19 milhões de votos do segundo turno presidencial que ambos tiveram em conjunto, Keiko mantinha uma vantagem de pouco mais de 43 mil votos sobre o adversário. Imagina o que deve pensar o segundo colocado, perder por 43 mil votos dentro do universo de 19 milhões de votos, deve ser: por que que não fiz um comício a mais? Por que que não, por que que falei aquela besteira e não fiquei calado? Enfim, não é, 43 mil votos não é nada. Não é nada. Já essa já é uma diferença que não vai poder ser revertida, porque, então, se ela tem uma vantagem de 43 mil votos e os votos que ainda precisam estar, ainda estão pendentes de revisão na Justiça Eleitoral, são 39 mil e 300. Então, de fato, Keiko Fujimori já é a presidente eleita do Peru, mas, evidentemente, falta formalidade e o resultado oficial deve ser proclamado nos próximos dias pelo Júri Nacional de Eleições, o JNE. Mas a tensão política permanece, promete aumentar, porque o candidato derrotado, de fato, Roberto Santos, anunciou que não vai reconhecer a vitória de Keiko Fujimori, denuncia supostas irregularidades basicamente ele acusa que há irregularidades nos votos dos peruanos emitidos fora do país. São 300 mil votos a favor de Keiko Fujimori. Mas acontece que o voto dos peruanos no exterior costuma ser de direita. Então, digamos, há uma certa combinação ali, não é, que deve ter sido mesmo um voto majoritariamente a favor da filha do ex-ditador. Bom, e enquanto isso, na Colômbia, o candidato governista à presidência, o senador e filósofo de esquerda, Iván Cepeda, reconheceu hoje de manhã que perdeu o segundo turno da eleição presidencial para o direitista Belardo de la Espriella. O presidente eleito venceu por uma ajustada margem de votos, a menor de toda a história eleitoral colombiana, por apenas uma diferença de 0,96% dos votos, menos de um voto percentual, e foram equivalentes a 250 mil votos. No domingo à noite, Cepeda havia se recusado a aceitar a contagem preliminar dos votos e disse que ia esperar a contagem total final. Mas, com a declaração da Justiça Eleitoral hoje de que havia um nível de coincidência de 99,997% em ambas contagens, Cepeda optou por admitir a derrota. Então, aí já se definem. Ainda na Colômbia, a Justiça Eleitoral também vai formalmente, nas próximas horas, fazer o anúncio oficial da vitória de la Espriella. Então, por enquanto, tudo isso é informal, mas com os números matematicamente existentes, então é de fato, nos dois lugares, uma vitória da direita nesses dois países. E Cepeda já desponta. É interessante uma coisa: a esquerda teve uma votação consistente, perdeu por uma minúscula margem de votos e se consolidou como uma força política na Colômbia, porque já a esquerda colombiana é um advento recente na história da Colômbia. A Colômbia foi governada durante 200 anos por partidos tradicionais da direita ou da centro-direita. Esta é a primeira vez que chega à extrema-direita ao poder e, nos últimos 8 anos, entrou em cena a esquerda, que nunca havia tido um peso de governo, né? Há 8 anos disputou o segundo turno e perdeu, e há 4 anos disputou o segundo turno e ganhou, no caso do presidente Petro. Então, os últimos 4 anos foram anos da esquerda na Colômbia, e havia uma dúvida se a esquerda poderia manter essa capacidade de disputa nas eleições deste ano, manteve, e agora será a força majoritária da oposição. Não será, tudo indica, o presidente Petro a comandar essa esquerda, e sim Ivan Cepeda, que assumiria, digamos, o comando desse setor na Colômbia.
4: Vamos lá, Ariel, para a gente ter tempo aqui para caber tudo, vamos lá.
3: Tem, é verdade, pois, verdade.
4: Vamos lá. Importante você falar que a seleção argentina carregou para os Estados Unidos insumos que são quitutes, que são essenciais para os argentinos. Quero ouvir sobre isso e também sobre a torcida da Escócia. Vamos lá.
3: Vamos lá. Bom, primeiro, é importante ressaltar que a carne bovina é parte da identidade dos argentinos, enquanto que anos atrás as crianças brasileiras na escola fundamental escreviam a clássica redação Minhas Férias, as crianças argentinas tinham que fazer uma redação com o título de La Vaca, a vaca, discorrendo sobre as benesses dessa quadrúpede heroína nacional. Então, a seleção argentina levou meia tonelada de carne bovina para comer durante a preparação para os jogos nos Estados Unidos, né? Porque a ideia era garantir a alimentação, que não vai garantir que fosse a mesma alimentação de sempre, não houvesse uma espécie de mudança que pudesse afetar o desempenho físico, e a ideia de garantir o churrasco argentino, que funciona como ritual de integração do grupo. Mas eles também levaram 100 quilos de doce de leite, do dulce de leite argentino, e levaram também meia tonelada de chimarrão, no caso do chimarrão, de erva mate, né, para fazer o chimarrão, que é um clássico argentino e uruguaio em todo o país. No Brasil é um clássico no Rio Grande do Sul, Santa Catarina, parte do Paraná, parte do Centro-Oeste e Norte, mas não é um clássico nacional no Brasil. Na Argentina, o chimarrão, e no Uruguai, sim, é nacional em todo o país, a principal infusão bebida ali. Então, mas a empresa da qual estão levando a erva mate é uma empresa brasileira.
4: E a torcida da Escócia?
3: E a Escócia? A Escócia, bom, hoje a Escócia tem uma tradição futebolística antiquíssima, quase fundadora do futebol moderno, porque o primeiro jogo internacional da história em 1872 foi Inglaterra versus Escócia. Não é uma seleção da Grã-Bretanha, são duas seleções separadas, né? São torcidas apaixonadas, clubes históricos, né? Só que a Escócia participou muitas vezes das Copas, nunca conseguiu passar da fase de grupos nenhuma vez. É uma das seleções mais tradicionais, mas tem um destino cruel. Sempre chega com orgulho, camisa bonita, torcida barulhenta, muita esperança, e quase sempre volta cedo para casa. Quer dizer, o contrário do Brasil. O Brasil, país das cinco Copas, de Pelé, Garrincha, Zico, Romário, Ronaldinho, o Neymar, tem uma quantidade, uma saraivada de jogadores. E a Escócia, digamos, é historicamente romântica, orgulhosa, mas está condenada a bater na porta desse mata-mata sem entrar. Então agora vamos ver o que acontece hoje. Eu acho que a Escócia mais uma vez volta para casa sem passar por uma segunda etapa. Então é o império do talento, digamos assim, a nobreza do fracasso futebolístico, mas um fracasso com muita história, não é? E o pessoal sempre poderá afogar as mágoas em bom whisky escocês.
2: É,
3: exato. Enfim.
2: É isso. Música pra gente se despedir, Ariel.
3: Música, porque hoje é efeméride, em 1935, num dia como este, na Colômbia, falecia o cantor Carlos Gardel, emblema do tango. Então vamos ouvir com ele aqui o Anclado em Paris, Ancorado em Paris.

0: Maravilha, Ariel. Obrigada. Até a semana que vem. Viva o Brasil.
1: Até a semana que vem.
0: Vai, Brasil.
1: Exatamente.
2: Agora, 1h51, voltamos a falar sobre o terremoto na Venezuela. As últimas informações sobre esse caso, acaba de chegar a atualização de mortos por conta desse terremoto. Em novo comunicado, a presidente interina Delcy Rodrigues informou que 32 mortes já foram confirmadas e que mais de 700 pessoas ficaram feridas. Equipes de resgate continuam trabalhando em diversas regiões afetadas em busca de desaparecidos e sobreviventes. Entre os relatos mais emocionantes está o da jovem jogadora Melanie Chiquinho.

Quirinos, de 17 anos. Ela nasceu na Venezuela, atualmente atleta do Palmeiras, onde atua como meia atacante. Ela utilizou as redes sociais para revelar que ainda não teve notícias da mãe e da irmã após os tremores. Considerada uma das

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3: Tem para agir rapidamente em apoio à Venezuela. As autoridades venezuelanas seguem avaliando a extensão dos danos e o número de vítimas pode aumentar à medida que novas informações forem confirmadas pelas equipes de emergência. Esse tremor ocorreu por volta das 18 horas, pelo horário de Caracas. Agora, 1 hora e 52 minutos pelo horário de Brasília. E há a confirmação de 32 mortes na Venezuela por causa desses dois tremores. Um de magnitude 7,2, outro de magnitude 7,5. E 700 pessoas ficaram feridas. 1h53, espaço aqui no CBN Madrugada para Ana Letícia Lobac, editora de celulares do TecTudo. Ela traz o assunto, a interrupção do programa de monitoramento de funcionários da Meta. Vamos ouvir.
4: Olá, ouvintes da CBN, tudo bem por aí? Quem acompanha aqui a coluna deve se lembrar de um programa muito polêmico da Meta, que monitorava os cliques, as teclas digitadas, o comportamento digital dos funcionários para treinar modelos de inteligência artificial. Foi um programa que causou muito desconforto interno. Ele foi anunciado em abril e poucos meses depois, menos de 2 meses depois, ele foi suspenso por tempo indeterminado. O motivo não foi nenhum arrependimento, nenhuma mudança de postura ética da Meta, e sim uma falha crítica de segurança. Um erro nas configurações da rede expôs dados confidenciais, e aí a gente está falando desde transcrições de áudio até capturas de tela, para todo o quadro de colaboradores da empresa. Para vocês terem uma noção, esse vazamento foi classificado com severidade 2 numa escala que vai de 0 a 5. Nesse caso, nessa escala, quanto mais próximo de 0, mais grave é o problema. A gente está falando, então, de um caso de alta prioridade, o que acaba explicando a interrupção desse monitoramento. A Meta enviou uma nota ao site Business Insider em que ela fala que interrompeu o programa justamente para isso, para apurar se houve algum tipo de acesso indevido aos dados dos funcionários. A empresa disse também que até o momento não existem indícios de que esses dados, essas informações, tenham sido interceptadas internamente nem extraídas por terceiros, né, por pessoas de fora da empresa antes da correção da falha. Ao mesmo tempo, ainda não está claro, a Meta não sabe ou não esclareceu quando e como esse vazamento teria ocorrido. E o que chama a atenção no meio disso tudo é que, segundo a imprensa internacional, amparada em fontes da própria empresa, o CTO da Meta, o Andrew Bosworth, teria admitido que a execução técnica desse monitoramento atropelou, sim, as diretrizes de privacidade e de segurança da própria empresa. De certa forma, é uma confissão de que essa pressa, né, por avançar na corrida da inteligência artificial está atropelando protocolos básicos de privacidade e de segurança. Lembrando aqui, gente, que os funcionários já haviam assinado petições contra esse monitoramento, inclusive alertando para essa questão de riscos regulatórios, só que a empresa ignorou. E agora, como eu falei, cerca de 2 meses depois, aconteceu esse vazamento e o clima interno é descrito como um dos piores dos últimos 20 anos. Chama atenção também o fato de que esse não é um evento isolado. É o terceiro incidente de segurança envolvendo inteligência artificial na Meta em só 4 meses. E aí é claro que fica aquela pergunta, né? Se uma gigante como a Meta, com todos os recursos, toda a tecnologia do mundo, não conseguiu garantir a segurança dos dados dos seus próprios funcionários, o que garante que os dados que nós entregamos

0: como usuários, né, os dados que nós autorizamos ali para uso da empresa no dia a dia são mantidos em segurança também. Vamos seguir acompanhando os desdobramentos desse caso e os impactos que ele pode ter para o futuro da Meta. Até a próxima.
1: Agora, 1h57, uma reportagem feita pela Karen Lemos com os torcedores brasileiros que acompanharam a vitória da seleção brasileira em eventos organizados em várias cidades. A chuva e o frio não espantaram paulistas nem cariocas que se reuniram em parques e bares.
2: Brasileiros de várias cidades do país se reuniram para torcer pela seleção e vibraram com os 3 gols que saíram contra a Escócia na partida desta quarta-feira. Em São Paulo, mesmo com clima chuvoso e o frio que chegou a bater 11 graus, dezenas foram até a Arena Globo, no Parque Ibirapuera, para torcer. O executivo de contas, Atos Salles, de 27 anos, saiu satisfeito.
3: Acho que a primeira coisa com certeza seria a classificação. A classificação veio. A seleção ficou muito mais madura dos primeiros jogos até agora. Então foi extremamente satisfatório ver o Brasil jogando dessa forma e estão deixando a gente sonhar, com certeza.
4: Dá para sentir o gostinho do Exo ainda quando
3: A
4: pegar
3: gente
4: aquela
3: sempre vai
4: seleção?
3: torcer, acho que a gente sempre vai torcer, é nosso papel como brasileiro torcer sempre.
2: No Rio de Janeiro, a chuva não deu trégua, mas isso não desanimou os cariocas. A entrada de Neymar em campo, aliás, foi um dos pontos que mais gerou comentários entre os torcedores. O fotógrafo Leonardo Oliveira elogiou a atuação do craque.
5: Na minha opinião, o Neymar estreou bem. Já era esperado que seria uma partida mais para ele se habituar e se achar em campo. Acredito também que teve pouco tempo, mas acho que não comprometeu, entrou bem, sentiu o jogo, ainda conseguiu ter uma boa troca de passes ali e mostrou que está pronto para jogar.
2: Já na capital federal, a vitória da seleção por 3 a 0 lotou bares e restaurantes de Brasília. E não foi apenas a torcida brasileira que se reuniu para acompanhar a partida. Torcedores escoceses que vivem em Brasília também tiveram um espaço especial para assistir o confronto. A britânica Derrina Davison assistiu ao jogo na Embaixada do Reino Unido e contou como foi a experiência.
6: Os escoceses não estão felizes agora, mas é um muito bom jogo. É muito importante por reunir as pessoas, por amor futebol.
2: Classificado para a próxima fase, o próximo desafio da seleção brasileira será na segunda-feira, nos Estados Unidos, com um adversário ainda a definir. De São Paulo, Karen Lemos.
1: E depois do repórter CBN, a gente vai colocar para você no ar o pós-jogo do Brasil contra a Escócia. O Brasil venceu por 3 a 0, você bem já sabe. Mas você vai ter os comentários de Gabriel Dudziak, Rafael Prates e o Rodrigo Bittar sobre o jogo da seleção brasileira, né? Principalmente a expectativa para a segunda fase, jogo esse que será na próxima segunda-feira, 2 da tarde. Então, depois do repórter CBN, a gente coloca para você um pouco desse pós-jogo do Brasil e as expectativas dos nossos comentaristas para a seleção brasileira, o que foi o jogo, como foi o jogo do Brasil contra a Escócia e a expectativa da seleção brasileira, para a segunda fase. 2 horas.
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0: Quinta-feira, 25 de junho de 2026. A Venezuela enfrenta uma das maiores tragédias naturais dos últimos anos após dois fortes terremotos atingirem o país. Em novo comunicado, a presidente interina Delcy Rodríguez informou que 32 mortes já foram confirmadas e que mais de 700 pessoas ficaram feridas. Equipes de resgate continuam trabalhando em diversas regiões afetadas em busca de desaparecidos e sobreviventes. Entre os relatos mais emocionantes está o da jovem jogadora Melanie Scala, de 17 anos, nascida na Venezuela e atualmente atleta do Palmeiras, onde atua como meia atacante. Melanie utilizou as redes sociais para revelar que ainda não teve notícias da mãe e da irmã após os tremores. A governadora do Distrito Federal, Celina Leão, do PP, sancionou com uma série de vetos a lei que autoriza a contratação de operação de crédito para aporte de capital no BRB. Foram mantidos os trechos que autorizam o Executivo a contratar garantias junto a instituições financeiras e a vincular recursos de fundos como o FPE e o FPM como contra-garantia, além da ratificação do acordo firmado no STF. A OAB de São Paulo suspendeu o exercício profissional da advogada influenciadora Deulane Bezerra. Ela está detida no pavilhão especial da penitenciária feminina de Tupi Paulista, no interior de São Paulo, e é ré por lavagem de dinheiro da facção criminosa PCC. Segundo a OAB, a medida tem efeito imediato de impedir o exercício da advogada por ao menos 90 dias. A organização aponta e pontua que nesse período deve ocorrer o julgamento definitivo. No horário de Brasília, 2 horas 3 minutos.
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0: Olá, bom dia. Obrigado pela companhia, pela participação de todos vocês. Seguimos até 5 horas da manhã com o CBN Madrugada, ao vivo para todo o Brasil. Edição do dia 25 de junho de 2026, uma quinta-feira com muita notícia e muita notícia triste, principalmente com o terremoto registrado na Venezuela de magnitude 7,2 e 7,5 desde meia-noite e meia. O CBN Madrugada está aqui atualizando você em tempo real sobre todas as informações que chegam. A última informação e a mais recente é a que você ouviu no repórter CBN, da confirmação pela presidente interina da Venezuela, Delcy Rodríguez, de 32 mortes por conta do terremoto e mais de 700 pessoas feridas. Até 5 horas da manhã, assim que surgirem novas informações, a gente passa para você aqui no CBN Madrugada. Agora 2 horas e 5 minutos.
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0: Com Jade Ramos.
2: Esta quinta-feira segue com a atuação do ar polar, que mantém a sensação de frio e favorece geadas em áreas serranas do interior de Santa Catarina. Nas capitais, as mínimas alcançam os 2 graus em Curitiba e 5 graus em Porto Alegre. Já no sudeste, a chuva continua entre o litoral, o leste e no norte de São Paulo, além do Triângulo Mineiro, no sul de Minas Gerais e no extremo sul do Rio de Janeiro. Na capital paulista, as chuvas ocorrem com fraca a moderada intensidade e a temperatura máxima alcança os 14 graus. Enquanto no centro-oeste ainda tem previsão de chuvas no norte de Mato Grosso do Sul, no sul de Mato Grosso e no extremo sul de Goiás. Enquanto isso, faz calor em Brasília e a máxima alcança os 27 graus. Já no Nordeste, a chuva ganha força entre o litoral da Bahia e o Rio Grande do Norte. Enquanto no interior, o dia será de calor, a máxima alcança os 34 graus em Teresina. E no norte do país, a friagem alcança áreas de Vilhena, em Rondônia, e em Rio Branco, no Acre. As temperaturas variam entre 17 e 24 graus, e os temporais continuam no interior da região. Já de Ramos, da Climatempo, para a CBN. Agora...

0: Rodrigo Bittar chega com Gabriel Dudziak e Rafael Prats no pós-jogo do Brasil contra a Escócia 3-0. Os três comentaram sobre como foi o jogo da seleção brasileira e a expectativa para a segunda fase da competição. O Brasil deve encarar ou Japão ou Holanda ou Suécia, né? E a gente vai ter esses comentários. Esse trecho que você vai ouvir agora foi retirado do pós-jogo do Brasil aqui no Futebol Globo CBN. Depois da transmissão, os meninos comentaram sobre o jogo e as expectativas para a próxima fase. Vamos ouvir.
1: 3 para o Brasil, 0 para a seleção da Escócia. Brasil passa na primeira colocação, porque no outro jogo do grupo, Marrocos venceu o Haiti pelo placar de 4-2. Teve 2 gols aí de saldo positivo nesse jogo, 3 no geral, só que o Brasil venceu por 3-0. Já tinha 3 de saldo positivo. 3 positivos, né, de saldo com relação à vitória contra o Haiti, também por 3-0, vai para o mata-mata na primeira colocação. Depois de tanta projeção que fizemos, né, principalmente no raio-x das seleções, Gabriel Dudziak, Brasil, Marrocos, Escócia e Haiti, tudo dentro daquilo que era planejado e esperado, né, Dudziak?
2: Sim, tudo dentro do que era esperado. Eu acho só que o jogo de hoje foi mais fácil do que eu pensava.
1: Também.
2: E talvez a Escócia como um todo na Copa tenha decepcionado até aqui.
1: Eu acho que só alguns trechos do jogo contra Marrocos foi bem, porque sofreu. Exato. Contra o Haiti e sofreu hoje de novo, né?
2: Exato. O mais justo seria um empate, Haiti. Sim. E Escócia. E no jogo contra Marrocos poderia argumentar alguma coisa, mas tem muito do estado do jogo. Tá 1-0 Marrocos. E a Escócia está buscando um resultado, também por isso adquire protagonismo dentro da partida. E hoje, assim, muito fraca a Escócia. Não estou falando isso para tirar mérito do Brasil. Já já a gente vai falar do Brasil. Agora a gente está falando de projeção e realidade.
1: Exato.
2: A projeção era que esse jogo seria o segundo mais difícil e que poderia ser complicado, porque a Escócia tem jogadores muito físicos, jogadores capazes de chegar junto, de marcar forte, uma linha defensiva mais posicionada, um jogo aéreo perigoso. Nada disso se viu na partida de hoje. E aí você pega essa projeção inicial: Brasil, Marrocos, Escócia. Brasil, sei lá, uma nota 8, Marrocos um 7, 7,5. Escócia era para ser 6. E acho que Escócia não foi nem nota 4 até agora na Copa do Mundo. Mas mais ou menos tudo dentro do esperado em relação a essa fase de grupos, Bittar.
1: E agora, Prates, a Escócia vai ficar naquela situação que é assim, é torcer contra os outros. E aí, como que o psicológico pode lidar com essa questão aí realmente de esperar o mata-mata, né? Continuar treinando, segue focado, não segue focado, como é que funciona isso daí, hein, Prates?
3: Bittar, ouvintes da CBN, é assim, primeiro que a seleção brasileira deixa Miami com uma impressão muito positiva, né? O bom jogo do Brasil na Copa apareceu. Na terceira rodada, a gente já ponderou a estreia difícil contra Marrocos, em que o primeiro tempo foi muito fraco, era para ter sofrido mais gols e ficou 1-1. Melhora um pouquinho no segundo tempo, mas é um crescimento pequeno. Vem o segundo jogo contra uma seleção mais frágil. E o Brasil faz um bom primeiro tempo, mas abre 3-0 no segundo tempo. A seleção realmente para, até pela vantagem que tinha. Hoje não, Bittar. Hoje um jogo muito mais seguro, muito mais consolidado. O Brasil, quando perdia a bola, falou bem o Gabriel Dudziak, pressionava bem a saída de bola escocesa, roubou bolas da Escócia assim, na hora em que abriu o placar com o Vinícius Júnior, fazendo 1-0, depois o Vinícius Júnior faz o segundo
1: gol e vai habitar. Só um segundinho, porque o Vinícius Júnior está dando entrevista nesse momento para a TV Globo. Vamos ouvir o artilheiro do Brasil nessa Copa do Mundo com 4 gols. Vinícius Júnior fala com a TV Globo.
4: Era isso que o grupo estava procurando e é essa satisfação de poder ter feito mais um jogo ainda mais consistente. Parabéns.
5: Obrigado, sem dúvida foi o nosso jogo mais correto dentro da competição. Os jogos da primeira fase servem para isso, para você entender como vai ser a competição, jogar bem e melhorando os aspectos que a gente errou no primeiro jogo, onde foi o jogo de estreia. Fizemos 2 últimos jogos muito bons, onde eleva a nossa confiança para o próximo jogo.
4: Fala um pouquinho de você, desse momento, você com esses gols marcados, assim, parece que não está sentindo essa pressão, está exercendo essa liderança. Como é que você está se sentindo a cada jogo? É isso, assim, mais líder, mais à vontade e mais atrás de recorde de artilharia do que for possível aqui nessa Copa?
5: Ah, como eu falei, eu não estou preocupado com os números e sim de fazer o meu trabalho o melhor possível para ajudar a seleção. Fico muito feliz com os gols. Hoje teve até um gol de cabeça, onde eu tinha prometido pro mister que eu faria. Ele falou que era meio que impossível e que ele me pagaria um presente. Então eu vou esperar, porque são coisas que são marcas importantes, onde eu tenho que ficar feliz com isso, mas com os pés no chão para seguir trabalhando e evoluindo pro próximo jogo.
4: Adversário para próximo?
1: Tá aí o Vinícius Júnior falando em entrevista à TV Globo, logo depois da vitória por 3-0 do Brasil contra a seleção da Escócia. Vitória importante que manteve, né, o Brasil na primeira colocação. O Brasil está classificado para a fase de 1/16 de final, a fase 2 da Copa do Mundo, e espera ainda o adversário que vai sair da segunda colocação do Grupo F, e nós já vamos conhecer amanhã, tá? Teremos transmissão aqui do Futebol Globo CBN para o jogo do Japão, Japão e Suécia. Japão, Suécia e Holanda estão, são as equipes que podem enfrentar o Brasil na próxima fase da competição. Jogos às 8 da noite, né? 8 da noite, horário de Brasília. Nessa quinta-feira, transmissão amanhã, portanto, para Japão e Suécia. Você curte com o Hugo Lago esse jogo para toda a rede CBN e também para a Rádio Globo do Rio de Janeiro. E também temos nesse grupo a seleção da Tunísia, que está numa situação muito mais delicada e já eliminada da competição. Teve troca de comandante, tomou 5-1 no primeiro jogo, 4-0 no segundo, já está eliminada da competição. Só queria te ouvir, Prates, para terminar sobre aquela questão da Escócia, né? Agora vai ficar secando todo mundo para estar entre os 8 melhores terceiros colocados.
3: Não, e claramente a Escócia no segundo tempo até incomodou muito mais. O Alisson apareceu, fez algumas boas defesas do goleiro da seleção brasileira, mas a Escócia chegou a um momento no segundo tempo em que ela estava tão inferior. O jogo já tinha ido embora, que a Escócia foi uma situação, Bitar, que era preocupante não sofrer mais gols ainda. Por quê? O saldo de gols vai ser decisivo. A Escócia fecha uma primeira fase com -3 e corre risco de não avançar para a segunda fase da Copa do Mundo.
1: Prates, vamos ouvir agora Matheus Cunha, um dos jogadores que vem brilhando com a seleção brasileira com a TV Globo.
6: É o sonho se realizando, tá na Copa do Mundo, consegui convencer que é aquilo que a gente mais quis, mais trabalhou. Primeiro jogo difícil, todo mundo sabe. Segundo jogo a gente melhor e hoje acredito que melhor que o segundo. Então, se Deus quiser continuar assim, a gente vai chegar ao nosso objetivo.
1: Tá muito aí o Matheus Cunha falando com a TV Globo, depois dessa vitória por 3-0 do Brasil contra a seleção do Marrocos. Da Escócia, aliás, lembro você que Marrocos venceu o Haiti pelo placar de 4-2, então o Brasil está classificado na primeira colocação. Só retomando, Brasil na segunda fase joga na próxima segunda-feira, dia 29 de junho, 14h, em Houston, nos Estados Unidos, contra o segundo do Grupo F, ou Holanda, ou Japão, ou Suécia. Oitavas de final, domingo, dia 7 de julho, 17h, em Nova Jersey, contra o segundo colocado do Grupo E, ou Costa do Marfim, ou Equador, ou Curaçao, ou o segundo colocado do Grupo I, França ou Noruega. Quartas de final, sábado, 11 de julho, 18h da noite, em Miami, contra México, ou vencedor do Grupo L, que é o grupo da Inglaterra, né? O Inglaterra ou a equipe de Gana, ou também a Croácia, e um terceiro colocado que vai ter pela frente. Aí tem a semifinal no dia 15 de julho, quarta-feira, às 16h, em Atlanta. Pode ter aí, por exemplo, o Brasil e a Argentina, são várias combinações, e a gente vai falar sobre todas elas até a reta final da Copa do Mundo. Mas, falando sobre a questão de planejamento, para dizer o caminho mais tranquilo para a seleção brasileira. Não vai sair dos Estados Unidos, não tem a questão de sair e voltar, questão de imigração também, que vai ser bem delicada, de ir para viagens longas, porque Nova Jersey, por exemplo, né, oitavas e a grande decisão vão ser muito próximos aí onde a seleção brasileira tem a base, né, para essa Copa do Mundo, onde vem treinando, e isso facilita, querendo ou não, a questão de transporte, de viagem e de cansaço também.
3: Sem dúvida, Vitor. Assim, em relação à logística, né, claro que ter acabado como líder do Grupo C é boa notícia para a seleção brasileira. Mas a gente, obviamente, vai falar da logística, do deslocamento mais curto, talvez de uma viagem que não é tão longa assim, mais próxima da base de treinamento da seleção brasileira. Mas muito além da logística e do dia em que vai jogar e contra quem vai jogar na próxima segunda-feira às 14h em Houston, fica para a seleção brasileira hoje um cenário muito mais positivo, ele aparece, né? Porque o Brasil, realmente, a gente falava que, olha, tem de aguardar a evolução de jogo a jogo, é preciso melhorar, né, de jogo para outro. O Ancelotti é um treinador que tem trabalhado muito com isso. Quando ele é perguntado em relação ao nível do Brasil, ele fala que tem visto coisas boas, mas nem sempre as coisas boas se constroem ou viram grandes resultados. Hoje foi coisa boa em campo, bom resultado no placar e uma boa atuação de quase todo mundo da seleção brasileira, né, Bitar? Quando o técnico do Brasil destaca, nós ouvimos a TV Globo no final do jogo, né, coletivamente a equipe, ele tem toda a razão. Porque o Brasil foi muito bem ao pressionar a saída de bola da Escócia, que errou em demasia perto da sua defesa, com seus zagueiros principalmente. E o Brasil também foi bem quando trabalhou a bola, com a Escócia teoricamente montada para defender com muita gente perto da própria área. Então, assim, é uma boa atuação do Brasil. Eu acho que o Brasil leva isso de Miami hoje. Liderança do grupo, um deslocamento mais curto, não sai dos Estados Unidos para segunda-feira disputar.

0: o mata contra a equipe que vier do grupo F, mas além disso, fica uma boa atuação do Brasil. Isso aí vale mais do que qualquer outra coisa, o bom jogo do Brasil hoje contra a seleção da Escócia, Bitar.
1: Bruno Guimarães pede passagem, falando aí com os companheiros do Sport TV, depois dessa vitória por 3-0 do Brasil contra a seleção da Escócia. Vitória importante que classificou o Brasil na primeira colocação. Vamos ouvi-lo.
2: É importante para mim, é mais importante jogar bem, fazer a equipe jogar bem. Acho que a gente ali no meio campo é o coração do time. Se a gente jogar bem, o time vai jogar bem. Então a gente tem que estar sempre movimentando, querendo a bola, querendo participar para facilitar o jogo pro Vini, pro Cunha, pro Rayan, pro Rafinha, pro Luiz, para quem estiver jogando, pro Endrick. E eu acho que a gente está fazendo muito bem. Acho que se você comparar o primeiro jogo com agora, nossa equipe já evoluiu muito. Ainda temos muito a melhorar, mas hoje foi um jogo que a gente, ao meu ponto de vista, controlamos do começo ao fim.
3: O Rafinha agora tratando lesão, acaba abrindo espaço. A opção do Ancelotti foi o Rayan. O que, que muda para você? Você mesmo falando, o importante é a gente poder municiar os atacantes, mas o que, que muda ali na dinâmica? Como é que vocês estão se organizando para poder suprir essa ausência e continuar crescendo enquanto grupo?
2: Primeiro de tudo é dar confiança pro Rayan, que é um menino jovem. Fez uma grande partida hoje, entrou muito bem. É um cara que tem muita dinâmica, pode jogar aberto, pode jogar por dentro, pode jogar como um 9. Acho que ele fez um grande jogo, como jogador diferente do Rafinha. A gente espera que o Rafinha se recupera o mais rápido possível, que é um jogador importantíssimo, mas que o Rayan entrou hoje, deu conta do recado. Feliz por ele, pra gente, a gente quer o melhor da seleção, não importa quem estiver jogando, e é seguir assim.
3: Pra gente terminar, queria que você falasse com relação ao adversário na próxima fase, Japão, Holanda ou Suécia, e da entrada do Neymar, a estreia dele depois de tanto tempo sem vestir a camisa do Brasil.
2: Neymar é um craque, um gênio, acho que é uma referência para todos nós, a gente tenta fazer nosso melhor para que ele sinta confortável quando entra em campo, dar as bolas limpas para ele. Acho que ele está muito feliz de ter entrado, de ter jogado. É um cara especial, além de um grande jogador, uma grande pessoa. Qual que era a primeira pergunta?
3: Adversário.
2: Adversário, a gente não tem preferência, a gente fez o nosso melhor, que era terminar em primeiro. Nosso objetivo principal era terminar no topo do grupo, fizemos isso. Agora quem vier pela frente, a gente tem que estar pronto. É a Copa do Mundo, não pode escolher resultado, é focar na gente.
3: Continuar no conforto de Nova Jersey.
2: Vamos pra cima.
1: Obrigada. Tá aí o Bruno Guimarães falando em entrevista na saída de campo aí ao Sport TV. Brasil 3-0 pra equipe da Escócia, 2 gols do Vinícius Júnior, 1 do Matheus Cunha. O Gabriel do Dzeak, Vinícius Júnior, 2 gols hoje, 4 gols já nessa Copa do Mundo. Fora isso, muita participação, foram muitas finalizações chamando o jogo pra ele. É um Vinícius Júnior que até agora na carreira a gente não tinha visto assim na seleção brasileira, do Dzeak.
4: Eu até comentava isso com você no intervalo de jogo, né? O quão surpreendente e apaixonante é o futebol e o quanto que o nosso ofício aqui de comentário às vezes é bem ou inglório ou um bocado inútil, né? Porque a gente fala assim, o Vinícius com a camisa da seleção não joga bem, não aparece, não funciona, não dá certo. A gente vai esperar do Vinícius uma grande Copa do Mundo, depois de chegar dessa forma. E tá aí. Na Copa do Mundo, o Vinícius faz os melhores jogos da vida dele com a camisa da seleção brasileira. Óbvio que pode ter um fator Carlo Ancelotti, óbvio que um pouquinho mais de experiência pode influenciar, pode ser um pouco de sorte, pode ser tudo isso, né? Mas o fato é esse. Havia poucas indicações de que isso ocorreria com a seleção brasileira, de que o Vinícius fosse de fato ser o cara dessa seleção brasileira. Mas as coisas estão se moldando desse jeito. E para falar algo além dessa questão, né, que é óbvia e está todo mundo notando, eu queria destacar o posicionamento do Vinícius, sobretudo nesses últimos 2 jogos contra o Haiti e hoje diante da seleção escocesa. Como o Matheus Cunha voltou ao time titular do Brasil e como o Bruno Guimarães deu um passo adiante para não mais jogar ao lado do Casemiro, mas sim à frente do Casemiro pelo lado esquerdo, com o Paquetá jogando mais pelo lado direito, houve a possibilidade de o Vinícius fazer muita corrida da esquerda para o meio, do meio para a esquerda. E dessa maneira, ele não ficou isolado no lado do campo. E dessa maneira, ele ficou mais próximo da faixa central do gramado e mais perto do gol adversário também, para finalizar as jogadas e fazer esses gols. Então também tem algo de parte tática de forma muito eloquente, importante, nesse novo momento.

0: momento aí que ele passa e que é muito mérito do Carlo Ancelotti de ter feito essas compensações e movimentações no que não é mais um quarteto de frente, no que não é mais um 4-2-4, no que nem é um 4-2-3-1 exatamente, parece muito mais um 4-4-2, com o Matheus Cunha saindo de 9 vindo para 10 e dois pontas entrando como atacantes. Isso é uma correção, né? Normalmente o Guimarães mais pela direita e o Paquetá mais pela esquerda. Se eu falei o contrário, me equivoquei.
1: Aí os comentários de Gabriel Dudziak e Rafael Prats na apresentação do pós-jogo do Brasil 3, Escócia 0 de Rodrigo Bittar, aqui do Futebol Globo CBN. Você já sabe, né? Como foi o jogo, já tem as opiniões dos nossos comentaristas de futebol aqui da rádio CBN. Bacana essa opinião do Dudziak, né? Sobre como joga agora a seleção brasileira com Carlo Ancelotti, né? Ele que tem 15 jogos à frente no comando da seleção brasileira, pouco, né? Um trabalho de um pouco mais de um ano. Ele que começou no 4-2-4, vai variando para o 4-3-3 e o Dudziak trazendo aí um 4-4-2 com o Matheus Cunha voltando também para ajudar nessa infiltração, nesses comandos no ataque. Futebol Globo CBN que segue a todo vapor. Hoje tem Copa do Mundo. Você terá as transmissões, você vai sentir a emoção do futebol, da Copa do Mundo aqui no Futebol Globo CBN, com todo o nosso time, ainda acompanhando a seleção brasileira direto dos Estados Unidos, o Leonardo Dai. Logo mais, temos um boletim que a gente vai colocar sobre como foi o jogo do Brasil na visão de Leonardo Dai e os próximos confrontos da Copa do Mundo. Agora, 2h24, a gente segue falando de Copa do Mundo, o envolvimento econômico. Isso porque cabeleireiros e maquiadores têm faturado com produções temáticas da Copa do Mundo.
2: Salões e profissionais de beleza têm aproveitado a Copa do Mundo para aumentar o movimento de clientes com produções temáticas para acompanhar o torneio mundial. Além da blusa do Brasil, hiperproduções como maquiagens e penteados nas cores da bandeira têm se tornado tendência neste mês. A maquiadora Isa Telles, de Natal, no Rio Grande do Norte, criou um portfólio de produções para quem quer acompanhar os jogos mais estilizados. Ela diz que, à medida que a Copa avança, a procura também tem crescido.
3: No início, a procura tinha sido mais baixa por conta que estava muito misturado São João, Copa, Dia dos Namorados, mas depois que começou a engrenar mesmo a Copa, a procura tem sido maior, tanto que faço ações em lojas, né? Com a temática da Copa mesmo, para os clientes que estão ali indo procurar uma blusa, uma bandeira, até mesmo um lenço do Brasil, já sai com uma produçãozinha de maquiagem temática para a Copa.
2: Desde o começo do campeonato, ela já fez cerca de 30 produções temáticas, que custam entre R$89 e R$120. Reais. Já a manicure Alice Cardoso, em Belo Horizonte, faz unhas de gel, que duram cerca de um mês. E nas últimas semanas recebeu muitos pedidos de clientes por unhas temáticas. O preço das unhas depende da complexidade do projeto e varia de R$150 a R$350. Reais. E uma das clientes, Maria Eduarda Lopes, de 21 anos, acredita que enfeitar as unhas neste momento é uma forma artística de torcer pelo Brasil.
4: Para mim, as unhas elas são uma extensão da minha personalidade e uma forma de expressão é muito importante também, sabe? Começa a fazer parte da sua personalidade. E em momentos agora, né, como na Copa, isso conecta também com a torcida, né? E acho que permite demonstrar um certo entusiasmo. Mas assim, a decoração em si foi para representar mesmo o Brasil e para entrar no clima, né?
2: E a tendência de produções mais permanentes também conquista o público masculino. Em Santa Luzia, na região metropolitana de Belo Horizonte, o profissional conhecido como Jorginho Barbeiro viralizou fazendo o corte da Copa, em que nos cabelos curtos é desenhada a bandeira do Brasil, com os tons de verde, amarelo e azul bem vibrantes. O profissional disse que a procura tem surpreendido.
5: Ultimamente o pessoal não está pedindo só o corte do Brasil, o pessoal também está pedindo, às vezes, uma mecha verde e amarela, ou o pessoal faz as três cores, o azul, verde e amarelo também no cabelo. Às vezes tem risquinho também que o pessoal faz um risquinho e colore ele. Também escreve Brasil, já vi aqui no bairro o pessoal, aí não foi eu que fiz, vi outros barbeiros também escrevendo Neymar na cabeça dos caras, então... É uma parada que tá dando um movimento que nem eu esperava, não sabia que esse ano ia ser assim na Copa do Mundo, não.
2: O barbeiro fez um vídeo ensinando a outros profissionais a técnica

0: no corte da Copa, que já ultrapassou 10 milhões de visualizações nas redes sociais. Com colaboração de João Vitor Rangel, de Belo Horizonte, Bruna Bem.
1: Brasil!
2: Agora 2h27.
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0: pergunta qual o índice de correção dos investimentos em fundos imobiliários. Ivan, os fundos imobiliários são um investimento de renda variável. Tanto o valor da cota do fundo quanto o montante dos pagamentos mensais podem variar. Portanto, não existe um índice de correção. A tendência é que esses valores subam ao longo do tempo, mas não é garantido. Existem vários tipos de fundos imobiliários, mas você pode separar em duas grandes categorias: os fundos de tijolo e os fundos de papel. Os fundos de tijolo são aqueles que investem em imóveis, que podem ser lajes corporativas, galpões logísticos, shopping centers, quartos de hotéis e até agências bancárias. A correção do patrimônio desse tipo de fundo depende da valorização dos imóveis. Já os fundos de papel compram títulos relacionados ao mercado imobiliário. E a valorização do patrimônio do fundo depende do sucesso dos investimentos, especialmente se nenhum emissor der um calote. Existem alguns indicadores de mercado que dão uma referência para a valorização dos fundos imobiliários, mas não existe um índice único comum a todos os fundos. Até a próxima e continue mandando as suas perguntas para cbndinheiro@cbn.com.br.
1: Agora, 2 horas e 29 minutos, vamos às últimas informações do terremoto duplo na Venezuela, que teve 20 réplicas e foi sentido aqui no Brasil, nos estados do norte do país. Prédios e casas desabaram em Caracas e outras cidades do país. Até a última atualização, o governo não havia divulgado, portanto, o total de número de mortos e feridos. O que nós temos, a informação que chega, inclusive, é de 32 mortos e 700 pessoas feridas, né? É claro que as autoridades venezuelanas vão confirmando e atualizando esses números ao longo desta madrugada, mas a última informação é essa: 32 mortos e 700 feridos. Os dois abalos ocorreram com menos de um minuto de diferença. O epicentro do terremoto principal foi localizado próximo à cidade de El Guayabo, a cerca de 160 quilômetros de Caracas. Portanto, essas são as últimas informações. O presidente Lula divulgou uma nota nas redes sociais, se dizendo consternado e prometendo ajuda à Venezuela. Entre os países que falaram com a presidente interina da Venezuela, Delcy Rodrigues, estão Estados Unidos, Panamá, Catar, Cuba, Nicarágua, Turquia, Jordânia, Barbados, Curaçao, Colômbia, Reino Unido, Brasil, México e as também, claro, as Nações Unidas. Nas redes sociais, o presidente Lula afirmou que determinou ao Ministério das Relações Exteriores que avalie, junto à Embaixada do Brasil em Caracas, a situação na Venezuela e as medidas de assistência que o Brasil pode enfrentar. Pode oferecer, na verdade. O Lula também declarou que o Brasil está disposto a apoiar o governo venezuelano na recuperação das áreas afetadas. Abre aspas, reafirmo nossa determinação em apoiar o governo da presidenta encarregada, Delcy Rodrigues, na recuperação de áreas afetadas desse país irmão, cujo povo tem dado provas de grande resiliência frente às adversidades, fecha aspas, publicou o presidente Lula nas redes sociais. O Itamaraty disponibilizou contatos de emergência para brasileiros que estão na Venezuela, 58-414-37-23337. E o plantão consular em Brasília pelo telefone 5561-98260-0610. Se você quiser, eu posso passar você nas redes sociais e aqui no WhatsApp da Rádio CBN os números no 99911-9981. Esse é o WhatsApp da Rádio CBN. Se você quiser esses contatos, manda mensagem que eu passo a você. O vice-secretário de Estado dos Estados Unidos afirmou que o país vai prestar assistência também à Venezuela. Estamos em contato com as autoridades mobilizando a assistência. O presidente dos Estados Unidos, Donald Trump, confirmou o envio de equipes de busca e resgate, suplementos médicos, ajuda humanitária e outros recursos à Venezuela nos primeiros dias após o terremoto. Essas são as últimas informações desse triste terremoto que atingiu estados do norte do país. A capital Manaus, Belém, sentiram os tremores e você ouviu isso inclusive aqui no CBN Madrugada. autoridades venezuelanas estão atentas e devem atualizar esse balanço parcial de 32 mortes e 700 feridos. Por enquanto, esses são os números. Agora, 2 horas e 33 minutos, repórter CBN.
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0: Quinta-feira, 25 de junho de 2026, o ministro Nunes Marques, presidente do TSE, convocou uma sessão extraordinária para os 7 ministros da corte analisarem em plenário virtual 28 decisões individuais sobre ações de propaganda eleitoral negativa. O colegiado terá até o fim desta quinta-feira para votar. As ações em pauta são do vice-presidente André Mendonça, da ministra Estela Aranha e do próprio Cássio Nunes Marques. O pré-candidato ao governo de São Paulo, Fernando Haddad, do PT, deve definir hoje quem disputará como vice pela sigla. A escolha é entre Márcio França e Simone Tebet, do PSB, além de Marina Silva, da Rede. Após uma reunião com o presidente Lula e o vice-presidente Geraldo Alckmin em Brasília, Haddad afirmou que os três deixaram ele escolher se saem como candidatos a vice-governador ou se concorrem ao Senado. O encontro a portas fechadas entre o presidente Donald Trump e senadores republicanos foi marcado por gritos e refletiu as profundas divisões dentro do partido. A reunião aconteceu após Trump cancelar a assinatura de um projeto de lei destinado a acelerar a construção de moradias populares. A proposta era apoiada tanto por republicanos quanto por democratas. No horário de Brasília, 2h35.
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0: Seguimos com o CBN Madrugada, espaço para Leandro Gouveia, com o Panorama CBN, trazer as informações do Brasil e do mundo.
1: Em destaque no Panorama CBN, Jacques Wagner deixa o cargo de líder do governo no Senado. Ex-governador do Mato Grosso, Mauro Mendes, é investigado por suspeita de favorecimento ao Banco Master. Moraes diz que a arma de Bolsonaro pode ser falta grave e pede opinião da Procuradoria-Geral da República. Petróleo atinge menor valor desde o início da guerra e dólar sobe para maior nível em 3 meses. Governo federal começa a notificar usuários

0: de celulares roubados. Eu sou Leandro Gouveia e essa é a segunda edição do podcast Panorama CBN de quarta-feira, 24 de junho de 2026. Em menos de meia hora eu te conto as principais notícias do dia. O senador Jacques Wagner se reuniu por cerca de 2 horas com o presidente Lula nessa quarta-feira e decidiu deixar a liderança do governo no Senado. A decisão veio uma semana depois da operação da Polícia Federal, que apura o favorecimento dele ao Banco Master em troca de vantagens indevidas. Jacques Wagner tem sustentado que nunca atuou em favor do Master e também não recebeu propina. Numa rede social, ele disse que teve uma conversa entre amigos com o presidente Lula e que os dois decidiram pelo afastamento. Que nesse momento a prioridade é provar a inocência dele e se dedicar à reeleição do presidente e do governador da Bahia, Jerônimo Rodrigues, além da reeleição dele para o Senado, junto com o ex-ministro Rui Costa. Mais notícias no site da CBN e na próxima edição do Panorama. E o Superior Tribunal de Justiça abriu uma investigação contra o ex-governador de Mato Grosso, Mauro Mendes, do União Brasil. A informação é da coluna da jornalista Malu Gaspar, no jornal O Globo. A suspeita é de irregularidades e favorecimento ao Banco Master. Em 2023, no credenciamento do programa de cartão consignado Credicesta, Mauro Mendes deixou o cargo de governador há 3 meses para disputar o Senado. Ele é o segundo aliado de Jair Bolsonaro a entrar na mira da justiça por causa do Credicesta. O outro é o ex-governador do Rio de Janeiro, Cláudio Castro, do PL, que desistiu de concorrer ao Senado depois de operações da Polícia Federal. O Credicesta também esteve no noticiário na semana passada, na operação envolvendo Jacques Wagner, porque esse programa floresceu na Bahia graças à proximidade de Augusto Lima, ex-sócio de Daniel Vorcaro, com o ex-governador da Bahia, Rui Costa, e o então secretário dele, Jacques Wagner, do PT. De acordo com as investigações, a liberação para o Banco Master em Mato Grosso aconteceu num processo relâmpago. No dia 5 de maio de 2023, Mendes assinou um decreto criando uma margem exclusiva de 10% para cartões de benefícios de servidores. 3 dias depois, o banco de Daniel Vorcaro pediu o credenciamento e o sinal verde do governo saiu em apenas 4 dias. Um detalhe também chama atenção. Enquanto o processo andava rápido em Cuiabá, Mauro Mendes estava em Nova York para um evento empresarial. O dono do Banco Master também estava por lá e, na véspera da liberação do contrato, Mauro Mendes jantou com a família num restaurante de luxo. Na mesma noite, o governador do Rio, Cláudio Castro, estava por lá jantando também. A Polícia Federal descobriu que o dono do Master pagou uma conta de mais de 13 mil dólares nesse restaurante, o que dá cerca de 66 mil reais na cotação da época. Cláudio Castro chegou a dizer a aliados que Mendes estava na mesa ao lado e que o banqueiro pagou a conta de todos. Depois, o ex-governador do Rio recuou e publicou uma carta afirmando que o encontro foi coincidência e que ninguém pagou o jantar de ninguém. Procurado pela coluna da Malu Gaspar, o Mauro Mendes negou qualquer irregularidade. Ele afirmou que 24 instituições financeiras foram credenciadas no estado e que o processo seguiu a legalidade. Sobre o jantar em Nova York, o ex-governador de Mato Grosso declarou que pagou as próprias despesas e que nunca conversou com representantes do Banco Master. E o ministro Alexandre de Moraes, do Supremo Tribunal Federal, deu 48 horas para a Procuradoria-Geral da República se manifestar sobre a arma do ex-presidente Jair Bolsonaro, que foi apreendida numa blitz. Ele quer saber se a apreensão da arma vai levar ao fim do regime de prisão domiciliar dele. O prazo inicial da prisão domiciliar de Bolsonaro termina justamente nessa quinta-feira. Alexandre de Moraes destacou que, de acordo com a Lei de Execução Penal, comete falta grave o condenado que tem, de forma indevida, um instrumento que pode ferir a integridade física de outra pessoa. O ministro explicou que esse tipo de infração pode fazer o preso voltar para o regime fechado e perder o benefício de ficar em casa. Na terça-feira, o ex-presidente prestou um depoimento de 5 minutos para a Polícia do Distrito Federal e confirmou que a arma estava na casa dele. E o ministro Alexandre de Moraes revelou, no despacho dessa quarta, que Bolsonaro alegou no depoimento que não poderia ficar desarmado porque tem 3 mulheres em casa. O ministro também deu 48 horas para a defesa de Bolsonaro se manifestar. O advogado do ex-presidente, o Paulo Cunha Bueno, tinha argumentado já que a pistola é de propriedade de Bolsonaro e está registrada de forma regular. Segundo a defesa, o ex-presidente percebeu um defeito na pistola e pediu ajuda para o segurança, que tem experiência em manutenção, para dar uma olhada no problema. Os advogados dizem que o episódio não tem relevância criminal e que em nenhum momento Bolsonaro teve a intenção de descumprir ordens da justiça. Na noite de terça, a defesa do ex-presidente também pediu ao ministro Alexandre de Moraes a prorrogação da prisão domiciliar, que foi concedida lá em março, pelo prazo de 90 dias. O advogado de Jair Bolsonaro sustenta que as condições de saúde dele têm características permanentes e não se modificaram nesses 3 meses. E o Superior Tribunal Militar rejeitou um pedido da defesa do ex-presidente Jair Bolsonaro no julgamento que vai decidir sobre a perda ou não da patente dele de capitão reformado do Exército. Os advogados pediam que o relator do caso, o ministro Tenente Brigadeiro do Ar, Francisco Joseli Parente Camelo, fosse retirado do caso por suspeição, por ele ter se manifestado publicamente sobre a condenação do ex-presidente pelo STF, o que comprometeria sua imparcialidade. Mas a presidente do Superior Tribunal Militar, ministra Maria Elizabeth Rocha, já tinha negado o pedido da defesa e agora, na análise do recurso, esse entendimento foi seguido pelos demais integrantes da Corte Militar. O julgamento sobre a perda de patente de Bolsonaro deve ficar para depois das eleições. Falar da guerra no Oriente Médio? O secretário de Estado americano Marco Rubio se reuniu nessa quarta-feira com o líder dos Emirados Árabes Unidos na primeira parada de uma viagem que também vai incluir o Kuwait e o Bahrein. O objetivo é acalmar os aliados no Golfo Pérsico sobre as negociações com o Irã. As monarquias da região ficaram insatisfeitas com toda essa guerra, temem as concessões que vão ser feitas ao Irã, especialmente em relação aos programas de mísseis e drones do país. O presidente Donald Trump publicou que o governo iraniano garantiu que não vai cobrar pedágio ou taxas de navios no Estreito de Hormuz. A declaração contradiz o próprio Irã, que anunciou a intenção de criar uma estrutura com Omã para administrar a rota. Na chegada a Abu Dhabi, Marco Rubio defendeu que nenhum país pode cobrar taxas em uma via navegável internacional e reforçou o compromisso com os aliados. Com o aumento da circulação de navios por lá, o petróleo continua registrando os menores níveis desde o início da guerra, no fim de fevereiro. No momento em que eu gravo o podcast, o barril do tipo Brent cai mais de 4%, negociado a US$73. Queda do petróleo prejudica a Petrobras, a Vale também caiu, e com isso o principal índice da Bolsa de Valores de São Paulo fechou em queda de 0,44% aos 170.506 pontos. Efeito também da saída de investidores atrás de juros altos nos Estados Unidos. Por esse motivo também, o dólar comercial subiu para o maior nível desde 30 de março, alta de 0,29%, cotado a R$ 5,20. O euro vale R$ 5,90, com alta de 0,07%. E a Receita Federal publicou a primeira lista de empresas consideradas devedoras contumazes. Essa medida segue as regras de uma lei desse ano que dá um prazo de 30 dias para a regularização dessas dívidas antes que as empresas tenham o nome divulgado. Nesse primeiro momento, a lista traz duas empresas do setor de fumo. As dívidas desse grupo passam de R$ 25 bilhões. Na sequência, o governo vai focar no setor de combustíveis, onde os calotes superam R$ 30,6 bilhões. As empresas listadas perdem benefícios fiscais, ficam proibidas de participar de licitações públicas e não podem pedir recuperação judicial. A intenção da Receita é combater a inadimplência estruturada, que é quando a empresa usa o não pagamento de impostos como estratégia de negócio. Isso gera concorrência desleal e prejudica toda a economia. E o governo federal lançou uma nova fase do programa Celular Seguro, agora para tentar combater a receptação e aumentar a recuperação de celulares roubados no país. Em entrevista ao jornal da CBN, o secretário nacional de Segurança Pública do Ministério da Justiça, Chico Lucas, explicou que a estratégia vai rastrear cerca de 3 milhões de aparelhos desviados desde 2020. O governo chegou nesse levantamento a partir de boletins de ocorrência de todos os estados e dados da Anatel, que mostraram que os aparelhos estão sendo usados. Nesse primeiro momento, os usuários que estão com dispositivos irregulares vão receber um alerta, e aí esses usuários vão ter a chance de fazer a devolução antes de responderem criminalmente.
1: A partir do momento que a pessoa não devolver, aí a gente vai ter uma presunção de que ela está na receptação dolosa, inclusive tendo consequências legais, tanto do ponto de vista processual, se ela não devolver, criminal, como também nós já temos ACTs com os bancos Então ela vai ter bloqueada o acesso às plataformas GovBR, vai ter bloqueado o acesso ao banco. Estamos conversando com as redes sociais para bloquear o acesso às redes sociais.

0: R$ 300. Em último momento, ela vai ter o bloqueio integral do aparelho.
1: Aí, para evitar a compra de celulares roubados, o consumidor pode fazer uma checagem preventiva no site celularseguro.mj.gov.br, por meio do número do IMEI, que é o RG do celular.
0: Você vai lá, vai fazer uma ligação, você aperta asterisco, jogo da velha, 06, jogo da velha. Vai aparecer o número do IMEI. Então, se você quiser testar, teste aí, asterisco, jogo da velha, 06, jogo da velha. Quando você digita isso no celular, aparece um IMEI. Você digita no site e aí ele vai dizer se o celular é roubado ou não.
1: É, só que aí isso só funciona se você for comprar o celular presencialmente, né? Então, o secretário Chico Lucas disse também que o governo começou já a conversar com grandes plataformas de vendas na internet, como Mercado Livre e OLX, para tentar tornar obrigatório o cadastro do IMEI, esse número aí do celular, nessas plataformas. O presidente dos Estados Unidos, Donald Trump, cancelou a assinatura de um projeto de lei apoiado pelos dois partidos americanos, os democratas e os republicanos, para acelerar a construção de moradias populares. O próprio presidente admitiu que essa decisão serve para pressionar o Congresso a aprovar uma medida defendida por ele, o Save America Act. Essa medida impõe restrições ao voto no país, exigindo prova de cidadania no registro eleitoral, justamente para as eleições legislativas de meio de mandato em novembro. Já era proibido que estrangeiros e imigrantes ilegais votassem nos Estados Unidos, mas Trump diz que isso aconteceu nos últimos anos. A proposta de habitação, que foi aí cancelada, tinha sido aprovada na terça com ampla maioria na Câmara e no Senado. O projeto acelera avaliações ambientais e limita o número de casas que grandes investidores podem comprar. Aí, com o cancelamento da assinatura, parlamentares democratas criticaram a decisão e acusaram o presidente de ignorar o alto custo de vida. Esse impasse todo também acontece depois do governo sofrer uma derrota no Senado, que aprovou uma medida exigindo a aprovação do Congresso para a continuidade de ações militares no Irã, inclusive com o apoio de 4 senadores republicanos. No Peru, a candidata de direita Keiko Fujimori alcançou uma vantagem irreversível na apuração do segundo turno das eleições presidenciais. Com mais de 99,8% das urnas apuradas, ela aparece com 50,11% dos votos. Ela venceu o candidato Roberto Sanches, de esquerda, que ficou com 49,88%, diferença só de 43 mil votos. Só que a vitória vai demorar para ser oficializada, porque a entrega das credenciais para a nova presidente deve acontecer só em 15 de julho. Essa lentidão é histórica, se deve ao uso de cédulas de papel e à apuração de votos em zonas isoladas e no exterior. O Peru já ganhou o apelido de País da Apuração Interminável. Na Colômbia, o senador de esquerda Iván Cepeda reconheceu a derrota nessa quarta-feira. O candidato de direita, Abelardo de la Espriella, venceu a disputa com 49,6% dos votos. A diferença foi de só 250 mil votos, o que representa menos de um ponto percentual de vantagem. Cepeda mudou de posição depois de contestar o resultado preliminar e de o partido dele pedir a impugnação de 33 mil mesas eleitorais. Aí, em coletiva de imprensa, na manhã desta quarta, o senador confirmou que vai respeitar o processo democrático. A apuração oficial do Conselho Nacional Eleitoral confirmou que a contagem final ficou diferente em apenas 0,003% das cédulas em relação à primeira apuração. O comentarista de Internacional da CBN, Ariel Palacios, ressaltou a consolidação da esquerda como força política na Colômbia, apesar dessa derrota.
2: A esquerda colombiana é um advento recente na história da Colômbia. A Colômbia foi governada durante 200 anos por partidos tradicionais da direita ou da centro-direita. Esta é a primeira vez que chega a extrema-direita ao poder e, nos últimos 8 anos, entrou em cena a esquerda, que nunca havia tido um peso de governo, né? Há 8 anos disputou o segundo turno e perdeu, e há 4 anos disputou o segundo turno e ganhou, no caso do presidente Petro. Então, os últimos 4 anos foram anos da esquerda na Colômbia, e havia uma dúvida se a esquerda poderia manter essa capacidade de disputa nas eleições deste ano, manteve, e agora será a força majoritária da oposição. Não será, tudo indica, o presidente Petro a comandar essa esquerda, e sim Iván Cepeda,

0: y asumiría, digamos, un comando de ese sector en Colombia.
1: E as autoridades de saúde da França confirmaram o primeiro caso de ebola no país. O paciente é um médico da organização não governamental

para a população é considerado baixo também. Essa é a primeira vez que a França diagnostica um caso de ebola no próprio território. O caso francês também é o primeiro fora do continente africano nesse surto atual. A OMS considera o risco global baixo por causa da forma de contágio do vírus, que exige o contato direto com sangue ou fluidos corporais. A situação na África Central preocupa porque não existe vacina contra a cepa do vírus que provocou esse surto. O último balanço da República Democrática do Congo aponta 1.094 casos confirmados e 277 mortes, o que representa uma taxa de letalidade de mais de 25%. Em Uganda, são 19 casos e 2 mortes. Na Copa do Mundo, a Suíça se classificou em primeiro lugar no grupo B com a vitória sobre o Canadá por 2-1. A Suíça ficou com 7 pontos e o Canadá se classificou também em segundo lugar no grupo com 4 pontos. O Canadá, que é um dos anfitriões da Copa, ficou na frente da Bósnia pelo saldo de gols. A Bósnia venceu o Catar nessa quarta-feira por 3-1 e ainda pode se classificar em terceiro dependendo de outros resultados. O Catar já foi eliminado. E o atacante argentino Lionel Messi completou 39 anos de idade nessa quarta-feira. Ele publicou numa rede social que recebeu uma surpresa dos companheiros de equipe na concentração. A imagem mostra pacotes de uma famosa marca argentina de alfajores e um bolo de aniversário. A FIFA também parabenizou Camisa 10 nas redes sociais e destacou os 5 gols marcados pelo atleta nas duas primeiras partidas dessa Copa do Mundo, que fez Messi se tornar o maior goleador da história da competição, 18 gols. Para o próximo jogo, contra a Jordânia, no sábado, Messi deve ser poupado, segundo o jornal argentino Olé. Com a classificação garantida para a segunda fase, o técnico da Argentina, Lionel Scaloni, confirmou que vai usar um time alternativo. E antes da última notícia, convido você a mandar mensagem para o Panorama. Meu e-mail é leandro.gouveia@cbn.com.br. No Instagram é só procurar por Lê Reis Gouveia. Não esquece de escrever seu nome e de onde você está ouvindo. Eu escrevi na caixinha de comentários do Spotify para os ouvintes me ajudarem com palpites para o bolão do Jogo do Brasil. A Rita Burim, de São José dos Campos, escreveu 2-1, confia. Só que aí depois ela pensou bem e escreveu, complementando, dá até medo de dar palpite no seu bolão, já que você não acerta uma. Ô Rita, eu botei 2-0 pro Brasil. Eu ia botar 2-1, desisti, acho que eu já me arrependi, mas tudo bem. Você que ouve o Panorama no futuro já sabe quem se deu melhor, eu ou a Rita? Espero que um dos dois pro Brasil ganhar, né? O Silvério Matheus, que não diz de onde ouve o Panorama, disse que gostaria de sugerir uma coluna para o Panorama, que traga notícias indígenas todos os dias. Sempre há tantas lutas e dificilmente é falado algo sobre aqui. Ele pediu notícias, por exemplo, do estado de saúde do cacique Raoni, de quem falamos alguns episódios atrás. Cacique Raoni, Silvério, foi transferido na última sexta para o Hospital São Paulo com um quadro de obstrução intestinal e pneumonia. No dia seguinte, ele foi submetido a uma cirurgia de desobstrução. E aí o hospital divulgou um boletim médico nessa quarta-feira que diz que o líder indígena, que tem 94 anos, deixou a UTI e começou uma dieta oral pastosa. Boas notícias, então a gente vai atualizando. Obrigado a você pela sugestão. Também está com a gente o Everton Rodrigues, de Uberlândia, Minas Gerais, que disse que ficou muito feliz ao me ouvir no podcast CBN Professional. Fica aqui meu registro de respeito e admiração à qualidade extrema do jornalismo inteligente da CBN, diz aqui o Everton. Obrigado. Estou excepcionalmente no último episódio do podcast CBN Professional, porque o Thiago Barbosa, que é o titular, estava com a voz prejudicada no dia da gravação, e aí eu fui convocado às pressas. Então esse episódio comigo, com a Estela Campos também, do jornal Valor Econômico, com a presidente da Coca-Cola no Brasil, Luciana Batista, foi uma conversa muito legal. 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Agora música!

0: Estamos ouvindo Rádio Táxi, porque a Agência Espacial Europeia informou nessa quarta-feira que um grande asteroide vai passar perto da Terra no próximo sábado.
1: Olha, meu amor, o final da Odisseia terrestre.
0: Será? Batizado de 1997 NC-1, o asteroide tem tamanho estimado entre 750 e 1.650 metros de diâmetro. E apesar desse tamanho todo, que equivale ao maior prédio do mundo, a agência garante que o risco de colisão é zero e, portanto, não será o fim da aventura humana na Terra. O objeto vai atingir o ponto mais perto do planeta às 8 horas e 14 minutos da manhã, no horário de Brasília. Ele viaja a uma velocidade de quase 9 km por segundo e vai ficar a mais de 2 milhões e 500 mil quilômetros de nós. Quem tem pequenos telescópios ou binóculos vai conseguir ver o asteroide em todo o mundo. Binóculos potentes, né? A Lua pode dificultar a observação no momento em que o asteroide estiver mais próximo. No Brasil e em todo o Hemisfério Sul, a melhor visibilidade vai acontecer no momento em que a rocha espacial começar a se afastar da Terra. E assim vamos terminando o panorama. A produção e o roteiro foram feitos por mim, Leandro Gouveia, e a edição e a sonorização por Anderson Wendel, o Tico. A próxima edição chega às plataformas por volta das 7 da manhã com Bianca Santos, e eu volto na sequência. Até lá! Yeah!

0: Quinta-feira, 25 de junho de 2026. Um terremoto de magnitude 6,9 atingiu a cidade de Iwate, na costa leste de Honshu, ilha principal do arquipélago do Japão. Não há alerta para tsunami, segundo o Centro Sismológico Euro-Mediterrâneo. Não há registro de feridos ou mortos. O terremoto foi sentido por toda a província de Aomori, com intensidade acima de 6. Os tremores aconteceram quase simultaneamente aos de magnitude superior a 7, que foram registrados na Venezuela. Um novo lote de pagamento relativo ao dinheiro esquecido no antigo fundo PIS/PASEP será pago hoje. Dessa vez, o dinheiro destinado a quem solicitou o ressarcimento até 31 de maio. Quem pediu ressarcimento até a próxima terça-feira vai receber o dinheiro no dia 27 de julho, conforme o calendário divulgado pelo governo federal. O trabalhador pode checar se tem valores a receber por meio do site Rap Cidadão ou pelo aplicativo do FGTS. Uma imagem da Agência Espacial Europeia mostra temperaturas da superfície acima de 50 graus Celsius na França e na Espanha. Ontem, a França registrou média de quase 30 graus Celsius. Escolas foram fechadas e trens atrasaram. Na Espanha, alertas vermelhos foram emitidos para o norte da Península Ibérica. Esta segunda onda de altas temperaturas é provocada por um domo de calor. O fenômeno puxa ar quente do norte da África e o mantém estacionado sobre a Europa Ocidental. No horário de Brasília, 13:02.
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1: Acupuntura, ela é eficiente para todos os tipos de dor de cabeça, doutor Maurício?
2: Sim. É. Né? Na verdade, a acupuntura, na verdade, ela não trata dor de cabeça, né? O sentido da acupuntura é o tratamento da dor de cabeça dentro do envolvimento, é um pensamento um pouco diferente da nossa medicina ocidental, ela que se divide em enxaqueca, cefaleia tensional, outros tipos, cefaleia primária, secundária. Na verdade, a acupuntura já pensa o organismo como um todo, na verdade. A dor de cabeça vem decorrente junto com outros sintomas, né? Que você faz o tratamento e se realmente ele, né, tem a sua indicação, inclusive com trabalhos científicos, né, com poder científico, dizendo da sua eficácia.
1: É, então, porque, como você estava dizendo, né, existem vários tipos de dores de cabeça, de cefaleia, né, com causas diferentes, exato, manifestações diferentes, e a acupuntura, ela ameniza a dor em todos. Né? Mas aí, por exemplo, dependendo do tipo de dor, de cefaleia, a acupuntura vai ser aplicada de uma forma diferente ou não? É o mesmo processo?
2: Não, exatamente, que essa grande dificuldade, né, de se fazer trabalho científico, que é muito baseado nas classificações, né, internacionais, ocidentais, e o jeito que a acupuntura trata, ela divide em outros tipos de síndromes, né, que vão ajudar de acordo com o seu diagnóstico. Se está correto do tipo de síndrome, ele vai ter um tipo de agulhamento que não tem muito a ver nem onde dói, né? Então, as pessoas pensam que, puxa, dor de cabeça, então vai pôr agulhinha na cabeça, é lá que vai resolver. Não, muitas vezes é um agulhamento na mão, na perna, que vai ajudar muito a dor de cabeça lá. Mas além da dor de cabeça, vai melhorar outros sintomas, do tipo, dor de cabeça com tensão, com insônia, com, né, dificuldade de digestão, com falta de ar, cansaço. É um outro tipo de abordagem que até a gente, como neurologista, acha muito interessante, né? Porque acaba valorizando sintomas que muitas vezes a gente, no nosso foco, né, de tratamento ocidental, que é dor de cabeça, náusea, fotofobia, fonofobia, e a gente para por aí. Se tem sintoma gástrico junto, se tem dor nas costas junto, isso você fala, bom, é outra coisa, né? É outro tipo de doença. E, na verdade, já na medicina tradicional chinesa, que é a grande abordagem da acupuntura, já valoriza demais esse tipo de sintoma, que vai ajudar justamente onde vai ter o agulhamento, inclusive até com uma abordagem profilática, preventiva, não só tratar a crise, né? Mas faz o agulhamento para não vir a crise depois.
1: Nossa, o senhor, como neurologista e acupunturista, interessante isso, né? É, o processo da acupuntura é muito diferente do processo neurológico. Não é a mesma. Exato. Não estamos falando das mesmas conexões, vamos dizer assim?
2: Exatamente, né? Um tipo de abordagem diferente. Então, a gente, né, que vê os dois lados, né? Eu acho muito interessante, porque, na verdade, eu acho que até complementa muitas das coisas, né? Então, muitas vezes, quando eu estou no consultório ouvindo a queixa do paciente, né, muitas vezes você vê que ele espontaneamente começa a falar de outras coisas também, que ele começa a acrescentar, que usualmente a gente não é treinado para valorizar muito. A gente fica muito focado no quantas horas dura, qual a frequência das dores, né? O que piora, o que melhora a dor de cabeça, né? E na verdade, o paciente começa a contar também, né? Não sei se tem a ver, mas na verdade o meu intestino está desse jeito também, não estou dormindo bem, meu sono está intercortado. E muitas vezes você fica ouvindo e fala, nossa, lembra muito outra parte, né? Se você for pensar em medicina tradicional chinesa, você lembra muito outro tipo de problema, né? E até o tipo de dor, a localização onde ele conta, nossa, lembra muito esse tipo. Então, para mim, até, né, em meu trabalho, fala, puxa, lógico, tem a parte de medicação, essas coisas, mas também, né, você pode orientar um agulhamento, ou até tentar fazer um agulhamento junto com as medicações, porque, nossa, está muito claro que, né, encaixaria muito numa síndrome específica, que um agulhamento dessa forma também ajudaria, né?
1: Entendi, que aí essa síndrome é da visão oriental, que é mais holística, né? Que vai mais no conjunto.
2: No conjunto, né? Então, a medicina tradicional chinesa puxou exatamente para esse lado, né? E aí usa esses termos, né? Que vento do fígado, calor, né, do estômago, e termos assim que, né, dá até arrepio para a gente, né? Na parte ocidental, no sentido que até parece um neurologista mais clássico, mas imagina

0: que a enxaqueca teria uma relação com AVC, com a epilepsia. São coisas, capítulos diferentes, né, de livros diferentes, são ligas brasileiras de diferentes, a Liga Brasileira de Epilepsia, que é a Liga Brasileira de Cefaleia. Essas coisas não se juntam. E em medicina tradicional chinesa, muitas vezes, não, esse vento do fígado que sobe para a cabeça, né, se ele sobe mais intenso, pode até gerar convulsões, mas faz parte de toda uma, pode fazer parte da mesma síndrome. Então,
1: Entendo.
0: é muito gozado, né, você ouvir essas coisas, né, mas ao mesmo tempo você ouve o paciente contando, fala, nossa, parece que ele leu o livro da medicina tradicional chinesa, porque agora ele está falando de outras coisas, né, além da dor de cabeça, que encaixam muito nesse tipo de síndrome, né? Então, realmente é um pensamento diferente
1: Interessante.
0: e que complementa muitas vezes, né?
1: É porque o ocidental é isso, né? Especialista nisso, especialista naquilo. E não
0: Exatamente,
1: tem uma
0: né?
1: visão do conjunto. Então, agora da perspectiva oriental, doutor Maurício, se a gente está com algum problema no fígado ou no estômago, ou seja lá onde que o paciente manifestar algum incômodo e também associado à cefaleia, pode ou necessariamente isso tudo está ligado?
0: Pode estar ligado, né? Por isso que muitos desses agulhamentos, né, como eu estava comentando, que quando você vai jogar num trabalho científico, né, fala, puxa, acupuntura funciona em cefaleia? Para a medicina tradicional chinesa, fala, nossa, depende da causa, né? Não dá para simplesmente você fazer os mesmos pontos para provar que a acupuntura funciona, porque depende muito da doença. É a mesma coisa que alguém, né, perguntar, nossa, alopatia funciona para tratar dor de cabeça? Vamos dizer, ah, mas se eu der, né, um remédio específico para enxaqueca, mas a dor de cabeça é porque tem um aneurisma na cabeça, com certeza não vai funcionar. Então, também quem pensa em medicina tradicional chinesa fala: como é que faz que a acupuntura num trabalho científico vai funcionar? Ah, eu vou pôr estes pontos, né, que funcionam para dor de cabeça no geral, eu vou comparar com remédio e vamos ver se as pessoas melhoram. Mas não é esta síndrome, não vai melhorar se esses pacientes tiverem especificamente esta síndrome da medicina tradicional chinesa, né? É óbvio que não vai funcionar esses pontos que você está colocando no trabalho científico. E agora, nos trabalhos que saem mais recentes, você começa a ver esse tipo de termo, né? Quer dizer, ah, pela medicina tradicional chinesa, nesse trabalho científico, nessa revista importante internacional, nós classificamos os pacientes em vento do fígado, né, calor do fogo, né, esses termos, né, diferentes, né, mas classificando. E quando a gente chegou nesse paciente, a gente fez este remédio, quando a gente fez este tipo de agulhamento, este tipo de agulhamento. Isso aí se provando muito mais eficaz mesmo, né, mostrando que tem uma equivalência com tratamentos médicos, tratamentos químicos, né, usuais. Então, realmente é
1: Poxa,
0: interessante essa abordagem.
1: quer dizer que a Academia Ocidental, né, a ciência ocidental já está reconhecendo cientificamente a
0: Exatamente.
1: sabedoria chinesa oriental.
0: Chinesa, usando esses termos, né, aceitando, então, revistas internacionais, né, de alto impacto, usando termos desse tipo, né? É yang do fígado. Nossa, né? É estranho, né?
1: O fígado, pelo jeito, o senhor falou do vento do fígado, né?
0: Exato.
1: E o calor do estômago, é isso? Mas
0: Exato.
1: é literal, assim?
0: Não.
1: Não, não, sei lá, por
0: É
1: que
0: uma
1: esses
0: abordagem,
1: termos?
0: né? É uma tradução do chinês para determinados tipos de síndrome, né? Que se associam, então, outras coisas, né? Então, além dessa parte. Por isso que talvez muito vem essa tradição, né? De falar, ah, estou com enxaqueca porque é problema do fígado, né? E muitas vezes não é bem isso. Quer dizer, você vê um hepatopata, né, um cirrótico grave que está precisando de transplante, ele tem muitas queixas, mas dor de cabeça não é a mais frequente delas, né? Não é isto, né? Mas na medicina oriental, esse fígado não é nem bem o órgão fígado mesmo, né? É uma energia que flui e tal, descoordenada,
1: Entendi.
0: né?
1: Não
0: Então é
1: tem a ver uma
0: outra.
1: energia do fígado que irradia para a cabeça. Aí eu já tô com uma
0: Exato,
1: visão
0: não é?
1: neurológica.
0: Então,
1: Não, é.
0: exatamente. Então a gente, como né, ocidental, neurologista, ouve essas coisas, né, fala, bom, se é tudo vento do fígado, sei lá, né? Toma um
1: Toma um
0: remédio
1: negócio
0: para
1: pro
0: fígado
1: fígado.
0: aí, né,
1: Ah,
0: toma
1: não
0: um Eparema aí,
1: entendi.
0: toma. E vai melhorar, um chá de boldo, né? Já deveria melhorar. Não é assim, né? Não funciona, óbvio
1: Mas
0: que não
1: o que
0: funciona.
1: seria? Como é que o senhor definiria, assim, em termos ocidentais, para a gente entender o que seria o vento do fígado?
0: Na verdade, muitas vezes, né, tá muitas vezes dentro de um contexto, muitas vezes de que, né, essa dor de cabeça é de origem tensional, uma cefaleia tensional associada a sintomas de ansiedade, né, estresse crônico, desgaste. Então, tem a gastrite, tem a dor de cabeça, tem a dificuldade de sono, tem sintomas no ouvido, na garganta, falta de ar, opressão. Mas,

0: Eu falei, na verdade, a gente tende a fragmentar, né? Então, é o estresse que está levando uma gastrite, que está levando a dor de cabeça tensional, que está levando a insônia. E aí o próprio paciente começa a procurar um especialista gastro, um neurologista, um médico de sono, um psiquiatra, e na verdade, em teoria, é uma doença só, que é muito frequente.
1: Entendi. E aí, quando se identifica esse conjunto de sintomas, existem os pontos próprios da acupuntura. É isso?
0: Perfeito, exatamente, né? Bom, classificado nesse tipo de síndrome, então tem uma determinada sequência de pontos que você faz, né? Que é muito diferente de dor de cabeça por outro tipo de síndrome, né? Então são pontos bem diferentes. Então você vê que quando você agulha de um jeito, por isso que é muito complicado dizer, puxa, qual é um ponto bom para dor de cabeça? É a mesma coisa, né? Qual é um ponto bom para diarreia? Depende, né? Se você comeu uma maionese estragada, é diferente de dor de barriga porque tomou muita cerveja, né? Porque comeu muito chocolate, mas não é tudo dor de barriga? É, mas são coisas bem diferentes, né?
1: Não
0: Então, a mesma coisa,
1: entendi.
0: né?
1: Não é atuar na barriga, que é
0: Exatamente,
1: lindo.
0: né? E é o que todo mundo pensa, né? Ah, vai pôr umas agulhinhas na cabeça, né? E vai melhorar alguma coisa assim, né? Que eu tenho dor nas costas, vai pôr umas agulhinhas nas costas e vai melhorar. Não, né?
1: Não é.
0: Muito longe disso. Muitas vezes você faz tratamentos até longe da área que está acometida, até para não sensibilizar mais aquela área que já está doendo muito.
1: E, doutor Maurício, já que estamos tendo aqui uma aula de acupuntura, né, para a gente entender nós com o nosso pensamento ocidental aqui fazendo um esforço, como que funcionam essas conexões? Quer dizer, são vários os pontos, né, que colocam as agulhinhas. Eles se conectam, eles são provocados e emanam. Como é que funciona essa
0: Aí
1: rede?
0: também é exatamente essa dicotomia também entre ocidental e oriental, né? E no oriental, na verdade, né, esses pontos se conectam através de meridianos. Então, né, o meridiano, onde a lógica é, naquele meridiano flui a energia, flui o ti, né? Pela aquele meridiano, e se você está com dor, é que há uma interrupção no fluxo desse ti. Então, se você põe a agulhinha no ponto certo, você retoma o fluxo, a energia flui de uma forma adequada, ele não se acumula, né, em determinadas regiões, e então a dor se esvai, seja na cabeça, lombar, pelve, né? Essa que seria o pensamento da medicina tradicional chinesa. Quer dizer, se você tem uma dor, há um distúrbio desse fluxo que eu preciso retomar, harmonizar, né? Tentar descobrir onde está o desequilíbrio para voltar ao equilíbrio e ter o fluxo adequado. Ok. E, né, cada síndrome significa algum lugar que não está bom e que você precisa retomar o fluxo. Na visão ocidental, na verdade, estes pontos, né, se conectam na parte neurológica, onde seriam mais uma terminações nervosas, onde aquele ponto específico que foi descoberto, aquela terminação nervosa é um pouco mais superficial. Uma vez que você encosta a agulha nesse ponto, né, neurológico, você tem uma liberação de endorfina naquele dermátomo, naquela região, naquele segmento. Portanto, por isso que não é qualquer ponto que vai funcionar para melhorar aquele sintoma, né? Mas ele tem que estar relacionado ao dermátomo, aquela região da pele que a nervação está conectada. E lá você tem uma liberação de endorfinas que vão atuar, né, já a nível ou periférico, né, ou coluna, medula, ou até dentro do encéfalo, liberando endorfinas localmente, aliviando a dor naquela região, né? São visões diferentes, explicações diferentes, né?
1: Mas a neurologia ocidental explica o conhecimento da acupuntura, é isso?
0: Então, a neurologia ocidental é, né, agora com a ciência, né, provando, lógico que tem um monte de
1: É,
0: trabalho
1: prova.
0: chineses, né, colocando e conversando da mesma forma, né, colocando evidência científica, né, estudo randomizado, controlado, falando, olha, realmente há evidência, até Cochrane, revisões, né, internacionais, falando, realmente os trabalhos estão mostrando que tem uma eficácia semelhante à medicação, não é nem superior, né, ou pior, sempre com as vantagens, né, em relação à parte de efeito colateral, segurança e tudo mais, mas agora a medicina ela aceita que existe, tanto que já é a nível de evidência, né, nível de recomendação científica na acupuntura. Mas ela não, né,
1: Ela não
0: como é que se,
1: chancela.
0: né,
1: Mas o
0: não
1: senhor
0: chancela.
1: encontra na neurologia pelo que o senhor falou, né, os pontos da acupuntura, do ponto de vista da neurologia, fazem sentido, né, porque são
0: fazem
1: pontos
0: sentido,
1: estratégicos.
0: Tem explicação, exatamente, tem várias explicações, né, do ponto de vista fisiopatológico de como funcionaria, né. O duro é entender, né, não dá para citar essas síndromes, né, e toda classificada desse jeito, com esses nomes e tudo,
1: não,
0: né, mas
1: aí...
0: aceita que realmente funciona. Então, na prática, o que acontece, né, lógico, se a gente conseguisse tudo, né, com as medicações, acho que nem teria muito, não estaríamos nem conversando isso hoje, né? Quiser só tomar o remédio tal e nossa, né, desaparece a dor de cabeça, porque precisaria de medicações não químicas, né, de não farmacológicas para isso. É que a gente realmente, por mais que todo o arsenal que a gente tenha de medicação, toxina botulínica, injeções, anticorpos monoclonais que a gente tem hoje no nosso arsenal para poder tratar, a gente não consegue tratar 100%, ou tem situações que você não pode usar as medicações, do tipo gravidez, essas coisas que você não consegue usar muitas das medicações. Então, você tem que usar recursos, né, não farmacológicos, que muitas vezes até potencializam a parte, né, medicamentosa, que com os remédios eu consigo, né, 60, 70% de melhora, mais o agulhamento, aí você aumenta a chance de controlar bem as dores de cabeça.
1: E a acupuntura não tem efeito colateral, como tem o medicamento?
0: Só o medo da agulha, né?
1: Ah,
0: que
1: mas
0: as pessoas
1: é suave,
0: têm, né?
1: Né? Dá um medinho,
0: então,
1: mas não, é, não dói, na verdade, né? Só um
0: então,
1: pouquinho.
0: Na verdade, exatamente. As pessoas têm um medo enorme, né? Quando você faz e mostra, fala, ah, é isso? Né? Porque
1: né?
0: aquele medo, vendo na TV, e fala, nossa,
1: aquela
0: agulha,
1: você tem umas agulhas
0: entrando.
1: Grandes, né? Mas não, é muito levezinho e dá um relaxamento,
0: exatamente.
1: Né?
0: Pois é, depois que começa a fazer, fala, ah, puxa, eu pensei que era um negócio, mas vai fazer na cabeça, meu Deus do céu.
1: Enfiar uma agulha, realmente. Realmente, a primeira vez, né, assusta, mas não, não tenham medo, é muito bom. A Isara Ferreira, doutor Maurício Oshino, pergunta se a acupuntura é recomendável para todas as idades, a nossa ouvinte Isaura.
0: Oh, com certeza, né? É uma das poucas coisas que quanto mais idade, melhor, né? Né? Mas até as crianças e tudo, né? Você faz acupuntura com laser, né? Não necessariamente tem aplicação de agulha, tudo. Então, em crianças, né? Até as pessoas que têm medo, você pode fazer aquele estímulo naquele ponto com laser. Ou seja, você não precisa nem ter o traumatismo, a criança ainda, né, que vai ter aquele medo, não vai entender, vai mexer, movimentar, vai arrancar as agulhas, né? E tudo mais. Não, você faz o laser.
1: Mesmo.
0: Então existe, né, acupuntura que se faz na pediatria.
1: Ah, com laser. E a história do feijão, do arrozinho que coloca assim na orelha? Na auricular.
0: Ah, sim, exato. Né? Existe também a auriculoterapia, que também existe uma classe muito forte, né, de acupunturistas que trabalham muito isso que se chama auriculoterapia. Né? Então coloca uma sementinha em alguns pontos da orelha, onde supostamente você teria. Aí não tem uma fisiopatologia específica, né? Um mecanismo, na verdade, é o que se acredita que na orelha aqui eu tenho uma boquinha, eu tenho uma cabecinha, eu tenho uma coluna vertebral, então lá é o pontinho da coluna vertebral. Então eu ponho uma sementinha lá naquela região, cola, né? E depois você fica apertando aquele pontinho, essa sementinha, várias vezes ao dia para diminuir o sintoma, né? Mas o mais clássico, que todo mundo mais conhece, é o lugarzinho da ansiedade, né? Então, muitas vezes, né, as pessoas colocam nessa sementinha, nesse ponto da ansiedade, dá para ficar apertando lá naquela região para reduzir a ansiedade. Aí, reduzindo a ansiedade, supostamente diminui a vontade de fumar, melhora o sono.
1: Nossa, doutor, onde é esse
0: cabeça
1: ponto maravilhoso da ansiedade na orelha?
0: Isso que, então, né, tantas pessoas vêm que estão, você vê lá penduradinho no coisa, vai ver que é tudo na mesma região, inclusive, né? Que tem esse pontinho específico.
1: Mas aí não é. Aí é uma outra história, não é a da acupuntura sobre a qual nós estávamos falando, né?
0: Então é uma outra visão, vamos dizer, um outro método, né, de tentar melhorar, né? Aí já é mais, tem gente que acredita muito e trata tudo com auriculoterapia, né, falando, é o suficiente, eu tenho boas, tanta resposta quanto um tratamento mais sistêmico, né, mas realmente existe essa parte.
1: Que é o seu caso.
0: Né? É
1: Que é,
0: sim, né? Exatamente, né? Até
1: prefere
0: para as dores de
1: o análise.
0: cabeça, por experiências pessoais e tudo, não, a gente não consegue ter uma melhora tão importante assim, especificamente na cefaleia, usando só
1: Só,
0: exclusivamente a
1: só.
0: olioterapia. Mas é uma questão de experiência mesmo, né? Eu acho que tem colegas que têm experiências muito melhores, né? Desse jeito. Porque, na verdade, por exemplo, né? Você comentou da olioterapia, tem gente que, por exemplo, faz ao redor do umbigo, né? É outra técnica, né? É um corpo ao redor do umbigo. Então, aqui é o bracinho, aqui é a região da cabeça. Se você puser a agulhinha aqui, vai melhorar a dor de cabeça. Quer dizer, existem vários mapinhas, várias coisas, várias escolas, né? Que falam, não, aqui é a minha técnica. Eu tenho boas respostas que eu faço aqui,
1: Por
0: aqui, aqui.
1: exemplo, o pé também.
0: Ah, exato, né? São os pontos até do shiatsu, né?
1: É
0: Que se usa muito,
1: isso.
0: exatamente, né?
1: Também está mais ou
0: Que
1: menos
0: usa
1: nessa linha.
0: nessa linha, né? Então tem gente que responde bem, né? Tem gente que fala, puxa, eu fiz e não melhorei. Aí é mais complexo, né? Porque aí são mais coisas mais específicas mesmo, né?
1: Agora, doutor, só um parênteses aqui para além da dor de cabeça, temos uma pergunta de um ouvinte sobre inflamação no pé, né? Fascite plantar. A acupuntura é boa para fascite plantar e inflamações em geral?
0: Oh, com certeza, né? Aí, na verdade, ele tem entender que muitas vezes ela ajuda muito no aspecto do sintoma, né? No caso, a fascite plantar, aquela dor na hora de pisar no calcanhar, com o agulhamento, é incrível como o agulhamento é na hora, você já consegue saber se está funcionando ou não, né? Você agulha e fala, agora pisa, né? E vê se a dor diminuiu, né? Realmente ela ajuda muito, mas sempre entender que causa ainda está lá, a fascite ainda está lá, né? Realmente a gente tem que ter o pé no chão, depois, poxa, estou tratando a fascite com o agulhamento, né? Eu estou reduzindo a dor que aquela fascite está causando. Ou seja, é bom fazer agulhamento? Ajuda inclusive a fazer a fisioterapia que ele precisa fazer para melhorar a fascite, né? Os tratamentos que ele precisa fazer. Mas muitas vezes a pessoa não consegue fazer porque já tem muita dor, né? Então ele
1: Entendi.
0: tem que alongar, tem que, né, mobilizar essa, mas dói demais para fazer. Então, muitas vezes é interessante você fazer o agulhamento, reduz a dor. E aí ele consegue alongar bem melhor, não só fascite, né? Dores lombares, que também você precisa fazer um trabalho de reforço muscular, alongamento das cadeias posteriores. E a pessoa não consegue fazer, porque já está tão duro, já está tão dolorido, né? Que ele não consegue alongar adequadamente. Então você faz a acupuntura, alivia a dor, e ele pode alongar bem mais tranquilamente. Quer dizer, aí entra num ciclo harmonioso, que é menos contratura, menos dor, pode alongar, e aí vai ter menos. Né? Vai alongar, vai ter menos contratura, menos dor, pode alongar cada vez mais, quer dizer, isso ajuda.
1: Sim, quer dizer, a acupuntura ela atua na sensação da dor, né? Não na inflamação.
0: Exatamente, né? Sempre entender isso, né? É a mesma coisa da enxaqueca, né? Todo o mecanismo da inflamação neurogênica, toda a hipersensibilidade que o mecanismo da enxaqueca clássica traz, ele está lá, né? Só que a acupuntura alivia muito dos sintomas, o incômodo que ela causa. Por isso que é sempre importante, né, ter um neurologista junto, ou no caso ortopedista na fasceite, né, um fisioterapeuta junto. E não é por isso que muitas vezes eu falo, puxa, eu já fiz, né, acupuntura, melhora, mas depois volta, né, que é uma queixa muito comum das pessoas que fazem. Porque a gente tem que entender que você não está se curando da fasceite, né, você está aliviando a dor. Era para você fazer o agulhamento, mas também procurar o especialista para melhorar a causa.
1: Boa, boa. E agora fiquei curiosa sobre fibromialgia, né? Que é aquela dor difusa que a pessoa sente, ela é mais sensível, né? À dor.
0: Perfeito,
1: Eu imagino que
0: exatamente.
1: também a acupuntura se aplique bem
0: Ah, com
1: para
0: certeza,
1: fibromialgia,
0: né?
1: né?
0: Como, né, se conversou muito de fibromialgia já nesse mês aí, né? Com um
1: Foi.
0: colega que veio falar e tudo, né? É uma
1: Foi.
0: ótima entrevista e tudo. E é realmente, né? A acupuntura, ela, né, bem no sentido quando você tem essas doenças, né? Que você tem um quadro muito sistêmico florido, mas não tem uma causa, né? O problema é este aqui, né? Quer dizer, você põe o agulhamento, você alivia a pessoa, e realmente é uma das indicações mais comuns, né? Porque a fibromialgia, como o colega comentou, né? Realmente é difícil, uma dor crônica, né? Necessita uma ampla gama de medicamentos, né? Que muitas vezes você tem que até o que mais restringe o tratamento são os efeitos colaterais, né? Dessas medicações que precisam ser utilizadas de um modo frequente, contínuo, que senão você não consegue controlar as dores da fibromialgia, e nisso o agulhamento, a acupuntura potencializa, né, esse tratamento, você consegue reduzir a dose dos remédios, ele consegue realmente ter um alívio muito, é uma das questões mais frequentes na acupuntura, né?
1: Sim. Sim, nossa, salve o conhecimento milenar oriental, hein, doutor Maurício Chino, né? Agora, só
0: É.
1: para a gente fechar aqui, o senhor falou que a acupuntura também ela pode ter um uso

0: preventivo. Então, a pessoa pode estar bem, sem sentir nada, e fazer acupuntura para continuar bem, é isso?
1: Exatamente, né? Uma vez que você tem um diagnóstico da síndrome, né, que está acometendo a pessoa, ela não só alivia os sintomas, mas aí ela consegue controlar, né? Por exemplo, muito na linha, né, oriental, desculpa, né, lá, muitas vezes você tem uma facilidade de acesso à acupuntura muito mais fácil, e lá, por exemplo, você tem essas doenças mais crônicas, até hipertensão, diabetes, em que você consegue, né, levando o tratamento, né, muitas vezes com pouco remédio, quase, ou até sem remédio, com a acupuntura, segurando a doença, não deixando ela descontrolar, com agulhamento frequente por ano. É que lá tem uma abordagem bem diferente daqui, porque aqui, né, para a gente conseguir fazer acupuntura, é assim, são tantas sessões, né? Você tem que ter uns sintomas, né? Você tem, você tem 10 sessões que o convênio lhe dá direito para ir lá fazer, né? E não é bem assim, né? Na verdade, é uma coisa meio, não, você vai fazer, né? 2 vezes por semana, 3 vezes por semana, você tem que passar aqui 20 minutos. Mas, por exemplo, lá tem toda esquina um lugarzinho que você possa sentar e fazer o seu agulhamento. Então, nessa, você tá lá no almoço, no trabalho, ó, vou descer aqui, né? Pô, agulhinha, 20 minutos, né? Vou me tratar. Então,
0: você
1: consegue.
0: Você sempre precisa ter alguma coisa para tratar. Digo assim, uma pessoa que não tem nada, tá ótimo, não tem nada, tá 100%, chega lá, não, só quero fazer um agulhamento para continuar bem.
1: Exatamente, também existe, né? Porque, de qualquer forma, há o próprio processo do envelhecimento como um todo, né? Há as pequenas alterações fisiológicas que a gente tem e tudo, e também você pode fazer para manter, né, esse equilíbrio, interno, tudo, né? Mesmo profilaticamente. Mas até, por exemplo, numa questão usual, que é na gestação, por exemplo, com pessoas que têm uma piora das enxaquecas, né, na gestação, pelas alterações hormonais, tem as azaradas que realmente isso acontece. E como você pode fazer? Porque você não pode dar muita medicação profilática anti-enxaquecosa nas gestantes. É tudo, são medicações, né? Ah, não, na gestação não é seguro usar, melhor não
0: sim,
1: dar, não usar.
0: Beber, né?
1: E aí é uma situação, por exemplo, que a acupuntura é muito importante, né? Você faz o agulhamento, né, para evitar que tenha as crises de dor. Não porque quando tem a crise vai agulhar para reduzir a dor, mas você faz o agulhamento nesses 9 meses, segurando as crises enxaquecosas para conseguir levar a gestação até o fim com menos sofrimento.
0: Muito bom! Então, ó, pensemos seriamente sobre a acupuntura, recorrer à acupuntura. E aqui falávamos especificamente sobre cefaleia, mas também vale para muitas outras coisas. Doutor Maurício, foi ótima a entrevista, viu? Muito obrigada.
1: Que agradeço.
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quinta-feira, 25 de junho de 2026. O Ministério das Relações Exteriores disse que traidores da pátria devem um pedido de desculpas pelas tarifas impostas pelos Estados Unidos ao Brasil. A declaração do Itamaraty veio um dia após o gabinete do senador Flávio Bolsonaro, do PL, afirmar ter encaminhado a Washington um pedido para participar da audiência pública que trata sobre as tarifas impostas propostas pelo governo Donald Trump a produtos brasileiros. O PT vai ter uma candidatura própria ao governo de Minas Gerais nas eleições de 2026. A informação foi confirmada pela presidente estadual da sigla, deputada Leninha, nesta quarta-feira. O nome do candidato ainda não foi definido, mas, de acordo com fontes do portal G1, a ex-prefeita de Contagem, Marília Campos, é a mais cotada para participar da disputa por Minas Gerais. O Hospital Português, localizado em Salvador, foi condenado a indenizar em R$25 mil um paciente que nunca recebeu o resultado conclusivo de um exame de HIV. A Justiça da Bahia entendeu ter havido falha na prestação do serviço e atraso injustificado na comunicação do diagnóstico. Não é mais possível recorrer contra a decisão. Na ocasião, o paciente esperou o resultado do exame por 6 meses até ter o diagnóstico confirmado em outro laboratório.

0: Dória. No horário de Brasília, 3h33.
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2: Seguimos com o CBN Madrugada, edição de quarta-feira, aliás, de quinta-feira, perdão. Eu já tô confundindo A com B, olha só, hein, gente. Quinta-feira. Edição de quinta-feira, 25 de junho de 2026. Seguimos até 5 horas da manhã com muita informação, prestação de serviço, análise. E seguimos também atualizando as informações do terremoto na Venezuela. A nova informação, a informação mais recente a que chega, é o Nicolás Maduro, que mandou uma mensagem sobre terremotos na Venezuela. O ex-presidente da Venezuela, Nicolás Maduro, de 63 anos, enviou uma mensagem em nome dele e da esposa, a Cília Flores, direcionada à população venezuelana atingida pelos terremotos da quarta. O ex-ditador e a esposa estão presos em Nova York desde janeiro, quando foram capturados pelo exército dos Estados Unidos em Caracas e enviados ao país para responder por diversos crimes. No texto publicado nas redes sociais do ex-ditador, Maduro diz que ora pelas famílias afetadas e convoca a população para se unir. Ele diz: "Hoje a palavra é uma só, máxima união, máxima solidariedade e máxima ação. Que ninguém fique sozinho, que cada comunidade cuide de suas crianças, de seus avós, de seus enfermos e que todos nós acompanhemos o trabalho dos corpos de resgate." Cita a Defesa Civil, médicos, bombeiros, trabalhadores e voluntários. Maduro e a esposa citam que a Venezuela já passou por grandes provocações e desta também sairemos fortes, com fé, disciplina e solidariedade. O ex-presidente está detido numa penitenciária federal conhecida pelas condições extremas e por abrigar presos famosos. O ex-ditador está sozinho em uma cela e não tem acesso a jornais ou internet. As últimas informações também dão conta de que são 32 mortes e 700 feridos nesse terremoto de magnitude 32 e outro de magnitude 7.5. Então foram dois terremotos na Venezuela num espaço de um minuto, terremoto esse que foi sentido no norte do Brasil. 3 horas e 36 minutos, espaço agora para Rossandro Klinger com Tatiana Vasconcelos e Fernando Andrade. Eles comentaram sobre o narcisista que não aprende com os estragos, só troca os culpados.
3: Vamos lá, vamos falar dos narcisistas hoje. Narcisista
4: eles
3: se emenda.
4: Serem falados. Não, então. Poxa, narcisista parece psicopata, né? Que é um dos quadros clínicos que a gente não vê cura. Quando a gente tem a relação com narcisista, seja no trabalho, na amizade, na família, a gente tem uma sensação de que a culpa é sempre da gente. Porque eles, primeiro, nunca enxergam essa culpa neles, mas são especialistas em jogar essa culpa na gente. E Otto Kernberg, que é um psicanalista austríaco, ele dedicou décadas ao estudo de personalidade narcisistas. E ele diz uma coisa interessante, que explica muito isso aí, Tati, Nando, o narcisista não experimenta culpa. Ele não sente culpa, ele sente vergonha. E qual é a diferença? É que culpa é muito profunda e culpa, ela gera um sentimento de querer não experimentar aquilo novamente e gera mudança. Vergonha não. Depois que passou, ela vai gerar uma defesa. Então tem um padrão na clínica que a gente observa com frequência. Com o tempo, o entorno do narcisista, as pessoas que cercavam ele, vai encolhendo. Ele vai destruindo as relações, que elas não se reconectam mais. Os filhos se afastam. Os colegas que são vítimas dessa pessoa Também não querem mais ter contato.

0: Geralmente, quem fica com narcisista são pessoas que têm interesse em alguma coisa que essa pessoa pode oferecer, dinheiro, visibilidade, mas ela sabe, no fundo, que não é amada. Além disso, essa carreira que a pessoa tinha, o espaço que ela ocupava, que dependia o tempo inteiro de uma imagem que você vai montando, uma narrativa sofisticada, de convencimento que você é a pessoa, vai revelando lá as suas rachaduras, sabe? E aquele charme inicial já não dá conta. Só que, infelizmente, nada disso produz reflexão. Nada disso faz a pessoa mudar, só deixa a narrativa ainda mais apurada. Então, o narcisista, ele não lê os estragos que ele fez como consequência das próprias ações. Ele lê como uma prova da injustiça do mundo. Cada pessoa que foi embora era uma invejosa, ingrata, incapaz de reconhecer o quanto eu sou uma pessoa incrível e me abandonou. Então, esse fracasso profissional é justificado dizendo assim: eu fui sabotado, é perseguição, sabe? O mundo inteiro erra e você permanece com um ego narcisista intacto, embora uma vida completamente empobrecida. Muito empobrecida.
1: Rossandro, fiquei pensando, narcisista tem solução?
0: Então, é por isso que eu comecei, né, Nando, falando assim, parece muito quadro do psicopata na psicologia, né? Porque, por exemplo, é muito difícil um narcisista procurar terapia. E
1: Ah, é?
0: quando ele vai para tentar manipular o terapeuta para convencer você de que ele é uma vítima e ele quer que você corrobore com seu discurso acadêmico e científico a tese dele. E se o terapeuta é inexperiente iniciante, possa ser que juntando essas duas coisas você termine caindo nesse lugar, porque é uma pessoa muito articulada, entendeu? Claro que a histeria é ainda mais articulada ainda. Agora, essa incapacidade de internalizar responsabilidade pelo erro, por exemplo, a criança, ela passa por uma fase narcísica, que é papel dos pais, na educação não terceirizada, obviamente, né? Corrigir. Ela não assume. Ontem o meu chegou aqui e fez: papai, do nada a massinha foi parar no teto. Eu fiz: foi mesmo? Ela saiu voando? Como foi? Então, ela simplesmente foi parar lá. Mas como foi? Aí você começa a rir, né? Porque no fundo a criança não quer assumir a responsabilidade. Aí você vai lá, aí eu fiz: então, já que ela foi sozinha, ela vai ter que voltar só, a não ser que o autor dessa proeza me conte a história real. Aí foi quando ele assumiu a responsabilidade, porque eu disse: eu não vou tirar se a massinha conseguiu ir sozinha, ela consegue voltar só, né? E você vai corrigindo aquilo ali. Só que quando você não corrige isso, aquilo que é uma fase de ego narcisista vai virar um narcisismo realmente como deformidade de caráter. Então,
2: Nossa.
0: a personalidade narcísica, ela foi construída sobre uma base não suportada, admitiu o erro e o dano provocado no outro. Agora você imagina uma pessoa dessa com poder na mão? Admitir o
2: Nossa.
0: dano, pois é, admitir o dano seria admitir um defeito no ego que o narcisista nunca sustenta, né? Ameaça o edifício inteiro dessa autonarrativa distorcida que eles têm. Então é por isso que o ciclo de destruição, reforço e narrativa de vitimização é muito forte. O entorno diminui, o isolamento aumenta. A grandiosidade, ela precisa de um combustível para sustentar o vazio que cresce por baixo da pessoa. Essas pessoas, se você junta um narcisista com sociopatia junto, que é vontade de poder sem medidas, a gente vê na sociedade, historicamente falando, para não falar de hoje, para não gerar o fla-flu do Brasil de novo, a gente vê, ao longo da história, o que essas pessoas com poder podem provocar, né, no mundo, né? Porque elas não escutam ninguém, o entorno só tem que concordar, não pode haver ninguém que discorde, são cercados de bajuladores que nunca gostam deles, mas apenas usufruem de algum tipo de benesse que esse entorno tóxico pode fornecer. Isso vai desde um casamento a uma pessoa que está chefiando um país, né? Agora, é muito danoso e é lamentável. E aí, sua pergunta, Fernanda, é muito difícil. Você que está com uma pessoa narcisista, tal, que também é muito manipuladora, quando quase está perdendo a vítima, ela vai lá, reencanta, tal, em ciclos que se repetem. Entenda, sua melhor postura é se afastar para sobreviver.
2: Era isso que eu ia perguntar, como lidar com uma pessoa com essa personalidade, quando você, de alguma maneira, é obrigado a conviver, seja no seu ambiente de trabalho, seja no seu ambiente familiar.
0: Eu sempre digo que essas pessoas que são, e claro, é uma clássica pessoa que torna a sua vida intoxicada, né? O ambiente tóxico. Quando a gente não pode sair, tipo, é o pai que você

0: tem, é, sabe? Aquela coisa mais que não tem como você ter uma medida para amanhã. O primeiro movimento que eu sugiro é, primeiro, não espere mais mudanças. Não espere que nada que você faça vá gerar uma mudança positiva de comportamento nessa pessoa. Primeiro movimento. Pare de insistir em transformar, né, quem não quer ser transformado porque acha que está certo. Segundo movimento, desenvolva estratégias, e aí não tem como a gente dizer aqui quais, porque depende do seu contexto, é de minimizar o quanto essa pessoa te afeta. É como se eu tivesse assim, eu estou aqui no ambiente, e quais são as estratégias que eu posso montar para diminuir o quanto essa pessoa me afeta? As piadas, o mau gosto, sabe? As interferências, os comentários, a bajulação. Onde é que eu posso ir aqui, meio que como uma água que está no rio, contornando as pedras, até enquanto nesse movimento economiza energia e não está nesse embate constante, no convencimento constante, mudando uma pessoa que não quer ser mudada, usa essa energia para me dar forças para sair disso. Já que eu não posso sair de hoje para amanhã, especialmente
1: Certo.
0: no trabalho, você tem conta para pagar,
1: É.
0: né? E a gente sabe que bajuladores existem no ambiente que tem quem quer ser bajulado. Quem não quer ser bajulado não tem bajulador. Gosta de pessoas críticas que comentam, que faz você crescer.
1: Tá, muito bem. Rossandro, muito bom te
0: É
1: ouvir.
0: sobre isso.
1: Rossandro Klingey com a gente toda quarta-feira.
2: Agora 3h44. Uma informação que chega do Itamaraty que acompanha o caso de um brasileiro capturado pelo exército da Rússia durante a guerra da Ucrânia.
3: O Ministério das Relações Exteriores confirmou nesta quarta-feira que acompanha o caso do brasileiro Eric Ferreira Soares, de 23 anos, natural de Castanhal, no nordeste do Pará, capturado por forças militares russas durante a guerra na Ucrânia. Segundo o Itamaraty, a Embaixada do Brasil em Moscou mantém contato com a família do jovem e busca informações junto às autoridades russas sobre as circunstâncias da detenção. A repercussão do caso começou após a divulgação de um vídeo em canais do Telegram ligados às forças russas, do qual Eric aparece emocionado e afirma ter sido enganado por uma promessa de trabalho. Ele relata que deixou o Brasil acreditando que atuaria em funções de retaguarda, longe da linha de frente, mas acabou enviado ao combate.
4: De uma propaganda mentirosa, uma propaganda ucraniana, vim para na Ucrânia no intuito de um serviço na retaguarda de trabalhar em um local seguro. Eles mentiram para mim, me enviaram para a linha de frente, para o combate, confronto intenso. Não foi isso que foi prometido, não foi isso que era um acordo. Graças a Deus que estou vivo e obrigado aos militares russos que prestaram assistência médica de forma humanitária a mim.
3: No mesmo registro, o parente afirma que foi levado a confrontos intensos sem ter sido informado de que atuaria como combatente e demonstra arrependimento, dizendo que estrangeiros estariam sendo tratados como descartáveis nas tropas.
4: Após eu passar por esse horror da guerra, eu me dei conta que os comandantes ucranianos só querem usar o povo latino-americano e os outros estrangeiros, que só querem usar para que o povo dele se beneficie.
3: Eric também se dirige à família, especialmente à mãe e aos avós. Pede perdão por não ter seguido orientações recebidas antes de retornar à Ucrânia e faz um alerta para que outras pessoas não aceitem propostas de trabalho ligadas a conflitos armados em busca de dinheiro.
4: Mãe, me perdoa pelo não ter escutado o que a senhora disse, os conselhos que a senhora me deu logo quando eu cheguei no Brasil, ano passado. Me perdoa por ter voltado aqui para esse inferno. Não compensa vir para cá atrás de dinheiro sujo, um dinheiro que não vale a pena. Não deixa a segurança dessa família e vir para uma guerra que não é sua. Tô morrendo de saudade da senhora. Quero que a senhora saiba que eu te amo muito, que um dia eu vou estar aí com vocês novamente. Não se preocupa, tô bem. Fala pro meu avô que eu tô bem. Dá um abraço da vovó também. Se Deus quiser, um dia eu vou ver vocês novamente. Saudade.
3: O caso ocorre em meio a alertas do governo brasileiro sobre o recrutamento de cidadãos para guerras no exterior. Em comunicados recentes, o Itamaraty recomenda que brasileiros evitem esse tipo de contratação, destacando riscos graves, dificuldades de saída dos combates e limitações na assistência consular. De Belém, Alessandro Amorim.
2: Agora, 3h47, no Paraná, um médico foi denunciado pelo Ministério Público por ameaça e peculato após se apropriar de um centro cirúrgico para montar um quarto para ele e a esposa no hospital municipal onde ambos trabalhavam, em Itaúna do Sul, no Paraná.
5: O Ministério Público do Paraná denunciou à justiça um médico que atuava no hospital municipal de Itaúna do Sul, no interior.

0: interior do Paraná. O médico foi preso na semana passada. Segundo as investigações, o profissional se apropriou de uma sala do hospital, onde ficava durante os plantões com a mulher dele, que é coordenadora de enfermagem na unidade de saúde. Para manter a regalia, o médico ameaçava servidores e teria instalado um clima de terror no hospital. A secretária de saúde de Itaúna adotou medidas para regularizar a situação e, a partir daí, começou a ser ameaçada. Ameaçada também. O médico ameaçou torturar a filha da secretária e matar o marido dela. Os crimes ocorreram entre março e maio deste ano. O Ministério Público denunciou o médico por uma série de crimes, entre eles ameaça, tortura e perseguição, como explica a promotora de justiça, Marina Campos Correia.
1: O médico foi denunciado por crimes, entre eles tortura, peculato, perseguição, dano emocional à mulher e também ameaça. A investigação apontou que ele instaurou um verdadeiro ambiente de terror no hospital, com arbitrariedades e intimidação dos servidores.
0: A mulher do médico também foi denunciada por omissão. O Ministério Público pediu o afastamento dela do cargo. A CBN tenta contato com a defesa dos denunciados. De Maringá, Luciana Penha.
2: Agora 3h49, em Minas Gerais, o suspeito de furtar a casa do pai de Daniel Vorcaro vai ficar preso por tempo indeterminado. O crime aconteceu no fim de semana. Os bens levados foram estimados em 5 milhões de reais.
3: A prisão do homem de 41 anos, suspeito de furtar bens na casa de Henrique Vorcaro, pai de Daniel Vorcaro, controlador do Banco Master, foi convertida para preventiva. Agora ele fica preso por tempo indeterminado enquanto corre a investigação. O imóvel fica em um condomínio de luxo em Nova Lima, na região metropolitana de Belo Horizonte, e foi invadido no último sábado. Os detalhes do crime foram divulgados apenas nesta semana. O crime foi descoberto depois que o suspeito e a companheira dele discutiram e a mulher chamou a polícia até o local, no bairro Goiânia, região nordeste de Belo Horizonte. No imóvel, os militares encontraram um cofre digital violado, com a parte traseira cerrada, além de cartões bancários em nome de terceiros, aparelhos celulares, vestuário com etiqueta e outros itens. Até aquele momento, não havia registro de furto da casa do pai de Vorcaro. Os militares apreenderam os objetos encontrados e prenderam um homem em flagrante por receptação. Depois, com a análise das imagens do circuito interno de segurança da propriedade, Polícia Civil confirmou que ele era o autor do furto. Conforme a polícia, foram levados bens estimados em 5 milhões de reais. Ainda de acordo com a instituição, os objetos que foram localizados foram restituídos à família. Segundo o delegado Felipe Freitas, o autor da invasão à casa de Henrique Vorcaro é um criminoso especializado nesse tipo de crime patrimonial.
4: E sempre trabalha nesses condomínios, em obras que são realizadas nesses condomínios. Entra lá como um trabalhador, identifica as vulnerabilidades de segurança. Mais tarde ele regressa a eles, normalmente de madrugada, sozinho, com uma mochila. E lá ele procura, vasculha, ver residências que ele vê que não tem ninguém. Normalmente são condomínios em áreas mais isoladas, que muitas vezes são cercados por matas. Muitas vezes opta até por passar por dentro de quintal, essas coisas, para então acessar essas residências que ele vê que não tem ninguém.
3: O caso segue em investigação para apurar envolvimento de outras pessoas no assalto e se o homem preso teve apoio para a entrada ou saída do condomínio. Além disso, a polícia ainda procura por bens furtados que não foram localizados, como uma arma de fogo. Henrique Vorcaro é investigado pela Polícia Federal na sexta fase da Operação Compliance Zero, que investiga supostas fraudes financeiras ligadas ao Banco Master. Desde o dia 14 de maio, ele está preso. De Belo Horizonte, Bruna Bentes.
2: Agora 3h52, espaço no CBN Madrugada para Álvaro Machado Dias, que falou com Tati Vasconcelos e Fernando Andrade sobre a evolução dos recordes esportivos ao longo dos anos.
5: O Álvaro vai... A pergunta que ele põe é: os craques hoje são melhores do que os craques de antigamente ou eles só correm mais? E eu fiz uma piadinha aqui na abertura do nosso estúdio CBN dizendo que alguns nem isso fazem, viu, Álvaro, hoje em dia. Não correm, não. Mas vamos lá, a gente acompanha, né, competição a competição e a Copa do Mundo entre elas, recordes esportivos sendo batidos. O que é que explica, ou melhor, antes disso, vamos falar sobre a evolução do jogo, né, já que eu falei dos recordes batidos. Recordes batidos querem dizer

0: ele não muda em poucas décadas. O que está mudando é todo o resto. Então, como que a gente entende isso, né? Então, pegar o atletismo, a natação e outros esportes, inclusive métricas no futebol de corrida e tudo mais, explosão. Bom, eu acho que a gente tem dois fatores aqui. Um fator é a peneira, tá? Conforme as diferentes atividades esportivas vão se profissionalizando, os biotipos vão também se tornando muito mais bem definidos. Então, por exemplo, o nadador de elite hoje, ele é mais alto do que ele era no passado. Isso não tem dúvida, tá? Os braços, na média, são mais longos, tá? O tronco é mais comprido. Tudo isso já foi medido, tá? A diferença de 50 anos atrás é muito grande. Quer dizer, a peneira mudou. E isso se aplica aos outros esportes. O boxeador, o corredor, corredores de maratona, corredores de 100 metros e assim por diante. Tem um estudo muito bacana do Kevin Norton sobre isso, tá? Mostrando como esses corpos foram sendo especializados aí nessa peneira, tá? Então, por exemplo, ele fala sobre o arremessador de pesos que engordou, o pivô do basquete que esticou, tudo isso conta bastante. Agora, tem uma outra coisa que é técnica e que não é simplesmente a maneira como as pessoas fazem a atividade. Então, por exemplo, até 2010, por um período, pode ser usado na natação um maiô de poliuretano. Quando esse maiô foi banido, em 2010, uma enxurrada de recordes que estava acontecendo parou na hora. Quer dizer, tinha um ganho baseado no equipamento, mais do que simplesmente na técnica de se nadar. Então, eu acho que essa é a leitura que a gente tem que ter. É um funil específico que vai definindo perfis e também uma técnica que não envolve simplesmente como treinar e assim por diante, mas muitas vezes o próprio equipamento, o chão e assim por diante. Aliás, a parada para hidratação na Copa do Mundo, ela traz esse fator, né? Muda alguma coisa porque é uma priorização maior da estratégia. Afinal de contas, os técnicos podem reinstruir os times naquele momento. É por aí que eu acho que a gente vai vendo essas definições.
1: Nós vimos recentemente, Álvaro, um campeonato em Las Vegas que liberava totalmente, ou até estimulava o doping. E aí muita gente esperava uma quebra massiva de recordes, só que quase nada caiu. Aliás, ao contrário, teve gente que não tinha doping que venceu. Conta mais, como é que se explica isso?
0: Pois é, esse foi um dos campeonatos mais curiosos e, na minha opinião, bizarros, tá,
1: Bizarros,
0: dos
1: é.
0: últimos tempos. Algo que, assim, do ponto de vista societário, não foi uma boa ideia, tá bom? Mas, enfim, deu bastante publicidade e dinheiro para os organizadores, acho que nada além disso. E vale a reflexão: esses foram os Enhanced Games, tá? Enhanced de aumentados, tá? Foram um bom experimento. Na minha opinião, contra o mito do doping milagroso, tá? Mas aqui a gente tem que colocar um asterisco antes de começar. Por quê? Porque pensa bem, você vai juntar atletas dopados, tá? Dentro de uma lógica em que não há nenhuma regra e oferecer, como no caso, US$ 1 milhão por recorde mundial. Aí o que que aconteceu? Foi visto que só o recorde numa prova caiu, que foi os 50 metros livres na natação, justamente por causa do tal do maiô tecnológico que eu mencionei, que foi proibido em 2010. Quer dizer, não foi nada do atleta, foi a tecnologia sozinha, né? Mais do que a farmacologia é responsável pelo tal do recorde que não vale nada. Mas qual que é o ponto? Os melhores do mundo não entraram. Quer dizer, de novo, o fator de seleção, né, dos atletas contou muito. Por quê? Porque quem está no auge e quer disputar, por exemplo, a Olimpíada de 2028, não vai chegar perto de uma roubada dessas, né, sob pena de banimento. Então, acho que a gente tem que considerar esse ponto. Agora, olhando do ponto de vista dos atletas, o que que se revela aqui? Que cada vez mais essa modificação puramente farmacológica, ela perde importância, né? Veja, ela é proibida, mas mesmo que não fosse, ela perde importância frente às outras.

0: Então, a gente está num momento diferente do momento do Ben Johnson, né? Daquela explosão de corrida que chocou o mundo, chocou mais ainda quando se revelou que ele estava sob efeito de doping. Então, acho que é por aí que a gente entende essa história.
1: Bom, considerando o sedentarismo crescente de parte da população, Álvaro, você diria que é o mesmo motor social que fabrica o sedentário e o superatleta?
0: Essa é uma boa pergunta. Eu acho que, por um lado, sim, tá? Eu acho que há uma combinação aqui de fatores que é comum. Então, por quê? Porque a lógica do superatleta é essa da especialização extrema, né? Achar o corpo certo, isolar, otimizar, terceirizar o resto. E essa lógica, quando a gente aplica para a sociedade como um todo, ela curiosamente produz o sedentário. Por quê? Porque se você está hiper especializado para trabalhar, para pegar seu carro, para fazer essas atividades que estão, assim, simplesmente no domínio cognitivo e das ações físicas muito restritas, muito pequenas, né? Você passa o dia, por exemplo, dirigindo, ou você eventualmente passa o dia na frente do computador, naturalmente todo o resto se torna desimportante. Esse é um detalhe que conta, tá? O superatleta justamente tem que abrir mão de tudo aquilo que não faz parte do escopo da sua atividade, né? Da sua especialização. E é exatamente isso que a gente faz, é essa falta de um leque grande de atividades e opções que favorece o sedentarismo, tá? Porque, afinal de contas, ele não é importante para a nossa vida no trânsito das grandes cidades e também nos escritórios. Só que a gente tem que considerar um segundo motor, tá? Tem uma outra coisa que daí sim é diferente. Qual que é? A comida. Então, um ponto importante é que os ultraprocessados, né, eles são baseados numa espécie de uma engenharia da palatabilidade, tá? Engenharia do que é para ser gostoso, tá? Então eles são calibrados, né, para furar a barreira de qualquer saciedade, ou seja, você não tá mais com fome, não importa, esse negócio é desenhado para fazer você querer comer mesmo assim. E esse fator, que claramente não pode fazer parte das dietas dos atletas, também tem um impacto muito grande no sedentarismo e na obesidade. Ou seja, não é só que a pessoa fica em casa sem fazer nada e aí ela come superprocessados. É que ela come superprocessados e, com isso, os circuitos de recompensa do cérebro também são saciados e a motivação para fazer uma atividade qualquer, ela decai, e o sujeito simplesmente fica ali no sofá e ponto final. Então a gente tem que considerar que tem fatores comuns, que são a hiperespecialização dentro dos diferentes meios, o do atleta, que é a corrida ou futebol, etc. E também o do trabalhador do escritório, que é um hiperespecializado em fazer aquilo, mas a gente tem aqui do nosso lado cadeia mais fraca, né, os superprocessados para nos tirar a motivação da atividade física.
2: Para a gente finalizar, Álvaro, com um desempenho extraordinário, Messi vem sendo cada vez mais comparado ao Pelé. Se o rei, o nosso rei Pelé, estivesse jogando hoje, ele seria melhor do mundo? No fundo, o quanto o talento depende de um ambiente competitivo de cada época?
0: Olha, eu não sou o palpiteiro do futebol, mas eu diria que, assim, o Pelé hoje em dia, assim, eu diria que esse é um exercício interessante para a gente pensar se atletas extraordinários e outras pessoas de talento extraordinário são extraordinárias de maneira atemporal ou se tem algo no contexto que as torna extraordinárias, né? Então, a minha visão é que o contexto conta. Então, por exemplo, o Pelé, hoje, eu acredito que ele seria extraordinário. Mas para ele ser o Pelé, ele teria que ser outro Pelé. Porque o talento não é simplesmente algo que brota aí de maneira universal e ponto final. Ele é algo que tem um contexto. Então, por exemplo, hoje em dia ele precisaria de uma fisiologia, de um treinamento, de um repertório um pouco distintos. Eu acho que é por aí que a gente tem que ler as coisas, né? Então, por exemplo, o Messi talvez seja o jogador mais completo da atualidade. Mas a comparação com o Pelé é espinhosa para o Messi, no meu ponto de vista, porque a questão toda é que, na sua época, o impacto do Pelé foi ainda maior. Então, no, entende? Quando a gente transpõe como se o contexto não existisse, a gente perde realmente o fenômeno. Quem viu o Pelé, quem assiste às gravações, quem entende, né, inclusive, o impacto social do Pelé, né? O Pelé visitou a África do Sul, parou a África do Sul no momento, assim, terrível do país. São coisas tão específicas do Pelé que eu acho que elas precisam ser consideradas como algo que não pode ser removido da lógica de quem é essa figura. E um exemplo

0: O que para mim é ainda mais relevante para a gente pensar essa questão é o Garrincha. Porque o Garrincha, ele é absolutamente imbatível naquilo que ele foi, mas ele não tem um dado a favor dele, né? Ele tem uma grandeza histórica que não pode ser comparada, medida a partir da performance de hoje em dia. Porque ele tinha um jeito de performar, por assim dizer, que era muito próprio daquele tempo e da maneira como ele fazia. Ou seja, o recorde e o brilho do atleta não surgem do nada e não são simplesmente atemporais. Eles são justamente o reflexo do quanto essa pessoa é capaz de chocar a sociedade da sua época e criar a diferença.
1: Muito bem. Álvaro Machado Dias conosco toda quarta-feira em Visões do Futuro. Obrigada, Álvaro.
2: 4h04, repórter CBN com Matheus de Souza.
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0: Quinta-feira, 25 de junho de 2026. Ao menos 32 pessoas morreram e 700 ficaram feridas após os tremores que atingiram a Venezuela. Os terremotos de magnitude 7,2 e 7,5 foram sentidos em Caracas, a capital do país. A informação oficial foi confirmada pela presidente Delcy Rodrigues e ainda não possui os dados do estado de La Guaira, que sofreu os danos mais extensos. As estimativas do Serviço Geológico dos Estados Unidos são de mais de 10 mil mortes. Na capital venezuelana, aulas foram suspensas, assim como serviços como transporte por trilhos. Os tremores também foram sentidos na região norte do Brasil. O senador Jacques Wagner deixou o cargo de líder do governo no Senado dias após ser incluído na lista de alvos da Operação Compliance Zero, que investiga um esquema bilionário de fraudes financeiras envolvendo o Banco Master. Nesta quarta-feira, o presidente Lula se reuniu com o senador no Palácio da Alvorada. A conversa durou cerca de 2 horas e culminou no afastamento de Jacques Wagner. Um levantamento do Ministério do Trabalho apontou que o fim da escala 6x1 pode beneficiar 37 milhões de trabalhadores com carteira assinada no Brasil. O número representa mais de 73% dos 50 milhões de empregados registrados no início do ano. No fim de maio, a Câmara dos Deputados aprovou uma proposta de emenda à Constituição que reduz a jornada em até 14 meses. O texto está agora no Senado. A mudança propõe reduzir a jornada semanal de 44 para 40 horas. No horário de Brasília, 4:06.
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2: Olá, bom dia, bem-vindo, bem-vinda. Vamos juntos nesta quinta-feira, dia 25 de junho de 2026, com o CBN Madrugada, desde meia-noite e 30 minutos ao vivo para todo o Brasil. Seguimos até 5 horas da manhã, levando para você muita informação, análise, prestação de serviços, entrevistas da rádio CBN das últimas 24 horas. Você com a gente participando pelo 999119981, ao vivo pelo chat do YouTube liberado. Pode mandar mensagem por lá também. Além, é claro, do meu e-mail, clauson.dutra@cbn.com.br. Agora 4:08.
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0: Esta quinta-feira segue com a atuação do ar polar, que mantém a sensação de frio e favorece geadas em áreas serranas do interior de Santa Catarina. Nas capitais, as mínimas alcançam os 2 graus em Curitiba e 5 graus em Porto Alegre. Já no sudeste, a chuva continua entre o litoral, o leste e no norte de São Paulo, além do Triângulo Mineiro, no sul de Minas Gerais e no extremo sul do Rio de Janeiro. Na capital paulista, as chuvas ocorrem com fraca a moderada intensidade e a temperatura máxima alcança os 14 graus, enquanto no centro-oeste ainda tem previsão de chuvas no norte de Mato Grosso do Sul, no sul de Mato Grosso e no extremo sul de Goiás. Enquanto isso, faz calor em Brasília e a máxima alcança os 27 graus. Já no nordeste, a chuva ganha força entre o litoral da Bahia e o Rio Grande do Norte. Enquanto no interior, o dia será de calor, a máxima alcança os 34 graus em Teresina. E no norte do país, a friagem alcança áreas de Vilhena, em Rondônia, e em Rio Branco, no Acre. As temperaturas variam entre 17 e 24 graus, e os temporais continuam no interior da região. Já de Ramos, da Climatempo, para a CBN.
1: Aqui em São Paulo, agora é 11 graus, cara. É, tive que colocar um gorro para me proteger desse frio. Não estou acostumado com 11 graus, não, tá? Ah, 11 graus nos termômetros, tá? Mas, e olha que eu estou dentro de uma sala falando com você, né? Dentro do estúdio aqui da Rádio CBN em São Paulo. Lá fora, a sensação deve estar bem mais baixa, né? Mas 11 graus, os termômetros marcam aqui na capital paulista, máxima do dia 14 graus, que vai ser atingida pela parte da tarde com chuva, tá? Então vai ser um dia inteiro de quinta-feira ainda com chuva e frio intenso na capital paulista e em outras regiões do país. 4 horas e 10 minutos, vamos aos destaques do jornal da CBN, aqui no CBN Madrugada.
2: Iglesia Nuestra Señora del Carmen.
1: A presidente interina da Venezuela, Delcy Rodrigues, decretou estado de emergência nacional após o país ser atingido pelos mais fortes terremotos em 100 anos. Num intervalo de menos de um minuto, o país foi abalado por um tremor de magnitudes 7,2 e outro de 7,5. O governo anunciou a suspensão das aulas, a interrupção dos serviços não essenciais e o desligamento preventivo das redes de energia e gás para conter riscos adicionais. O metrô de Caracas está fechado e o Aeroporto Internacional Simão Bolívar, principal terminal aéreo do país, teve as operações suspensas por tempo indeterminado devido a graves danos estruturais. Equipes de engenharia, defesa civil e centenas de agentes de resgate foram mobilizados em caráter de urgência para atuar nos escombros de edifícios e hotéis que desabaram em Caracas e em cidades do interior. De acordo com o Serviço Geológico dos Estados Unidos, os abalos ocorreram de forma sequencial e representam os sismos mais fortes registrados na Venezuela em mais de 100 anos. O órgão internacional emitiu alertas provisórios de tsunami para o Caribe e projeta a possibilidade de mais de 100 mil mortes. O governo da Venezuela informou que pelo menos 32 pessoas morreram e mais de 700 ficaram feridas. No final da noite, o professor da Universidade Central da Venezuela, Jesus Mazei, fez um relato da situação em Caracas.
3: Edifícios caídos, lamentavelmente, um pessoal lá dentro, e então estão em operações de rescate. Algumas zonas de Caracas não têm luz. Então, nós, graças a Deus, temos luz, água e internet. Não tem aulas amanhã em nenhum nível, nem escolar nem universitário. Está suspenso o serviço do metrô e ferroviário na cidade de Caracas, na área metropolitana.
1: A TV Globo conversou com o jornalista Carlos Javier, que mora

0: Ora, perto de Caracas e sentiu o tremor.
1: Eu vivo em casa, a casa se moveu de verdade com muita força, a casa se sacudiu. Cuando logré salir, que esto transcurrieron unos cuantos segundos mientras estaba en la calle, los carros, mi carro y el carro de la vecina, se movían como que si la estuviesen empujando por ambos lados y se nos fue la luz. Realmente impresionante. Yo tengo 35 años, nunca había vivido un sismo de tal magnitud.
0: Em pronunciamento, a presidente interina da Venezuela, Delcy Rodríguez, disse que a prioridade é encontrar sobreviventes nos escombros. A tradução foi feita pela Globo News.
2: A primeira mensagem para o nosso povo é manter a união para salvar vidas. Imediatamente depois de ocorrido esse terremoto, todas as autoridades e sistema de proteção civil se dedicou ao resgate e assim estamos neste momento, resgatar vidas. E depois veremos o relacionado com a recuperação da infraestrutura, recuperação material. Temos serviços públicos afetados nas áreas atingidas, onde edifícios e moradias foram derrubadas, desconectamos o serviço de gás doméstico e suspendemos também o sistema do metrô e de trens para facilitar o trabalho de resgate e recuperação de infraestrutura fundamental.
0: A presidente interina da Venezuela destacou o apoio que recebeu de governos e organismos internacionais nas primeiras horas após os terremotos.
2: Gostaria de agradecer aos governos do mundo que, de imediato, após ocorrerem esses abalos sísmicos, se colocaram em contato para oferecer solidariedade e apoio. Estados Unidos, Panamá, Catar, Cuba, Nicarágua, Turquia, Jordânia, Barbados, Curaçao, Colômbia, Reino Unido, Brasil, México. Organização das Nações Unidas, a ONU, e órgãos multilaterais financeiros que já se colocaram em contato por diferentes vias com o governo venezuelano para expressar a sua solidariedade com o povo da Venezuela.
0: O presidente dos Estados Unidos, Donald Trump, utilizou suas redes sociais para oferecer ajuda humanitária imediata à Venezuela. Em comunicado, Trump classificou os abalos como massivos em escala e informou que instruiu todas as agências do governo americano a mobilizarem equipes de busca, resgate e insumos médicos de emergência para envio imediato à região afetada. Trump falou em um número devastador de mortos, mas não deu mais detalhes. O ex-presidente da Venezuela, Nicolás Maduro, enviou uma mensagem em nome dele e da esposa, Cília Flores, direcionada à população venezuelana. O ex-ditador e a esposa estão presos em Nova York desde janeiro, quando foram capturados pelo exército dos Estados Unidos em Caracas e enviados ao país para responder por diversos crimes. Aqui no Brasil, o presidente Lula manifestou consternação com os impactos dos terremotos na Venezuela e orientou o Ministério das Relações Exteriores a avaliar medidas de assistência em conjunto com a Embaixada Brasileira em Caracas. Em comunicado, o Planalto reafirmou a determinação do Brasil em apoiar a gestão da presidente encarregada, Delcy Rodríguez, no trabalho de recuperação das áreas atingidas. Segundo o Itamaraty, não há relatos de cidadãos brasileiros entre as vítimas dos tremores. Os reflexos dos tremores foram sentidos em diversas capitais e municípios da região norte do Brasil. Prédios comerciais e residenciais foram esvaziados em Manaus, Boa Vista, Macapá e Belém no horário do jogo do Brasil.
3: Nossa, o prédio está balançando muito, muito, muito mesmo. Misericórdia. Meu Deus, parece labirintite.
4: O prédio tremeu. Vários prédios de Belém.
5: Eu estava deitado no sofá assistindo o jogo, comecei a assistir aquela coisa a balançar. Eu pensava que era crise de labirintite. Né? Eu olhei para cima, para o lustre do nosso apartamento, começou a balançar também. Né? Eu falei, não, Ginho, o prédio está balançando, bora descer. Até no elevador a gente ficava balançando dentro do elevador. É como se eu estivesse num barco.
6: O cenário foi aterrorizante.
0: 4 horas 18 minutos. A ex-primeira-dama Michelle Bolsonaro afirmou que foi desrespeitada e humilhada pelo senador e pré-candidato à presidência Flávio Bolsonaro. Num longo vídeo divulgado nas redes sociais, Michele relatou que o enteado cobrou o afastamento dela das decisões e articulações internas do PL. O desentendimento ocorreu após a ex-primeira-dama criticar as negociações da legenda para fechar uma aliança eleitoral com o ex-governador Ciro Gomes no Ceará.
7: Uma punhalada. Voltando ao Flávio, telefonei para ele, tentei algumas vezes, mas ele não atendeu. Algumas horas depois da postagem, ele retornou à ligação. Mas, sinceramente, para falar o que ele me falou, seria melhor se ele não tivesse ligado. Ele foi muito ríspido, me desrespeitou e me maltratou ao telefone. E eu não tinha feito nada contra ele. Ele disse que seria melhor eu ficar fora das decisões do partido. Disse que eu havia chegado ontem e não entendia nada de política. Diante dessa humilhação, eu disse a ele que estava tudo bem. Entendi que ele não queria o meu apoio ou que este era insignificante. E então eu me recolhi. Fiquei na minha e assim permaneço.
0: Michele sinalizou que não quer continuar o relacionamento com Flávio Bolsonaro e nem manifestar apoio ao pré-candidato.
7: Agora vou desmentir as narrativas e notícias que circulam na imprensa. Eles me tratam como se eu fosse idiota, como se eu fosse alguém que chegou ontem, mas eu não sou. Eu sei mais do que eles pensam. Primeiro, eu nunca pedi, cobrei ou condicionei desculpas públicas de ninguém. Não preciso disso. Eu já liberei o perdão faz muito tempo. Perdoar não é o mesmo que esquecer ou querer continuar o relacionamento. O Flávio vai à minha casa toda semana. Se ele realmente quisesse falar comigo, já teria falado. Se considerasse necessário o meu apoio, já teria conversado. Estou na minha. Continuarei recolhida.
0: Nas redes sociais, o senador Flávio Bolsonaro publicou uma mensagem pedindo desculpas à ex-primeira-dama Michele Bolsonaro. O pré-candidato do PL à presidência negou qualquer intenção de ofender ou humilhar a madrasta e reiterou seu respeito pela atuação dela na liderança do PL Mulher e no cuidado com o ex-presidente Jair Bolsonaro. Na postagem, o parlamentar justificou que a agressão do vídeo por parte de Michele ocorreu após tentativas frustradas dele de contato telefônico e por mensagens ao longo do dia. Flávio afirmou que a família enfrenta um momento difícil sob restrições e ressaltou que todas as suas decisões de articulação partidária contam com o respaldo e cumprem missões designadas pelo pai. Mas, num vídeo postado pouco antes do Jogo do Brasil, o senador também insinuou que nada iria afetá-lo neste momento.
8: E hoje, dia de jogo, nada nem ninguém aborrece. Vamos tratar aqui de coisa boa, tratar aqui de futebol, porque o nosso Brasil aí a gente vai conseguir resgatar junto. Tenho certeza disso, que é projeto de Deus.
0: 4 horas 21 minutos. O senador Jax Wagner entregou o cargo de líder do governo no Senado 6 dias após ser alvo de mandados de busca e apreensão da Polícia Federal. O afastamento foi confirmado após uma reunião de 2 horas com o presidente Lula no Palácio da Alvorada. O parlamentar vinha resistindo a entregar o posto sob o argumento de que a saída antecipada poderia soar como uma confissão de culpa, mas cedeu à forte pressão interna de integrantes do PT, como o ministro do Trabalho, Luiz Marinho.
9: Tem momentos que, às vezes, a pessoa tem que deixar a sua posição para se defender, ter mais condições de atuar, enfim, do que ficar ali na posição que está exercendo. Então, você vê, eu estou falando uma avaliação pessoal minha. Então, de repente, se justifica deixar a liderança e o presidente nomear outra liderança.
0: Relatórios de inteligência e pesquisas qualitativas que chegaram ao Planalto indicavam que a permanência do líder gerava desgaste político direto à imagem do governo e à campanha de reeleição presidencial. As investigações da 9ª fase da Operação Compliance Zero apontam Jax Wagner como beneficiário de vantagens indevidas estruturadas pelo Banco Master. As vantagens incluiriam repasses a familiares e um apartamento de luxo em Salvador avaliado em R$ 2,5 milhões. Em nota, o senador reafirmou que é inocente e declarou que focará sua atuação jurídica na contestação das suspeitas apresentadas.

0: de novo!
1: Com dois gols de Vini Júnior e um de Matheus Cunha, o Brasil venceu a Escócia por 3-0 e avançou em primeiro lugar no grupo à segunda fase da Copa do Mundo. O próximo jogo da seleção será na segunda-feira, às 14h, contra o segundo colocado do Grupo F, que joga hoje, e pode ser o Japão, a Suécia ou a Holanda.
2: A gente não tem que escolher, a Copa do Mundo é sempre muito difícil. Quem vier, a gente tem que estar preparado, que vai ser um grande jogo.
1: Com 4 gols na Copa, o atacante Vini Júnior subiu para a vice-artilharia do Mundial ao lado de Mbappé da França e Haaland da Noruega. Eles estão atrás apenas de Messi, que tem 5 gols. Logo atrás, aparece Matheus Cunha, que marcou o terceiro ontem e comemorou a classificação.
3: Era importante a gente jogar com mais tranquilidade, saber que a confiança tinha que estar alta. Isso nunca nos faltou, sabe? Acho que as dúvidas são normais, mas depois de tudo isso, a gente confia tanto no grupo e sabe que a gente tem jogadores como esse aqui, que entra a qualquer momento e pode nos ajudar a resolver melhor a equipe. E acho que esse grupo tem muito essa mentalidade de fazer muito mais do que só gol, do que buscar protagonismo. Acho que todo mundo está muito junto e querendo que o objetivo final seja muito grande. Então não tem como você pensar tanto no individual neste momento, porque está coletivamente todo muito, muito bem. Mas sem dúvida nenhuma, muito feliz por estar ajudando a fazer um gol, mas querer que o mais importante tenha a vitória no final do dia.
1: O técnico Carlo Ancelotti elogiou o trabalho coletivo da equipe e a volta do atacante Neymar depois de quase 1000 dias sem atuar na seleção brasileira.
4: Jogamos bem, repetimos o jogo, era o objetivo, repetir o jogo contra a Iti. Foi um partido mais completo, estamos satisfeitos. Agora, Diego Bonito. Eu acho que a atuação de todos, atuamos como coletivo e isso é uma boa coisa. Nós temos encaixado o gol, há muitas coisas positivas, como a entrada de Neymar, que nos pode ajudar.
1: Na mesma chave do Brasil, o Marrocos venceu o Haiti por 4-2 e avançou na segunda posição por causa do saldo de gols. No grupo B, a Suíça venceu o Canadá por 2-1 e se classificou em primeiro lugar. A Bósnia derrotou o Catar por 2-1. No grupo A, o México venceu a República Tcheca por 3-0 e passou na primeira posição com 9 pontos ganhos e 100% de aproveitamento. A África do Sul venceu a Coreia do Sul por 1-0 e avançou na segunda posição do grupo. Hoje, mais 12 seleções brigam por vaga na próxima fase da Copa do Mundo. Pelo grupo D, a Turquia enfrenta os Estados Unidos e o Paraguai joga contra a Austrália. Todas as partidas começam às 11 da noite. Às 5 da tarde, entram em campo as equipes do grupo E. O Equador encara a Alemanha e Curaçao joga contra a Costa do Marfim. O adversário do Brasil na próxima fase sai dos jogos que serão disputados às 8 da noite pelo Grupo F. A Holanda enfrenta a Tunísia e o Japão joga contra a Suécia. Aí os destaques do Jornal da CBN, logo mais, 6 horas da manhã com Milton Jung e Cássia Godoy. Antes, 5 horas da manhã, chega Frederico Goulart, direto dos estúdios no Rio de Janeiro, com o CBN Primeiras Notícias. Nós seguimos então até 5 horas da manhã com o CBN Madrugada ao vivo para todo o Brasil. Nessa vitória da seleção brasileira, incontestável, boa vitória. Deu para a gente se animar com a seleção brasileira, mas ainda assim está abaixo de França, Argentina, talvez Espanha, apesar do empate na primeira rodada. Mas assim, vamos lá, tirando a responsabilidade de ser melhor ou igual às seleções favoritas, dá para a gente comemorar o gol do Vini Júnior, os dois gols do Vini Júnior, o fato dele ser o vice

0: artilheiro do Brasil na Copa diz muito. E, gente, vamos falar menos no Neymar, né? E vamos falar mais no Vini Júnior? Esse sim merece o destaque, esse sim merece todas as manifestações positivas. O que o Vinícius Júnior está jogando na Copa do Mundo é surreal. Encaixou muito bem no esquema tático de Carlo Ancelotti. Inclusive, Gabriel Dudziak, comentarista aqui do Futebol Globo CBN, fez uma análise muito pertinente sobre como o técnico da seleção brasileira começou atuando e como ele está na Copa do Mundo, né? Inclusive, Carlo Ancelotti não conseguiu repetir nenhuma escalação desde quando estreou na Copa do Mundo, né? Inclusive, desde quando começou como técnico da seleção brasileira, né? Um trabalho de um pouco mais de um ano, uns 15 jogos disputados. Carlo Ancelotti repetiu, aliás, Carlo Ancelotti não repetiu todas as escalações. Vamos ver se ele consegue repetir essa mesma escalação no jogo da segunda fase da Copa do Mundo. Mas o Gabriel Dudziak trouxe a mudança tática de Ancelotti nessa Copa do Mundo, né? E de acordo com o nosso comentarista do Futebol Globo CBN, hoje o Brasil joga numa espécie de 4-4-2 com o Matheus Cunha voltando para o meio campo para ajudar o ataque, Vini Júnior atuando pelas laterais. Rayan também atuou, jogou muito bem, inclusive, contra a Escócia. O Brasil que venceu bem e foi com moral, vai. Foi com moral para a próxima fase. Agora, Neymar fez uma finalização aos 44 minutos do segundo tempo. Não dá para se dizer que o nosso camisa 10 se jogou tudo isso. Tem que ter regularidade, né? Ou seja, tem que continuar jogando para encaixar no time do técnico Carlo Ancelotti. Isso porque, de acordo com o próprio Neymar, o condicionamento físico dele está muito bom. Então o lance é encaixar o Neymar. Não acredito que o Neymar consiga a titularidade, vai ficar no banco de reservas, vai entrar no segundo tempo, vai tentar alguma bola, enfim. Que bom. Que bom que o Brasil venceu, que bom que deu a alegria para nós torcedores. Bom, o bolão aqui da CBN, dos ouvintes do CBN Madrugada, foi empate, né? 2-0 e 3-0. Vou considerar que que os ouvintes acertaram, então, no bolão, maioria 3-0. Vamos fazer um outro bolão para os próximos jogos do Brasil, tá? Sem dúvidas. O Brasil volta na próxima segunda-feira, acredito que contra o Japão, que deve ficar nessa segunda posição aí. Do grupo F, que tem Holanda, Tunísia e Suécia. Tunísia já está desclassificada, Suécia joga contra o Japão, muito difícil a Suécia pegar essa vaga do Japão. Me surpreenderia se a Suécia vencesse esse Japão, que está jogando o fino da bola, apesar de estar na segunda posição do grupo F. Vai ser uma pedrada para o Brasil na segunda fase, vai ser bom para testar ainda mais a seleção brasileira, que tá indo com moral, vai. Tá indo com moral para a próxima fase da Copa do Mundo. Os ouvintes comentam aqui, ó, sobre Copa do Mundo. Tenho aqui o Manuel Ramos, de Maceió, Alagoas, com a gente. Temos aqui também o Valdete Matos e Carlito Crente, direto de Sergipe, com a gente. Tenho aqui também o nosso querido ouvinte Edilson Barbosa, de Mogi das Cruzes. O José Carlos Fascina, de Limeira, São Paulo. Tem aqui também o nosso outro ouvinte. Bom dia, Clauson Dutra, ouvinte assíduo do CBN, direto de Natal, Rio Grande do Norte, o Paulo Almeida. Chat do YouTube, comentando. Olha só, o Gardi Chaves: discordo em dizer que estamos abaixo. Pelo contrário, temos jogadores para bater de frente com qualquer seleção. Opina aqui o ouvinte do CBN Madrugada, discordando dos pontos aqui da partida. Valmir Omar, bom dia, sou do Recife, o cara é Vinícius Júnior, concordo com você. O Daniel Lima, direto do Rio de Janeiro, assistindo aqui o YouTube da Rádio CBN. Bora seleção brasileira rumo ao título. O Sérgio tá acreditando, direto de São Paulo, que tá fazendo 11 graus nesse momento. 4 horas, 32 minutos, repórter CBN com Matheus de Souza.
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0: Quinta-feira, 25 de junho de 2026. O presidente Lula anunciou que o Ministério das Relações Exteriores está estudando uma forma de enviar ajuda humanitária para a Venezuela após os fortes terremotos da noite de ontem. A presidente interina, Delcy Rodrigues, agradeceu o brasileiro e outras autoridades em postagem nas redes sociais. Entre as autoridades que declararam apoio à Venezuela estão Daniel Noboa, do Equador, Cláudia Sheinbaum, do México, Narendra Modi, da Índia, José Antônio Castro, do Chile e Donald Trump, dos Estados Unidos. A General Motors, grupo responsável por marcas como a Chevrolet, anunciou um novo investimento para a operação no Brasil. O aporte é de R$3,5 bilhões e se soma aos R$7 bilhões já anunciados. Segundo a empresa, esse investimento será destinado à renovação do portfólio de carros disponíveis no Brasil, além do desenvolvimento de modelos híbridos. A cidade de Belo Horizonte registra em média 22 furtos de veículos por dia e já ultrapassou a marca de 3 mil ocorrências em 2026. Os dados são da Secretaria de Estado de Justiça e Segurança Pública. Os números também são elevados quando o crime envolve violência ou ameaça. Entre janeiro e maio deste ano, mais de 1.500 veículos foram roubados na capital mineira, uma média de cerca de 10 casos por dia. No horário de Brasília, 4h34.
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2: Quatro horas e 35 minutos, bom dia, obrigado pela companhia, pela audiência de sempre, eu sou Clauson Dutra, desde meia-noite e meia com você, seguimos até 5 horas da manhã, mais meia hora de CBN Madrugada, meia hora para você participar, mandar mensagem para a gente, falar do jogo da seleção brasileira, desse frio, gente, que frio é esse aqui em São Paulo, 11 graus nesse momento, estou no estúdio da Rádio CBN aqui em São Paulo, morrendo de frio, imagina lá fora, tá frio, 11 graus, demais. Vai ser frio o dia inteiro aqui em São Paulo, tá? Máxima de 14 graus hoje na capital paulista. Seguimos até 5 horas da manhã. Você pode e deve falar sobre seleção brasileira, clima, como a brisa tá fazendo aqui, falando que na Zona Norte, 11 graus nesse momento em São Paulo. Que beleza. 99911-9981 é o WhatsApp da Rádio CBN. No YouTube, chat de conversas liberado para você mandar mensagem pra gente por lá também. Agora 4 horas e 36 minutos, espaço aqui no CBN Madrugada para uma conversa com a Djamila Ribeiro, a filósofa, ativista e escritora que relançou sua obra Lugar de Fala 9 anos após a primeira publicação. Esse bate-papo feito, inclusive, pelos âncoras Fernando Andrade e Tatiana Vasconcelos.
3: A gente tem o prazer de conversar com a nossa convidada de hoje, a escritora e professora universitária Djamila Ribeiro. Bem-vinda, Djamila.
4: Obrigada, Tatiana. Um prazer estar aqui de novo.
3: Djamila está relançando Lugar de Fala. Eu não sei quantos anos você tem, eu não sei quem é você, mas eu tenho certeza que você já ouviu essa expressão, se não já usou essa expressão em debates, em discussões, em conversas populares travadas por aí. Lugar de Fala vem numa reedição depois de 9 anos da publicação em 2017, quase 9. É, 9, né? 2017 para cá, 9. Por que relançar Lugar de Fala e o que tem de novo nessa edição?
4: Bom, o livro ele quadruplica de tamanho, né? Ele está com quase 500 páginas. E o porquê? Porque como você falou muito bem, foi um termo que se popularizou tanto E com a popularização também vem alguns esvaziamentos, né? E que à época, em 2017, também muitos debates que ainda não estavam sendo feitos e que dava para fazer a partir do conceito de lugar de fala. Mas tem a ver também com a minha própria experiência de ter viajado muito, de ter outras experiências internacionais, dialogado com outros intelectuais, e aí você tem acesso a outras bibliografias. E isso ampliou, acho que não é uma revisão meramente de um livro, mas é uma ampliação substancial para pensar o conceito também em outras perspectivas. Então, pensando no jornalismo, por exemplo, um capítulo, pensando na discussão dentro da teoria feminista, todos os embates que existem hoje em relação a isso, né? De várias perspectivas teóricas distintas. Então, também tentei não fugir desses debates, que sobretudo a gente vê muito nas redes sociais, com muita efervescência, mas também trazendo novas autoras que também nos ajudam a pensar esse conceito.
5: Djamila, que lugar de fala ocupou no mercado editorial brasileiro? De que forma esse livro, digamos assim, impulsionou autores e autoras negras?
4: Esse livro impulsionou porque ele é o primeiro da coleção Femininos Plurais, que eu coordeno essa coleção. E eu publiquei, desde 2017, 14 autores negros e negras, e se tornou um projeto popular, mesmo sendo um projeto independente. Até então, ele era publicado pela editora Jandaíra. Agora, toda a coleção migra para o grupo editorial Record, o que é maravilhoso para nós, no sentido de distribuição e alcance. Mas esse livro, ele abriu aí muitas portas para muitos intelectuais que hoje são conhecidos no Brasil, publicaram já em grandes editoras e que trouxeram discussões que foram importantes, como, por exemplo, o sexto título da coleção, que é do professor Adilson Moreira, Racismo Recreativo, foi utilizado em várias decisões judiciais, por exemplo, né? Influenciou também a decisão, né, de transformar a injúria racial em racismo. Então a gente tem aí vários livros na coleção que foram importantes para o debate público e impactou de modo incontornável, porque o mercado editorial também se viu forçado a publicar mais autores negros, porque até 2014, dos livros publicados no Brasil, 90% era escrito por pessoas brancas e desses 90%, 70% homens brancos.
3: E mudou bastante lá para cá.
4: Mudou muito de lá para cá. A gente impulsionou um movimento que fez com que as grandes editoras também olhassem mais para esse tipo de produção.
3: Uhum. Essa nova edição tem o prefácio da escritora nigeriana Chimamanda Adichie, apresentação da maravilhosa artista portuguesa Grada Quilomba. E Grada Quilomba escrutina um pouco na apresentação que ela faz a expressão e o conceito que você desenvolveu. E você diz que não foi criado por você, mas que você desenvolveu. Como você disse, como eu disse aqui na abertura também, lugar de fala se tornou um conceito muito evocado em discussões públicas, na mesa do bar, em conversas populares. E como é natural que aconteça com expressões ou conceitos que são popularizados, vai sendo um pouco esvaziado ou distorcido, né? Eu vou aqui contar uma anedota rápida. Recentemente eu tive um diálogo com um motorista no Rio de Janeiro que reclamava que agora tudo é lugar de fala, Djamila. Isso é usado para nos calar, ele dizia. Não é porque eu não sou negro, não sou gay, que eu não posso dar opinião nessas discussões e tal. Quando alguém quer me calar, diz que não é o meu lugar de fala. Afinal, o que é lugar de fala e como esse conceito foi sendo distorcido pelo uso?
4: Interessante a fala do taxista, porque muitas pessoas usam, né? E eu respondo a muitos equívocos no livro, e um dos equívocos é esse, né? Que lugar de fala não tem a ver com... Não é o que se fala, né? É de onde se fala. A gente tá falando de um lugar social, né? Então, claro que pessoas brancas podem e devem falar sobre racismo, só que elas vão falar de um outro lugar, né? Homens podem falar da questão das mulheres, com certeza, porque o lugar dos homens impacta no lugar das mulheres, né? O lugar, quando os homens não têm consciência sobre esse lugar, acredita que seus privilégios são naturais, ou providenciamentos fixados, e não que foram construídos na base da opressão das mulheres, eles vão continuar reproduzindo esse tipo de visão. Então é importante que os homens, a partir do lugar deles, compreendam de onde esses privilégios vêm, entendam qual é o impacto disso na vida das mulheres e se posicionem criticamente para enfrentar essas desigualdades. Então é importante sim, porque todo mundo tem lugar de fala, todo mundo está posicionado, mas eu acho que esse equívoco é muito de pessoas que também não leram um livro à época. Eu acho que também teve muito isso, né? As pessoas ouviam falar,
3: foram reproduzindo,
4: mas desde a primeira edição tem ali essa explicação, né? Então, não é o que se fala, é de onde se fala. Todo mundo pode falar sobre tudo, obviamente. Só que nós falaremos de lugares diferentes. Uhum. E marcar esse lugar é importante até para a gente entender como as opressões e os privilégios foram construídos. Senão a gente naturaliza, uhum, né? E fala, ah, eu tô nesse lugar porque eu sou… Senão a gente vai acreditar que os homens… Sei lá,

0: estão numa posição, os homens brancos, né, majoritariamente no Brasil, porque eles são mais inteligentes, eles são mais geniais, ou porque a gente está numa sociedade que teve quase 4 séculos de escravidão, a gente está numa sociedade patriarcal e que coloca as mulheres numa condição de subhumanidade? Se a gente não compreende a origem social da desigualdade, a gente naturaliza.
1: É.
0: Uma vez que a gente faz isso e toma consciência, a gente consegue agir para enfrentar isso, senão a gente vai achar que tá tudo bem. Então, por favor, não tem a ver com calar ninguém. Todo mundo tem lugar de fala. Aí, a partir do seu lugar, exerça essa postura ética.
1: Sim, você fala… Vai, Fê.
2: Não, você falou em privilégio, e aí eu queria citar aqui, quando você cita a Lélia Gonzalez, a escritora Lélia Gonzalez, que parte da nossa população, por ocupar um lugar de privilégio, ignora… A sociedade que ignora como a sociedade é organizada hierarquicamente e que essa ignorância também prejudica esse grupo. Você pode explicar isso melhor? Por que que isso acontece?
0: Essa fala é muito interessante da Lélia Gonzalez. Toni Morrison também falava isso, né? O quanto que Bell Hooks, o quanto que o racismo e o patriarcado, por exemplo, ele também tolhe a pessoa privilegiada, porque ela acaba também enxergando o mundo só a partir do seu lugar social. E isso traz para ela uma visão muito empobrecida de mundo, né? Quando ela não tem contato, por exemplo, com outras produções que vêm de outros lugares, isso dessensibiliza também esse sujeito que não consegue conviver em sociedade de uma maneira de troca, de alteridade. Ele só consegue se colocar pela violência, ele só consegue colocar se impondo. Né? Então, por isso que a gente vê tanta violência contra a mulher, por exemplo. Quando homens não conseguem entender que mulheres são sujeitos e têm direito de dizer não, que elas têm o direito de fazer suas próprias escolhas.
1: Elas podem querer, né?
0: Querer. Aí o que eles fazem? Eles reagem com violência, né? Porque eles não conseguem viver em uma sociedade em que a mulher seja um sujeito tanto quanto ele. Eles só conseguem enxergar se a mulher está abaixo dele. E isso acontece com todo tipo de opressão, né? Porque a pessoa acaba se vivendo tão naquele mundo que dessensibiliza ela para trocas, para ampliação de uma visão de mundo e acaba tolhendo a forma como essa pessoa vai se colocar no mundo.
1: Jamila viveu dando aula nos Estados Unidos, levou lugar de fala para vários lugares, o livro foi traduzido para o francês em 2019, ganhou uma edição em inglês. Como é que foi a recepção internacional do livro, do desenvolvimento do conceito que você faz de lugar de fala? Ele é compreendido da mesma forma fora, como é aqui no Brasil?
0: É uma ótima pergunta. É mais difícil para mim, porque aqui no Brasil, né, é super popular. Eu não preciso explicar tanto. Eu vou lá, rebato os equívocos, as pessoas têm acesso. Agora, quando eu chego num outro país, eu tenho que voltar 10 passos para trás e explicar as autoras primeiro, porque são autoras que eles
1: não
0: conhecem.
1: Às vezes vai apresentar a Lélia Gonzalez.
0: Exatamente. Então, nos Estados Unidos agora, eu cheguei há 3 semanas, eu tava dando aula num programa no MIT, então eu dei aula esse semestre. Primeiro, eu tenho que apresentar quem é a Lélia Gonzalez. Quais foram as contribuições intelectuais dela? Aí eu apresento outras autoras, para aí eu chegar no conceito de lugar de fala. Então, nos outros países é mais difícil. Para mim, nos países latinos, aqui da América Latina, nem tanto. Tem uma produção interessante na Colômbia, no México, foi traduzido Lugar de Anunciación. Então, é mais tranquilo. Agora, nos países do norte global, é mais difícil, porque eles não estão familiarizados com as nossas produções intelectuais.
1: E porque a sociedade também é organizada de outra maneira, ou não?
0: Sim, mas, por exemplo, mesmo nos Estados Unidos, você tem toda uma tradição de teoria racial crítica.
1: Sim.
0: Mas totalmente autocentrada nos Estados Unidos. Então, muitos intelectuais negros que a gente estuda, que são importantes para nós, eles não conhecem produção intelectual fora dos Estados Unidos, raras exceções. Então, é muito difícil. E quando eu chego nos Estados Unidos, eu, com outro lugar de fala de uma mulher latina, que vem de um outro território… E aí eu gosto de questionar e de trazer essas problematizações, né? Eles não gostam muito, mas eu trago. Eu falo, bom, vocês vão ao Brasil. Eu fiz parte de grupos para tradução de Angela Davis, por exemplo, em 2016. De várias autoras, organizei um livro da Audre Lorde. Escrevi prefácios de vários livros de autoras estadunidenses. Mas não existe essa troca. Então, quando a gente chega nos Estados Unidos, mesmo dentro dessa teoria racial crítica de intelectuais negros estadunidenses, eles não se empenham em traduzir essas autoras nos Estados Unidos. Então, fica sempre esse lugar de uma desvantagem para nós. Então, eu chego nos Estados Unidos, um livro publicado pela Universidade de Yale, eu chego com prefácio de Chimamanda, com prestígio, mas eu tenho que voltar 10 casas.
1: Para explicar o conceito.
0: Mesmo para autoras que até já vieram para o Brasil muitas vezes, que até se conhece por nome, mas não conhece a produção intelectual. Então eu chego com outro desafio.

0: desafio, né, de uma língua como a nossa, que é o português brasileiro, né? E a gente sabe que para a tradução de autores brasileiros é muito difícil, sobretudo autores de não ficção. As políticas de tradução ainda são políticas muito difíceis. Os Estados Unidos só traduz 3% de livros ao ano. Então eu entrei numa cota de 3%. É Estados Unidos, 3% o resto do mundo. Então é um desafio para mim quando eu chego nesses países, porque eles não têm conhecimento sobre o Brasil. É sempre uma perspectiva do estereótipo só. Ah, Brasil, caipirinha, aí você
1: Ah,
0: tem que ficar.
1: sim.
0: É, samba, mas o Brasil é um país enorme. Aí você explica: ah, é, o Brasil não é só Rio e São
1: Ah,
0: Paulo.
1: Buenos Aires não é lá.
0: É, exatamente, vocês não falam espanhol? Então, mesmo no meio acadêmico, então você fala: gente, é um desafio mesmo de uma produção imperialista, né? Então, a gente está falando de um
1: total.
0: país imperialista e as produções também vão reproduzir isso.
1: E aí, te ouvindo, posso imaginar que o conceito não é aplicado não, em conversas populares como a gente vê aqui. É algo
0: Não.
1: restrito à discussão e à produção acadêmica,
0: A
1: lá
0: produção
1: fora.
0: acadêmica, exatamente. Isso em todos os
1: Intelectual.
0: países. Na França, eu acho que a França é um país complexo, no sentido de que não tem debate, não tem estatísticas, por exemplo, sobre raça na França. Eles têm um debate ainda muito difícil, mas a gente tem mais abertura de diálogo com os intelectuais franceses. Eu já escrevi um livro com a Nadia Ayala, que é professora da Paris 8, agora está na Universidade de Nova York, ali no período. Elas se abrem mais para a gente. E aí elas trocam mais com a gente, eu acho, nos países europeus do que nos Estados Unidos.
2: Ok.
1: Vai.
2: Você tem uma novidade nessa edição, que é a aplicação no jornalismo. Vamos aproveitar que a gente está nesse ambiente. Você pode falar sobre a aplicação do lugar de fala no jornalismo?
0: Isso é muito a minha experiência. Eu dei aula 2 anos na PUC, aqui de São Paulo, na graduação, no curso de jornalismo, e eu lecionei sobre jornalismo contra-hegemônico. E a minha grande referência para esse curso foi o professor Osmar Teixeira Gaspar, um professor doutor pela USP, que ele escreveu um livro chamado Mídias, Concessão e Exclusão. E esse livro abriu assim a minha mente para discutir, por exemplo, como a população negra historicamente foi alijada desses espaços do jornalismo, de como que os meios de comunicação de massa são concessões públicas, mas que vão para grandes empresas privadas e que não necessariamente elas vão seguir e representar o que a nossa sociedade é. Então, é uma discussão muito interessante que o professor traz, que dá para a gente ligar totalmente com o conceito de lugar de fala, né? Porque a população negra, de onde ela fala, ela acaba ficando excluída desses processos. Então, um exemplo que eu trago no livro, a partir do professor Osmar, é, por exemplo, a gente vive num país laico, mas aí a gente tem TVs que as donas dessas TVs são igrejas evangélicas. E que aí essas TVs vão fazer reportagens que vão criminalizar e marginalizar ainda mais as religiões de matriz africana. Então, ele fala: como é que o Estado permite que isso aconteça, se ele que concede para essas empresas? E aí essas empresas, em vez de atender às necessidades, né, da nossa sociedade, que é tão diversa, elas utilizam esses espaços para criminalizar ainda mais uma religião que vem da população negra. Então, esse é um exemplo que eu
1: Mas
0: trago
1: aí
0: no
1: já
0: livro.
1: tô, vou levantar a mão, porque já vi alguém ali dizendo: não, mas espera, liberdade de expressão. A TV pode noticiar e deve noticiar,
0: Criminalizar,
1: lá, lá, lá, lá.
0: mentir, não. Desinformação não
1: Não
0: pode.
1: pode mesmo, isso
0: E
1: não
0: se o
1: pode mesmo.
0: Estado concede, que é uma discussão que o professor Gaspar traz, deveria também fiscalizar, né? Então, se o Estado é laico, essas TVs não deveriam ter uma hegemonia, fazer propaganda de uma religião, desestimando outras, né? Então, são discussões que se aplicam, né, dentro da discussão do jornalismo. Mesma coisa hoje em dia, por exemplo, né? Toda essa indústria de desinformação, quem que financia essa indústria? Por que que isso não é investigado? Então, são discussões que, a partir do conceito do lugar de fala, é possível de fazer, né? Também de falar da exclusão de certos debates durante muito tempo na mídia hegemônica que existiu e assim por diante.
1: Tudo bem. Djamila Ribeiro, escritora, professora universitária, lançando este calhamaço maravilhoso, Lugar de Fala, relançando, 9 anos depois, com uma série de outras contribuições e desdobramentos, eu acho que eu posso dizer, a partir do livro de 2017. É sempre um prazer te receber aqui, sempre um prazer te ouvir. Venha sempre ao Estúdio CBN. Muito obrigada.
0: Obrigado a vocês.
2: Obrigado.

0: 4 horas e 53 minutos, chegou agora, ligou o rádio agora, quer saber sobre como foi a Copa do Mundo nesta quarta-feira, as previsões, os jogos desta quinta-feira, agora com Gabriel Duziá.
1: 6 jogos da Copa do Mundo foram realizados nesta quarta-feira e houve as definições dos 3 primeiros grupos do Mundial. No grupo A, o México, que já estava classificado, venceu a República.

0: Em primeiro lugar, o Marrocos venceu o Haiti por 4-2 e ficou na segunda posição. Hoje serão mais 6 jogos. Às 5 da tarde, pelo grupo E, Curaçao enfrenta a Costa do Marfim, enquanto o Equador encara a já classificada Alemanha. No grupo F, Japão e Suécia se enfrentam às 8 horas. No mesmo horário, a Holanda encara a Tunísia. Por fim, pelo grupo D, os Estados Unidos, que já tem vaga assegurada na segunda fase, vão jogar contra a Turquia, enquanto Paraguai e Austrália também se enfrentam.
1: Leonardo Dai, direto dos Estados Unidos, acompanhou o jogo de perto e vai trazer para você a impressão dele, o jogo do Brasil na Copa do Mundo, previsões, quem será que o Brasil vai enfrentar na segunda fase, Japão, Suécia ou Holanda? Ouça agora com Leonardo Dai.
2: De vez em quando, o que uma equipe experiente precisa para destravar um jogo contra um adversário defensivo é da doce responsabilidade de um garoto de 19 anos que joga uma Copa do Mundo como se jogasse o Campeonato Carioca. Pressiona, perturba a defesa adversária e rouba a bola para entregá-la a Vinícius Júnior, abrir o placar ainda no começo do jogo.
3: Raia foi pra cima do Mequino, mas ele fez uma bobagem, dividiu ali com o Raia, bola espirrou. Sozinho, Vini Júnior, a finta do goleiro Ganga, bola pro fundo da rede.
2: O desarme de Raia abriu o caminho para a vitória brasileira sobre a Escócia no Hard Rock Stadium. Ainda no primeiro tempo, um gol anulado em mais uma roubada de bola. E ainda no primeiro tempo, mais um gol com uma roubada de bola quase dentro da grande área, finalizada agora de cabeça, de novo por Vinícius Júnior.
3: Danilo vira de novo pela direita, tentativa, Magalhães levantou, Vini, bingo! Vini, outra vez Vini Júnior!
2: Na segunda etapa, o Brasil, com o primeiro lugar da chave já garantido, diminuiu o ritmo, mas ainda assim fez o terceiro gol com o Matheus Cunha. Na penúltima explosão, de uma noite em Miami que ainda teria mais uma comemoração, quando Neymar saiu do banco de reservas para voltar a jogar pela seleção depois de 981 dias.
3: Atenção, Brasil, no ataque, dominou o Bruno Guimarães, a finta, rolou pela direita, Matheus Cunha!

0: O dia 24 de junho termina com a sensação de que saiu do papel praticamente tudo que o Brasil tinha planejado. Vitória, classificação em primeiro lugar e vaga para a segunda fase na próxima segunda-feira, às 14h no horário de Brasília, em Houston, contra o segundo colocado do grupo F, que pode ser os Países Baixos, pode ser o Japão ou pode ser a Suécia. A definição será nesta quinta-feira.
1: Agora estamos jogando como uma equipe. Não estamos perfeitos, temos coisas que podemos melhorar. Estou contente porque a equipe, depois do primeiro jogo, melhorou muito. É muito rápido. Agora estamos sólidos. Isto é o mais importante, sobretudo em jogos, quando é no mata-mata, a solidez é muito, muito importante.
0: O brasileiro, porém, é assim. Depois de falar tão mal da seleção brasileira por tanto tempo, agora já olhe até para frente. Nas oitavas de final, o segundo colocado do grupo da Alemanha, provavelmente a Costa do Marfim, ou o segundo colocado do grupo da França. Nas quartas de final, de repente, a Inglaterra. Na semifinal, quem sabe, a Argentina. Na decisão, a Alemanha. Ou França e Espanha, se essas duas seleções passarem em primeiro lugar nas suas chaves. Enquanto o Brasil já começa, pela primeira vez, a vislumbrar, quem sabe, uma seleção indo longe, o treinador tem uma palavra para oferecer para toda a nação.
2: Desse reunir os 200 milhões de brasileiros numa pré-eleição, o que o senhor diria para eles agora?
1: Calma, bravo. Muita calma, muita.
0: Com as narrações de Oscar Ulisses e Edson Mauro, de Miami, Leonardo Dai.
3: Brasil!
4: Se o próprio técnico da seleção brasileira tá pedindo calma, né? Quem sou eu? Muita gente aqui falando sobre o jogo do Brasil, como no caso do André Luiz, direto de Recife. O Brasil ontem fez um grande jogo, que continue assim nos próximos jogos. Um grande abraço para você.

0: O Tony tá mais assim, né? Será que vai? Será que não vai? Adversários fracos, vamos ver nas quartas de finais. E muita ilusão pensar que o Brasil vai ganhar o título. Né? Tá mais pessimista aí, né? Bom, vamos sentir esse pessimismo ou esse otimismo logo mais com o Frederico Goulart no Rio de Janeiro. Vamos ver, né? Será que o Fred tá apostando na seleção brasileira? 5 horas, finalizo aqui o CBN Madrugada com trabalhos técnicos de Ricardo Garcia, apuração, leitura do repórter CBN de Matheus de Souza, chefia pela madrugada do Edmilson Fernandes, central aqui em São Paulo, Devandra Almeida. Grande abraço para você, obrigado pela companhia, volto a te encontrar na madrugada de sexta-feira com muita informação, prestação de serviço, análise aqui no CBN Madrugada. Tchau, tchau.
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0: Segunda-feira, 25 de junho de 2026. A governadora do Distrito Federal, Celina Leão, do PP, sancionou com uma série de vetos a lei que autoriza a contratação da operação de crédito para aporte de capital no BRB. Foram mantidos os trechos que autorizam o Executivo a contratar garantias junto a instituições financeiras e a vincular recursos de fundos como o FPE e o FPM como contragarantia, além da ratificação do acordo firmado no STF. Por outro lado, foram retirados pontos considerados centrais pelos parlamentares para ampliar a transparência e o controle sobre a operação. As novas regras para a emissão da primeira CNH aumentaram em 23% o número de exames de direção nos primeiros 5 meses do ano, segundo o Ministério dos Transportes. Apesar do aumento no número de candidatos, a pasta destacou que as filas não cresceram na etapa final do processo de habilitação. Uma das principais mudanças com a nova CNH foi o fim da exigência do curso teórico obrigatório em autoescolas. Segundo o governo federal, a economia gerada pela medida foi de quase 2 bilhões de reais. A OAB de São Paulo suspendeu o exercício profissional da advogada e influenciadora Deolane Bezerra. Ela está detida no pavilhão especial da Penitenciária Feminina de Tupi Paulista, no interior de São Paulo, e é ré por lavagem de dinheiro da facção criminosa PCC. Segundo a OAB, a medida tem efeito imediato de impedir o exercício da advocacia por ao menos 90 dias. A organização pontua que nesse período deve ocorrer o julgamento definitivo. No horário de Brasília, 5:02.
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1: Muito bom dia, está começando o CBN Primeiras Notícias, a edição dessa quinta-feira, dia 25 de junho de 2026, está no ar. Agora são 5 horas e 3 minutos, você sintoniza na CBN pelo radinho, pelo aplicativo, estamos ao vivo em todas as plataformas, também com imagens, YouTube, Globoplay e lá no site cbn.com.br. Para quem quer participar, interagir, comentar aqui com a gente os assuntos do dia, canal aberto também no chat do YouTube. Também esperamos a sua participação lá na nossa transmissão no YouTube e também pelo WhatsApp 21 997 64 2381, 997 64 2381. Aqui comigo hoje, na produção do CBN Primeiras Notícias, colocando esse programa no ar, Diogo Bugalho. Tudo bem, Diogo? Bom dia.
2: Tudo bem, Fred. Muito bom dia para você, muito bom dia também para o nosso ouvinte aqui, cedinho, 5 e 4 da manhã conosco no Primeiras Notícias. Vamos nessa para mais um?
1: Vamos para mais um. Noticiário muito movimentado, a gente está acompanhando com preocupação a situação na Venezuela, né? Ontem aquele terremoto impressionante, maior em aproximadamente 100 anos, inclusive foi sentido em cidades brasileiras. A gente vai trazer os detalhes de como está sendo feito o trabalho de resgate lá das autoridades venezuelanas e a manifestação aí de solidariedade de diversas autoridades em todo o mundo. E vamos falar muito do jogo do Brasil também, né? Ontem o Brasil finalmente venceu e convenceu o Diogo Bugalho. Tava ouvindo aí o Clauson Dutra perguntando se a gente tá otimista ou não. Acho que deu pra ficar otimista depois daquela goleada, né?
2: Um pouco mais, né, Fred? Vamos ver o que vem por aí. Vamos ver quem que vai ser esse adversário aí nos 16 avos de final, né?
1: Pode ser que venha aí o Japão ou a Holanda, né?
2: Japão, Suécia.
1: Suécia ou Holanda?
2: Holanda, né?
1: Segunda-feira, 2 da tarde.
2: Japão, acho que pode ser uma parada dura aí, hein?
1: Segunda-feira, 2 da tarde, significa que vai ter folga, então, né?
2: Pra gente não, né?
1: Vini Júnior garantiu a folga aí pra gente. Pra mim vai ter folga, sabe por quê, Diogo? Porque eu tô saindo de férias amanhã, você sabe,
2: né?
1: Ah,
2: é, Frederico?
1: Pois é, vou ter uns dias aí pra trazer esse Hexa pro Brasil, pelo menos na torcida. Tá bom? Quero saber de você também, se você sentiu firmeza lá na goleada da seleção brasileira, se agora vai. Comenta aqui com a gente também na nossa transmissão no YouTube, lá no chat e no WhatsApp 997-642-381. Lembre sempre de colocar o 21, é o nosso DDD. A gente também fala sobre a crise na família Bolsonaro. Ontem, um pouquinho antes do jogo começar, teve aquela história toda do vídeo publicado pela Michelle Bolsonaro, criticando o Flávio Bolsonaro, dizendo que ela foi humilhada pelo filho e candidato do ex-presidente Jair Bolsonaro. Depois ele respondeu. Isso tudo também está dando o que falar em Brasília. O terremoto na Venezuela, a vitória do Brasil e essa história toda envolvendo a família Bolsonaro são os três assuntos que abrem o nosso programa, mas até às 6 da manhã tem muito mais. Então acorda aí, vem com a gente. CBN Primeiras Notícias está no ar.
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1: A presidente da Venezuela, Delcy Rodríguez, decretou estado de emergência nacional após o país ser atingido pelo mais forte terremoto em 100 anos. Num intervalo de menos de um minuto, o país foi abalado por um tremor de magnitude 7.2 e outro de 7.5. O governo anunciou a suspensão das aulas, a interrupção dos serviços não essenciais e o desligamento preventivo das redes de energia e gás para conter riscos adicionais. O metrô de Caracas está fechado e o aeroporto internacional Simón Bolívar, principal terminal aéreo do país, teve as operações suspensas por tempo indeterminado em razão dos graves danos estruturais. Equipes de engenharia, defesa civil e centenas de agentes de resgate foram mobilizados em caráter de urgência para atuar nos escombros de edifícios, prédios e hotéis que desabaram em Caracas e em cidades do interior. A TV Globo conversou com o jornalista Carlos Javier, que mora perto de Caracas e sentiu todo esse tremor.
3: Yo vivo en casa, la casa se movió de verdad con mucha fuerza, la casa se sacudió, Cuando logré salir, que esto transcurrieron unos cuantos segundos mientras estaba en la calle, los carros, mi carro y el carro de la vecina, se movían como que si la estuviesen empujando por ambos lados, y se nos fue la luz. Realmente impresionante. Yo tengo 35 años, nunca había vivido un sismo de tal magnitud.
1: O Serviço Geológico dos Estados Unidos emitiu alertas provisórios de tsunami para o Caribe e projeta a possibilidade de mais de 100 mil mortos. O governo da Venezuela informou até o fechamento dessa edição que pelo menos 32 pessoas morreram e mais de 700 ficaram feridas. Em pronunciamento, a presidente Delcy Rodríguez disse que a prioridade agora é encontrar os sobreviventes nos escombros.
4: A primeira mensagem para o nosso povo é manter a união para salvar vidas. Imediatamente depois de ocorrido esse terremoto, todas as autoridades e sistema de proteção civil se dedicou ao resgate, e assim estamos neste momento, resgatar vidas. E depois veremos o relacionado com a recuperação da infraestrutura, recuperação material. Temos serviços públicos afetados nas áreas atingidas, onde edifícios e moradias foram derrubadas, desconectamos o serviço de gás doméstico e suspendemos também o sistema do metrô e de trens para facilitar o trabalho de resgate e recuperação de infraestrutura fundamental.
1: Delcy Rodríguez também destacou o apoio que recebeu de governos e organismos internacionais nas primeiras horas após o terremoto. O presidente dos Estados Unidos, Donald Trump, por exemplo, utilizou as redes sociais para oferecer ajuda humanitária imediata à Venezuela. Num comunicado, ele disse que instruiu todas as agências do governo americano e mobilizou equipes de buscas, resgate e insumos médicos de emergência para envio imediato à região afetada. O ex-presidente da Venezuela, Nicolás Maduro, enviou uma mensagem em nome dele e da esposa direcionada à população venezuelana. Ambos estão presos em Nova York desde janeiro, quando foram capturados pelo Exército dos Estados Unidos em Caracas e enviados ao país para responder por diversos crimes. Aqui no Brasil, o presidente Lula manifestou consternação com os impactos dos terremotos na Venezuela e orientou o Ministério das Relações Exteriores a avaliar medidas de assistência em conjunto com a Embaixada Brasileira em Caracas. Segundo o Itamaraty, não há relatos de cidadãos brasileiros entre as vítimas dos tremores. No entanto, os reflexos dos terremotos foram sentidos em diversas capitais e municípios da região norte do Brasil. Prédios comerciais e residências foram esvaziados em Manaus, Boa Vista, Macapá e Belém ontem à noite. A ex-primeira-dama Michelle Bolsonaro publicou um vídeo nas redes sociais afirmando ter sido humilhada por Flávio Bolsonaro. O conflito entre ambos escalou devido à disputa pela aliança do PL com Ciro Gomes no Ceará. Quem vai explicar os detalhes dessa história de Brasília é a repórter Samantha Klein.
5: A ex-primeira-dama Michelle Bolsonaro publicou um vídeo em suas redes sociais afirmando que foi, abre aspas, apunhalada e humilhada pelo senador Flávio Bolsonaro. Michelle expôs uma briga com o pré-candidato à presidência da República e disse que eles não se falam. Ela também detalhou um telefonema que teve com Flávio, onde, segundo ela, o senador foi muito ríspido, a desrespeitou e a maltratou pelo telefone, tudo isso por conta de uma disputa política.
6: Ele retornou a ligação, mas sinceramente, para falar o que ele me falou, seria melhor se ele não tivesse ligado. Ele foi muito ríspido, me desrespeitou e me maltratou ao telefone, e eu não tinha feito nada contra ele. Ele disse que seria melhor eu ficar fora das decisões do partido. Disse que eu havia chegado ontem e não entendia nada de política. Diante dessa humilhação, eu disse a ele que estava tudo bem.
5: A briga tem relação com uma disputa partidária no Ceará. Conforme a ex-primeira-dama, o episódio ocorreu depois que ela manifestou oposição à articulação de lideranças do PL para compor com Ciro Gomes, já no primeiro turno da disputa estadual. Por sua vez, a ex-primeira-dama defende que a direita apoie a pré-candidatura do senador Eduardo Girão, que é do Novo, ao governo do estado. E desde então, o conflito e as disputas internas dentro do partido escalaram. Parte dos aliados do ex-presidente Jair Bolsonaro estão pressionando que ela se engaje na pré-campanha de Flávio, porém alegam ainda que ela não tem se esforçado na missão. No vídeo, Michele também negou que tem exigido um pedido formal de desculpas de Flávio para anunciar apoio. Aliados, por sua vez, também foram pegos de surpresa com a...
1: pré-candidato do PL à presidência, negou qualquer intenção de ofender ou humilhar a madrasta e reiterou o seu respeito pela atuação dela na liderança do PL Mulher e no cuidado com o ex-presidente Jair Bolsonaro. Nessa postagem, o parlamentar justificou que a gravação do vídeo por parte de Michele Bolsonaro ocorreu após tentativas frustradas de contato telefônico com ele por mensagens ao longo do dia. Com dois gols de Vini Júnior e um de Matheus Cunha, o Brasil venceu a Escócia por 3-0 e avançou em primeiro lugar no grupo para a segunda fase da Copa do Mundo. Vamos a Miami, nos Estados Unidos, onde está o repórter Leonardo Daio.
7: Oi, Fred, bom dia ao ouvinte do CBN Primeiras Notícias.

0: Isso saiu quase tudo perfeito para a seleção brasileira nessa quarta-feira em Miami. O Brasil venceu bem, venceu a Escócia por 3-0, garantiu o primeiro lugar do grupo. Vinícius Júnior fez 2 gols, chegou a 4 gols aí na Copa do Mundo. Rayan entrou muito bem no time, Matheus Cunha fez mais 1 gol. O Neymar voltou a jogar, foi discreto, né? Praticamente não apareceu aí nos minutos em que jogou, mas voltou a jogar pela seleção depois de 981 dias. E agora é Houston, segunda-feira, 2 horas da tarde, no horário de Brasília, começa o mata-mata. Agora, a partir de agora, né, com essa ampliação da Copa para 48 seleções, são 5 fases de mata-mata. Estamos ainda uma fase antes das oitavas de final. Segunda-feira, 2 da tarde, o primeiro dos 5 desafios que separam o Brasil do Hexa contra o segundo colocado do Grupo F, que sai hoje. Definição do Grupo F hoje à noite: pode ser o Japão, pode ser a Suécia, pode ser a seleção dos Países Baixos, o adversário do Brasil em Houston na segunda-feira. Já olhando para frente, oitavas de final, se o Brasil passar pelo jogo de segunda-feira, vai ser contra um segundo colocado, ou o segundo colocado do grupo da Alemanha, que deve ser a Costa do Marfim, ou o segundo colocado do grupo da França, que pode ser a própria França ou a Noruega. Depois, quartas de final, o time mais pesado que pode vir aí, a Inglaterra. Na semifinal, aí pode vir uma Argentina ou uma seleção de Portugal, por exemplo. E as seleções da Alemanha e, passando em primeiro lugar nas suas chaves, da França e da Espanha, o Brasil só enfrenta numa eventual final ou, claro, numa disputa pelo terceiro lugar da Copa do Mundo. Brasil passou. Agora é até segunda-feira planejar esse jogo aí em Houston para começar o mata-mata.
1: São 5 horas e 16 minutos agora.
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1: 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Hoje não é diferente, hoje com o nosso Diogo Bugalho aqui na produção do Primeiras Notícias. Não é isso, Diogo? Daqui a pouquinho chega lá no Spotify, no Deezer, YouTube Music, Amazon Music, no aplicativo da CBN também. E favorita das 5 estrelas... Manda o seu comentário lá na caixinha de mensagens do Spotify. Sempre ouve o nosso formato podcast também do PN. Diogo, choveu muito ontem, né? Ontem à noite, à tarde principalmente. À noite deu uma estiada, parou um pouquinho a chuva, mas fez muito frio, né? Hoje tá amanhecendo friozinho no Rio de Janeiro. Como é que estamos agora? 19 graus a temperatura, mas essa frente fria chegou com tudo. Hoje não vai passar dos 22 graus a temperatura aqui na capital fluminense. Tá com frio ou não?
3: Pois é, amanheceu meio friozinho e chuvoso, né? Saí de casa, tava chovendo agora, pouquinho antes das 4 da manhã. E a previsão para hoje é essa mesmo, né? Devemos ter esse dia mais fechado mesmo. Hoje tem gente que gosta, tem gente que prefere. Eu confesso para você, Frederico, que eu prefiro quando o dia tá assim mais friozinho, né? No calor a gente sofre muito, né? Não sei a sua opinião aí sobre esse assunto. Sei que é um assunto que mobiliza os ouvintes.
1: É sempre um assunto polêmico, né? Sempre um assunto. Sabe o que eu gosto? Eu gosto de reclamar. Quando tá frio, eu reclamo e sinto falta do calor, mas quando tá muito quente, eu reclamo daquele abafamento e sinto falta do frio. É sempre assim, né? Reclamar é o nosso esporte favorito.
3: Eu acho que eu sofro do mesmo problema.
1: Mas ó, tô vendo aqui que teve registro de chuva agora um pouquinho mais forte, chuva moderada, tá? Zona Oeste, Zona Sudoeste, Grota Funda, Barra da Tijuca também, Zona Sul, Laranjeiras, Jardim Botânico, e teve um acidente, um tombamento de um caminhão na Muniz Barreto, em Botafogo, ali na altura da rua Fernando Ferrari, e inclusive derramando carga na pista. Muniz Barreto é uma rua estreita, né? Como é que um caminhão conseguiu tombar ali? A gente vai apurar ali daqui a pouquinho. São 5h18 agora.
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1: Vamos para a agenda do dia. Hoje é quinta-feira, dia 25 de junho, e eu te conto o que está programado para acontecer, quais são os assuntos que a nossa reportagem vai monitorar ao longo das próximas horas. Estamos de olho em Brasília, porque tivemos novidades também em toda aquela crise relacionada ao líder do governo no Senado, o senador Jax Wagner, história que a gente está acompanhando aí nesses últimos dias. Ele que foi envolvido, está no centro do escândalo do Banco Master. Ontem, depois de muita pressão, Jax Wagner decidiu entregar o cargo de líder do governo no Senado 6 dias depois de ter sido alvo de mandado de busca e apreensão da Polícia Federal. Esse afastamento foi confirmado após uma reunião de 2 horas com o presidente Lula no Palácio do Planalto. Jax Wagner vinha resistindo a entregar o posto, mas acabou cedendo e daqui a pouquinho a gente traz mais detalhes dessa história para você, porque esse é um assunto que está na capa de todos os jornais, né, na manchete, na capa de todos os jornais brasileiros nesta quinta-feira, em razão aí dos impactos políticos, especialmente nesse ano eleitoral em que o presidente Lula tenta a reeleição. Vence hoje o prazo da prisão domiciliar temporária do ex-presidente Jair Bolsonaro, que foi concedida por motivos de saúde pelo ministro do Supremo, Alexandre de Moraes. No entanto, a decisão sobre a prorrogação desse benefício ganhou um novo desdobramento nessa semana, né? Aliados temem uma negativa da prorrogação da prisão domiciliar por conta daquela história da arma do próprio ex-presidente, que foi apreendida em uma blitz na semana passada. O ministro Alexandre de Moraes pediu um posicionamento da PGR, da Procuradoria-Geral da República, sobre a prorrogação ou não da prisão domiciliar de Jair Bolsonaro. A gente acompanha essa história, que deve ter novidades também no dia de hoje. No TSE, o presidente, ministro Nunes Marques, convocou uma sessão extraordinária para os 7 ministros da corte analisarem, em plenário virtual, 28 decisões individuais sobre ações de propaganda eleitoral negativa. O colegiado vai ter até o fim dessa quinta-feira, lá no plenário virtual, para votar. As ações em pauta são do vice-presidente André Mendonça, da ministra Estela Aranha e também do próprio ministro Cássio Nunes Marques. Ainda no xadrez eleitoral, hoje é um dia em que devemos ter novidade na corrida para o governo de São Paulo. Pré-candidato do PT, ex-ministro da Fazenda Fernando Haddad, deve definir nessa quinta-feira quem vai disputar com ele, né? Quem vai ser o vice na chapa dele na disputa para o governo do estado de São Paulo. A escolha é entre os ex-ministros Márcio França e Simone Tebet, os dois do PSD, além também da ex-ministra Marina Silva da Rede, que está nesse jogo. Depois de uma reunião com o presidente Lula e o vice-presidente Geraldo Alckmin em Brasília, Fernando Haddad afirmou que os três deixaram ele escolher se saem como candidatos a vice ou se vão concorrer ao Senado. E atenção, porque hoje um novo lote de pagamento relativo ao dinheiro esquecido no antigo PIS/PASEP vai ser pago. Dessa vez, o dinheiro destinado a quem solicitou o ressarcimento até o dia 31 de maio. Quem pedir o ressarcimento até a próxima terça-feira vai receber o dinheiro até o fim de julho, dia 27, conforme o calendário divulgado pelo governo federal. O trabalhador pode checar se tem valores a receber por meio do site Refis Cidadão ou pelo aplicativo do FGTS. Agora são 5h21.
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1: Vamos chamar a Jade Ramos, que vai contar pra gente como fica o tempo nessa quinta-feira em todo o Brasil.
4: Esta quinta-feira segue com a atuação do ar polar, que mantém a sensação de frio e favorece geadas em áreas serranas do interior de Santa Catarina. Nas capitais, as mínimas alcançam os 2 graus em Curitiba e 5 graus em Porto Alegre. Já no sudeste, a chuva continua entre o litoral, o leste e no norte de São Paulo, além do Triângulo Mineiro, no sul de Minas Gerais e no extremo sul do Rio de Janeiro. Na capital paulista, as chuvas ocorrem com fraca a moderada intensidade e a temperatura máxima alcança os 14 graus. Enquanto no centro-oeste ainda tem previsão de chuvas no norte de Mato Grosso do Sul, no sul de Mato Grosso e no extremo sul de Goiás. Enquanto isso, faz calor em Brasília e a máxima alcança os 27 graus. Já no Nordeste, a chuva ganha força entre o litoral da Bahia e o Rio Grande do Norte. Enquanto no interior, o dia será de calor, a máxima alcança os 34 graus em Teresina. E no norte do país, a friagem alcança áreas de Vilhena, em Rondônia, e em Rio Branco, no Acre. As temperaturas variam entre 17 e 24 graus, e os temporais continuam no interior da região. Jade Ramos, da Climatempo, para a CBN.
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1: A gente já falou da vitória da seleção brasileira com 2 gols do Vini Júnior, já conversamos com o Leonardo Dai lá em Miami, ele acompanhou a goleada do Brasil, 3-0 sobre a Escócia. 2 do Vini Júnior e 1 do Matheus Cunha, né? O Brasil avançou em primeiro lugar no grupo para a segunda fase e agora espera. O próximo jogo da seleção brasileira vai ser na segunda-feira, agora às 14h, contra o segundo colocado do grupo F, que joga hoje, pode ser o Japão, a Suécia ou a Holanda. A definição do grupo F está marcada para hoje à noite. Com 4 gols na Copa do Mundo, o Vini Júnior subiu para vice-artilharia do Mundial ao lado do Mbappé da França e também do Haaland da Noruega. Eles estão atrás apenas do Lionel Messi, que já marcou 5 gols nesse Mundial. O técnico Carlo Ancelotti ontem elogiou o trabalho coletivo da equipe e a volta do atacante Neymar, depois de quase 1000 dias sem atuar pela seleção brasileira. E é isso aí, o Brasil venceu e convenceu. Vamos torcer para que a gente consiga seguir avançando na Copa do Mundo. Na mesma chave do Brasil, ontem a seleção de Marrocos venceu o Haiti por 4-2 e avançou na segunda posição no grupo por causa do saldo de gols. No grupo B, a Suíça venceu o Canadá por 2-1, se classificou em primeiro lugar. A Bósnia derrotou o Catar por 2-1. No grupo A, o México venceu a República Tcheca por 3-0, jogou ontem à noite, e passou na primeira colocação, né, na chave, com 9 pontos ganhos e 100% de aproveitamento. O México, que é uma das sedes da Copa do Mundo, e está empolgando muito lá a sua torcida, trazendo muita expectativa também para essa fase de mata-mata. A África do Sul venceu a Coreia do Sul por 1-0 e avançou na segunda colocação no grupo. Hoje, mais 12 seleções brigam por vaga na próxima fase da Copa do Mundo. Pelo grupo D, a Turquia enfrenta os Estados Unidos e o Paraguai joga contra a Austrália. Todas as partidas começam às 11 horas da noite. Às 5 da tarde, entram em campo as equipes do grupo E. O Equador vai encarar a Alemanha e Curaçao joga com a Costa do Marfim. E o adversário do Brasil, na próxima fase, como eu disse, sai dos jogos que vão ser disputados às 8 horas da noite pelo grupo F. A gente tem aí a Holanda enfrentando a Tunísia e o Japão jogando contra a Suécia. Expectativa aí de que o Brasil pegue, portanto, ou Holanda, ou Japão, ou Suécia na próxima fase do Mundial, que começa no domingo, né? O famoso 16avos de final, a fase nova da Copa do Mundo, né? O Mundial inchado esse ano, 48 seleções. Antes a gente ia direto da fase de grupos para as oitavas de final. Temos essa fase anterior, o 16avos de final, com o Brasil classificado. Agora são 5 horas e 26 minutos. Muito bem, Diogo Bugalho. Vamos saber o que, que os jornais estão trazendo hoje na primeira página, nas capas do dia, dessa quinta-feira, dia 25 de junho. Diogo Bugalho já leu tudinho e vai resumir aí os assuntos principais pra gente, né? Bom, começando pela capa do jornal O Globo. Todos os jornais estão trazendo a vitória da seleção brasileira, a comemoração do Vini Júnior, todo mundo empolgado aí com o Brasil avançando na Copa do Mundo, mas as manchetes estão tratando de assuntos relacionados à crise na família Bolsonaro e também a situação do senador Jax Wagner, líder do governo, agora ex-líder do governo no Senado, né? Porque depois de muita pressão, ontem ele deixou a liderança do governo depois daquela operação da Polícia Federal na semana passada que apontou suposta ligação dele com o caso Master. Não é isso, Diogo?
3: Isso mesmo, Fred. O senador Jax Wagner deixou a liderança do governo no Senado depois de quase uma semana de crise e pressão pela saída, depois que veio à tona essa investigação sobre a suposta atuação do parlamentar a favor do Banco Master em troca de vantagens indevidas, aí, de acordo com a Polícia Federal. A saída de Wagner do posto estratégico foi acertada em uma reunião com o presidente Lula no Palácio da Alvorada, que durou cerca de 2 horas. Em publicação nas redes sociais, o senador afirmou que a decisão foi de comum acordo e chamou a reunião com Lula de uma conversa entre amigos. O parlamentar foi aconselhado nos últimos dias por aliados próximos, especialmente do PT da Bahia, a deixar o posto para focar na própria defesa e preservar o presidente Lula de desgaste político às vésperas da campanha para reeleição. Interlocutores de Lula afirmam que o senador pediu para deixar o cargo como desejava o presidente. Na operação da PF na última quinta-feira, Wagner foi alvo de mandados de busca e apreensão, o que incluiu aí a divulgação de uma foto de $49 mil em espécie encontrados em um endereço ligado a ele em Brasília. Ao todo, levando em conta também o montante de dólares e euros encontrados em Salvador, os agentes da PF recolheram o equivalente a R$482 mil em espécie nos endereços ali do Jax Wagner. Um integrante do governo, ouvido pelo Globo, diz que essa operação da PF tornou praticamente insustentável a permanência de Wagner no posto de confiança, mas que não haverá uma postura hostil com o senador, já que ele é um aliado de longa data. Ainda não foi escolhido um líder do governo, Fred.
1: Olha aí, a capa do Jornal Globo na tela da nossa transmissão, a foto principal, o drible do Vini Júnior, né? Antes de abrir o placar na vitória da seleção brasileira, a manchete, alvo de operação da Polícia Federal no caso Master, Jacques Wagner deixa a liderança do governo e também aquela...

0: notícia ali envolvendo a família Bolsonaro. Michele expondo a crise no clã Bolsonaro. Três assuntos principais hoje na capa do Globo. Vamos para a capa da Folha de São Paulo. Folha de São Paulo também com a comemoração do Vini, vitória da seleção brasileira. Vini Júnior marcando 2 gols ontem na vitória de 3-0 sobre a Escócia. Manchete também relacionada à situação de Jax Wagner. Agora, a Folha de São Paulo traz uma reportagem também muito importante, algumas análises, né, da atuação do ministro Gilmar Mendes nos casos mais recentes no Supremo Tribunal Federal. Alguns especialistas ouvidos pelo jornal estão vendo violação a regras do Supremo em algumas falas, né? Especialmente na entrevista que Gilmar Mendes deu no começo dessa semana à TV Cultura. Não é isso, Diogo?
1: É isso também, Fred. Diferentes declarações do ministro em entrevista ao programa Roda Viva nessa segunda-feira violaram regras da magistratura, segundo os especialistas consultados pela Folha. De acordo com essa norma, é vedado aos juízes se manifestarem por qualquer meio de comunicação uma opinião sobre processo pendente de julgamento ou sobre decisões de outros magistrados, aí, que a lei chama de juízo depreciativo sobre despachos, votos ou sentenças. Mas os especialistas ouvidos pela reportagem destacam que, de modo geral, existe uma conduta reiterada aí por parte dos membros do Supremo de se manifestarem fora dos autos. Gilmar chegou a falar em erro crasso ao responder a uma pergunta sobre a conduta do ministro André Mendonça, relator do caso do Banco Master. Ambos fazem parte aí da mesma turma do Supremo onde tramita o processo. Uma outra matéria da Folha também mostra que, depois de meses de embates com o presidente do STF, Edson Fachin, o ministro Gilmar Mendes teria escolhido aí André Mendonça justamente como seu novo rival na corte, justamente por causa da postura na condução do inquérito sobre o Banco Master. O Mendonça, por sua vez, diz a pessoas próximas que as críticas feitas pelo decano são uma tentativa de descredibilizar as investigações sobre as fraudes financeiras e, por causa disso, o Mendonça já antevê aí uma agenda de embates na segunda turma que analisa esse caso tão polêmico aqui na política do Brasil, Fred.
0: É isso, André Mendonça de um lado, Gilmar Mendes de outro e muitos interesses por trás aí de todas essas últimas declarações. Obrigado, Diogo Bugalho. As manchetes dos jornais dessa quinta-feira. Agora são 5h31, a gente vai para o repórter CBN. Daqui a pouquinho estamos de volta com o CBN Primeiras Notícias. Daqui a pouquinho tem o Mundo em 3 minutos, hein? Com o Fernando Andrade repercutindo as informações mais recentes do noticiário internacional. Não sai daí, 5h32.
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Quinta-feira, 25 de junho de 2026. O ministro Nunes Marques, presidente do TSE, convocou uma sessão extraordinária para os 7 ministros da corte analisarem em plenário virtual 28 decisões individuais sobre ações de propaganda eleitoral negativa. O colégio terá até o fim desta quinta-feira para votar. As ações em pauta são do vice-presidente André Mendonça, da ministra Estela Aranha e do próprio Cássio Nunes Marques. O pré-candidato ao governo de São Paulo, Fernando Haddad, do PT, deve definir hoje quem disputará como vice pela sigla. A escolha é entre Márcio França e Simone Tebet, do PSB, além de Marina Silva, do Rede. Após uma reunião com o presidente Lula e o vice-presidente Geraldo Alckmin em Brasília, Haddad afirmou que os três deixaram ele escolher se saem como candidatos a vice-governador ou se concorrem ao Senado. Um terremoto de magnitude 6,9 atingiu a cidade de Iwate, na costa leste de Honshu, ilha principal do arquipélago do Japão. Não há alerta para tsunami, segundo o Centro Sismológico Euromediterrâneo. Não há registro de feridos ou mortos. O terremoto foi sentido por toda a província de Aomori, com intensidade acima de 6. Os tremores aconteceram quase simultaneamente aos de magnitude maior que 7, que foram registrados na Venezuela. No horário de Brasília, 5h34.

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1: Na volta do Repórter CBN, a gente abre espaço aqui no CBN Primeiras Notícias para o noticiário internacional. Nessa quinta-feira, você já ouviu aí no Repórter CBN, também na abertura do Primeiras Notícias, o grande assunto do dia é o terremoto na Venezuela. O país decretou estado de emergência nacional depois que foi atingido pelos mais fortes tremores em mais de 100 anos, é o que as autoridades locais estão dizendo. Uma intensa mobilização, né, de países vizinhos, de países do continente, para apoiar nos resgates. Por enquanto, as informações dão conta de que são aproximadamente 30 mortes confirmadas e centenas de feridos, só que esse número pode crescer exponencialmente nas próximas horas, à medida que esse trabalho de resgate for avançando, diversos prédios atingidos e consequências que ainda devem durar alguns dias até semanas, porque tem alerta de terremoto, novos tremores e também de tsunami para a costa caribenha e também para Venezuela, outros países aqui da América do Sul. Daqui a pouquinho a gente volta a tratar desse assunto, é o principal fato do dia no noticiário internacional, mas no Mundo em 3 minutos, Fernando Andrade também está chegando com outros temas importantes, entre eles, como é que está a negociação relacionada aos conflitos entre Israel e o Líbano, as novidades nessa quinta-feira. Está na hora do Mundo em 3 minutos, está na hora do Fernando Andrade.
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2: Olá, seja bem-vindo ao Mundo em 3 Minutos. Hoje começamos com informações sobre Israel e Líbano. Mais um obstáculo para as negociações de paz entre Estados Unidos e Irã. E agora surge uma proposta que teria o apoio dos Estados Unidos. Consistiria no seguinte: as forças israelenses transfeririam parte do território do sul do Líbano, que hoje está ocupado desde o começo da guerra contra o Hezbollah, para o exército libanês. Essa informação foi divulgada pela agência Reuters. Só que o exército libanês não é forte, não tem estrutura. O Hezbollah, aliás, é bem mais forte que o próprio exército libanês. Então, como é que isso funcionaria? Os soldados libaneses que participarem desse projeto passariam por um treinamento e por um processo de verificação conduzido pelos Estados Unidos para garantir que ninguém possui ali vínculos com o Hezbollah. O exército libanês já recebe uma ajuda militar dos Estados Unidos há muitos anos, e um projeto como esse poderia fortalecer o Estado libanês diante da influência do Hezbollah. Israel continuaria mantendo a presença militar numa zona de segurança ao longo da fronteira. Vamos lembrar que há um cessar-fogo entre os dois lados, entre Israel e Hezbollah, desde domingo passado, mas sempre é violado. Por exemplo, nesta quarta-feira teve um ataque com um drone israelense contra um veículo no sul do Líbano que matou pelo menos 2 pessoas. Israel diz que eram integrantes do Hezbollah. Tanto o primeiro-ministro Benjamin Netanyahu como o ministro da Defesa israelense, Israel Katz, sempre dizem que o país não vai retirar suas tropas do sul do Líbano. Netanyahu está cada vez mais pressionado. De um lado, tem um presidente americano determinado a encerrar a guerra, a encerrar esse conflito. E de um outro lado, tem uma base política doméstica muito resistente que quer o fim do Hezbollah do Líbano. Então, retirar as tropas de lá geraria um enorme desgaste político a poucos meses da eleição em Israel. Agora a gente fala sobre como governos da Europa estão lidando com a onda de calor, calor de verdade. Tem uma onda de calor em que temperaturas lá na Europa chegaram a ficar até 18 graus acima da média. Os meteorologistas chamam isso de bloqueio ômega. É um bloqueio atmosférico que aprisiona massas de ar quente por vários e vários dias consecutivos. Temos visto interrupções de transporte, fechamento de escola, de pontos turísticos na França, por exemplo. Pelo menos 40 pessoas morreram afogadas, a maioria jovens. Por causa disso, o governo decidiu proibir o consumo de álcool em espaços públicos em regiões sob alerta vermelho de calor. Também a restrição de bebidas alcoólicas em áreas como as margens do Rio Sena e no Canal de São Martin. O calor na França virou agora uma bandeira política. A líder da extrema-direita, Marine Le Pen, propôs o plano ar-condicionado. ar-condicionado nacional para instalar

0: instalar sistema de refrigeração em todas as escolas e hospitais do país. Ela propõe conceder empréstimos subsidiados pelo governo para que milhões de famílias instalem aparelhos em suas residências. Os críticos acusam a direita de oportunismo político, argumentando que muitos desses partidos, desses políticos, demoraram a reconhecer a gravidade das mudanças climáticas. Na Itália, em quase todo o país, vigora uma norma que suspende atividades ao ar livre entre meio-dia e meia e 16h. Lá, quando a temperatura atinge 35 graus, medidas mais restritivas são aplicadas e aí trabalhadores podem receber até um auxílio salarial do governo quando as atividades são interrompidas. Na Espanha, quando alertas laranja ou vermelho são emitidos, os empregados podem reduzir ou modificar o horário de trabalho. Quem não consegue trabalhar direito pode ter até 4 dias de licença remunerada. A Organização Meteorológica Mundial alertou que essa onda de calor que atinge grande parte da Europa Ocidental deve persistir por mais pelo menos 2 semanas. Mundo em 3 minutos. Até amanhã.
1: Até amanhã. Obrigado, Fernando Andrade. Resumindo aí o noticiário internacional pra gente, sempre coladinho com o repórter CBN. Das 5h30 você confere aqui no CBN Primeiras Notícias, o mundo em 3 minutos. E tem o mundo em 10 e meia hora também, né? Esse sai na terça e na sexta-feira. Tudo isso tá lá no Spotify, no Deezer, nas plataformas de áudio, tudo isso é podcast também. Assim como Primeiras Notícias também é um podcast, a gente chega antes das 6h de segunda a sexta-feira com os 3 principais assuntos do dia resumidos em 10 minutinhos. E entre os 3 principais assuntos do dia hoje, a gente destaca no podcast a vitória da seleção brasileira ontem na Copa do Mundo, 3-0 sobre a Escócia, o Brasil avançando para a próxima fase. Agora é mata-mata, viu, Diogo? A partir de agora é aquele negócio, né? Ganhou, passa, não ganhou, fica pelo caminho. E aí, logo pela frente, a gente pode pegar Suécia, Japão e Holanda. Eu tô vendo aqui as mensagens chegando lá no chat, na nossa transmissão, no canal da CBN no YouTube, no WhatsApp também. Muita gente comentando o jogo de ontem. Eu achei que o pessoal ia estar mais empolgado, mais otimista. Tem gente aqui dizendo, o Geninho, dizendo que a gente só pegou baba até agora. Quer ver uma seleção mais forte pela frente aí, pra ver se... O Luiz Carlos do Rosário. A gente só vai ficar convencido quando o Brasil devolver o 7-0, 7-1 em cima da Alemanha.
2: Isso aí acho que vai demorar, hein?
1: Pois
2: é. Mas
1: é
2: assim, Marrocos, tudo bem. Tem um time bom, né? Foi semifinalista aí na última Copa. Agora, Haiti e Escócia, né? É uma parada mais fácil.
1: Ai, vocês nunca estão convencidos também. O Pedro Mendonça. O Pedro diz o seguinte... Futebol sem arte, só rouba a bola pra fazer o gol, não cria nada. E é isso, gente, que mau humor é esse? O Edgar tá dizendo que o Vini Júnior é o cara. É isso, a Copa dos Craques, né? Messi já fez 5, esses dias aí o Cristiano Ronaldo, o Haaland, o Mbappé. O nosso craque também tá brilhando. O Vini Júnior já marcou 4 gols nessa Copa do Mundo. Quem dizia que ele não era protagonista, não convencia, agora ele tá mandando bem. Vamos empolgar um pouquinho mais, Diogo? Vamos empolgar um pouquinho mais, né?
2: Vamos entrar no clima. Cada jogo a gente entra um pouquinho mais no clima, né? Até a final, quem sabe aí já...
1: Vamos passear então pelo Brasil agora, são 5 horas e 42 minutos. O nosso giro pelo país com as afiliadas da CBN, começando hoje pelo Norte, região Norte. A gente já tem imagens de Belém, capital paraense, agora 24 graus a temperatura, 32 na máxima do dia e tem previsão de chuva para o dia de hoje por lá. A gente vai conversar com a Deise Gomes, que é a nossa repórter na CBN Belém. E ontem nossa equipe lá na CBN Belém, todas as afiliadas da CBN no norte do país, mobilizadas para acompanhar também os impactos do terremoto na Venezuela em diversas cidades e capitais na região norte do Brasil. Foram sentidos, inclusive lá na capital do estado do Pará. Vamos saber as informações sobre isso com a Deise Gomes. Bom dia para você, Deise.
3: O terremoto de magnitude 7.5 que atingiu a Venezuela também foi sentido no norte do Brasil. Em Belém, prédios tiveram que ser evacuados. Por volta das 7h30 da noite, quando começava a transmissão do jogo do Brasil contra a Escócia, alguns moradores relataram que sentiram por alguns segundos um tremor nos apartamentos. A Defesa Civil foi acionada e equipes evacuaram prédios de 4 bairros da região metropolitana de Belém. Vídeos nas redes sociais registraram relato de quem passava pelos locais no momento do susto.
4: O prédio tremeu, mas não foi só aqui, vários na cidade. Em vários prédios de Belém.
3: Sem novo registro de tremor, a Defesa Civil permitiu que os moradores voltassem para os apartamentos. A Prefeitura de Belém informou que acompanha a situação e afirmou que o tremor é consequência do terremoto de magnitude 7.5 registrado na região entre Venezuela e o Peru. O Corpo de Bombeiros também deu apoio durante a evacuação dos prédios. Mas, segundo a Defesa Civil, não houve registro de ocorrências graves. Nesta quinta-feira, está prevista uma reunião da Defesa Civil para avaliar os episódios de tremor na capital paraense.
1: Obrigado, Deise. Essa é a informação da CBN Belém. A Deise Gomes segue atualizando ao longo do dia as informações que chegam lá do Pará sobre as consequências, né? Do tremor na Venezuela para a população do Pará. Vamos seguir agora para Brasília, são 5 horas e 45 minutos, capital federal. Quem está chegando com a gente com destaque do dia é o João Rosa. Brasília hoje está amanhecendo com um friozinho, 17 graus, temperatura amena, né? Em Brasília, hoje a máxima vai a 26, ainda está bem escuro. Você está vendo imagem na tela agora aí de Brasília e céu nublado. E ao longo das próximas horas vamos chegar no máximo aos 26 graus. A notícia de hoje em Brasília diz respeito à defesa do ex-presidente do Banco de Brasília, Paulo Henrique Costa, que pediu ao Supremo a revogação da prisão contra ele, que está envolvido aí em todo esse escândalo do Banco Master. Também o Banco de Brasília tentou salvar, comprar o Master, e o assunto segue repercutindo. Diga aí, João Rosa, bom dia.
5: Bom dia, Fred. A defesa do ex-presidente do Banco de Brasília, Paulo Henrique Costa, pediu ao Supremo Tribunal Federal a revogação da prisão preventiva dele. Os advogados também pressionam a Procuradoria-Geral da República sobre uma resposta do acordo de confidencialidade, que é o passo inicial para uma possível delação premiada. Segundo a defesa, uma reunião formal foi realizada no fim de maio, mas a PGR ainda não deu retorno. No pedido enviado ao STF, os advogados afirmaram que o ex-presidente do BRB nunca foi interrogado desde novembro do ano passado, quando ele participou, segundo a defesa, de uma turbulenta acariação. Eles argumentam que não há requisitos legais para manter a prisão e dizem que são suficientes as medidas cautelares, como o afastamento das funções no banco, a entrega do passaporte e o comparecimento periódico à justiça. A defesa alega que a atuação dele foi apenas pontual e tenta distanciá-lo de outros investigados, afirmando que Paulo Henrique Costa não controla fundos de investimento, empresas de fachada ou contas no exterior. Paulo Henrique Costa está preso desde o dia 16 de abril, quando foi alvo da Operação Compliance Zero da Polícia Federal. Ele é suspeito de ignorar práticas de governança e permitir negócios sem lastros com o Banco Master. Segundo as investigações, o executivo teria recebido 146 milhões de reais em imóveis, incluindo 2 em Brasília, do dono do Banco Master, Daniel Vorcaro, em troca de facilidades no esquema. Fred.
1: Obrigado, João. 5h47, agora vamos para o Sudeste. Primeiro, Minas Gerais, Belo Horizonte, 16 graus, tempo aberto, céu limpo, sem chuva hoje, máxima de 25. Por aí, qual é a notícia do dia? Débora Costa.
6: Olá, Fred, muito bom dia. A Polícia Federal deflagrou nesta quarta-feira duas operações em Governador Valadares, no leste de Minas, contra grupos criminosos ligados ao contrabando de migrantes para os Estados Unidos. Duas pessoas foram presas e 9 mandados de busca e apreensão cumpridos, além de bloqueios de 20 milhões de reais em bens e valores vinculados aos investigados. Em um dos inquéritos, a Polícia Federal identificou a ocorrência de um sequestro de um casal de brasileiros na região de fronteira entre o México e os Estados Unidos, que permaneceu privado de liberdade por mais de 30 dias e somente foi libertado após o pagamento de resgate. Nesse caso, o alvo da prisão é um homem de alta periculosidade que atua com muita violência contra as vítimas. Já em relação à segunda operação, foram identificados 2 novos núcleos criminosos dedicados à promoção de migração ilegal. Por isso, foram cumpridos 6 mandados mandados judiciais de busca e apreensão e uma ordem de prisão preventiva. Um dos alvos é o responsável por realizar dezenas de deslocamentos internacionais, além de possuir imóvel no México, circunstâncias que reforçam os indícios de atuação transnacional. Com o aprofundamento da apuração, foram identificados

0: identificadas, segundo a Polícia Federal, 89 pessoas que teriam sido levadas de forma irregular para os Estados Unidos, numa rede muito complexa de migração. Acompanhamos por aqui, Fred, as investigações desses dois casos. Uma excelente quinta-feira para você e para todos.
1: Excelente quinta-feira para os nossos ouvintes em Minas. Obrigado, Débora Costa, 5h49. Excelente quinta-feira também para os ouvintes do Rio de Janeiro. Estamos amanhecendo no Rio mais uma vez com chuva, 19 graus, temperatura de momento, friozinho, não vai passar dos 25 hoje, a máxima. Quem está com a gente é o Gabriel Freitas para atualizar os assuntos do Rio, depois da vitória ontem da seleção brasileira, né, Gabriel? Mal começou o dia e já tem informação sobre ponto facultativo, é isso mesmo? Conta aí pra gente. É segunda-feira o próximo jogo, né? Bom dia.
2: Segunda-feira o próximo jogo. Bom dia, Fred, pro nosso ouvinte também, principalmente pra você que é servidor municipal aqui na cidade do Rio. Já temos uma notícia ótima, porque na segunda-feira, no próximo dia em que o Brasil joga pela Copa do Mundo, é ponto facultativo, viu? Já saiu no Diário Oficial dessa quinta-feira. Servidores municipais aqui do Rio vão ter o ponto facultativo no próximo jogo do Brasil na Copa do Mundo. É o dia todo, viu? O decreto foi publicado no Diário Oficial de hoje, depois da classificação da seleção para os 16avos de final, né? A partida está marcada para as 14h. O Brasil, que garantiu vaga em cima da Escócia por 3-0 ontem, ponto facultativo vale para as repartições públicas municipais, medida que, obviamente, não inclui os serviços que não podem parar, né, como áreas essenciais de atendimento à população. Secretaria Municipal de Saúde ainda vai publicar uma resolução para detalhar como vai funcionar o expediente nas unidades da rede pública municipal, mas nesse decreto a Prefeitura cita a classificação justamente e diz que é para o dia inteiro. Eduardo Cavalieri, prefeito aqui da cidade, não definiu nem horário, é para o dia todo mesmo, segunda-feira que vem, para a próxima partida do Brasil.
1: Jogo é às 14h, né? Não tem nem ontem o ponto facultativo era só a partir das 3, né? O jogo era 19h. O jogo ali na metade do dia fica complicado mesmo, né?
2: Tem nem por que definir um horário, né? É para o dia todo, segunda-feira. Então teremos uma mobilização grande aqui na cidade. O pessoal que quer curtir mais esse jogo e a prefeitura liberando seus servidores, Fred.
1: Tá certo, Gabriel. Vamos ver aí como é que vai ficar a definição também governo do estado e, em geral, também as empresas privadas devendo liberar aí os funcionários na segunda para o próximo jogo do Brasil. Gostou ontem da vitória? Empolgou?
2: Olha, como eu fiz o horário ontem da manhã, eu confesso que eu dormi ali nos minutos finais do segundo não tempo. Aguentou. Mas eu peguei a já partida quase toda, já estava resolvido. Foi ótimo, foi muito bom. Foi muito bom mesmo.
1: Muito bem.
2: Aproveitamento ótimo da seleção brasileira.
1: Vamos ver o que vem agora pela frente, né? Japão, Holanda, agora vai complicar.
2: Agora
1: é mata-mata. Valeu, Gabriel.
2: Valeu.
1: Vamos para São Paulo saber do nosso Matheus de Souza os destaques dessa quinta-feira na maior metrópole do país. São Paulo está amanhecendo com 11 graus no termômetro. Hoje tem previsão de chuva, temperaturas baixas, frio. Máxima hoje de 13 graus em São Paulo. E por aí, o que você destaca, Matheus? Bom dia.
3: Bom dia, Fred. Bom dia também a você, ouvinte do CBN Primeiras Notícias. A Câmara Municipal da Capital aprovou em segunda e definitiva votação a Lei de Diretrizes Orçamentárias de 2027, ou seja, o texto que prevê as receitas e despesas para o ano que vem. O orçamento ficou em 138 bilhões e 600 milhões de reais. A proposta passou pelo plenário em votação simbólica, sem votação nominal, no painel eletrônico. As bancadas do PSOL e do PT se posicionaram contra. A oposição questionou a falta de participação popular no debate sobre o orçamento e disse que a prefeitura previu parte da despesa de forma genérica. A base de Ricardo Nunes na casa destacou que a previsão de investimentos em habitação social e garantiu que o projeto foi bem planejado. A LDO orienta a elaboração da LOA, a Lei Orçamentária Anual, protocolada na Câmara até o fim de setembro e votada no final do segundo semestre. E Fred, mudando de assunto, a previsão para hoje indica mais um dia de clima frio e úmido aqui em São Paulo. O tempo fica predominantemente nublado, com possibilidade de garoa ou chuva leve a qualquer hora. A temperatura deve variar pouquíssimo, registrando mínima de 12 graus e máxima que não passa de 14. Ontem a capital registrou 13,5 graus pela tarde, segundo dados da estação do Instituto Nacional de Meteorologia. E foi a tarde mais fria de 2026 aqui em São Paulo. Um bom dia a você, Fred, e um bom dia ao ouvinte do CBN Primeiras Notícias.
1: Valeu, Matheus. 5h54.

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0: brasileiras de ureia, que é a principal matéria-prima para a produção de fertilizantes nitrogenados, que são muito usados aí em larga escala no país, como na soja, por exemplo. Segundo o relatório do Rabobank, as compras de ureia por parte do Brasil somaram cerca de 1,5 milhão de toneladas nos primeiros 5 meses deste ano, entre janeiro e maio. Esse foi o menor volume nos últimos 10 anos. Só em maio, o Brasil importou 116 mil toneladas do produto, uma queda de 64% em relação ao mesmo mês do ano passado. Os analistas do banco afirmam que ainda é possível que o volume importado se recupere ao longo dos próximos meses, ainda neste ano, e fique próximo ao de 2025. Mas, diante do grande atraso de compras, a cada dia fica mais difícil alcançar esse número do ano passado. A importação menor de ureia reflete a escalada dos preços internacionais. O conflito no Oriente Médio fez o produto ter uma supervalorização, um movimento semelhante, inclusive, ao observado no início da guerra da Ucrânia, em 2022. E isso fez, obviamente, os produtores reverem a aplicação de fertilizantes. No caso dos fosfatados, que também são muito usados nos campos brasileiros, as importações totais estão 3% acima do ano passado. Mas, ainda assim, o Rabo Research projeta uma retração na demanda por fertilizantes neste ano de 2026. A estimativa é de entregas de 45 milhões de toneladas no país, uma queda de pouco mais de 8% em relação ao ano anterior. Eu volto amanhã. Boa quinta-feira para você.
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2: 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A atividade também impulsiona o turismo rural, com iniciativas como a Rota do Queijo Paulista, desenvolvida pela Secretaria do Turismo, em parceria com a FAESP.
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1: Gabriel Freitas já está de volta para falar como é que está a situação agora nas principais vias do Rio de Janeiro. O trânsito está complicado, Gabriel?
2: Complicado principalmente ali na Pinheiro Machado, Fred, na zona sul do Rio. Motorista que está vindo pelo túnel Santa Bárbara ou está vindo de Laranjeiras no sentido Botafogo pela Pinheiro Machado vai ter que ter atenção por conta desse caminhão que tombou ali na entrada da Muniz Barreto. A gente ainda não entendeu a dinâmica desse acidente, mas é um acidente grave, um caminhão que tombou ali na pista e que vai demorar, viu, a ser retirado da via. Há todo um planejamento já sendo feito pelo Centro de Operações, Sete Rio, um caminhão que está interrompendo o tráfego na via e já há um acúmulo de veículos nesse trecho.
1: E dá para ver pelas imagens, tem carga, né, espalhada ali na Muniz Barreto, né? A gente não sabe exatamente o que é, mas vai demorar para tirar tudo aquilo dali, né?
2: A gente está apurando. E para as outras regiões aqui da cidade, Fred, alguns pontos de retenção nas vias expressas, mas aqueles tradicionais, sem grandes problemas, sem acidentes graves, okay. Fred.
1: Obrigado, Gabriel. 5h58.
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1: Já já o Jornal da CBN, Milton Jung, Cássia Godoy. Tudo bem? Bom dia.
3: Bom dia para você, Fred. Bom dia, ouvintes. Bom dia, Cássia.
4: Bom dia, Milton. Bom dia, Fred. Bom dia, ouvintes.
1: Ficamos satisfeitos, amigos, com a vitória de ontem no Brasil, 3-0.
4: Nossa, fiquei muito satisfeita.
1: Eu também.
4: Inclusive prejudicou meu bolão, porque eu não tava nem tão otimista. Brasil. No bolão eu tinha colocado 2-1. Mas fiquei muito satisfeita. O Vini Júnior deu um show, hein?
1: É. Eu achei engraçado o técnico Carlo Ancelotti na coletiva depois falando, calma, calma. Né?
3: É lógico,
1: e brasileiro é assim, né? Emocionado, né? Quando, primeiro jogo tava tudo errado, aquele empate e tudo mais. E agora todo mundo empolgou, né, Milton?
3: Brasil! É, mas foi uma vitória para empolgar mesmo. Foi uma vitória importante que o Brasil obteve ontem, porque não foi uma vitória só baseada em Vini Júnior. Apesar de que uma seleção que tem como o Vini Júnior, é importante que ele seja um dos principais destaques, como tem sido. 4 gols em 3 partidas não é para muitos. Aliás, é o que se esperava de um protagonista como

0: ele, assim como se esperava de Messi na Argentina, Mbappé na França, Cristiano Ronaldo em Portugal e Vini Júnior no Brasil. Mas não é só Vini Júnior. Você tem o Matheus Cunha, 3 gols em 2 partidas. Você tem o Bruno Guimarães com 8 assistências para gol ou para chutes a gol, ou seja, o garçom desta seleção. E ontem se teve até Alisson aparecendo com mais segurança no gol brasileiro, apesar de algum ajuste que se faz necessário ainda no sistema defensivo. Mas, sem dúvida, foi um Brasil que trouxe um mínimo de segurança para agora, quando a Copa do Mundo realmente vai começar. Afinal de contas, teremos jogo segunda-feira, 2 da tarde. Isso sim é Copa do Mundo, né, meu amigo?
1: Ponto facultativo, churrasco, todo mundo liberado do trabalho. Mas,
0: exatamente, aí é que vale, né? Porque essas coisas, Copa jogo à noite, não tem graça nenhuma.
1: É verdade. Valeu, Milton. Bom jornal pra você e pra Cássia. Até amanhã, hein?
2: Até mais.
1: Bom, a gente vai encerrar o Primeiras Notícias, marcando um novo encontro pra amanhã, em 5 horas da manhã, aqui com o nosso time pra acordar o Brasil no nosso despertador. Diogo Bugari na produção, Renato Silva e Ricardo Garcia nos trabalhos técnicos. Fiquem com o Jornal da CBN. Até lá.
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0: Quinta-feira, 25 de junho de 2023. A governadora do Distrito Federal, Celina Leão, do PP, sancionou com uma série de vetos a lei que autoriza a contratação de operação de crédito para aporte de capital no BRB. Foram mantidos os trechos que autorizam o Executivo a contratar garantias junto a instituições financeiras e a vincular recursos de fundos como o FPE e o FPM como contragarantia, além da ratificação do acordo firmado no STF. Por outro lado, foram retirados pontos considerados centrais pelos parlamentares para ampliar a transparência e o controle sobre a operação. Um novo lote de pagamento relativo ao dinheiro esquecido no antigo fundo PIS/PASEP será pago hoje. Dessa vez, o dinheiro é destinado a quem solicitou o ressarcimento até 31 de maio. Quem pediu o ressarcimento até a próxima terça-feira vai receber o dinheiro no dia 27 de julho, conforme calendário divulgado pelo governo federal. O trabalhador pode checar se tem valores a receber por meio do site Repis Cidadão ou pelo aplicativo do FGTS. No horário de Brasília, 6:03.
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1: Seis e três.
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1: Olá, muito bom dia a você. Este é o Jornal da CBN. Eu sou Milton Jung, ao nosso lado está Cássia Godoy. Bom dia, Cássia.
2: Bom dia, Milton. Bom dia aos ouvintes do Jornal da CBN.
1: Fique agora mais bem informado com os destaques desta quinta-feira, 25 de junho de 2026.
3: Iglesia Nuestra Señora del Carmen.

0: resgate da Venezuela passaram a noite em busca de sobreviventes dos mais fortes terremotos registrados no país em 100 anos.
1: Segundo o governo, pelo menos 32 pessoas morreram e mais de 700 ficaram feridas.
0: Em um intervalo de menos de um minuto, o país foi atingido por um tremor de magnitude 7.2 e outro de 7.5.
1: De acordo com o Serviço Geológico dos Estados Unidos, os abalos sequenciais podem ter matado de 10 mil a 100 mil pessoas.
0: A presidente interina Delcy Rodrigues decretou estado de emergência nacional, determinou a suspensão das aulas e convocou médicos e enfermeiros aos hospitais.
1: O metrô de Caracas está fechado e o aeroporto internacional Simón Bolívar, principal terminal aéreo do país, teve as operações suspensas por tempo indeterminado devido a graves danos estruturais.
0: Equipes de engenharia, defesa civil e centenas de agentes de resgate foram mobilizados em caráter de urgência para atuar nos escombros de edifícios e hotéis que desabaram em Caracas e em cidades do interior.
1: No fim da noite, o professor da Universidade Central da Venezuela, Jesus Mazei, relatou à CBN a situação em Caracas.
2: Edifícios caídos, lamentavelmente, um pessoal lá dentro, e então estão em operações de rescate. Algumas zonas de Caracas não têm luz, então nós, graças a Deus, temos luz, água e internet. Não tem aulas amanhã em nenhum nível, nem escolar nem universitário. Está suspenso o serviço do metrô e ferroviário na cidade de Caracas, na área metropolitana.
0: Em pronunciamento, a presidente interina da Venezuela, Delcy Rodrigues, disse que a prioridade é encontrar sobreviventes nos escombros. A tradução foi feita pela Globo News.
3: A primeira mensagem para o nosso povo é manter a união para salvar vidas. Imediatamente depois de ocorrido esse terremoto, todas as autoridades e sistema de proteção civil se dedicou ao resgate e assim estamos neste momento, resgatar vidas. E depois veremos o relacionado com a recuperação da infraestrutura, recuperação material. Temos serviços públicos afetados nas áreas atingidas, onde edifícios e moradias foram derrubadas, desconectamos o serviço de gás doméstico e suspendemos também o sistema do metrô e de trens para facilitar o trabalho de resgate e recuperação de infraestrutura fundamental.
1: A presidente interina da Venezuela destacou o apoio que vem recebendo de governos e organismos internacionais.
0: O presidente dos Estados Unidos, Donald Trump, utilizou suas redes sociais para oferecer ajuda humanitária imediata à Venezuela.
1: Em comunicado, Trump classificou os abalos como massivos em escala e informou que instruiu todas as agências do governo americano a mobilizarem equipes de busca, resgate e insumos médicos de emergência para envio imediato à região afetada.
0: O presidente americano falou em um número devastador de mortos, mas não deu mais detalhes.
1: O ex-presidente da Venezuela, Nicolás Maduro, enviou uma mensagem em nome dele e da esposa, Cília Flores, direcionada à população venezuelana.
0: O ex-ditador e a esposa estão presos em Nova York desde janeiro, quando foram capturados pelo Exército dos Estados Unidos em Caracas e enviados ao país para responder por diversos crimes.
1: Aqui no Brasil, o presidente Lula manifestou consternação com os impactos dos terremotos e orientou o Ministério das Relações Exteriores a avaliar medidas de assistência em conjunto com a Embaixada Brasileira em Caracas.
0: Em comunicado, o Planalto reafirmou a determinação do Brasil em apoiar a gestão da presidente encarregada, Delcy Rodrigues, no trabalho de recuperação das áreas atingidas.
1: Segundo o Itamaraty, não há relatos de cidadãos brasileiros entre as vítimas dos tremores.
0: Os reflexos dos terremotos foram sentidos em diversas capitais e municípios da região norte do Brasil.
1: Prédios comerciais e residenciais foram esvaziados em Manaus, Boa Vista, Macapá e Belém, no horário do jogo do Brasil.
4: Nossa, o prédio está balançando muito, muito, muito mesmo. Misericórdia. Meu Deus, parece labirintite.
5: O prédio tremeu. Vários prédios de Belém.
6: Eu estava deitado no sofá assistindo o jogo, comecei a sentir aquela coisa a balançar. Eu pensava que era crise de labirintite, né? Eu olhei para cima, para o lustre lá do nosso apartamento, começou a balançar também, né? Eu falei, não, Ginho, o prédio está balançando, bora descer. Até no elevador, a gente ficava balançando dentro do elevador. É como se eu estivesse num barco.
7: O cenário foi aterrorizante.

0: Agora são 6:10.
1: A ex-primeira-dama Michelle Bolsonaro afirmou que foi desrespeitada e humilhada pelo senador e pré-candidato à presidência Flávio Bolsonaro.
0: Em um longo vídeo divulgado nas redes sociais, Michelle relatou que o enteado cobrou o afastamento dela das decisões e articulações internas do PL.
1: O desentendimento ocorreu após a ex-primeira-dama criticar as negociações da legenda para fechar uma aliança eleitoral com o ex-governador Ciro Gomes, no Ceará.
2: Uma punhalada. Voltando ao Flávio, telefonei para ele, tentei algumas vezes, mas ele não atendeu. Algumas horas depois da postagem, ele retornou a ligação. Mas, sinceramente, para falar o que ele me falou, seria melhor se ele não tivesse ligado. Ele foi muito ríspido, me desrespeitou e me maltratou ao telefone. E eu não tinha feito nada contra ele. Ele disse que seria melhor eu ficar fora das decisões do partido. Disse que eu havia chegado ontem e não entendia nada de política. Diante dessa humilhação, eu disse a ele que estava tudo bem. Entendi que ele não queria o meu apoio ou que este era insignificante. E então eu me recolhi. Fiquei na minha e assim permaneço.
0: Michelle sinalizou que não quer continuar o relacionamento com Flávio Bolsonaro e nem manifestar apoio ao pré-candidato.
2: Agora vou desmentir as narrativas e notícias que circulam na imprensa. Eles me tratam como se eu fosse idiota, como se eu fosse alguém que chegou ontem, mas eu não sou. Eu sei mais do que eles pensam. Primeiro, eu nunca pedi, cobrei ou condicionei desculpas públicas de ninguém. Não preciso disso. Eu já liberei o perdão faz muito tempo. Perdoar não é o mesmo que esquecer ou querer continuar o relacionamento. O Flávio vai à minha casa toda semana. Se ele realmente quisesse falar comigo, já teria falado. Se considerasse necessário o meu apoio, já teria conversado. Estou na minha. Continuarei recolhida.
1: Nas redes sociais, o senador Flávio Bolsonaro publicou uma mensagem pedindo desculpas à ex-primeira-dama Michelle Bolsonaro.
0: O pré-candidato do PL à presidência negou qualquer intenção de ofender ou humilhar a madrasta e reiterou seu respeito pela atuação dela na liderança do PL Mulher e no cuidado com o ex-presidente Jair Bolsonaro.
1: Na postagem, o parlamentar justificou que a gravação do vídeo por parte de Michelle ocorreu após tentativas frustradas dele de contato telefônico e por mensagens ao longo do dia.
0: Mas num vídeo postado pouco antes do Jogo do Brasil, o senador também insinuou que nada iria afetá-lo neste momento.
3: E hoje, dia de jogo, nada nem ninguém aborrece. Vamos tratar aqui de coisa boa, tratar aqui de futebol, porque o nosso Brasil aí a gente vai conseguir resgatar junto. Tenho certeza disso, que é projeto de Deus.
1: 6:12.
0: O senador Jax Wagner entregou o cargo de líder do governo no Senado 6 dias após ser alvo de mandados de busca e apreensão da Polícia Federal.
1: O afastamento foi confirmado após uma reunião de 2 horas com o presidente Lula no Palácio da Alvorada.
0: O parlamentar vinha resistindo a entregar o posto sob o argumento de que a saída antecipada poderia soar como uma confissão de culpa, mas cedeu à forte pressão interna de integrantes do PT, como o ministro do Trabalho, Luiz Marinho.
4: Tem momentos que, às vezes, a pessoa tem que deixar a sua posição para se defender, ter mais condições de atuar, enfim, do que ficar ali na posição que está exercendo. Então, eu estou falando uma avaliação pessoal minha. Então, de repente, se justifica deixar a liderança e o presidente nomear outra liderança.
1: As investigações na 9ª fase da Operação Compliance Zero apontam Jax Wagner como beneficiário de vantagens indevidas estruturadas pelo Banco Master.
0: Em nota, o senador reafirmou que é inocente e declarou que focará sua atuação jurídica na contestação das suspeitas apresentadas pela Polícia Federal.
1: 6:14.
5: Bruno Guimarães, cruzamento na grande área, passou pelo goleiro Vini Júnior.
0: Gols de Vini Júnior e um de Matheus Cunha, o Brasil venceu a Escócia por 3-0 e avançou em primeiro lugar no grupo à segunda fase da Copa do Mundo.
1: O próximo jogo da seleção será na segunda-feira, às 14h, contra o segundo colocado do Grupo F, que joga hoje, e pode ser Japão, Suécia ou Holanda.
6: A gente não tem que escolher, a Copa do Mundo é sempre muito difícil. Quem vier, a gente tem que estar preparado, que vai ser um grande jogo.
0: Com 4 gols na Copa, o atacante Vini Júnior subiu para a vice-artilharia do Mundial, ao lado de Mbappé, da França, e Haaland, da Noruega. Eles estão atrás apenas de Messi, que tem 5 gols.
1: O atacante Neymar, após voltar a jogar na seleção, falou ao fim do jogo.
7: Estou feliz de, após 3 anos, vestir a camisa da seleção mais uma vez. Fisicamente, estou bem fisicamente, graças a Deus. Óbvio que foi ruim ficar esses dias parado, né? Mas eu não fiquei totalmente parado, estou quase 25 dias treinando bastante para chegar nos jogos e estar bem. Então estou muito contente, muito feliz.
0: O técnico Carlo Ancelotti elogiou o trabalho coletivo da equipe e a volta de Neymar.
8: Jogamos bem, repetimos o jogo, era o objetivo, repetir o jogo contra a Iti. Foi um partido mais completo, estamos satisfeitos. Agora, chega o bonito. Eu acho que a atuação de todos, atuamos como coletivo, isto é uma boa coisa. Nós temos encaixado o gol, há muitas coisas positivas, como a entrada de Neymar, que nos pode ajudar.
1: Na mesma chave do Brasil, Marrocos venceu o Haiti por 4-2 e avançou na segunda posição, por causa do saldo de gols.
0: No grupo B, a Suíça venceu o Canadá por 2-1 e se classificou em primeiro lugar. A Bósnia derrotou o Catar por 3-1.
1: No grupo A, o México venceu a República Tcheca por 3-0 e passou na primeira posição com 9 pontos ganhos e 100% de aproveitamento.
0: A África do Sul venceu a Coreia do Sul por 1-0 e avançou pela primeira vez a uma fase mata-mata de uma Copa do Mundo.
1: Hoje, mais 12 seleções brigam por vaga na próxima fase da Copa.
0: Pelo grupo D, a Turquia enfrenta os Estados Unidos e o Paraguai joga contra a Tunísia, aliás, joga contra a Austrália. Todas as partidas começam às 11 da noite.
1: Às 5 da tarde, entram em campo as equipes do grupo E. O Equador encara a Alemanha e Curaçao joga contra a Costa do Marfim.
0: O adversário do Brasil na próxima fase sai dos jogos que vão ser disputados às 8 da noite pelo grupo F. A Holanda enfrenta a Tunísia e o Japão joga contra a Suécia.
1: Até agora, 13 seleções já garantiram vaga para o mata-mata. Brasil, Alemanha, Argentina, África do Sul, Bósnia, Canadá, Colômbia, Estados Unidos, França, Marrocos, México, Noruega e Suíça.
0: 7 estão eliminadas: República Tcheca, Catar, Haiti, Turquia, Tunísia, Jordânia e Panamá.
1: A segunda fase da Copa do Mundo começa domingo. Esses são alguns dos destaques de hoje do Jornal da CBN. Você é nosso convidado. Venha participar, mande sua mensagem para o WhatsApp 999119981, 999119981, use o DDD11. 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
0: 6:18.
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2: 6:20.
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5: Muito bom dia para você que está ligado na programação da CBN nessa manhã de quinta-feira. Eu sou Frederico Goulart e atualizo agora sobre os assuntos do Rio durante o nosso Jornal da CBN que está começando. Seguimos no ar até as 9:30 da manhã. Sintoniza a CBN, além do radinho, com imagens. Estamos no Globoplay para quem quiser assistir a movimentação de veículos nas pistas expressas, as condições do tempo. Rio de Janeiro amanhecendo com chuva e com temperaturas baixas, agora 18 graus é a média na cidade. O turista que está circulando encontra problemas em alguns pontos por conta das chuvas e dos acidentes. A gente vai atualizando tudo isso para você na sequência da nossa programação, contando com a sua mensagem, a sua informação pelo WhatsApp 99764-2381, 99764-2381. Vamos juntos começar os trabalhos com as principais notícias dessa quinta-feira aqui no Rio. A Prefeitura já decretou ponto facultativo para os servidores municipais na próxima segunda-feira, dia do Jogo do Brasil, pelas 16avos de final da Copa do Mundo. A medida foi publicada no Diário Oficial de hoje, depois da classificação da seleção, e vale para as repartições públicas municipais, com exceção dos serviços essenciais. A partida está marcada para as 14h em Houston, nos Estados Unidos. O traficante Francisco Rafael da Silva, apontado pela Polícia Civil como chefe do tráfico no Morro Dona Marta há décadas, continua foragido depois de escapar pela mata durante a operação da última terça-feira. Enquanto as buscas prosseguem, moradores de Botafogo tentam retomar a rotina, mas seguem sob o temor de novos confrontos. Uma igreja em frente à comunidade ainda exibe marcas de tiros e o Dona Marta, primeira favela a receber uma UPP em 2008, não registrava um episódio de violência dessa intensidade havia anos. O Tribunal de Contas do Estado do Rio abriu um processo para investigar o aporte de 90 milhões de reais da SEDAI no Banco Digimais, alvo de uma operação da Polícia Federal nessa semana. O investimento aconteceu durante a gestão do ex-governador Cláudio Castro, quando o órgão estadual Rio Previdência também fez aplicações no Banco Master. Apesar da privatização dos serviços de água e esgoto no estado, o SEDAI continua responsável pela captação e pelo tratamento de água e é vinculado ao governo do estado. O plano da Assembleia Legislativa aprovou, o plenário da Assembleia Legislativa aprovou uma discussão única nessa quarta-feira, o projeto de lei de diretrizes orçamentárias para 2027. A proposta recebeu modificações dos deputados e prevê um déficit orçamentário de 13 bilhões de reais para o próximo ano. O texto, porém, ainda não considera a adesão do estado ao PROPAG, o Programa Federal de Renegociação de Dívidas, formalizado nessa semana. A Prefeitura do Rio anunciou a implantação de novas agulhas na Avenida Brasil a partir da próxima semana. De acordo com o prefeito Eduardo Cavalieri, as obras vão facilitar a circulação de veículos em direção à região portuária e contribuir para reduzir o roubo de cargas. O investimento será de R$1,5 milhão de reais. E mesmo com o início da vacinação de crianças com a nova vacina Pneumo 20, a procura foi baixa nos primeiros dias de campanha. A cidade do Rio recebeu mais de 36 mil doses do imunizante que protege contra 20 sorotipos da bactéria pneumococo. A meta é vacinar 90%.

0: 95% das crianças menores de 5 anos. Você confere os detalhes desses assuntos a partir de agora aqui no Jornal da CBN. Agora são 6h25.
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0: Já vamos acionar o Gabriel Freitas, tem informações atualizadas do acidente que aconteceu ali na região de Botafogo, no finalzinho da madrugada. A gente informou no CBN Primeiras Notícias, com uma carreta que tombou ali na Muniz Barreto. Não é isso, Gabriel? Bom dia para você.
2: É, Fred, bom dia para você, para o nosso ouvinte também. E o Corpo de Bombeiros confirmou para a gente que o motorista desse caminhão morreu, viu, depois que o veículo tombou na manhã dessa quinta-feira. Ali na região de Botafogo, o acidente que aconteceu no momento de chuva forte, né, já causa reflexos importantes no trânsito da região. O Corpo de Bombeiros informou que foi acionado por volta de 5 horas da manhã. No sistema da corporação, a ocorrência foi registrada como sendo no viaduto Santiago Dantas, a interdição. No entanto, Fred, para o nosso ouvinte entender, aparece ali na rua Fernando Ferrari, no trecho depois da descida do viaduto, mas no sentido Botafogo, no final da Pinheiro Machado, quando já começa a ser a rua Muniz Barreto. Por isso, a ocorrência também aparece como sendo na Muniz Barreto. Imagens no local mostram um caminhão tombado ali e bastante trânsito também já para o motorista. O caminhão carregava uma série de sacos, viu? Aparentemente sacos de areia, a gente ainda não conseguiu entender, o Corpo de Bombeiros também não passou essa informação para a gente. De acordo com o Centro de Operações Rio, uma faixa da via está interditada, equipes da Sete Rio estão atuando na região, bombeiros e equipes da Conlurb também foram acionados para fazer toda a retirada desse caminhão e também da carga. O trânsito já está complicado, há congestionamento a partir da Universidade Santa Úrsula. Motoristas que passam por Botafogo devem evitar essa região nesse início de manhã, e aqueles que puderem evitar o caminho até a Zona Sul pelo Santa Bárbara, muita gente vindo da Zona Norte, né, pegando ali o 31 de março, Santa Bárbara, para pegar Pinheiro Machado, é a melhor recomendação nesse momento evitar esse caminho por conta dessa retenção justo ali no início da Muniz Barreto. Ainda não há informação oficial sobre exatamente o que causou essa morte, mas foi um impacto muito grande, né? Porque o caminhão realmente está tombado na pista e agora todo um trabalho para remoção também de toda essa carga e do veículo, que é de grande porte, Fred.
0: É isso, vai demorar um tempo aí para a retirada dessa carga, desse caminhão. A perícia também vai permanecer no local por algum tempo. Você que está saindo aí do centro da cidade, foge do Santa Bárbara, né? Como disse o Gabriel, agora o Rebouças e o Aterro do Flamengo são opções melhores, porque já há congestionamento ali na Pinheiro Machado. São 6h27 agora.
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0: A quinta-feira vai ser de tempo instável aqui na cidade do Rio e de baixas temperaturas mais uma vez. Na capital fluminense, as condições do tempo permanecem influenciadas pela passagem de uma frente fria e o transporte de umidade do oceano, céu encoberto, previsão de chuva fraca a moderada, variando de fraca a moderada ao longo do dia todo, manhã, tarde e noite, ventos também fracos a moderados, temperaturas amenas. Hoje a máxima prevista, segundo o Sistema Alerta Rio da Prefeitura, é de 23 graus, mínima de 15 graus. Para os próximos dias, esse cenário de instabilidade vai continuar. Amanhã, o céu continua encoberto, com previsão de chuva fraca, isolada a qualquer momento. A máxima sobe um pouquinho, vai a 26. No sábado, também tem condição de tempo instável, chuva fraca, isolada à tarde e à noite, máxima de 25. No domingo, firma um pouquinho mais. O céu fica só nublado, sem chuva, a temperatura se aproxima mais dos 30 graus. Daqui a pouquinho eu volto com outras notícias do Rio para você.
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0: Muito bom dia, Eduardo Raul, hein?
1: Bom dia, Newton. Bom dia, Cássia. Bom dia a todos os ouvintes.
2: Bom dia, Eduardo.
0: Raul, hein? O Ludinei Picelli, de Londrina, tem 79 anos. É nosso ouvinte. Mandou mensagem aqui para bemestar@cbn.com.br. E antes de fazer a pergunta, ele descreve o seguinte: jogou futebol amador dos 7 aos 72 anos como goleiro. Há 17 anos faz natação, nada 3 vezes por semana. E nos outros dias faz musculação, alongamento e esteira. Ou seja, tem uma vida bastante ativa. Recentemente fez uma dieta alimentar, emagreceu 14 quilos. Perdeu pouquíssima massa magra.

0: Viagra, o que já está recuperando. Será que tenho a necessidade de tomar suplementos alimentares, tais como proteína, magnésio e creatina? Pergunta aqui, Ludinei.
1: Bom dia, Ludinei. Que legal, né, Milton? Você vê que é super ativo, né? Faz o exercício de força, faz o aeróbico, isso é muito interessante e que faz ter longevidade. Agora, o mais importante, Ludinei, é lembrar que suplemento, o próprio nome já diz, é algo a mais do que você não consegue entregar aí pela alimentação. Se você consegue, né, e após os 60 anos todo mundo tem que aumentar a proteína em torno de 1,5 gramas por quilo de peso, ou às vezes até 1,8 gramas por quilo de peso, se você já consegue através da alimentação, não tem a necessidade de você colocar o whey protein. O que é o whey protein? É uma proteína. Então, se você já consegue com o alimento, não precisa. Ah, eu tenho dificuldade, não dá tempo, no esporte eu demoro para voltar para casa. Aí sim, você usa o suplemento nesses momentos, né, para suplementar aí e atingir a quantidade ideal de proteína. Agora, tem benefício atingir a proteína, a quantidade? Sim, com esse tanto de treino e com a proteína adequada, em torno de 1,5 gramas por quilo de peso, você consegue ter um ganho de massa muscular e ajuda na preservação de massa muscular. Já a creatina, a gente não consegue comer ali a quantidade que você tem benefício só com alimentação. Então, adicionar a creatina, você tem benefício e principalmente no idoso, ajuda no ganho de massa muscular, na preservação da massa muscular, dessa forma previne a sarcopenia, que é aquela falta de músculo, ajuda ali prevenir também a osteoporose, que é a falta ali de osso, e também que acaba ajudando na função física nos idosos, diminui a fragilidade dos idosos. Então a creatina, desde que você não tenha uma contraindicação e você seja avaliado, vale a pena sim usar a creatina. Vai ter um benefício aí para sua saúde, principalmente o idoso, né? Então tem essa vantagem aí do uso da creatina. Já o magnésio, a mesma coisa. Se você se alimentar bem, já tem magnésio na alimentação, dificilmente com a alimentação do brasileiro vai ter falta de magnésio, né? Porque o magnésio a gente encontra em vários alimentos. Então você tem ali, para quem come nozes, tem nas folhas escuras. Então a gente já tem bastante magnésio. Agora, se a pessoa tem deficiência de magnésio, você pode sim fazer uma suplementação, usar o magnésio para repor essa falta, né? Agora sim, lembrando, tem na semente, tem nos grãos integrais, tem no peixe, tem nos vegetais, dificilmente vai faltar, mas faltando, tem várias formas de você suplementar magnésio. Então, e o magnésio tem alguns benefícios. Muitas vezes você vai ver gente usando, ah, uso magnésio que me ajuda a ir no banheiro, é um tipo de magnésio, que é o magnésio citrato. Ah, eu uso magnésio para dormir. Então, existe o magnésio treonato ou magnésio glicinato que ajuda ali e chega na. Passa ali a barreira hematoencefálica, ajuda também no sono. Então, o magnésio tem outras funções que não só a função dele mesmo ali no organismo, né, que é super importante ali para a saúde, para os ossos, então tem para o metabolismo, né? Então, o metabolismo energético e mais saúde óssea, função muscular. Além dessas funções, tem outras funções que, por isso que sendo avaliado por um médico, ele acaba vendo se há ou não necessidade do magnésio. Agora, de forma geral, Milton, só a creatina que ele teria um benefício extra que a gente não consegue ali pela alimentação.
0: Muito obrigado e um bom dia para você, Raul.
1: Um bom dia a todos.
2: Até mais.
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Quinta-feira, 25 de junho de 2026. A Venezuela está em estado de emergência por causa dos terremotos mais fortes registrados no país em 100 anos. Em um intervalo de menos de um minuto, o país foi atingido por um tremor de magnitude 7.2 e outro de 7.5. De acordo com o governo, pelo menos 32 pessoas morreram e mais de 700 ficaram feridas. O Serviço Geológico dos Estados Unidos estima que os abalos podem ter matado de 10 mil a 100 mil pessoas. Os reflexos dos terremotos foram sentidos na Colômbia e no norte do Brasil. Prédios comerciais e residenciais foram esvaziados em Manaus, Boa Vista, Macapá e Belém. O senador Jax Wagner entregou o cargo de líder do governo 6 dias após ser alvo de mandados de busca e apreensão da Polícia Federal.

0: O afastamento foi confirmado após uma reunião de 2 horas com o presidente Lula no Palácio da Alvorada. O parlamentar vinha resistindo a entregar o posto sob argumento de que a saída antecipada poderia soar como uma confissão de culpa, mas cedeu à forte pressão de integrantes do PT. O Brasil venceu a Escócia por 3-0, com 2 gols de Vini Júnior e 1 de Matheus Cunha, e avançou em primeiro lugar no Grupo C, a segunda fase da Copa do Mundo. Próximo jogo da seleção será na segunda-feira, às 14h. O adversário sairá das partidas que serão disputadas às 20h de hoje pelo Grupo F. A Holanda vai enfrentar a Tunísia e o Japão jogará contra a Suécia. No horário de Brasília, 18h35.
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0: Monitorando o trânsito na Avenida Brasil, motorista que está ali na altura de Manguinhos. Fique atento porque tem um carro enguiçado, por isso uma faixa da pista central está ocupada no sentido centro da cidade, trânsito com retenções já a partir de Bom Sucesso. A ponte Rio-Niterói, também no sentido Rio, vai apresentando lentidão. O tempo de travessia está estimado em 24 minutos. Você reduz a velocidade dos acessos até o Mucanguê e na saída para o viaduto do gasômetro. No sentido centro do Rio, esse é o tempo de travessia. No sentido Niterói, não há dificuldades por enquanto.
1: 6h36.
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0: Você apanhou na infância? No consultório psicológico, muita gente não chega dizendo que apanhou e que isso fez mal. A pessoa chegava com pânico no peito e voz que tremia na frente do chefe. Não conseguia dizer não para ninguém. Aí, lá pelo terceiro encontro, aparecia uma cena. Uma chinela na cozinha, um cinto pendurado na porta do quarto ou um pedaço de pau com o nome desenhado. Psicólogo. E a pessoa contava rindo. Esse riso me intriga há anos. Não se trata de alegria. É uma espécie de costura emocional. A criança que apanhou não pode odiar quem bate. Então o ego inventa uma saída. E aí o adulto diz a si mesmo: eu merecia. Ou se engana dizendo: era outro tempo. O riso adulto é o tampão que cobre o medo da criança que foi mais espancada do que educada. Aqui no Brasil tem um agravante. A gente nem chama de violência. Chama de corretivo. Vira o tapinha que endireitou. Troca o nome da coisa para não ter que olhar para a coisa. Não existe palmada pedagógica. Isso é mito antigo. A neurociência mostra que o cérebro da criança que apanha aprende medo, não aprende lição. O comportamento para naquele segundo, mas o que se inscreve no sistema nervoso é uma equação perigosa. Quem me ama, me machuca. Essa equação cobra preço caro lá na frente, no casamento, no trabalho e até no jeito de andar pela vida. A diferença entre disciplina e violência cabe numa frase. Violência precisa do medo. Disciplina precisa do vínculo. O pai ou a mãe que bate na criança quase nunca bate pelo que ela fez. Bate pelo cansaço do dia, pela conta do mês, pelo casamento em crise, pelo emprego tóxico, pela transgeracionalidade traumática de repetir padrões sem se questionar. A criança é o ponto frágil que o adulto encontra para desaguar o que não conseguiu segurar. Quem bate em filho não está educando, está descarregando.
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0: fica completa. No dia 27 de outubro de 1954, algo extraordinário aconteceu no estádio Artemio Franchi, em Florença, Itália. Durante uma partida entre a Fiorentina e o Pistoiese, válida por um amistoso regional, 10 mil espectadores testemunharam um evento que ainda hoje intriga ufólogos, cientistas e apaixonados por futebol e mistérios. Um avistamento coletivo de um objeto voador não identificado, ou, como o jornalismo da época preferia dizer, discos voadores ou marcianos. O segundo tempo havia acabado de começar quando o jogo foi abruptamente interrompido. Um silêncio absoluto se espalhou pelas arquibancadas, seguidos de gritos de espanto e milhares de dedos apontados para o céu. Acima do estádio, pairava algo prateado e reluzente, descrito por alguns como algo que tinha a forma de um charuto e outros que diziam que era um ovo metálico que se movia lentamente. A situação foi tão impactante que o árbitro suspendeu a partida e registrou em seu relatório, abre aspas, "O jogo foi interrompido porque os espectadores avistaram algo no céu", fecha aspas. Um dos aspectos mais enigmáticos do episódio foi a misteriosa substância que caiu do céu durante o avistamento. Apelidada de cabelo de anjo, essa espécie de filamento prateado e pegajoso cobriu os telhados de Florença por cerca de uma hora antes de desintegrar completamente. Amostras da substância foram levadas ao Instituto de Análise Química da Universidade de Florença, onde o cientista Giovanni Caneri conduziu testes. Os resultados indicaram a presença de boro, silício, cálcio e magnésio. Apesar das investigações e tentativas de explicação racional, o mistério nunca foi resolvido. A imprensa internacional cobriu o episódio e o caso se tornou um dos avistamentos em massa mais documentados da história moderna. Relatos semelhantes surgiram em outras cidades da Toscana nos dias seguintes, aumentando o mistério. Até o momento, o episódio de Florença, em 1954, segue sendo o único caso robustamente documentado de avistamento de OVNIs durante uma partida de futebol. Mais detalhes sobre as peculiares conexões do esporte mais amado do planeta em meu livro Futebol Lado B, publicado pela Globo Livros.
1: Seis e quarenta e dois.

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1: Agora são 6 horas e 43 minutos. Você que está acompanhando o Jornal da CBN, os assuntos do Rio de Janeiro em destaque. Gabriel Freitas está chamando para nos atualizar a respeito do noticiário policial. Não é isso, Gabriel?
2: É, Fred. Moradores de Rio das Pedras, na zona sudoeste do Rio, estão relatando que tiveram uma madrugada de tensão hoje, com tiros ouvidos em diferentes pontos da região. Até às 6h13 da manhã, agora há pouco, havia relatos nas redes sociais sobre disparos no bairro, ali na região do Areal e também na região de Itaiangá. De acordo com a Polícia Civil, criminosos do Comando Vermelho teriam tentado invadir mais uma vez uma área dominada por milicianos. Tradicionalmente, né, a troca de tiros teria acontecido principalmente na região do Areal, numa área de mata. Moradores também publicaram relatos nas redes sociais sobre uma intensa troca de tiros desde mais cedo, por volta de 4 horas da manhã, e o policiamento está reforçado na região. E também há um relato, Fred, de uma moradora que afirma que um artefato foi jogado contra a casa dela no Areal, isso por volta de 3h13 da manhã. Pela imagem, pelo vídeo que ela publicou, é possível ver os danos numa parede, também no telhado da casa, mas ainda não há confirmação oficial sobre o que causou esse estrago, mas é um vídeo que está sendo muito compartilhado. Região completa hoje uma semana de relatos de tiroteios frequentes. Ontem teve uma operação por lá. Até o momento ainda não há informação oficial sobre uma operação ali na região. Fred.
1: A gente convida os ouvintes que moram na região a participar aqui com a gente pelo WhatsApp 997-64-2381, 997-64-2381. Obrigado, Gabriel. Agora são 6 horas e 45.

0: minutos.
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0: Seguimos também dando atenção especial àquela ocorrência que aconteceu ali na região de Botafogo, entre Laranjeiras e Botafogo, né? Desde a madrugada, foi por volta de 5 horas da manhã que um caminhão tombou ali na Muniz Barreto, né, esparramando carga na pista. Um acidente que, como eu disse, aconteceu por volta de 5 da manhã e já há a confirmação por parte da reportagem da TV Globo de que o motorista morreu ali nesse acidente. Por conta desse tombamento do caminhão, uma faixa continua interditada na altura da rua Fernando Ferrari. É bem na ligação ali da Fernando Ferrari, finalzinho da Pinheiro Machado, Fernando Ferrari com a Muniz Barreto, saída de Laranjeiras e entrada em Botafogo. Os bombeiros estão acionados, foram acionados, a Conlurb também está fazendo ali a limpeza da pista, e o trânsito vai apresentando lentidão para quem está ali na região de Laranjeiras. Tem reflexos já na Rua das Laranjeiras em direção a Botafogo, Pinheiro Machado e Muniz Barreto. O deslocamento entre o centro da cidade e a Zona Sul pelo Santa Bárbara também já vai sofrendo impactos. Quem está ali pelo elevado 31 de março, conseguir sair desse caminho, pegar o Rebouças, pegar o Aterro do Flamengo, vai fazer uma escolha melhor agora. No Rebouças, a movimentação é mais lenta no sentido Zona Sul do que no sentido centro da cidade, mas o cenário é melhor do que no Santa Bárbara nesse momento. O Aterro do Flamengo com as pistas livres, sem dificuldades para o motorista que vai para o centro, motorista que vai para a Zona Sul, não há pontos de lentidão. Deixa eu atualizar também as ocorrências que já aconteceram na Avenida Brasil. A gente está de olho ali no trecho de Manguinhos, porque uma faixa da pista central continua ocupada, um carro enguiçado está atrapalhando o trânsito a partir de Bom Sucesso, sentido centro da Avenida Brasil. Também tem um outro ponto da Avenida Brasil com carro enguiçado, é na altura de Brás de Pina, tem uma faixa ocupada também. Também no sentido centro, o trânsito está congestionado com pontos de retenção desde a altura de Jardim América. Tem registro de chuva no Alto da Boa Vista também nos últimos minutos. Quem está subindo, quem está descendo aí a região de Serra, redobre atenção. Mesmo cenário na Grajaú, Jacarepaguá. E um outro informe também do trânsito. Na Borges de Medeiros, região da Lagoa, tem uma faixa ocupada na altura do viaduto Saint-Hilaire, no sentido Jardim Botânico, por conta de um ônibus enguiçado, né? Motorista que está por ali chegando à Zona Sul, saindo do Rebouças, nesse trecho vai começar a encontrar problemas, uma ocorrência que acabou de acontecer. A chuva continua caindo, chuva fraca, moderada em alguns momentos, muita instabilidade nas condições do tempo do Rio nessa manhã de quinta-feira.
2: 6h47.
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4: Nesta semana, na série Tecnologia para Crescer, estamos falando sobre vender mais e melhor. Hoje, você vai saber como uma indústria química usou inteligência artificial para transformar dados em conhecimento e estratégia para fechar mais negócios.
5: Em vendas, conhecimento faz toda a diferença. Mas o grande salto é quando esse conhecimento vira inteligência de negócio com estratégias assertivas para fechar vendas. Na Quimatic, indústria química que atende clientes de diversos segmentos, o desafio era justamente transformar a experiência acumulada pelos consultores técnicos em inteligência acessível para toda a empresa. Bruno Lima, gerente de transformação digital, conta que a aposta foi embarcar inteligência artificial no CRM para identificar oportunidades de negócios com mais rapidez e priorizar esforços.
6: Com um bom CRM, como é o caso do Agendor que a gente usa hoje, a gente conseguiu construir uma base de conhecimento muito interessante com base aos registros desses consultores técnicos para que servisse de alimentação de aprendizado para a gente transformar isso em conhecimento e servir de consulta até para um outro técnico que está vivendo uma experiência específica. Para vocês terem uma ideia, a gente consegue ali aplicar uso de inteligência artificial para estar sendo uma espécie de curadoria do recebimento desses registros que temos em CRM, para aprendizados sobre tudo que está sendo registrado tecnicamente, o que foi um caso de sucesso, o que foi um caso perdido.
5: A ferramenta também apoia a classificação das oportunidades dentro do funil comercial. Segundo Bruno Lima, o resultado é uma equipe mais focada em entender o cliente e avançar nas negociações.

0: Isso tudo mudou, torna mais rápido, você não se torna mais um operador do CRM, mas sim agora um gerente focado em a oportunidade do negócio e se deixa a organização disso, uma ferramenta, e você foca realmente entender as prioridades de acordo com as parametrizações que foram passadas, da forma que o consultor técnico está trabalhando.
1: Mas a tecnologia é apenas parte da equação. A empresa vem investindo na estruturação de dados e na capacitação das equipes. Afinal, construir uma cultura para a IA levar o negócio para novos patamares de crescimento é o próximo desafio. Lara Silbiger, especial para a CBN.
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0: 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Renata Cesário Assis, superintendente comercial da CNP Seguradora, explica como os microsseguros ampliam o acesso à proteção por meio de soluções simples e acessíveis.
1: Ele é um produto mais simples do ponto de vista de coberturas e também é um produto mais barato. Então a gente está falando aqui de produtos de acidentes pessoais, de seguro residencial, então que se você precisar de um encanador, de um vidraceiro, e a gente tem até seguro para MEI. E o microsseguro vem popularizar mais o acesso à proteção para os brasileiros.
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4: 6h53.
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Vamos falar de futebol. Ontem a seleção brasileira venceu com categoria, né? A Escócia por 3-0 e vai jogar na próxima segunda-feira, às 14h, no primeiro mata-mata da Copa do Mundo, segunda fase, mata-mata antes das oitavas de final, o 16avos de final, né? O Brasil vai enfrentar o segundo colocado do grupo da Holanda, Suécia e Japão. Provavelmente uma dessas três seleções deve entrar aí para o caminho do Brasil. E a gente vai trazer aí durante o Jornal da CBN toda a cobertura da vitória com categoria. 2 gols do Vini Júnior ontem, 1 gol do Matheus Cunha. O Brasil fazendo 3-0. Mais uma vez o Vini brilhando, o Neymar entrando em campo. E para você que é servidor público aqui da cidade do Rio, da Prefeitura do Rio, já saiu no Diário Oficial de hoje a confirmação de que segunda-feira teremos ponto facultativo, porque o jogo é às 14h, né? Ontem o ponto facultativo foi só em parte do dia. Às 15h, os servidores foram liberados.

0: disse que o empresário Marcos Lamacchia continua interessado na compra da SAF, mesmo após o afastamento judicial do Pedrinho, né, da direção da SAF. As negociações seguem em andamento. No Fluminense, o mercado europeu está de olho no Facundo Bernal. Torino, da Itália, fez uma consulta sobre a situação do volante uruguaio, mas ainda não apresentou proposta oficial. A diretoria acredita que ele vai ser um dos mais assediados agora nessa janela. E no Botafogo, a Justiça do Rio esclareceu que aquela liminar concedida no início da semana, que restabeleceu os direitos políticos do John Textor na SAF, não devolve ao Textor o poder da gestão da SAF. O despacho mantém válidas as decisões da recuperação judicial e das deliberações societárias, o que significa que o Textor continua afastado da administração do clube. Os destaques dos clubes do Rio de Janeiro para você. Daqui a pouquinho tem outras notícias do Rio no Jornal da CBN. Seguimos acompanhando o Milton e a Cássia.
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0: Muito bom dia, Walter Fanganiello Mairovich.
1: Bom dia, Milton, ouvinte, e boa jornada, Cássia.
2: Bom dia, Mairovich, obrigada.
1: Ô Milton, uma saudosa penitenciarista da Espanha, de nome Concepción Arenal, escreveu o seguinte, eu boto aqui entre aspas, não existe, atenção, não existe preso incorrigível, mas sim preso incorrigido, fecho aspas. Arenal não conheceu o Jair Bolsonaro. Como ela viveu no século XIX, jamais imaginaria um incorrigível nato como é o Jair Bolsonaro. Bolsonaro poderá ter a medida cautelar humanitária extinta. Caso isso aconteça, voltará a regime fechado, ou seja, a penitenciária. A medida cautelar humanitária, Milton, com prisão domiciliar para o Bolsonaro, como aconteceu, é provisória. Possui prazo certo de 90 dias. Por evidente, só um laudo médico-científico poderá dizer da necessidade do tratamento prosseguir no domicílio de Bolsonaro. Ao ministro Moraes, que é o juiz do processo de execução criminal da condenação do Bolsonaro, a ele competirá decidir. Mas atenção, Moraes vai precisar municiar-se de um laudo oficial e depois abri-lo para manifestações do procurador Gonet e também do defensor técnico do executado Bolsonaro. O ministro Moraes não poderá, Milton, se empolgar e se empolgar com os tratadistas do processo penal que afirmam ser o juiz, aspas, o perito dos peritos. Moraes terá de decidir com apoio no laudo que deverá ser debatido. Moraes não poderá presumir estar Bolsonaro em condições satisfatórias de saúde física e mental pelo só fato de portar e ter mandado consertar uma arma de fogo. E também por delírio persecutório, ou seja, Bolsonaro falar que precisa da arma para defender as duas mulheres da sua casa.
2: Vamos lembrar, Mairovich, os detalhes da apreensão dessa arma e o que uma ocorrência como essa pode gerar para uma pessoa que está presa.
1: Sim, Cássia. A arma de fogo que estava ilegalmente, atenção, ilegalmente na posse do Bolsonaro e que significa uma pistola automática de 9 milímetros, ela foi apreendida pela polícia quando estava, por um preposto do Bolsonaro, sendo transportada para conserto. Pela legislação, Cássia, a sentença criminal condenatória gera vários efeitos. E um condenado definitivo, como é o caso do Bolsonaro, atenção, perde a idoneidade, vou repetir, perde a idoneidade para portar, guardar e transportar armas de fogo. Atenção de novo, para se obter um registro e autorização para se portar arma, há necessidade de um interessado ter bons antecedentes, ou o que significa

0: significa idoneidade. Bolsonaro, diante da condenação com trânsito em julgado, não é pessoa idônea. E uma certidão condenatória do Bolsonaro atesta essa falta de idoneidade. E só o idôneo pode ter porte de arma de fogo.
1: Agora, Mairovich, Bolsonaro está em casa, prisão domiciliar, não na penitenciária, na Papudinha, por exemplo. Isso não ameniza o fato dele ter acesso à arma?
0: Não, Milton. Veja, com a concessão da medida humanitária, a residência do Bolsonaro mudou de destinação legal. Esse é o ponto, Milton. Não mais permanece como um simples domicílio civil do Bolsonaro. Passou a ter natureza jurídica de prisão, de lugar de cumprimento de pena. E é óbvio, Milton, nenhum preso pode portar arma de fogo na prisão. Isso gera falta grave e regressão prisional. Bolsonaro, caso permita sua condição de saúde, deverá voltar a regime fechado. Ele foi condenado a regime fechado. Bolsonaro, a respeito de falta disciplinar, e é bom lembrar, Milton, é um reincidente. Já violou, quando em boa saúde e em domiciliar, a tornozeleira eletrônica. Usou até solda elétrica para arrebentar a tornozeleira. Num pano rápido, Milton e Cássia, caso necessária, a cautelar humanitária deverá ser prorrogada. Mas só da prisão domiciliar é irregular. Na hipótese de não precisar de cuidados médicos mais, o Bolsonaro não tem merecimento e também não tem tempo para saltar do regime fechado para o aberto. Obrigado.
1: Muito obrigado, Mairovich. Bom dia para você. Boa quinta, até mais.
0: Até. Tchau, Cássio.
2: Até mais.
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0: Quinta-feira, 25 de junho de 2026. 5 tribunais de justiça têm até hoje para atualizar as movimentações atípicas em depósitos judiciais mantidos no BRB. Os valores somam 30 bilhões de reais. O prazo foi estabelecido pelo Conselho Nacional de Justiça. O CNJ teme que os recursos se percam em caso de liquidação do Banco Regional de Brasília. O BRB enfrenta uma crise gerada pela compra de ativos podres do Banco Master. A instituição financeira pública informou que a solicitação do CNJ integra um procedimento de acompanhamento e levantamento de dados e que permanece à disposição para prestar esclarecimentos. O Brasil formalizou em Pequim a intenção de emitir títulos da dívida da moeda chinesa, o yuan, no mercado local. O anúncio foi feito por meio de uma carta de intenções entregue pelo ministro da Fazenda, Dario Durigan, ao presidente do Banco Popular da China. A operação é vista pelo governo brasileiro como parte da estratégia de diversificação de financiamento externo. A proposta foi feita em meio ao fortalecimento das relações econômicas entre os dois países e o avanço das discussões sobre o uso de moedas locais em operações do BRICS, Aliança Política e Econômica Internacional, que reúne algumas das principais economias emergentes do mundo. O júri popular dos três policiais militares acusados de participar do assassinato do delator do PCC, Vinícius Gritsbach, e do motorista de aplicativo Celso Novaes foi remarcado para fevereiro de 2027. O julgamento foi anulado nesta semana, 9 horas após ter começado na segunda-feira. A interrupção ocorreu depois de a defesa deixar o plenário em meio a uma discussão com o promotor. Gritsbach foi morto com tiros de fuzil na área de desembarque do Aeroporto Internacional de São Paulo, em Guarulhos, em novembro de 2024. Um motorista de aplicativo também foi atingido e morreu. Ele não conhecia o delator do PCC e também foi atingido por um disparo. No horário de Brasília, 7h05.
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1: Aconteceu um acidente ali no elevado do gasômetro, por isso uma faixa está ocupada na altura do Into. Uma batida entre um utilitário e um carro no sentido centro da cidade. Há reflexos na descida da ponte Rio-Niterói e na Avenida Brasil, na altura de São Cristóvão. A ponte, atualizando o tempo de travessia para o motorista que sai de Niterói em direção ao Rio, 29 minutos é o tempo que você vai gastar em razão desse problema no gasômetro.
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1: Muito bom dia a você que escolheu ficar mais bem informado ouvindo o Jornal da CBN na manhã desta quinta-feira, 25 de junho de 2026, dia marcado pelo terremoto que ocorreu na Venezuela, terremoto de magnitude 7,5 e deixando dezenas de mortos, centenas de feridos. O Guilherme Gimenez, com base nas informações das agências internacionais, atualiza tudo isso para você agora. Guilherme Gimenez, bom dia para você.
2: Bom dia, Milton. Vamos lá. Ao menos 32 pessoas morreram e 700 ficaram feridas após dois fortes terremotos atingirem a Venezuela na noite desta quarta-feira. Os tremores de magnitude 7,2 e 7,5 foram sentidos em Caracas, capital do país, em cidades próximas, em partes da Colômbia e em diversos locais da região norte do Brasil, como Amazonas, Pará, Amapá e Roraima. São os terremotos mais fortes registrados no país em mais de 100 anos. A informação oficial foi confirmada pela presidente interina Delcy Rodrigues, que decretou estado de emergência em todo o país. Ainda não há dados de La Guaira, estado que sofreu os danos mais extensos. Em discurso nesta quarta-feira, Rodrigues anunciou a suspensão de aulas e todos os serviços não essenciais para que as autoridades se concentrem no resgate das pessoas que estão sob os escombros. O aeroporto internacional Simón Bolívar, o principal do país, está fechado por causa dos danos sofridos. O epicentro do tremor, de maior magnitude, foi registrado na cidade venezuelana de El Guayabo, a 168 quilômetros da capital, a uma profundidade de 13 quilômetros, segundo o Serviço Geológico dos Estados Unidos. Uma avaliação preliminar da instituição estima entre 10 mil e 100 mil mortes. O professor Jesus Mazei, da Universidade Central da Venezuela, vive em Caracas e deu detalhes sobre a situação na capital venezuelana.
3: Tem um pessoal lá dentro e então estão em operações de rescate. Algumas zonas de Caracas não têm luz. Então, nós, graças a Deus, temos luz, água e internet. Não tem aulas amanhã em nenhum nível. Está suspenso o serviço do metrô e ferroviário na cidade de Caracas.
2: A presidente interina agradeceu nominalmente os países que prestaram solidariedade oficialmente à Venezuela até o momento, incluindo o Brasil.
4: A primeira mensagem para o nosso povo é manter a união para salvar vidas. Imediatamente depois de ocorrido esse terremoto, todas as autoridades e sistema de proteção civil se dedicou ao resgate e assim estamos neste momento, resgatar vidas. E depois veremos o relacionado com a recuperação da infraestrutura, recuperação material. Temos serviços públicos afetados nas áreas atingidas, onde edifícios e moradias foram derrubadas, desconectamos o serviço de gás doméstico e suspendemos também o sistema do metrô e de trens para facilitar o trabalho de resgate e recuperação de infraestrutura fundamental.
2: O desastre aconteceu durante um feriado nacional que celebra uma vitória militar de 1821, a qual garantiu a independência da Venezuela em relação à Espanha. Milton.
1: Ainda ontem havia dois registros de terremotos também em diferentes regiões. Nós tivemos no leste do Japão terremoto de magnitude 6,9 que atingiu a cidade de Iwate. E também na Califórnia, numa área rural no norte da Califórnia, que registrou o terremoto mais forte desde 1940 na região, tremor de magnitude 5,6, só tendo provocado, no caso, abalos leves e não havendo relatos ali de danos a construções ou feridos, até porque é uma área rural com menor número de construções. 7 horas e 11 minutos.
5: Temos agora informação chegando da capital federal, a Rani Veloso. Acompanha toda a repercussão depois que Michele Bolsonaro divulgou um vídeo. No dia do Jogo do Brasil, algumas pessoas de olho na tela, de olho na transmissão, tanto aqui da CBN como da Globo, e algumas pessoas de olho também nesse vídeo que gerou repercussão, inclusive uma resposta do próprio Flávio Bolsonaro. Rani Veloso, bom dia.
6: Bom dia, Cássia, Milton e a todos que nos acompanham. É isso mesmo, viu? Hoje vai ter muita repercussão sobre isso, política, né? Porque, afinal de contas, a gente está falando de personagens da família Bolsonaro e que são protagonistas na corrida à presidência da República. A ex-primeira-dama, né, afirmou ter sido apunhalada e humilhada pelo senador e pré-candidato à presidência, Flávio Bolsonaro. Nesse longo vídeo divulgado nas redes sociais nesta quarta, Michele relatou que o enteado cobrou o afastamento dela das decisões e articulações internas do PL e que eles não se falam desde o fim do ano passado. O desentendimento ocorreu após a ex-primeira-dama criticar as negociações da legenda para fechar uma aliança eleitoral com o ex-governador Ciro Gomes no Ceará. Michele disse que tentou falar com Flávio e quando ele retornou para falar o que tinha falado, seria melhor não ter ligado, uma vez que ele foi muito ríspido e a desrespeitou. Diante do que chamou de humilhação, Michele sinalizou que não quer continuar o relacionamento com Flávio Bolsonaro e nem manifestar apoio ao pré-candidato.
7: Agora vou desmentir as narrativas e notícias que circulam na imprensa. Eles me tratam como se eu fosse idiota, como se eu fosse alguém que chegou ontem, mas eu não sou. Eu sei mais do que eles pensam. Primeiro, eu nunca pedi, cobrei ou condicionei desculpas públicas de ninguém. Não preciso disso. Eu já liberei o perdão faz muito tempo. Perdoar não é o mesmo que esquecer ou querer continuar o relacionamento. O Flávio vai à minha casa toda semana. Se ele realmente quisesse falar comigo, já teria falado. Se considerasse necessário o meu apoio, já teria conversado. Estou na minha. Continuarei recolhida.
6: Em uma primeira resposta, num vídeo postado pouco antes do jogo do Brasil, o senador Flávio Bolsonaro insinuou que nada iria afetá-lo neste momento.
8: E hoje, dia de jogo, nada nem ninguém aborrece. Vamos tratar aqui de coisa boa, tratar aqui de futebol, porque o nosso Brasil aí a gente vai conseguir resgatar junto, tenho certeza disso, que é projeto de Deus.
6: O pré-candidato do PL à presidência, depois do jogo nas redes sociais, publicou uma mensagem pedindo desculpas a Michele Bolsonaro. Negou qualquer intenção de ofender ou humilhar a madrasta e reiterou seu respeito pela atuação dela na liderança do PL Mulher e no cuidado com o ex-presidente Jair Bolsonaro. Na postagem, o parlamentar justificou que a gravação do vídeo por parte de Michele ocorreu após tentativas frustradas dele de contato telefônico e por mensagens ao longo do dia e que, para surpresa dele, Michele tinha publicado o vídeo. Cássia.
5: Muito obrigada. Informação de Brasília com a Rani Veloso.
1: 7:14. Com 2 gols de Vini Júnior e 1 de Matheus Cunha, Brasil venceu a Escócia 3-0 e avançou em primeiro lugar no grupo à segunda fase da Copa do Mundo. Próximo jogo da seleção, segunda-feira, 14:00. E o adversário é o segundo colocado do grupo F, que joga hoje. Pode ser Japão, Suécia, Holanda. Vini Júnior comentou sobre isso.
9: A gente não tem que escolher, a Copa do Mundo é sempre muito difícil. Quem vier, a gente tem que estar preparado, que vai ser um grande jogo.
1: Antes de pensar no adversário, o técnico Carlo Ancelotti gostou mesmo foi do trabalho coletivo da equipe e da volta de Neymar.
10: Jogamos bem, repetimos o jogo, era o objetivo, repetir o jogo contra ele.

0: Un partido más completo, estamos satisfechos. Ahora llega bonito. Bueno, yo acho que actuación de todos, actuamos como colectivo, esto es una buena cosa. No hemos encajado gol, hay muchas cosas positivas, como la entrada de Neymar que nos puede ayudar.
1: Na mesma chave do Brasil, Marrocos venceu o Haiti por 4-2 e avançou na segunda posição. Diferença de Marrocos para o Brasil ficou sendo o saldo de gols. E ainda hoje, nós vamos conversar com o Leonardo Dai, que acompanha a seleção brasileira, e vamos ouvir o comentário do Paulo Vinícius Coelho, aqui no Jornal da CBN.
2: 7:16. 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
2: 7:19.
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11: Previsão da Clima Tempo. Rana Silveira, tudo bem com você, Rana? Bom dia.
12: Olá, Fred, bom dia para todos. Comigo tá tudo ótimo depois dessa vitória do Brasil. Acho que é um sentimento em comum aí.
11: É, vitória, goleada, lavou a alma, né? O jogo do Brasil
12: com
11: ontem.
12: Com certeza.
11: Pois é, estamos empolgados aí para a sequência da Copa do Mundo. Agora, por falar em lavar a alma, e essa chuva, hein, Rana? A chuva ontem caiu praticamente o dia inteiro e vem mais água pela frente hoje, durante toda essa quinta-feira aqui no Rio, né?
12: Exatamente, Fred. A gente tá com uma frente fria, né, que veio desde o início da semana se deslocando.

0: lá do sul do país, chegou aqui no Rio de Janeiro e agora ela puxou o freio de mão, porque agora é uma frente estacionária. E aí ela acaba concentrando todas as instabilidades sobre o nosso estado. Então, por isso que essa chuva, desde ontem, principalmente ali a partir da tarde, ao longo da última noite, madrugada, foi ficando mais frequente. E isso é o que a gente espera para também hoje, ao longo de todo o dia, essa chuva não dá trégua realmente. Na maioria das vezes é uma chuva fraca, mas ela pode realmente intensificar em alguns momentos, tudo isso vai contribuir para volumes significativos. E é principalmente nessas áreas mais litorâneas, a Costa Verde, região metropolitana, até uma parte ali da região dos lagos, incluindo também, né, a região serrana, por ser uma área ali que acaba estimulando também a formação de nuvens por conta da orografia. Então a gente tem previsão de um dia mais nublado, um dia mais chuvoso e um dia com temperaturas ainda baixas. A máxima prevista aqui na capital é de 21 graus. A gente pode ter a tarde mais fria do ano, né? Porque a gente teve aí a menor temperatura máxima registrada neste ano foi na semana passada, 21 graus e meio. Como hoje a gente espera até 21, a gente pode ter ainda um dia aí com a menor temperatura durante a tarde aí no ano aqui na cidade do Rio. Outro alerta importante é o mar, que não está de ressaca, mas está agitado. Ele está com ondas ali chegando até em torno de 2 metros de altura aqui no nosso litoral. Vai ficar só por hoje. A partir dos próximos dias, aos poucos, essa altura da onda também vai diminuindo.
1: Mas com esse friozinho aí, tem que ter coragem para entrar no mar, né, Hanna?
0: Ah, com certeza. Mas eu falo dessa informação do mar, é importante porque tem pessoas que,
1: É,
0: né, vai ali,
1: claro.
0: acaba para praticar algum esporte, enfim, ou então ficar próximos aos mirantes, nas pedras, e não é o recomendado quando o mar está nessas condições.
1: Agora, essa temperatura de 21 graus é à tarde mesmo ou é à noite?
0: É à tarde, Fred. Ontem à noite nós ficamos ali em torno dos 19 graus mesmo. Hoje o dia começou em torno dos 18. Não vai subir muito. A gente tem essa massa de ar frio aí também, deixando esse friozinho aqui no Rio de Janeiro. E ainda tem a nebulosidade, né? Muito alta. Então isso dificulta que a temperatura suba realmente ao longo do dia. A gente chega no máximo 21 graus. Não deve passar disso. E à noite ainda ficando ali entre em torno de 18, 19 graus. Vai ser um dia em que a temperatura realmente não vai variar muito, vai ser um dia mais friozinho por aqui.
1: Amanhã aparecido o dia?
0: Bom, amanhã a gente ainda vai ter muitas nuvens, realmente. Vai ser um dia parecido com hoje. E essa chuva, ela se concentra principalmente ali ao longo da próxima madrugada, também no período da manhã. Essa chuva, ela pode ser mais frequente ainda. Ao longo da tarde de amanhã, essa chuva tende a ir reduzindo de intensidade, também ficando cada vez mais isolada. A temperatura ainda não vai subir muito. A máxima prevista é de 23 graus. Ainda vai ser uma sexta-feira aí que vai ter friozinho. Ainda promete ser de frio aqui no Rio de Janeiro.
1: Final de semana o sol dá mais as caras aqui, né?
0: Exatamente. Conforme essa frente fria, ela vai enfraquecendo, vai também se afastando do Rio de Janeiro, isso vai dando mais possibilidades de aberturas de sol. Então, o sábado e o domingo podem começar o dia com mais névoa, nevoeiro, por conta da umidade mais elevada. E aí, conforme isso vai dissipando, vai dando espaço ao sol. O sol vai aparecendo cada vez mais, principalmente no domingo. O domingo, inclusive, já sem previsão de chuva, tá? Aqui para a cidade do Rio, onde pode ter ainda alguns chuviscos, chuva fraca, é na região serrana, nessas áreas perto aí das montanhas, como a Baixada. Pode ter algum chuvisco ali ao longo do domingo, mas no geral o tempo já fica mais firme. O sábado, só para a gente não esquecer, ainda tem previsão de chuva, tá? Pode ser uma chuva fraca, mas com volumes realmente bem pequenos. Onde a gente espera um volume mais significativo é realmente para hoje e para sexta-feira. Depois já reduz bastante, mesmo que chova, é pouquinha chuva.
1: Tá certo então, Hanna. Obrigado pelas informações de hoje e até amanhã.
0: Até amanhã, Fred. Tchau, tchau.
1: Todo mundo preparado agora, Hanna explicando. Hoje é frio e chuva aqui no Rio, mas para o final de semana o sol parece um pouquinho. Agora são 7 horas e 25 minutos. Chamar o Gabriel Freitas, tem um alerta para os moradores da Baixada Fluminense, né, Gabriel?
2: Isso, de bairros de Duque de Caxias e Belfor Roxo, Fred, que podem ficar sem água nessa quinta-feira por causa de uma obra da SEDAI na estação de tratamento de água de Xerém. A produção de água nas represas de Xerém e Mantiqueira, que fazem parte do sistema Acari, vai ficar interrompida das 6 da manhã, desde 6 da manhã, portanto, até as 9 horas da noite de hoje, uma paralisação que é necessária para uma interligação da rede de acordo com a SEDAI. Em Duque de Caxias, a interrupção vai afetar Xerém, Mantiqueira, Santo Antônio, Lamarão, Parque Eldorado, Chácaras Arcampo, Rio Petrópolis, Figueira, Pilar, Amapá.

0: e outros bairros próximos, em Belfor Roxo, principalmente Maringá, Recantos, Vale do Ipê e Lote 15. Depois da conclusão do serviço, o abastecimento vai voltar de forma gradual, normalização que pode levar em média 72 horas ou mais, principalmente nas pontas de rede. Orientação, claro, é que os moradores usem água de caixas e cisternas apenas para atividades essenciais. Fred.
1: Ok, obrigado, Gabriel. Agora são 7h26.
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1: O cenário continua complicado na ponte, o tempo de travessia está ali perto dos 30 minutos, é consequência de um problema no gasômetro. Uma faixa do gasômetro está ocupada na altura do Into em razão de um acidente que aconteceu agora há pouco, utilitário e carro no sentido centro, e há reflexos na descida da ponte, também na Avenida Brasil, na altura de São Cristóvão. Na ponte, a lentidão vai dos acessos até o gasômetro, 29 minutos o tempo de travessia. Para o Rio, para Niterói, 13 minutos, sem problemas. Daqui a pouquinho, outras informações do Rio para você.
3: 7h26.
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0: Muito bom dia para você, Miriam Leitão.
1: Bom dia, Milton. Bom dia, Cássia. Bom dia, ouvintes da Rádio CBN.
2: Bom dia, Miriam.
0: Miriam, você tem acompanhado de perto o esforço brasileiro em reverter o tarifaço imposto pelo governo Donald Trump. E agora nos traz aqui informações, que está inclusive na sua coluna, mostrando que os negociadores brasileiros não estão muito esperançosos em sucesso nessa missão?
1: É isso mesmo, Milton. Eu fiz um esforço a mais, além de estar acompanhando sempre, fiz um esforço para conversar com negociadores diferentes sobre qual é o sentimento agora, nessa reta final, que eu acho que é essa pergunta que está na cabeça de todo mundo. Como em julho, né, meados de julho, vem o resultado final, pelo menos daquela acusação, aquela acusação que é própria do Brasil, da sessão 301, nossos ouvintes acompanharam, o Brasil foi acusado de seis coisas, seis pontos, entre eles tem a coisa do PIX, ou a acusação de que o Brasil desmata, e isso aumenta a competitividade ilegalmente, e que também tenha, que deu vantagens maiores à Índia e ao México nos acordos bilaterais, e pede tratamento, fala de tratamento, quer dizer, tem algumas tarifas que são muito altas no Brasil. Eles levantaram vários pontos e fizeram toda aquela investigação, chamada assim. A investigação começa quando Donald Trump acusa a justiça brasileira de estar fazendo uma coisa injusta com Jair Bolsonaro, pede que, determina que, né, ele manda, né, que a justiça recue e coloca isso como uma ameaça. Bom, a justiça não recuou e e essa investigação foi adiante. Mas o importante é, e agora? Bom, agora, nesse momento, o sentimento de todos os negociadores com quem eu conversei é que não vai ser possível reverter. Pode ser que não fique 25% esse item. Tem aquele outro de 12,5% que eu já falo daqui a pouco. Ele acha que não vai reverter. Primeiro, porque ele está querendo que haja tributação em torno de 40% para vários países, porque é o que ele queria, o que ele impôs antes e que caiu na justiça. Então, ele quer restabelecer, ele quer arrecadar mais. Mas o mais importante em relação ao Brasil é uma pressão política. Ele explicitou essa semana, Trump, explicitou essa semana que tem interesse na vitória da extrema-direita no Brasil, né? Que acha, ele compartilhou uma análise do Brasil é fundamental. Então, tem esse ingrediente que é difícil. O que eles me contam, o que acontece? Eu perguntei, como é que acontece na negociação? Um negociador me disse, que é muito experimentado, falou assim, olha, é a negociação mais difícil que eu já participei. Porque simplesmente o outro lado não quer negociar. Então eles falam de forma genérica, a gente pergunta o que vocês querem exatamente, para a gente analisar os pleitos. Eles não falam. De repente, tinha outro que me contou assim, eles falam assim, o que vocês têm a oferecer? Eu falo, bom, vocês nos acusaram disso, a gente tem a oferecer todas as provas. Por exemplo, no caso do desmatamento, vocês querem o quê? Que a gente já combate o desmatamento, o governo atual já

0: de reduzir o desmatamento. Vocês querem que a gente coloque mais dinheiro para o IBAMA para ele se qualificar melhor? Que mais dinheiro do BNDES em todas as linhas de financiamento em favor da proteção? O que vocês querem? E eles não dizem. Porque o que eles não querem é negociar. Isso é que eu ouvi unânime entre os negociadores, Cássia.
1: E também em relação, né, Miriam, ainda a especificidades, os produtos, quais linhas os Estados Unidos querem que as tarifas sejam reduzidas aqui no Brasil. E exceto o etanol, também eles não pediram nada, não disseram nada específico.
0: É exatamente, até nós disseram que é alto demais, e é alto mesmo, o Brasil, antes de tudo isso a começar, eles cobravam 2, a gente cobrava 18, então era uma desproporção, mas aí vai discutir sobre isso, pode discutir sobre o Brasil, se mostrou disposto a conversar sobre isso, mas a gente pergunta, que outros produtos ou linhas de produtos, essas foram as palavras que me disseram, vocês querem que a gente discuta uma redução tarifária para os Estados Unidos? E eles não falam. E eu fiquei de explicar aqui para o nosso ouvinte que são duas ameaças, né? Uma de 25%, a outra de 12,5%. Essa de 12,5% é contra 60 países, 59 países e mais a União Europeia, que é aquilo. Vai ter essa tarifa de 10% para uns, 12,5% para outros, porque os países não têm legislação contra o que acontece em terceiros mercados, em outros países, na área do trabalho forçado. Então, os países têm que provar que tem lei e que essa lei é efetiva. Então, quem tem lei, não a efetividade da lei é muito difícil de provar. Eles falam que isso foi escolhido a dedo, porque é um assunto difícil dos países se defenderem, porque eles querem que essa tarifa, dessa do trabalho forçado, seja a tarifa base. 10% para todo mundo, ou 12,5% para o Brasil, 10% para todo mundo. E além disso, para o Brasil tem mais esses 25%, que pode ser um pouco menor do que 25%, com uma coisa assim, meio de concessão, mas é muito difícil que o Brasil consiga afastar disso. Quero deixar também mais claro que eu ouvi, todas as letras, que o que dificultou realmente foi a campanha feita pelos filhos de Jair Bolsonaro, Eduardo Bolsonaro, Flávio Bolsonaro, que chegou aí lá um pouco antes do anúncio da, é, da o anúncio da, da de que tive essa recomendação de 25%. E isso atrapalhou um país que uma parte política luta para que haja uma punição contra o próprio país. Então, isso deu a eles esse tempo de caminhada. Milton e Cássia.
2: Muito obrigado, Miriam, e um bom dia para você.
0: Bom dia para todos nós.
1: Até mais.
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Quinta-feira, 25 de junho de 2026. A ex-primeira-dama Michelle Bolsonaro afirmou que foi desrespeitada e humilhada pelo senador e pré-candidato à presidência Flávio Bolsonaro. Em um longo vídeo divulgado nas redes sociais, Michelle relatou que o enteado cobrou o afastamento dela das decisões e articulações internas do PL. O desentendimento ocorreu após a ex-primeira-dama criticar as negociações do partido para fechar uma aliança eleitoral com o ex-governador Ciro Gomes no Ceará. Em uma postagem, o senador Flávio Bolsonaro pediu desculpas à ex-primeira-dama. O filho do ex-presidente Jair Bolsonaro negou qualquer intenção de ofender ou humilhar a madrasta e reiterou respeito pela atuação de Michelle na liderança do PL Mulher. Um esquema de lavagem de dinheiro do PCC no transporte público é alvo de uma operação da Polícia Civil e do Ministério Público de São Paulo. Até o momento, três pessoas foram presas, incluindo o vereador da capital paulista, Senival Moura, do PT. A ação mira a TransUnião Transportes S.A. Com a ação de hoje, a diretoria da companhia foi afastada e a Prefeitura de São Paulo comunicada para que sejam tomadas as medidas administrativas cabíveis. De acordo com dados do Sindicato das Empresas de Ônibus da Capital, o SP Urbanos, a TransUnião

0: opera 51 linhas de ônibus e transporta diariamente 389 mil passageiros. A empresa atua, sobretudo, na Zona Leste de São Paulo. No horário de Brasília, 7h35.
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1: Muita lentidão o motorista vai encontrando no caminho para a Zona Sul, saindo do centro da cidade, tanto pelo elevado 31 de março e o túnel Santa Bárbara, em razão daquele acidente que aconteceu ali na Muniz Barreto, na chegada a Botafogo, saindo de Laranjeiras, quanto também no Rebouças e no Paulo de Fronten, movimentação grande de veículos por ali. Há muita lentidão também na Borges de Medeiros, o caminho em direção ao Rebouças está lento desde a altura ali da Praça Sibelius, da Rua Mário Ribeiro. E a autoestrada Lagoa Barra também tem muita lentidão a partir do trecho da Rocinha, passando pelo Suzu Ângelo e o Acústico, caminho pela Avenida Niemeyer. Para quem sai ali de São Conrado em direção a Gávea e o Leblon, é melhor nesse momento.
2: 7h37.
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4: Nós seguimos acompanhando o noticiário internacional com atualizações a propósito do duplo terremoto que aconteceu na Venezuela. Foram dois tremores de terra, um de 7,5 e outro de 7,2 de magnitude, que atingiram o país, isso em menos de um minuto. Então você tem uma noção ali do tamanho do estrago que isso cometeu. E a informação que se tem agora é que o número de mortos já foi atualizado após esses terremotos que devastaram a Venezuela, subiu para 164. Essa é a informação da própria presidente venezuelana, Delcy Rodríguez. A quantidade de feridos também foi atualizada para 971. Infelizmente, todas as avaliações que têm se feito no momento das pessoas que estão atuando lá nos trabalhos para recuperação de pessoas vivas ainda, a quantidade de mortes deve ser muito maior. Nós seguiremos acompanhando aqui na programação da CBN. Agora são 7h38.
2: De volta ao Brasil, vamos à capital federal. A Polícia Federal deflagra uma operação contra crimes de abuso sexual infanto-juvenil na internet. A Marina Dantas acompanha e tem os detalhes. Bom dia, Marina.
5: Bom dia, Cássia, para você e a todo mundo que nos acompanha. É isso. A Polícia Federal realiza nesta manhã a Operação Desmascarados contra crimes de abuso sexual infanto-juvenil na internet. Estão sendo cumpridos 24 mandados de busca e apreensão em 10 estados e também no Distrito Federal. As investigações apontam que os suspeitos utilizavam perfis falsos em aplicativos de mensagens, se passando por crianças e adolescentes para conquistar a confiança de vítimas menores de idade. A partir desse contato, induziam essas vítimas a produzir e compartilhar imagens íntimas que posteriormente eram disseminadas em grupos virtuais e também em outros ambientes da internet. Também foram identificados indícios de compartilhamento de material de abuso sexual infanto-juvenil e de trocas de mensagens relacionadas à prática de crimes contra crianças e adolescentes, fatos que ainda seguem sob apuração. A operação busca reunir provas, identificar outros envolvidos e interromper a prática criminosa. Os suspeitos poderão responder pelos crimes de armazenamento, produção e compartilhamento de material de abuso sexual infanto-juvenil, aliciamento de crianças e adolescentes pela internet, estupro de vulnerável e associação criminosa. Cássia.
2: Muito obrigada. Essa foi a Marina Dantas.
4: 7 horas e 39 minutos. A Polícia Federal está com uma operação em andamento, cumprindo diferentes mandados. E o caso é envolvendo aqueles ex-diretores das lojas americanas, considerado um dos maiores escândalos do mercado financeiro brasileiro. A informação é do Pedro Boneberg, que está no Rio de Janeiro.
6: Isso, Milton. A Polícia Federal e o Ministério Público Federal realizam na manhã de hoje essa segunda fase da Operação Disclosure, que mira a fraude bilionária das lojas americanas. Essa ação investiga um suposto esquema de fraudes contábeis estimado agora, Milton, em cerca de 54 bilhões de reais, segundo a polícia. Os agentes cumprem 9 mandados de busca e apreensão, incluindo buscas pessoais em endereços localizados aqui

0: no Rio de Janeiro e também em São Paulo. Por determinação da 10ª Vara Federal Criminal do Rio, também foi autorizado o sequestro de bens e valores em nomes dos investigados em até o limite de 54 bilhões de reais. De acordo com as investigações, os suspeitos teriam conhecimento de irregularidades contábeis praticadas ao longo de anos, relacionadas a operações de risco sacado e controles de verba de propaganda cooperada, conhecidos como VPC, que teriam sido contabilizados sem lastro econômico. As apurações apontam indícios em tese dos crimes de manipulação de mercado e associação criminosa. A operação de hoje busca reunir novas provas e aprofundar as investigações sobre o caso das lojas americanas. Milton.
1: Muito obrigado. Esse foi o Pedro Bonenberg. Agora que são 7h41.
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1: Nós voltamos a acionar o Leonardo Dai, que está acompanhando a Seleção Brasileira nos Estados Unidos. Leonardo, bom dia.
3: Bom dia, Milton. Bom dia, Cássia. Bom dia, ouvinte do Jornal da CBN.
4: Bom dia.
1: Leonardo Dai, que acompanha uma seleção brasileira mais aliviada depois, não só da classificação em primeiro lugar, mas de um jogo com mais alto nível ontem contra a Escócia, Léo.
3: Ontem foi bom, né? Ontem o Brasil jogou bem. Claro que o gol cedo, ele condiciona a partida. A gente dizia, né, ontem que a Escócia é um time que gosta de se defender, que é um time que se defende bem. O gol do Brasil no comecinho do jogo, ele permitiu à seleção brasileira encontrar mais espaços na defesa escocesa, porque a Escócia teve que sair mais para o jogo, né? Mas esse gol, ele não caiu do céu, ele foi conquistado pelo Brasil, com uma ótima pressão do Rayan ali no ataque, né? Aliás, o Rayan jogou muito bem ontem. Rayan é impressionante, coisa de um ano atrás, estava jogando o Campeonato Carioca pelo Vasco, e joga a Copa do Mundo com a mesma naturalidade, assim, as coisas estão acontecendo muito rápido para o Rayan, e ele parece não se importar no melhor sentido da expressão, né? Então o Brasil com mais espaço para jogar, acertando a marcação, com o Rayan entrando bem no time, com o Vinícius Júnior muito, muito bem, mostrando que pode ser um dos protagonistas dessa Copa, numa atuação individual assim do nível mesmo, de Messi, de Haaland, de Mbappé, dos jogadores que a gente vem elogiando aí. O Brasil venceu o jogo e venceu muito bem, na melhor atuação, não só dentro da Copa, como na melhor atuação com o técnico, e talvez a melhor atuação aí desses 3 anos e meio desde a eliminação na Copa de 2022.
4: E agora a expectativa em relação a quem vai ser o adversário da seleção brasileira no jogo da próxima segunda-feira, Léo?
3: Segunda-feira, 2 da tarde em Houston, né, o jogo da segunda fase. Lembrando que agora tem uma fase a mais de mata-mata, né, então o Brasil está a 5 jogos do título. Hoje sai o adversário, vai ser o segundo colocado do Grupo F. Hoje às 8 horas tem a última rodada, né? A gente vai ter o jogo dos Países Baixos contra Tunísia, Suécia e Japão. A seleção dos Países Baixos e a seleção do Japão tem 4 pontos, a Suécia tem 3, a Tunísia já está fora. Nesse momento, a seleção neerlandesa está à frente da seleção japonesa pelo número de gols marcados. Então a gente teria um Brasil e Japão aí na segunda fase, mas está muito junto. A gente tem aí, quem tiver o pior resultado entre os dois vai enfrentar o Brasil e tem a possibilidade de ser um Brasil e Suécia, né? Se a Suécia vencer a seleção japonesa e a seleção dos Países Baixos não vencer o jogo dela, aliás, venceu o jogo dela, a Suécia fica em segundo lugar e aí teria um Brasil e Suécia, que seria uma ótima notícia, né? Porque contra Países Baixos ou contra o Japão, o jogo vai ser muito duro, são bons times, times que jogam futebol parecido com a seleção brasileira, então mesmo o Brasil evoluindo, seria um jogo muito difícil. Contra a Suécia, o Brasil entraria muito, muito, muito favorito nesse jogo da segunda fase.
1: A tendência ali é que o adversário saia de Japão e Suécia, né? Porque a Holanda pega a Tunísia, que é a pior seleção desse grupo.
3: Mas assim, se de repente o Japão consegue fazer um 3-0 na Suécia, não é tão difícil assim imaginar, por exemplo, um 2-0 dos Países Baixos na Tunísia, e aí viraria

0: Brasil e Países Baixos, né? Então acho que pode acontecer, sim. Tá muito aberto esse grupo. Acho que a improbabilidade maior é a Suécia aprontar alguma coisa e acabar se classificando em segundo, né? Mas enfim.
1: Tá bom, não, perfeito, tá certo. Vamos aguardar. Sem ansiedade. O fato é que o Brasil já está lá e esta partida será segunda-feira, 2 horas da tarde. Cara de Copa do Mundo mesmo. Valeu, obrigado, um abraço, até mais.
2: Até.
0: Valeu, até mais.
2: E agora temos informação chegando direto da capital federal. Mais uma operação de buscas da Polícia Federal na manhã de hoje. Quem nos traz os detalhes dessa história é a Rani Veloso. Diga, Rani.
3: Oi, Cássia. O deputado federal licenciado Josimar Maranhãozinho, do PL do Maranhão, é alvo de operação da Polícia Federal nesta quinta. Essa operação investiga suspeita de desvio de emendas parlamentares. Os mandados de busca e apreensão foram autorizados pelo ministro do Supremo Tribunal Federal, Flávio Dino, que é relator de vários casos nesse mesmo sentido. Os agentes cumprem as ordens judiciais, tanto aqui no Distrito Federal como no Maranhão. Como o deputado está licenciado do mandato, não há busca na Câmara dos Deputados. A gente lembra, Cássia, que em março deste ano, o deputado Josimar Maranhãozinho já havia sido condenado pelo STF por desvio de emendas parlamentares. Segundo a denúncia da Procuradoria-Geral da República, o parlamentar definia o destino do dinheiro, monitorava a liberação dos recursos, controlava planilhas de pagamento e cobrava propina das prefeituras do Maranhão. Ele foi condenado a 6 anos e 5 meses de prisão em regime semiaberto, além de 300 dias multa. Ele foi condenado, né, por corrupção passiva. Outros dois parlamentares também foram condenados em março deste ano. O pastor Gil, que também é do PL do Maranhão, e o ex-deputado, né, suplente João Bosco da Costa, do PL de Sergipe. Esse é outro caso, né, que agora Josimar Maranhãozinho está sendo alvo de operação da Polícia Federal. Cássia?
2: Muito obrigada. Esta foi a Rani Veloso, às 7h48.
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1: 7h50.
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4: Trânsito. E a partir de agora, aqui no Noticiário do Rio, a gente passa a ter a companhia do Léo Vieira, de olho no trânsito. Tudo bem? Bom dia, Léo.
5: Bom dia, Fred. Bom dia para você. Bom dia para o ouvinte ligado no Jornal da CBN. Manhã de trânsito muito complicado na zona sul da cidade, Fred. Chove fraco em vários pontos da região metropolitana. A gente já começa deixando um recado para o ouvinte ligado no Jornal da CBN para redobrar a atenção e evitar acidentes por conta das pistas escorregadias. Mas para quem está circulando pela zona sul da cidade, situação bem complicada, principalmente no trecho da Pinheiro Machado. Houve um grave acidente ali no final da madrugada, um caminhão tombou e aí, infelizmente, com uma vítima fatal ali no trecho entre a Pinheiro Machado e o acesso a Muniz Barreto, na ligação entre Botafogo e Laranjeiras. Neste momento, a via está interditada ali na saída da Pinheiro Machado e o acesso a Muniz Barreto, e os motoristas que estão saindo do túnel Santa Bárbara estão sendo direcionados ali para a via auxiliar ali ao lado do viaduto Engenheiro Noronha, e mais à frente o acesso para a Rua das Laranjeiras, Soares Cabral, viaduto Jardel Filho e o acesso à região do Flamengo para aí sim poder seguir em direção ao trecho de Botafogo através ali da Conde Baiapendi, mais à frente o acesso para Marquês de Abranches e a chegada à Praia de Botafogo. Trânsito muito complicado na região. A gente observa impactos também para quem está na pista contrária da Pinheiro Machado, onde não há interdições, na saída do viaduto Santiago Dantas e até a chegada ao trecho da rua Paissandu, o motorista vai encontrando problemas. Por conta dessa interdição momentânea ali no trecho da Pinheiro Machado, para tentar reduzir um pouquinho do congestionamento, que já estava pesado na via, o túnel Santa Bárbara está completamente parado, impactos também no 31 de março, também no trecho do viaduto São Pedro e São Paulo, ali na ligação entre a região do centro e do Catumbi em direção a Laranjeiras. Quem opta pelo túnel Rebouças também encontra trânsito bem complicado, retenções nas duas galerias e no elevado da Paulo de Fronten, impactos também no elevado Rufino Pizarro e na saída da Praça da Bandeira. Quem circula pelo trecho do Aterro do Flamengo é uma melhor opção, mas neste momento temos faixa ocupada ali na altura da Mariano da Glória. Um caminhão acabou ficando preso no limitador de altura ali de uma passarela e vai ocupando uma faixa da via. Situação também complicada no Aterro em função disso. Trânsito já ficando intenso no caminho para Copacabana, ali no trecho da Marina da Glória. Fred.
4: Tudo isso que o Léo explicou, a gente viu com imagens, tudo parado lá na Pinheiro Machado, esse caminhão aí que ficou preso na passarela no Aterro do Flamengo, quem está saindo do centro em direção à Zona Sul, praticamente todos os caminhos com problemas, movimentação muito difícil, para piorar tudo isso com chuva, né, constante caindo aqui nessa manhã. O Léo vai seguir atualizando, já já ele volta. Obrigado, Léo.
5: Até já.
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4: Problema para quem está de carro, problema para quem está de metrô também. Gabriel Freitas, conta aí para gente.
6: É, Fred, intervalos irregulares na linha 1 que já causam problemas na linha 2 também agora de manhã, viu? De acordo com o Metrô Rio, tudo acontece por causa de uma falha na sinalização no trecho entre as estações Uruguaiana e Carioca no sentido Botafogo. O Metrô Rio informou que as equipes estão atuando para normalizar o serviço, mas ainda não há previsão para a operação voltar ao normal em estações da linha 2. Fred, já tem avisos sonoros informando os passageiros sobre o problema na linha 1. A concessionária está dizendo que não tem impacto direto na linha 2, mas há muitos passageiros que precisam fazer transferências relatando, né, reflexos na viagem em estações da linha 2 também. Nas redes sociais, a gente dando uma olhada aqui, passageiros reclamando de estações lotadas, com posições muito cheias, além de atraso no deslocamento, intervalo longo entre uma estação e outra, composição que precisa parar. O problema acontece justamente nesse horário que é de grande movimento, né? Não tem jeito, uma manhã de chuva também aumenta a dificuldade para quem depende do transporte público. Orientação é que os passageiros acompanhem os avisos nas estações, se programem também, né, para esses atrasos que

0: e moderada. Nos últimos minutos, registro mais expressivo ali de chuva na região de Jacarepaguá, na Cidade de Deus, Zona Norte, Tijuca também, Estrada Grajaú Jacarepaguá com chuva, Alto da Boa Vista, quem está subindo aí o Alto e a Grajaú, fique atento. Pela Zona Sul também, Urca, região do Vidigal com chuva nos últimos minutos, Zona Norte, São Cristóvão, Preixo de Bangu também na Zona Oeste, está chovendo bem agora no Rio de Janeiro. Daqui a pouquinho a gente está de volta com outras informações da cidade para você.
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0: Bom dia, Milton. Bom dia, Cássia. Bom dia, ouvintes. O Ivan pergunta qual o índice de correção dos investimentos em fundos imobiliários. Ivan, os fundos imobiliários são um investimento de renda variável. Tanto o valor da cota do fundo quanto o montante dos pagamentos mensais podem variar. Portanto, não existe um índice de correção. A tendência é que esses valores subam ao longo do tempo, mas não é garantido. Existem vários tipos de fundos imobiliários, mas você pode separar em duas grandes categorias: os fundos de tijolo e os fundos de papel. Os fundos de tijolo são aqueles que investem em imóveis, que podem ser lajes corporativas, galpões logísticos, shopping centers, quartos de hotéis e até agências bancárias. A correção do patrimônio desse tipo de fundo depende da valorização dos imóveis. Já os fundos de papel compram títulos relacionados ao mercado imobiliário. E a valorização do patrimônio do fundo depende do sucesso dos investimentos, especialmente se nenhum emissor der um calote. Existem alguns indicadores de mercado que dão uma referência para a valorização dos fundos imobiliários, mas não existe um índice único comum a todos os fundos. Até a próxima e continue mandando as suas perguntas para cbndinheiro@cbn.com.br.
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0: Quinta-feira, 25 de junho de 2026. A Polícia Federal e o Ministério Público Federal fazem a segunda etapa da Operação Disclosure, que investiga uma fraude estimada em 54 bilhões de reais nas lojas americanas. Os agentes cumprem 9 mandados de busca e apreensão nas cidades do Rio de Janeiro e de São Paulo. De acordo com as investigações, os suspeitos tinham conhecimento de irregularidades contábeis praticadas ao longo de anos. Subiu para 164 o número de mortos em consequência dos dois fortes terremotos que atingiram a Venezuela na noite de quarta-feira. O número de feridos chega a 971. Mais de 500 equipes de emergência tentam retirar sobreviventes dos escombros. A presidente interina do país, Delcy Rodríguez, disse que os primeiros socorristas estrangeiros devem chegar nas próximas horas. Os reflexos dos tremores foram sentidos na Colômbia e no norte do Brasil. Prédios comerciais e residenciais foram esvaziados em Manaus, Boa Vista, Macapá e Belém. O Brasil venceu a Escócia por 3-0, com 2 gols de Vini Júnior e 1 de Matheus Cunha, e avançou em primeiro lugar no Grupo C, a segunda fase da Copa do Mundo. Próximo jogo da seleção será às 14h de segunda-feira. O adversário sairá das partidas, que serão disputadas às 8 da noite de hoje pelo Grupo F. A Holanda vai enfrentar a Tunísia e o Japão jogará contra a Suécia. No horário de Brasília, 8:01.
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0: Atualizando a informação agora sobre o elevado do gasômetro, aquele veículo que se envolveu num acidente, dois carros, né? Um utilitário e um carro na altura do Into, no sentido centro da cidade. Os dois foram retirados, o trânsito continuou com retenções em razão desse bloqueio em uma faixa da pista, agora nos últimos minutos, consequência para o motorista que segue no caminho do centro do gasômetro e impactando também a ponte Rio-Niterói. Tempo de travessia na ponte chegou perto dos 30 minutos, agora caiu um pouquinho, está em 25. Tem lentidão dos acessos até essa saída para o gasômetro, quem sai de Niterói em direção ao Rio pela ponte. No sentido Niterói, 13 minutos é o tempo que você vai gastar agora.
1: 8 e 2.
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4: Muito bom dia a você que escolheu ficar mais bem informado ouvindo o Jornal da CBN na manhã desta quinta-feira, 25 de junho de 2026. Voltamos a acionar a reportagem em São Paulo com informações sobre uma operação que mira a cúpula de uma empresa de ônibus, um vereador de São Paulo, tudo isso por lavagem de dinheiro para o PCC. Lucas Taveira, sua informação, bom dia.
5: Bom dia, Milton, Cássia, todo mundo ligado aqui na CBN. Eu falo diretamente aqui do Departamento Estadual de Investigações Criminais, na Zona Norte de São Paulo, onde o vereador de São Paulo, Senival Moura, do PT, já está aqui. Ele foi detido nesta manhã, nesta operação, como você disse, que envolve um suposto esquema de lavagem de dinheiro ligado à empresa de ônibus TransUnião. Também foram detidos o presidente da TransUnião, Jair Ramos de Freitas, conhecido como Cachorrão, e Devanil de Souza Nascimento, chamado de Sapo, apontado como homem de confiança do vereador. Os agentes da polícia cumprem 5 mandados de prisão temporária e 104 de busca e apreensão. As ordens judiciais são cumpridas em São Paulo e também na região metropolitana, em Extrema, Minas Gerais. A justiça determinou o bloqueio de 194 milhões de reais em contas ligadas aos investigados e também à empresa. Foram também detidos 117 veículos, 21 imóveis e 3 embarcações. Segundo a investigação, a TransUnião teria sido usada para lavar dinheiro do crime organizado e principalmente do PCC, que estaria envolvido nessa operação. A investigação começou após o assassinato de Adalto Soares Jorge, diretor financeiro da empresa, em 2020. Ele era apontado como um dos laranjas desse esquema e o Ministério Público sustenta que o crime foi motivado por uma quebra de confiança. De acordo com os investigadores, um grupo paralelo controlava decisões da empresa e transferia esses recursos para integrantes do PCC. A investigação também aponta suspeitas sobre o aumento do capital da companhia, que passou de pouco mais de 100 mil para mais de 50 milhões de reais. Viu, Milton?
4: Muito obrigado pelas suas informações, Lucas Taveira, às 8h04.
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0: Muito bom dia para você, Malu Gaspar.
1: Bom dia, Milton. Bom dia, Cássia. Bom dia para os nossos
2: Bom
1: ouvintes.
2: dia, Malu.
0: Malu Gaspar, o que levou Michele Bolsonaro a externar de forma pública, gravando em vídeo, todo o descontentamento dela com o Flávio Bolsonaro?
1: Milton, Cássia, é o que todo mundo tem se perguntado desde ontem. Há algumas explicações tópicas, vamos dizer assim, o que que teria sido a gota d'água, e há uma explicação mais geral. Vou começar dessa explicação mais específica para mais geral. Internamente, a gente já tem ouvido há bastante tempo que sobre detalhes sobre esse racha que houve entre a Michelle e o Flávio a partir ali do momento em que o Ciro houve uma discussão pública, né? Ela foi fazer uma participação lá no lançamento da candidatura do senador Eduardo Girão no Ceará, para ele candidato a governador, e ela se manifestou publicamente contra uma aliança

0: com o Ciro Gomes. Esse é o estopim lá no estado, porque ela disse, claramente isso no vídeo, que ao fazer essa aliança com o Ciro Gomes, eles sacrificariam a candidata dela ao Senado lá no Ceará, que é a Priscila Costa, que, segundo ela, trabalhou muito pela candidatura do André Fernandes, tem toda uma questão local lá. Então, e depois disso, quando ela se manifestou, Flávio Bolsonaro teria humilhado ela pelo telefone. Já ouvi muitas histórias sobre essa discussão, teria sido uma discussão aos gritos, e isso realmente não, ele teria gritado com ela, e a partir daí ela teria rachado com ele. E o que ela disse, que algumas pessoas repetiram ontem para mim, é que depois disso ela passou a ser muito atacada, inclusive pelo Eduardo, pelos irmãos, por gente da campanha, como se fosse alguém que está desagregando a campanha e atrapalhando a campanha do Flávio Bolsonaro. Na campanha do Flávio Bolsonaro, o que se diz é que ela não gostou de o Flávio ter chamado a Damares para ajudar a organizar o programa de governo dele para mulheres. Ele tem um problema com o eleitorado feminino, né? Tem uma forte rejeição e está tentando contornar justamente o afastamento da Michelle, porque a Michelle é a pessoa do PL, da campanha bolsonarista, do bolsonarismo para mulheres, né? Então ele chamou a Damares, e o que eles dizem é que a Michelle não aceita não ser ela a pessoa, ela acha que ela teria o monopólio sobre o eleitorado feminino. Isso é o que dizem os aliados do Flávio, né? Agora, independente disso, essas são as razões que teriam sido o estopim, a gota d'água para ela fazer o vídeo. Agora, independentemente disso, Milton, Cássia, eu vejo esse movimento da Michelle como um movimento bastante significativo dentro do bolsonarismo, porque ela sempre ficou quieta, ela nunca disse nada e resolveu vir a público fazer um vídeo super longo com várias informações que a gente não tinha aí sobre o bolsonarismo, mas principalmente o que ela diz é que ela deixa claro que ela tenta colocar como diferenciação entre ela e o Flávio. Ela diz: eu, ao contrário dos meus enteados, do Flávio Bolsonaro, dos aliados dele, não faço alianças por conveniência, não faço alianças pragmáticas antes de avaliar meus princípios, né? Ela está dizendo ali que se juntar ao Ciro Gomes seria não só uma falta de coerência, mas até uma traição ao Jair Bolsonaro, porque o Ciro Gomes criticou o Jair Bolsonaro na Covid, etc. Então ela diz que ela representa a política limpa, coerente e verdadeira. Ela diz também: vocês dizem que eu não entendo de política, mas eu criei todos os diretórios femininos, eu instalei os diretórios femininos do PL, eu aumentei a quantidade de candidatas, mulheres eleitas pelo PL. Ela está dizendo ali: eu entendo de política, sim. E não só eu entendo de política, como eu vou, fazer política agora contra vocês. É isso que ela está dizendo ali. E ela também diz uma outra coisa que não me passou despercebida, não deve ter passado despercebida quem assistiu o vídeo com atenção. Ela disse: todos os movimentos que eu faço, tudo que eu digo e o que eu faço é em comum acordo com o meu marido, Jair Bolsonaro. Então, o que dá para entender é: para ela fazer o que ela fez, ela combinou com o Jair Bolsonaro. E a gente sabe que ela não tem, não, ela tem uma, aliados no PL que também não gostam do Flávio. Então, tem ali o Nicolas, tem o deputado Nicolas Ferreira, tem a governadora do Distrito Federal, Celina Leão, tem uma série de mulheres no grupo ali, tem outros políticos que deram apoio para ela no bolsonarismo. O próprio Tarcísio de Freitas é muito mais próximo dela, o governador de São Paulo, do que o Flávio. Então, isso também tem um significado. Ela abriu ali uma dissidência com o Flávio, que ela, a menos que ela seja contida, alguém consiga pará-la, não parece ser o caso, que ela vai bancar. Ela falou, está dizendo assim: então agora eu vou ser uma liderança pública dentro do bolsonarismo que vai ser contra o Flávio Bolsonaro. Isso é bem complicado nesse momento da campanha em que o Flávio Bolsonaro está sendo acusado, por exemplo, não só de fazer alianças de ocasião com políticos adversários, mas também pedir dinheiro para banqueiro. Quer dizer, é tudo que ela está dizendo que ela não é. E também considerando que a candidatura do Flávio Bolsonaro não está chancelada. Obviamente, é muito difícil imaginar que o Flávio vá deixar de ser candidato agora, né? Mas ela criou ali uma situação constrangedora e complicada para o Flávio há 20 dias, tem 20 dias ainda, quase um mês, para a definição da candidatura na Convenção Nacional do Partido. Tem um mês ainda para isso rolar. Vamos ver se ela vai bancar um racha que vire. Que tenha consequência política para a campanha dele. Essa é a grande dúvida que se tem agora no bolsonarismo, né? Se ela tem pretensão de se contrapor a ele, ou como candidata, ou como bancando um candidato alternativo, o que ela vai fazer com essa liderança que ela está tentando construir? É uma liderança dissidente ao bolsonarismo. Ou se não, se daqui a 15 dias, como tudo no bolsonarismo, isso vira, né, ok, blá blá blá, feijoada, né? Vamos ver. Eu acho que não, não me parece ser o caso. Mas é um movimento significativo que atrapalha bem, viu, Milton Cássia? Mas até, eu não diria mais do que o Dark Horse, mas é um conflito bem relevante, porque a questão feminina para o Flávio não é besteira, e é o que ela está dizendo ali, é que ela foi agredida, que ela foi humilhada, que o Flávio Bolsonaro não sabe lidar com lideranças femininas dentro do partido. É isso que ela está dizendo.
1: E a gravação desse vídeo ontem, a divulgação dele, mostra também um processo de mágoa que está sendo curtida aí há algum tempo, porque aquela crítica que a Michelle Bolsonaro fez às negociações da legenda para fechar a aliança eleitoral com o Ciro Gomes, isso já tem um tempo, né, para ela agora, Malu, divulgar esse vídeo.
0: Exatamente, Cássio. Isso foi no final do ano passado. Essa história dessa discussão que ela teve com o Flávio Bolsonaro também já foi falada há algum tempo. Houve vários intermediários que tentaram fazer as pazes entre os dois. Ela disse que não queria um pedido de desculpa. Ela até falou isso no vídeo. Muitos aliados falavam isso pra gente. Ela quer um pedido de desculpa público. E ela disse que não queria, que não era isso que ela queria. Mas o fato é que ela deixa claro que nem o Flávio Bolsonaro falou com ela, nem ela o procurou. Então vem havendo, vem existir, vem enrolando, né, um distanciamento público e privado e agora no público, que demonstra que essas coisas no bolsonarismo não são facilmente acomodáveis, né? É curioso porque o Jair Bolsonaro tem a liderança da direita, mas não tem a liderança na própria família, né? Ele não consegue organizar e pacificar as coisas dentro da própria família. Isso vai ter reflexo, isso está tendo reflexo, né, na política nacional. E, Cássia, eu acho que isso realmente denota uma forma diferente de lidar com a política, né? Você pode falar que o movimento dela foi calculado, eu acredito que tenha sido, não acho que nada em política por acaso, se ela está dizendo que ela está fazendo política, sim, de verdade, ela tem lá seu cálculo. Mas ela está se colocando como a política pura da direita, né? Isso vai ter consequência de médio e longo prazo para a campanha do Flávio. E a reação dele, só para terminar, não me parece uma reação muito inteligente, porque ele assim, parece ser suficiente em princípio, porque ele fez uma manifestação pedindo desculpa, mas aí vem aquela coisa do machismo na política, né? Atribuindo a ela, olha, eu sei que ela está angustiada, esse momento é difícil para todos, vamos conversar, meu coração está aberto. Ou seja, primeiro um ponto de vista superior, né, tentando se colocar acima dela, né? Eu perdoo você, queridinha, volta aqui. Segundo, que ele não e atribui aquele famoso você tá nervosa, né? Calma, você tá nervosa. E
1: E se eu
0: depois
1: te
0: não
1: ofendi,
0: só faltou
1: se
0: isso.
1: algo
0: Se
1: eu
0: eu
1: falou
0: te
1: isso,
0: ofendi.
1: falou isso.
0: Não faltou.
1: Se alguma coisa que eu falei te ofendeu, desculpa.
0: Não estava de camiseta
1: É a
0: branca, não, né?
1: clássica
0: desculpa do é a clássica desculpa do machista na política, o macho alfa, aquela coisa. E isso tem na esquerda e na direita, tá, gente? Não tô, mas é um comportamento muito típico, né, do homem machista na política e na vida, né? Exatamente, Milton, se eu te ofendi. E Para terminar, não falou nada de aliança com Ciro Gomes, de manter as candidaturas das mulheres que ela propôs lá, Priscila Costa, Celina Leão. Ela disse: olha, o PL tem não sei quantas vagas para candidatas mulheres, eu só pedi.

0: de três. Não falou nada sobre tudo que ela disse que eram realmente questões. Coerência em política é uma cobrança válida. Aliança com alguém que chamou o Flávio de fascistoide é uma discussão válida. Nada sobre isso ele não disse nada. Só disse, queridinha, fica calma. Você está angustiada. Vou te ajudar. Vem aqui, meu coração está aberto. Assim,
1: E para fechar,
0: olha,
1: ó, só
0: gente.
1: para fechar aqui, para fechar o combo na primeira fala que teve, ainda disse assim: tô preocupada com futebol.
2: É verdade. Nada vai me afetar
1: Nada vai me
2: hoje.
1: afetar porque eu quero ver o
0: Não
1: Brasil
0: é?
1: futebol, eu quero ver o meu futebol.
0: Olha,
1: Enfim.
0: gente. Pelo amor, vai ser muito divertido. O curioso é assim, uma feminista na direita, né? Vamos ver como é que isso vai acontecer, como é que vai reverberar isso também no feminismo.
1: Valeu, um abraço, até mais,
0: Um beijo,
1: Malu.
0: gente. Até
1: Valeu.
0: mais.
2: Até mais, Malu. Agora nós temos informação com a nossa reportagem chegando direto de Manaus. Os reflexos daquele terremoto na Venezuela foram sentidos em parte da região norte do país. E é sobre isso que a Carolina França fala conosco agora. Bom dia, Carolina.
3: Bom dia, Cássia. Bom dia, Milton. Esse terremoto, né, trouxe reflexos aqui à região norte, tanto o Amazonas como o Roraima, Pará. No Amapá também. Pois bem, no início da noite de ontem, por volta ali das 18 horas, horário em Manaus, algumas pessoas, principalmente moradores de condomínios, registraram então esses reflexos aqui na capital amazonense. Segundo a Defesa Civil, os tremores também foram sentidos além de Manaus, também em Barcelos e Iranduba, cidades no interior do estado. O órgão informou que não houve registro de danos estruturais, desabamentos ou vítimas relacionadas ao tremor. Durante ali, a ocorrência, moradores registraram o momento em que objetos dentro de imóveis, como por exemplo, ilustres, né, lustres balançam durante o abalo, piscinas também ali, né, com movimento da água por conta desse tremor. Além de Manaus, né, além da capital amazonense, o estado do Amazonas, como eu comentei anteriormente, Pará, Roraima e o Amapá também sentiram os reflexos desse terremoto. Inclusive, nós conversamos com algumas pessoas que presenciaram, né, esse fenômeno. Vamos acompanhar.
4: Nossa, o prédio está balançando muito, muito, muito mesmo. Misericórdia. Meu Deus, parece labirintite.
5: Prédio tremeu. Vários prédios de Belém.
6: Eu tava deitado no sofá, assistindo o jogo, comecei a sentir aquela coisa a balançar. Eu pensava que era crise de labirintite, né? Eu olhei para cima, para o lustre do nosso apartamento, começou a balançar também, né? Eu falei, não, gente, o prédio tá balançando, bora descer. Até no elevador a gente ficava balançando dentro do elevador. É como se eu estivesse num barco.
7: O cenário foi aterrorizante.
3: Pois bem, essas informações, né, repassadas pelos moradores que sentiram os impactos desse terremoto mostram um pouquinho, né, de como que foi esse reflexo aqui na região norte. De acordo com as defesas civis estaduais, nenhum problema foi relacionado quanto à questão de desabamento, nem vítimas também por conta do fenômeno. A Defesa Civil do Amazonas informou que isso pode estar relacionado, então, com esse abalo registrado no Mar do Caribe. Claro que novas informações deverão ser colhidas ao longo do dia.
2: Muito obrigada. Essa foi a Carolina França, às 8h19.
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2: 8h22.
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1: Léo Vieira está de volta. Essa manhã está dando muito trabalho para o Léo Vieira. São vários acidentes. Agora ele está de volta para falar da ponte Rio-Niterói com problemas nesse momento, né, Léo?
16: Isso mesmo, Fred. Para quem está circulando em direção a Niterói, neste momento temos faixa ocupada ali na altura da Ilha de Mocambi por conta de um veículo que capotou na via. O trânsito é intenso para quem está se deslocando em direção a Niterói. Já observo já impactos a partir da descida ali do vão central até a chegada ao trecho da Ilha de Mocambi ali próximo do pedágio. Tempo de travessia já ultrapassando os 20 minutos no caminho para Niterói. No sentido Rio, também temos dificuldades por conta de um acidente ali na chegada à reta do cais. O tempo de travessia superando os 25 minutos. Neste momento, o trânsito bem pesado nos dois sentidos da ponte. Para quem está circulando pela Niterói-Manilha, no deslocamento entre São Gonçalo e Niterói e a chegada à ponte, motorista perdendo tempo entre Boaçu e a chegada à Avenida do Contorno, segundo a concessionária que administra este trecho da BR-101, são pelo menos 11 quilômetros de congestionamento. Quem opta pela RJ-104, entre Alcântara e a chegada ao trecho de Tribobó, trânsito seguindo de intenso alento, Alameda São Boaventura com retenções entre o Getulinho e a chegada à alça de acesso para a ponte. Agora, na saída entre São Francisco, Charitas e a chegada ao trecho do centro de Niterói, o motorista já encontra problemas a partir da Avenida Prefeito Silvio Picanço, o acesso ao túnel Raul Veiga e o trecho da Presidente Roosevelt, trecho completamente congestionado. Roberto Silveira, Dr. Paulo César, Noronha Torresão e a saída da estrada de Souza Jardim, também com trânsito complicado no acesso a Marquês de Paraná e Jansen de Melo. Quem opta pelo trecho da Orla de Caraí também encontra retenções. Melhor panorama no acesso à ponte é através da Feliciano Sodré no momento. Fred.
1: Ok, Léo, obrigado. Até já.
16: Até já.
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1: Deixa eu atualizar o cenário também no metrô. Os passageiros das linhas 1, 2 e 4 estão enfrentando uma manhã também de muitos transtornos, com vários relatos aí de atrasos, estações cheias, intervalos irregulares. O problema foi confirmado pelo Metrô Rio, uma falha de sinalização ali na linha 1, no trecho entre as estações Uruguaiana e Carioca, no sentido Botafogo. O metrô confirmou que já iniciou o processo de normalização, mas ainda demanda um tempo para tudo voltar de fato normal. O concessionário disse que as equipes estão atuando para normalizar esse serviço, mas muita gente ainda perdendo muito tempo nessa manhã no metrô. São 8 horas e 25 minutos. O Gabriel Freitas está chamando com o destaque do noticiário policial, não é isso, Gabriel?
17: É, Fred, um taxista e dois passageiros viveram momentos de desespero ontem, depois do jogo do Brasil, quando eles estavam passando por São Cristóvão, na zona norte do Rio. O carro foi cercado por pelo menos 4 criminosos na Avenida Rei Pelé, em frente à estação de São Cristóvão, isso por volta de 9 horas da noite. Imagens de uma câmera instalada dentro do táxi mostram os assaltantes se aproximando pelos dois lados do veículo e também pela frente. Um deles aparece apontando o que parece ser uma arma para o motorista. A gente não sabe se essa arma era verdadeira ou não. O outro bate várias vezes no vidro do carro, inclusive nos vídeos que a TV Globo teve acesso de dentro do veículo, né, imagens gravadas pelas câmeras instaladas por esse taxista. É possível ouvir a reação do susto, indignação do taxista. Os passageiros, que eram um homem e uma mulher, também ficam em pânico dentro do veículo e quando o vidro do carro foi abaixado, os criminosos pegaram objetos das vítimas. Nós temos um vídeo com áudio, inclusive, inclusive mostrando toda a situação ontem.
15: Tá maluco? Tá maluco?
13: Desespero, né?
17: Um desespero imenso, né, para esses ocupantes desse carro, uma ação que aconteceu numa via muito movimentada, logo depois da partida da seleção. A Polícia Militar informou à CBN agora mais cedo que o batalhão da região não foi acionado para a ocorrência. A corporação que afirmou que faz rondas na Avenida Rei Pelé, que mantém uma base na área, e a Polícia Civil também informou que não houve o registro de ocorrência com essas características na delegacia da região, orientou que todos os casos sejam registrados para que possam ser investigados e os autores sejam identificados e responsabilizados criminalmente. Mas que susto, né, para esses passageiros, uma situação que poderia ter terminado com disparos, caso essa arma seja de fato verdadeira. As imagens mostram bem ali como esses bandidos atuam com truculência e todo o temor das vítimas dentro desse táxi.
13: Não, e ainda bem que esse motorista teve sangue frio, né, Gabriel? Porque a gente se coloca ali no lugar, na pele dele, dentro desse carro, com o criminoso batendo no vidro, né? E imagina o pânico e... vida normal ali, ônibus passando cheio do lado, né? Movimentação, Rei Pelé lotada depois do jogo. Nada disso impede a ação desses criminosos, né?
17: É isso, difícil demais. A gente está atrás ainda da Polícia Civil e da Polícia Militar para entender se vai ter alguma atualização, se os ocupantes desse veículo vai procurar as autoridades depois dessas cenas.
13: Tá certo. Obrigado, Gabriel Freitas. A gente acompanha aí a repercussão desse caso que o Gabriel trouxe para a gente. São 8 horas e 28 minutos...
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13: Voltamos a acionar o Léo Vieira. Léo, a Muniz Barreto, aquele caminhão que tombou ali, começou a ser retirado, né? Mas ainda demanda um tempo para limpeza do material, ainda tem um impacto grande para o motorista que está naquele trecho ali de Botafogo e Laranjeiras, não é isso?
16: Exatamente, Fred. O caminhão, ele carregava uma carga de material de construção, essa carga acabou se espalhando ali pelo trecho da Muniz Barreto. Ele já está sendo rebocado neste momento, mas ainda tem um trabalho ali, não só de perícia, mas também como da retirada dessa carga ali no trecho. Por isso, há essa interdição parcial ali da Pinheiro Machado e também por conta do grande fluxo de veículos, há esse desvio na saída do túnel Santa Bárbara e do trecho ali de acesso para o viaduto Engenheiro Noronha. Os motoristas estão sendo direcionados ali para a Rua das Laranjeiras, o viaduto Jardel Filho, Conde de Baipendi, o acesso ao Marquês de Abranches, e aí sim, entre a saída do Flamengo e a chegada à Praia de Botafogo. O trânsito segue com muitos problemas, no túnel Santa Bárbara, 31 de março, viaduto São Pedro e São Paulo, viaduto São Sebastião, a ligação entre Santo Cristo, Catumbi e a chegada ao trecho Laranjeiras, completamente parada neste momento por conta desse acidente de mais cedo ali no trecho de acesso a Muniz Barreto. Para você que circula do centro em direção à Zona Sul, evite o 31 de março, túnel Santa Bárbara, dê preferência ali pelo trecho da Rua do Riachuelo, onde já observa o trânsito saturado entre Henrique Valadares e a chegada a Gomes Freire, o acesso a Augusto Severo, a chegada à Praia do Flamengo e a Avenida Oswaldo Cruz, são opções para o motorista ganhar um tempinho. Pelo aterro, segue ainda interdição de faixa ali na altura da Glória, aquele caminhão preso no limitador de altura ali da passarela na Marina da Glória, deixando o trânsito também complicado no caminho para Copacabana. Fred?
13: Estamos vendo as imagens ali, quem sai do túnel Santa Bárbara, né? Virou um estacionamento aquele trecho. Quem sai ali do túnel nem pega o viaduto Santiago Dantas, nem a Pinheiro Machado, já é jogado ali para o desvio na Rua das Laranjeiras, e ali o trânsito está completamente parado mesmo. Valeu, Léo, até já.
16: Até já.
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13: Já, já a gente está de volta para seguir atualizando esses vários problemas na ponte, em Laranjeiras, Botafogo e a chuva que continua caindo. Chuva de intensidade moderada nos últimos minutos em vários pontos. Praticamente toda a cidade do Rio está chovendo. Você vai seguir se informando aqui com a gente já já.
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1: Vandenberg estará de volta semana que vem aqui no Jornal da CBN, nesse que é o seu espaço tradicional aqui na programação. Então nós vamos trazer agora a informação ao vivo de Brasília. Rani Veloso, bom dia.
15: Bom dia, Milton. Olha, mais informações sobre a operação da Polícia Federal que foi deflagrada hoje, que tem como um dos principais alvos o deputado federal licenciado Josimar Maranhãozinho. A operação Afluente mira uma organização criminosa suspeita de corrupção passiva, ativa, lavagem de dinheiro.

0: peculato. Eles atuavam desviando recursos públicos, né, de acordo com as informações preliminares através de emendas parlamentares. Os agentes cumprem ao total 18 mandados de busca e apreensão aqui no Distrito Federal, no Maranhão e em Goiás, que foram autorizados pelo ministro do STF, Flávio Dino. Segundo as investigações, os agentes públicos e privados desviavam recursos das emendas parlamentares por meio da Codevasf, que é a Companhia de Desenvolvimento dos Vales do São Francisco e do Parnaíba. O dinheiro era então direcionado para empresas ligadas ao grupo investigado. Os envolvidos podem aí responder exatamente pelos crimes de peculato, corrupção e lavagem de capitais. Em março deste ano, Josimar Maranhãozinho já havia sido condenado pelo STF pelo mesmo crime. Milton?
1: Muito obrigado, essa foi Rane Veloso, portanto, com essa ação da Polícia Federal, tendo como alvo esse deputado do PL, Maranhãozinho. Agora que são 8h32.
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0: Quinta-feira, 25 de junho de 2026. O Banco Central elevou a estimativa de crescimento do PIB do país em 2026 de 1,6% para 2%. É o que mostra o relatório de política monetária divulgado hoje. A autoridade monetária atribuiu a alta principalmente à surpresa positiva no resultado da atividade econômica do primeiro trimestre e à melhora das perspectivas para a agropecuária e a indústria extrativa. O Banco Central também mencionou medidas de estímulo do governo. A confiança do setor da construção apurada pela Fundação Getúlio Vargas caiu 0,9 ponto em junho e fechou o mês em 91,7 pontos. Conforme a FGV, prevaleceu no primeiro semestre o sentimento de pessimismo moderado com o ambiente presente dos negócios. A elevação dos preços dos insumos foi um dos fatores que prejudicaram o desempenho do segmento. A alta afetou o orçamento das obras a partir de março. No horário de Brasília, 8h33.
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3: Agora há pouco a gente comentou de um caminhão que ficou preso ali numa passarela no aterro do Flamengo. Acabou de ser liberado, acabou de ser retirado esse veículo por ali, na altura da Marina da Glória, no sentido Flamengo. Estava atrapalhando o trânsito, tendência agora a melhorar, o trânsito continua pesado. Quem está pela linha amarela no sentido Barra da Tijuca vai encontrar lentidão desde a altura de Higienópolis até o Encantado, tem retenções também no trecho da Freguesia. Sentido Fundão, retenções desde a altura de Pilares até Manguinhos. A ponte ainda com problemas, o tempo de travessia para o motorista que está saindo de Niterói em direção ao Rio está em 25 minutos. Também problemas por conta da interdição em uma faixa sentido Niterói, 23 minutos nesse sentido agora.
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0: 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Amanhã eu volto com mais um É da Sua Conta.
1: 8 horas 37 minutos agora. Nós vamos até a Venezuela. Falamos com Caracas, atingida por 2 terremotos de alta magnitude, causando mortes, destruição. E o nosso contato agora é com o Matheus Mascarenhas, estudante brasileiro que está participando de um estágio na ONU, na capital venezuelana. Matheus, muito obrigado pela sua gentileza de nos atender nesse momento. Um bom dia para você.
2: Bom dia para você, Milton. Bom dia, Cássia. Estou aqui realmente em Caracas, e eu gostaria de compartilhar um pouquinho da história do dia de ontem, né? Que foi um dia assim surreal, realmente devastador.
1: Você estava onde quando os terremotos ocorreram?
2: Bem, eu estou com a mesma roupa desde o momento do terremoto. Você pode ver que eu estou com a camisa do Brasil. Estava indo ao jogo do Brasil, estava atrasado e o jogo começava às 7, né? No horário do Brasil. Aqui às 6 da tarde e o horário do terremoto foi 6 e 4. Eu estava caminhando até um bar em Altamira, que foi a região das mais afetadas. Quando eu estava chegando perto do bar, passei por uma rua, ela começou a ficar ondulada, eu comecei a sentir uma vertigem, achei que eu estava passando mal, algo assim, mas não. Eu dei 2 passos para trás, um prédio de 15 andares totalmente cai e se destrói na minha frente. E vem uma nuvem de fumaça, eu saio correndo e, assim, a 20 passos à distância dessa primeira destruição, outro prédio, um pouco menor, também cai. Eu achei assim que eu estava numa situação de guerra, uma situação de caos total, né? Continuei correndo, correndo até a Praça Altamira, que é a praça do bairro, né? Mais espaçosa. Cheguei lá e em um estado de choque ainda, né? Por não entender o que estava acontecendo. Depois, obviamente, o terremoto tinha acontecido, a magnitude dele. E a duração, né, que foi um terremoto, sei, dois, né, 40 segundos de duração. Então, teve um dano muito grave ali nas outras Caracas. Assim, uma coisa a se notar é que Caracas é sucateado, né, uma cidade que parece que vive no passado, por conta do seu passado glorioso, de todos os prédios antigos que tem, e por isso foi muito afetada mesmo com o terremoto de magnitude.
3: Ô, Matheus, e o que que você observou em relação ao socorro para essas pessoas que estavam nesses edifícios que desabaram perto de você? Houve alguma resposta rápida em relação à tentativa de socorrer essas pessoas?
2: Essa é uma pergunta ótima, porque vou te dizer que depois do ocorrido, depois de eu ter corrido até a praça, eu fiquei esperando 15 minutos sentado até um ponto que não ouvi barulho de ambulância. Ao meu redor não havia na praça. Então eu comecei a suspeitar que eu tinha. Era um delírio, né? Algo assim. Não tinha acontecido. 15, mais de 20 minutos depois de realmente ter acontecido, começaram as primeiras ambulâncias e os bombeiros. Desorganizado. A polícia não sabia o que fazer. E, perdão pela minha conexão. E, além disso, quando eu realmente estava verificando a situação, para ver, eu realmente achava que era um delírio, eu voltei ao local onde o prédio tinha caído, e quando eu cheguei lá, realmente os prédios estavam derrubados. E
1: Matheus,
2: nessa.
1: vamos fazer uma
2: Sim,
1: coisa
2: diga.
1: aqui, até para a gente não perder esse seu relato aqui, que ele é importante. Nós vamos refazer essa sua ligação, nós vamos conversar com você pela linha telefônica, que pode ser mais segura, até mais permanente, porque nós estamos com um problema mais estável, porque nós estamos com um problema nesse contato através da internet. Inclusive, nós estamos conversando aqui com o Matheus, para aqueles que nos acompanham aí em vídeo também, estavam vendo o Matheus falando conosco ao vivo lá de Caracas nesse momento.

0: Ele que, aliás, estava, como descreveu bem, né, para a própria camisa da seleção brasileira, que era a roupa que ele estava ontem, porque ele contou essa história, estava indo para o jogo da seleção brasileira, assistia a partida em um bar lá em Caracas, ali no bairro de Altamira, que foi um dos bairros mais atingidos. E no momento que ele estava caminhando, surge o primeiro terremoto, na sequência um segundo terremoto, um prédio de 15 andares despenca, ele permanece lá, e o que ele estava contando para nós nesse momento é que ele ficou esperando parado lá pelo menos uns 20 minutos até que alguma ação acontecesse. Imagino que toda a região em choque, né, naquele instante, até porque também os serviços de socorro foram atingidos num momento como esse, então até tudo conseguir ser acionado, esse tempo até é razoável para que aconteça. Né? As pessoas que estavam lá no local tentando se proteger, inclusive do que estava acontecendo, indo para um lugar mais isolado, como ele mesmo disse, foi para o meio de uma praça, onde não havia construção em volta, ou seja, nenhum risco de desabamento. E a gente agora conseguiu retomar então com você, Matheus, e você contava sobre isso, que você disse que durante pelo menos 20 minutos ficou ali aguardando, quando aí sim o socorro começou a chegar para o atendimento das pessoas. E eu até queria entender uma coisa sua, como é que você está agora e onde você está agora, em que situação? Até porque, assim como você, várias outras pessoas devem ter alguns locais atingidos e foram buscar algum ponto de segurança. Como é que está essa situação no momento?
1: Milton, tudo bem? Bem, depois de eu... Deixa eu explicar. Depois de eu sair da praça de Altamira em direção ao prédio que tinha sido derrubado para verificar se realmente tinha acontecido, eu cheguei e vi uma cena de cortar o coração. Havia três mulheres tentando lutar com os bombeiros para tentar entrar nos escombros e achar familiares. E assim, foi realmente muito impactante ver essa cena, ver macas improvisadas com pessoas totalmente cobertas de detritos e de poeira. E depois dessa cena, que foi assim traumatizante, muita desorganização, eu fui embora até a praça novamente, fiquei lá por mais 6 horas, e depois de contatar a equipe da ONU, agora eu estou num abrigo, numa casa com mais de 15 pessoas do voluntariado da ONU também aqui, então eu estou seguro, num espaço da ONU, porém não vi e não tem notícia de articulação organizada para abrigos. Pessoas estão com colchões na Praça Altamira, a praça onde eu estava, tiraram os colchões da sua casa e dormiram na praça mesmo. Não tem nenhuma coordenação governamental que está realmente organizando esses espaços de abrigo.
2: Matheus, o local em que você vive originalmente foi afetado, foi atingido pelo terremoto?
1: Foi parcialmente. O meu prédio não foi atingido, mas ainda não está em condições de eu ficar dentro do prédio. Todos os prédios têm que ser checados. Ele foi realmente impactado em termos de tremor. Não caiu. Não tem danos graves na estrutura, mas ao mesmo tempo foi recomendado que eu não ficasse no prédio, por isso estou numa casa agora. Mas a região em que eu fico, que é o Los Palos Grandes, ela foi afetada sim.
0: Tá. Matheus, você tem informações de outros brasileiros e conseguiu algum contato com a embaixada brasileira aí em Caracas, na Venezuela?
1: Consegui sim. Na madrugada de ontem eu liguei para o número de emergência da embaixada, fui atendido sim, pela líder diplomata Flávia. Ela me avisou que nenhum brasileiro havia sido ferido, ou ao menos até o momento não havia sido comunicado de nenhum brasileiro ferido, e também não havia comunicado brasileiros que gostariam de voltar para o Brasil, além de mim, que tenho essa intenção agora depois desse ocorrido.
2: Eu ia te perguntar sobre isso. Você pretende retornar ao Brasil? Você já tem uma estimativa de quando vai poder fazer isso? Porque a gente trouxe informações mais cedo de que o aeroporto tinha tido alguns danos estruturais, que as viagens foram interrompidas. Como que está essa situação?
1: Exatamente. Está uma indefinição. Realmente o aeroporto de Maiquetia, que ele fica perto da área de La Guaira, onde foi a região mais afetada, ele foi destruído parcialmente. Tem vários vídeos do aeroporto em pedaços. A gente não sabe ainda o estado da pista do aeroporto, mas realmente foi uma situação grave que aconteceu no aeroporto. Agora, as opções que a gente tem é aeroportos menores ou aeroporto de Maracaibo ou da região de Punto Firro. Mas ainda não tem uma definição se vai haver algum apoio da embaixada para ajudar brasileiros a irem a esses aeroportos ou se vai ser uma questão de sobrevivência e embarcar em uma aventura para voltar para o Brasil.
0: Claro. Agora, Matheus, em relação a outras áreas atingidas, você tem alguma informação? A gente tem falado muito aí, claro, de Caracas, um dos pontos mais atingidos e onde há maior aglomeração urbana, mas você tem informação da situação aí pelo interior da Venezuela, em outras cidades?
1: Olha, La Guaira é o estado no litoral, e ele realmente foi pelos

0: vídeos e pelas mensagens que a gente tem nos grupos de Telegram aqui dos venezuelanos, La Guaira no litoral foi totalmente devastado. Para quem não sabe, La Guaira, em 1998, sofreu também um acidente terrível de deslizamento por conta de altas chuvas. E foi assim um massacre de quase 50 mil mortes. Novamente é afetado agora pelo terremoto. É uma região mais pobre da Venezuela, não tem agora energia, conexão. Então, o problema maior é que não existe contabilização ainda de quantos mortos, não existe contabilização das pessoas que são necessitadas. Então, vai ser realmente um desastre nessa região da La Guaira. Uma coisa que eu gostaria de contar: eu tenho uma amiga que eu fiz na Universidade Central da Venezuela, que é moradora de La Guaira. Infelizmente, ela está desaparecida no momento atual. E os alunos aqui estão se convocando para tentar localizá-la, mas ela realmente não está respondendo nenhuma ligação e não sabem do paradeiro dela.
1: Tá certo. Bom, Matheus, a gente vai continuar em contato com você, à medida que tivermos também outras informações, vamos compartilhando e que vocês todos fiquem aí em situação de segurança. Muito obrigado aí pelo relato que você nos trouxe aqui no Jornal da CBN, que se tem, ou se a gente imagina aí, vai ser um dia bem complicado aí os próximos dias na Venezuela, em Caracas e nas outras cidades atingidas, mas que se consiga ter o máximo de segurança possível. Muito obrigado.
0: Eu que agradeço, Milton e Cássia. Muito
1: Obrigada.
0: obrigado.
1: Foi o Matheus Mascarenhas, é estudante brasileiro, está na Venezuela, participando de estágio na ONU, e que traz e transcreve para nós, então, essa sensação que ele enfrentou ontem, todo o cenário que ele assistiu ontem e no dia de hoje. Nós estamos em contato com a Embaixada Americana, com o Itamaraty também, até para entender que tipo de estrutura pode ser oferecida aos brasileiros que lá estão. 8h48.
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0: 8h51.
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2: 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Léo Vieira está chamando para nos atualizar sobre o trânsito no Rio. Diga aí, Léo.
3: Fred, eu estou de olho na movimentação do trânsito na Avenida Brasil. Quem está se deslocando em direção ao centro deve redobrar a atenção ali no trecho da Avenida Brasil. Teve um acidente envolvendo carro e moto na pista central, no trecho de Benfica, ali nas proximidades do viaduto Ataulfo Alves. Neste momento, são duas faixas interditadas. Os veículos estão sendo desviados ali para o trecho de uma das faixas da calha do BRT da Avenida Brasil. O trânsito é muito complicado para quem está pela Avenida Brasil no deslocamento entre Zona Norte e Centro. Já observo lentidão a partir do trecho de Parada de Lucas até a chegada ao trecho de Benfica. Quem opta pela linha vermelha, principalmente na saída da Baixada Fluminense, consegue ganhar um tempinho. O trânsito apresenta dificuldades entre o Parque das Missões e a cabeceira da pista do Galeão, mas melhora. E, novamente, retenções entre a saída da Ilha do Governador e o trecho do Caju. Para quem sai da Zona Norte, uma boa opção é o trecho da Avenida Brás de Pina, Ibiapina, Rua Uranos e o acesso ao Leopoldo Bulhões. Um trecho entre Olaria e Bom Sucesso, o motorista encontra dificuldades por conta da chegada à Avenida dos Democráticos e o acesso para a linha amarela. O trânsito está bem problemático por lá. Então, novamente, você ouvinte ligado na CBN, redobra atenção para evitar acidentes por conta das pistas escorregadias. Manhã de muitas ocorrências em vários pontos da cidade por conta da chuva. Fred.
2: Tá certo, Léo. Obrigado. Até já.
3: Até já.
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2: Dá um pulo com a nossa reportagem ao vivo lá na Pinheiro Machado. O Diogo Bugalho está monitorando os bloqueios por conta daquela carreta que tombou na madrugada, né, Diogo?
5: Sim, Fred. Carreta já foi retirada agora há pouco, há cerca de 20 minutos, mas ainda há carga e sujeira espalhadas aqui pela pista, portanto, continua totalmente interditada a Pinheiro Machado no sentido Botafogo e também o trecho inicial da rua Muniz Barreto. Esse caminhão tombou justamente na curva ali de quem vem da Pinheiro Machado para entrar na Muniz Barreto, seguir em direção a Botafogo. Nesse momento, um trator aqui, uma escavadeira da Conlub, trabalha para retirar esse material, essa carga que está espalhada. Depois vai ter um trabalho de limpeza da pista, de lavagem, então a previsão é que dure pelo menos aí mais uma hora esse bloqueio, mais ou menos. Antes disso, não devemos ter a liberação, de acordo com a estimativa dos trabalhadores que estão aqui fazendo esse serviço. Esse caminhão que tombou era de uma empresa de material de construção, estava levando material de obra, areia e cimento, justamente isso que está espalhado por aqui agora e entupindo a drenagem aqui da rua, do entorno, e por isso mesmo já se acumula também muita água da chuva, fazendo uma grande poça aqui. E a preocupação que a gente sabe, né, que misturou areia, cimento e água, isso vira um concreto, né, endurece. Então esse entupimento aqui, essa poça que já se forma, esse bolsão, já preocupa um pouco. Deve ser um trabalho um pouco mais complicado de limpeza aí para desobstruir esses ralos. A gente vai seguir acompanhando e vai trazendo aqui para o nosso ouvinte, Fred.
2: Tá certo. As imagens aí, enquanto o Diogo falava no Globoplay, do trabalho ali para retirada dessa carga que está derramada na Pinheiro Machado e Muniz Barreto. Gabriel Freitas tem informações de um desabamento na Ilha do Governador. Gabriel.
6: Isso, Fred. Os militares do Corpo de Bombeiros estão trabalhando desde as 7h30 da manhã ali nesse desabamento desse imóvel na Praia da Rosa, região de Tauá, na Ilha do Governador. Informações preliminares indicam que moradores estão apontando que não há vítimas graves, mas é uma casa, né, que acabou cedendo ali. A gente está acompanhando os trabalhos aqui, as informações do Corpo de Bombeiros, e atualiza ainda hoje na programação. Fred.
2: Mais um problema, mais uma ocorrência nessa manhã de muitos transtornos aqui no Rio de Janeiro. Chuva, problema de sinalização no metrô, paralisação no metrô, essa carreta que tombou ali na Pinheiro Machado, Muniz Barreto, e vários acidentes na ponte, nos dois sentidos. Você que está aí preso em algum desses problemas, vai compartilhar.

compartilhando seu relato no 997-64-2381. E atenção, precaução, quem está circulando aí pela cidade, porque essa chuva vai continuar pelas próximas horas, praticamente o dia inteiro nesse momento. Temperatura de 20 graus aqui no Rio. Já já a gente está de volta com outras notícias do Rio. Seguimos

0: Muito bom dia para você, Paulo Vinícius Coelho.
1: Muito bom dia para você, muito bom dia, Cássia Godoy, tudo bem?
2: Tudo jóia, PVC, bom dia.
0: Claro que Vinícius Júnior é o destaque, faz gol em todas as partidas da seleção nessa temporada, 4 gols, 2 ontem, 1º mal anulado na minha visão. Mas a seleção brasileira não foi só Vinícius Júnior, talvez essa tenha sido a melhor notícia para o PVC.
1: Mas eu acho assim, eu acho que o Brasil melhorou bastante, jogou uma boa partida, teve bons momentos, não foi um jogo regular do começo ao fim, mas eu diria que quem entrou na elite da Copa foi o Vinícius, ainda não foi o Brasil. O Brasil não jogou com a intensidade de Argentina e França, mas está crescendo, e o plano do Ancelotti sempre foi tentar crescer durante a Copa do Mundo. Ele sabe que o time não está suficientemente bem, que precisa subir jogo a jogo, e ontem cresceu de produção. O Vinícius agora é vice-artilheiro da Copa do Mundo, o Messi tem 5 gols, Mbappé, Haaland e Vinícius Júnior tem 4, então ele se colocou na elite dos maiores craques da Copa. A seleção ainda pode subir um pouco mais. Agora, a novidade, e muito boa também, é que o Ancelotti está vendo isso, ele não está escondendo. Então, por exemplo, ontem ele foi perguntado sobre o que diria se fizesse uma pré-eleição para 210 milhões de brasileiros. E ele respondeu, calma, calma.
0: Claro.
1: E segunda coisa, ele perguntado assim, o Brasil já está no nível para enfrentar França e Argentina? E ele respondeu, nós não vamos pegar França e Argentina agora. Ou seja,
0: e ele pensou, tá, e pensou em voz baixa, ainda bem.
1: É verdade. Não quer dizer que se você pegar o melhor cenário, hoje a gente vai olhar para os jogos dos grupos D, E e F. E no grupo F, do grupo F vai sair o adversário do Brasil. O melhor cenário seria, olha aqui. Falei isso pro Filipão ontem, conversei com o Filipão. Aí eu falei pro Filipão, para crescer, é melhor pegar um adversário mais fácil na próxima fase. Então, por exemplo, a Suécia ganha do Japão e passa em segundo lugar, o Brasil pega a Suécia, que aparentemente é mais fácil do que o Japão e do que a Holanda. Depois passam Noruega e Costa do Marfim ou Equador, e aí o Brasil pega nas oitavas o Costa do Marfim ou Equador, em vez de pegar a Noruega ou de pegar a França. Aí eu falei isso pro Filipão, o Filipão falou assim, ah, mas aí tu quer que eu mordo o cachorro? É isso. Eu quero que aconteça o mais simples. Agora, pode pegar a Holanda, pode pegar o Japão e vai ter que crescer, vai ter que subir jogo a jogo de qualquer maneira.
2: E vamos olhar então para esses jogos de hoje, PVC, na Copa do Mundo?
1: Vamos lá, às 16h, Alemanha e Equador, Costa do Marfim e Curaçao. Às 5 da tarde aí, depois 8 da noite.
0: Aqui.
1: Isso, Holanda e Tunísia, Japão e Suécia. Depois, às 23h, no horário brasileiro, Estados Unidos e Turquia, Paraguai e Austrália. Então, algumas curiosidades, uma da seleção brasileira que eu esqueci de dizer. Os Estados Unidos estão jogando muito bem, os Estados Unidos podem até ganhar a Copa do Mundo jogando em casa. Segundo, os três países sede avançaram, né? Canadá, México, que fez 9 pontos ontem com a vitória, e Estados Unidos. Os dois únicos países sede que não avançaram em Copa do Mundo foram África do Sul em 2010 e Catar em 2022. A terceira curiosidade sobre a Turquia, adversária dos Estados Unidos. A Turquia finalizou 62 vezes e não fez um gol. Em média, é o time que mais finalizou na Copa do Mundo e não conseguiu fazer um gol.

0: 31 finalizações por jogo, em média. Não fez um gol. E a quarta, que é mais valiosa, que é para nós, o Vinícius Júnior fez gol nos 3 jogos da primeira fase, né? Da
1: Sim.
0: seleção brasileira na história. Só Jairzinho, Romário, Ronaldo e Romário conseguiram fazer
1: Peraí,
0: isso.
1: peraí,
0: E
1: você
0: Vinícius
1: botou o
0: Júnior.
1: Romário duas
0: Isso
1: vezes.
0: aí
1: nesse time aí. Vamos lá.
0: Não,
1: Jairzinho.
0: Jairzinho, Ronaldo, Romário e
1: E
0: Rivaldo.
1: Rivaldo. Isso, faltou o Rivaldo nessa nossa lista. O que fizeram gol em
0: Isso.
1: todas as partidas, né? Tá.
0: E desses, o Jairzinho, número 7, como o Vinícius, fez em todos os jogos da Copa, em 70.
1: Perfeito. E que a gente espera que seja assim em todos os jogos da Copa, até na final, ele fazendo
0: Oito.
1: gol. Tá bom.
0: Oito.
1: E esse ano com 8 jogos.
0: Oito jogos.
1: Exatamente. Tá bom. Muito
0: Isso.
1: obrigado, meu amigo. Um abraço grande. E você está onde agora?
0: Eu estou em Miami, vou volto para Nova Jersey na hora do jogo da Alemanha.
1: E agora a boa notícia é essa,
0: E
1: porque
0: eu...
1: o Brasil fica na mesma sede, né, com esse primeiro lugar.
0: Ave Maria, cheia de graça, o Senhor é convosco. Bendita sois vós entre
1: Tá
0: as
1: bom.
0: mulheres, e bendito é o fruto do vosso ventre.
1: Valeu,
0: Se a gente ia
1: abraço.
0: pegar a mala, ia ficar correndo do aeroporto em aeroporto. Tchau,
1: Até
0: até amanhã.
1: mais. Tchau,
2: Até
1: tchau.
2: mais.
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0: Quinta-feira, 25 de junho de 2026. O deputado federal licenciado Josimar Maranhãozinho, do PL, é alvo de uma operação da Polícia Federal que investiga uma organização criminosa suspeita de desvio de recursos públicos e lavagem de dinheiro por meio de emendas parlamentares. Os agentes cumprem 18 mandados de busca e apreensão no Distrito Federal, no Maranhão e em Goiás. A ação foi autorizada pelo ministro do STF, Flávio Dino. Segundo a investigação, agentes públicos e privados usaram a Codevasf, Companhia de Desenvolvimento dos Vales do São Francisco e do Parnaíba, para realizar o esquema. O dinheiro era direcionado para empresas ligadas ao grupo suspeito. Em março, Josimar Maranhãozinho foi condenado pelo Supremo a 6 anos e 5 meses de prisão em regime semiaberto por corrupção passiva por desvio de emendas. Segundo a Procuradoria-Geral da República, o parlamentar definia o destino do dinheiro, monitorava a liberação dos recursos, controlava planilhas de pagamento e cobrava propina. A empresa britânica MG Motor vai fabricar 2 modelos de carros elétricos no Brasil. A produção será na planta automotiva do Ceará, que fica em Horizonte, na região metropolitana de Fortaleza. O anúncio oficial da parceria está marcado para hoje. No evento, o governador Eumano de Freitas e o CEO da companhia estrangeira devem apresentar mais detalhes do projeto. No horário de Brasília, 9:05.
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2: E a gente volta a acionar o Léo Vieira. Diga aí, Léo.
3: Fred, de olho na movimentação do trânsito para quem está pela zona norte da cidade. Você que sai do Grande Meier, trânsito complicado no trecho entre Engenho Novo e a chegada a São Francisco Xavier, na ligação entre General Belegarde e Marechal Rondon. Quem está optando pela Ananeri consegue ganhar um tempinho. Trânsito complicado também na região do Maracanã. Pela Avenida Rei Pelé, o trânsito é lento entre a UERJ e a chegada à Praça da Bandeira. Quem opta pela Visconde de Niterói e Bartolomeu de Gusmão também vai fazer uma boa escolha, Fred.
2: Tá certo, Léo. E ali na Pinheiro Machado, uma faixa foi liberada agora no sentido Muniz Barreto. Aos poucos o trânsito começa a fluir depois daquela carreta que tombou na madrugada naquele trecho da Zona Sul. Obrigado, Léo.
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5: Muito bom dia a você que escolheu ficar mais bem informado ouvindo o Jornal da CBN na manhã desta quinta-feira, 25 de junho de 2026. Temos informações que foram divulgadas agora há pouquinho pelo IBGE a propósito do IPCA 15. O Frederico Goulart tem os dados para nós.

0: Bom dia, Fred.
1: Bom dia, Milton. A prévia da inflação oficial do país ficou em 0,41% em junho, uma desaceleração em relação aos 0,62% registrados em maio. No semestre, o índice acumula alta de 3,45% e em 12 meses de 4,8%. Portanto, acima dos 4,5% que fazem parte do teto da meta do IBGE. Entre os 9 grupos pesquisados, alimentação e bebidas teve a maior variação, 0,74%, e o maior impacto, de 0,16 ponto percentual. Em seguida, aparece, agora na prévia da inflação do IPCA 15, habitação, com alta de 0,72% e impacto de 0,11 ponto percentual. Juntos, esses dois grupos, alimentação, bebidas e habitação, os dois representaram cerca de 66% da inflação no mês de junho, da prévia da inflação no mês de junho. No grupo de alimentação, dentro de casa, chamaram atenção as altas da batata inglesa, quase 30%, 29,42%, do tomate de 17,27% a alta e o feijão carioca 14,29%. A gente tem aqui uma conta que mostra que o tomate, a batata e a cenoura mais que dobraram de preço no semestre, mais de 100% de alta considerando os últimos 6 meses. No grupo habitação, a energia elétrica residencial subiu 2,04% e foi o principal impacto individual no índice. Regionalmente, a maior alta na prévia da inflação foi registrada em Brasília, capital federal, com 0,97%, puxada pelas passagens aéreas e pela gasolina. Já o menor resultado foi observado no Rio de Janeiro e em Curitiba, ambos com 0,28% apenas. Esses alguns dos principais dados da prévia da inflação de junho aqui no Brasil. Milton.
0: As informações foram do Frederico Goulart.
2: Do Rio de Janeiro, vamos agora a São Paulo. Temos informação chegando a respeito daquela operação, sobre a qual falamos mais cedo, que mira a cúpula de empresas de ônibus e um vereador de São Paulo por lavagem de dinheiro para o PCC. Quem está acompanhando essa história é o Lucas Taveira. Diga, Lucas.
3: É isso, Cássio. Esse vereador preso é o vereador de São Paulo, Senival Moura, do PT, que chegou aqui no Departamento Estadual de Investigações Criminais, na Zona Norte de São Paulo, de onde eu falo, mais cedo. Além dele, também estão presos o diretor informal da Transunião, Jair Ramos de Freitas, conhecido como Cachorrão, e Devanil de Souza Nascimento, chamado de Sapo, apontado como homem de confiança do vereador. Os agentes cumprem 5 mandados de prisão temporária e 104 de busca e apreensão. A justiça já determinou o bloqueio de 194 milhões em contas ligadas e investigadas à empresa Transunião. Segundo a investigação, essa empresa teria sido usada para lavar dinheiro do crime organizado e principalmente do PCC. A gente conversou agora há pouco com Anderson Minichilo, advogado da Transunião, que negou as acusações.
4: Mas não tem como a empresa vir recursos extra do poder público. A empresa tem um contrato com a prefeitura, onde entra o dinheiro da prefeitura e tudo que sai também há uma prestação e comunicação entre a empresa e o poder público.
5: Mas fala-se de núcleo paralelo para fazer essa lavagem.
4: Eu não tive acesso a essas informações, mas não volto a dizer. A origem da entrada de dinheiro na empresa somente é do poder público. Não tem como jogar dinheiro extra a esse serviço prestado.
3: Com a operação, a diretoria da Transunião foi afastada e a Prefeitura de São Paulo comunicada para que seriam tomadas as medidas administrativas cabíveis. O prefeito de São Paulo, Ricardo Nunes, falou mais cedo que está acompanhando a operação com atenção para que o serviço de ônibus seja cumprido regularmente, o que, segundo ele, tem acontecido, viu, Cássia?
2: Muito obrigada, Lucas Taveira. Vai continuar acompanhando essa história e assim que tivermos mais desdobramentos, ele retorna.
0: Nós vamos agora até a sede da Rádio França Internacional. Estamos em contato com a Daniela Franco, que tem informações sobre ajuda internacional à Venezuela, que sofreu com 2 terremotos que ocorreram ontem, centenas de pessoas mortas, infelizmente, os números podem ser ainda maiores, pessoas feridas, destruições em áreas de infraestrutura importantes. E a Daniela Franco traz agora as informações sobre esta ajuda internacional. Daniela, bom dia.
6: Bom dia, Milton, Cássia, bom dia, ouvintes. Olha, Milton, vários países estão aí se mobilizando para o envio de ajuda humanitária à Venezuela, depois desse poderoso duplo terremoto de ontem por lá, que provocou desabamento de dezenas de prédios em Caracas e arredores. Equipes especializadas de resgate, coordenadas pela ONU, estão a caminho para participar das operações de salvamento. Aqui na Europa, o presidente francês Emmanuel Macron anunciou o envio imediato de uma equipe de 85 socorristas, especializados em trabalhos de buscas em escombros. 54 soldados da unidade de emergência do Exército da Espanha estão prontos para serem encaminhados à Venezuela. A Alemanha também prevê o envio de até 6 aviões com assistência e equipes de resgate. E pelo mundo, muitos outros países estão aí se unindo a essas iniciativas, entre eles China e Índia, e muitos governos latino-americanos também, entre eles o Brasil, que acionou o Ministério das Relações Exteriores e a Embaixada do Brasil em Caracas para preparar essa assistência à Venezuela. A presidente interina do país, Delcy Rodrigues, afirmou ter conversado por telefone com o secretário de Estado americano, Marco Rubio, que prometeu também uma resposta americana importante, rápida e eficaz à tragédia. Agora, a grande questão é como que essa ajuda vai chegar à Venezuela, porque o aeroporto de Maiquetia, por exemplo, a cerca de 40 quilômetros de Caracas, que é o maior do país, permanece fechado por danos graves em sua infraestrutura. Milton.
0: Muito obrigado. Essa foi a Daniela Franco ao vivo da Rádio França Internacional. Agora são 9h13. 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
1: Agora são 9 horas e 14 minutos. A gente volta a tratar dos assuntos do Rio de Janeiro. Noticiário dessa manhã de quinta-feira. Gabriel Freitas tem atualizações sobre o desabamento que a gente informou agora há pouco ali na Ilha do Governador, né, Gabriel?
9: Isso, Fred. Inclusive, moradores estão auxiliando os militares do Corpo de Bombeiros que estão atuando ali nesse desabamento desde as 7h30 da manhã de hoje. Um desabamento no imóvel na Praia da Rosa, região de Tauá, ali na Ilha do Governador. De acordo com a corporação, equipes do quartel da ilha foram acionados para a Avenida Vereador Jorge Pereira, na altura do número 95. Essa ocorrência ainda está em andamento. É possível ver nessas imagens divulgadas nas redes sociais que vários moradores estão ali numa viela, junto com os próprios militares do Corpo de Bombeiros, retirando, ajudando na retirada desses escombros. A subprefeitura da região também está acompanhando o caso. As informações preliminares apontam que esse desabamento atingiu esse imóvel residencial, uma construção que fica aparentemente no fim de uma viela, e por causa do acesso estreito, os moradores estão se ajudando ali junto com os bombeiros. No início do atendimento havia relatos sobre a possibilidade de pessoas soterradas, mas essa informação ainda não foi confirmada oficialmente. Até o momento, o Corpo de Bombeiros informou que não há confirmação sobre vítimas. Também não foi divulgado o número de famílias afetadas. A gente está aguardando novas informações dos órgãos responsáveis, né, para confirmar as circunstâncias do caso, mas pelas imagens a gente percebe que era uma grande construção nessa viela e, por conta desse difícil acesso, há essa cooperação, né, entre moradores e os militares do Corpo de Bombeiros que seguem no local. Fred.
1: A gente vai continuar acompanhando de perto com a nossa reportagem, que, enfim, está em deslocamento. Daqui a pouquinho no CBN Rio, outros detalhes para você às 9h30 da manhã. Durante todo o Jornal da CBN também estamos informando desde antes, desde o CBN Primeiras Notícias, um acidente que aconteceu ainda na madrugada ali na rua Muniz Barreto, impactando o trânsito em Laranjeiras, Botafogo, deslocamento ali pelo Santa Bárbara. Infelizmente, o motorista dessa carreta morreu e a carga se espalhou pela pista. Um trabalho grande para a retirada desse veículo, desse caminhão, e para limpeza ali do trecho. Só agora há pouco uma faixa foi liberada na Muniz Barreto e o Léo Vieira está de olho no trânsito, traz atualizações aqui para a gente, né, Léo?
10: Isso mesmo, Fred. Com essa faixa liberada na Muniz Barreto, ali por conta da atualização do trabalho ali de limpeza da pista depois desse acidente envolvendo essa carreta que tombou no acesso para Muniz Barreto e a saída da Pinheiro Machado. O viaduto Engenheiro Noronha foi liberado ali na saída do túnel Santa Bárbara. A circulação pela Pinheiro Machado foi normalizada, mas o congestionamento ainda está grande. O motorista

0: está fazendo essa ligação entre Santo Cristo e a chegada a Laranjeiras, vai encontrando congestionamento em toda a extensão da via 31 de março, viaduto São Pedro de São Paulo, viaduto São Sebastião e a passagem pelo túnel de Santa Bárbara, tudo parado. Para quem circula em rotas alternativas como o túnel Rebouças, o trânsito segue ainda prejudicado nas duas galerias no sentido Lagoa, também no elevado da Paulo de Fontenha, elevado Rufino Pizarro e saída da Praça da Bandeira. Mesmo com chuva e trânsito pesado, a melhor opção é o aterro do Flamengo, mas o motorista que circula em direção à Copacabana já encontra retenções no trecho da Avenida Nações Unidas, ali na Enseada de Botafogo, no acesso ao túnel do Pasmado, trânsito já bem prejudicado por lá também. Pede.
1: Ok, Léo, obrigado. Bom dia para você. Até amanhã.
0: Bom dia. Até amanhã.
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1: Nessa manhã caótica no Rio, a gente também teve problema no metrô. Os passageiros das três linhas, né? 1, 2 e 4, enfrentando dificuldades, relatos de atraso, estações cheias, intervalos irregulares, uma falha na sinalização na linha 1, no trecho entre as estações Uruguaiana e Carioca, no sentido Botafogo, acabou causando todo esse transtorno. O concessionário diz que está em processo de normalização, mas ainda muitos problemas o passageiro vai encontrando. Chuva também, ao longo de todo o dia de hoje, a tendência de que essa chuva varie entre intensidade fraca e moderada pelas próximas horas. Temperatura máxima do Rio não passa dos 21 graus, poderemos ter a tarde mais fria do ano e o mar muito agitado também nessa quinta-feira no Rio. Já tem o CBN Rio, eu vou ficando por aqui com as notícias da cidade, um ótimo dia para você, até amanhã.
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4: O Jornal da CBN tem a oportunidade agora de entrevistar o ministro do empreendedorismo, da microempresa e da empresa de pequeno porte, ministro Paulo Pereira, a quem nós agradecemos pela gentileza de ter aceitado o nosso convite. Ministro, bom dia para o senhor.
5: Bom dia, Milton Jung, que prazer falar com você, bom dia a todo mundo que nos escuta.
4: E ministro, um primeiro tema aqui dessa nossa conversa é sobre esse projeto que prevê o aumento do teto do MEI, que é de R$ 81 mil reais agora, tem-se estudado a possibilidade de passar para 140 mil, há uma expectativa para esse projeto, que foi adiado mais uma vez. A dúvida está em relação ao impacto fiscal desta mudança?
5: Milton, primeiro lugar, acho importante só fazer um registro rápido, né, do que é isso. Né? Nós temos o MEI, que é esse sistema próprio, né, para os empreendedores individuais, foi criado pelo presidente Lula lá atrás, e o MEI só pode estar nesse sistema quem fatura até um determinado valor, que hoje é de R$ 81 mil. Reais. Esse valor, ô Milton, não é reajustado há quase 10 anos, ou seja, ao longo do tempo a inflação foi comendo esse valor, e a gente tem há muito tempo estudado no governo uma possibilidade de reajustar, né, quer dizer, permitir que esses empreendedores possam voltar a faturar um pouco mais, sem gerar um impacto grande nas contas. Então, essa questão que você traz, ela foi importante no nosso processo aqui de construção de uma solução. O que a gente tem hoje, Milton? Uma proposta que está sendo finalizada pelo governo, de aumento gradual aí ao longo de 1-2 anos, com um impacto fiscal que é um impacto baixo, né? Então, o Ministério do Planejamento construiu essa solução para que a gente pudesse fazer essa mudança sem gerar nenhum dano à saúde fiscal do país. Então, hoje a gente tem estimado, o ministro Bruno Moretti já disse isso oficialmente, tem estimado o impacto de cerca de 2 bilhões por ano para que a gente possa fazer essa alteração, que é um impacto que pode ser suportado aí pelo orçamento brasileiro, pela montagem da peça orçamentária para o ano que vem e para o próximo. Então, estamos muito próximos de anunciar esse aumento, né, um projeto de lei, uma proposta do presidente Lula para que a gente aumente esse valor, que possa, vamos dizer, fazer um aumento que chegue pelo menos, né, perto, ou possa até ser um pouco superior à recomposição inflacionária do período, mas sem ter dano fiscal para o país.
6: Agora, ministro, quando a gente fala em adiamento, os empreendedores individuais que têm essa demanda de elevação do teto do MEI há bastante tempo, ficam assustados. Isso significa que o projeto não deve mais tramitar nesse ano, ou apesar desse atraso no envio do projeto, a tramitação, o prazo dela deve ser mantido?
5: Não, olha, nossa expectativa é que o projeto seja aprovado esse ano, a gente deve enviá-lo nos próximos dias. Não houve exatamente um adiamento, quer dizer, havia uma expectativa, né, de que o anúncio fosse feito ontem, isso não chegou a ser oficial do governo. A gente está nos detalhes finais, vejam, essa é uma demanda que o presidente Lula fez para o governo, para que a gente achasse uma solução para esses quase 17 milhões de brasileiros que não têm um reajuste há mais de 10 anos,

0: É também uma preocupação do presidente Hugo Mota. Ele também vem expressando essa preocupação para que a gente ache uma solução para os MEIs. E nós estamos em fase final aí de conversa com a Câmara, justamente para que o projeto possa sair, vamos dizer, maduro, para que a gente possa apresentar ao Parlamento brasileiro uma peça que, vamos dizer, seja bem aceita lá e possa ser processada com rapidez. Então, nós somos muito otimistas que o projeto saia nos próximos dias e que nós teremos uma condição muito favorável de aprová-lo esse ano, permitindo, portanto, que os MEIs sejam impactados já no ano que vem.
1: Ministro, ao mesmo tempo existe uma discussão dentro do seu ministério na busca de um programa para negociar, renegociar dívidas do MEI?
0: É isso, viu, Milton, Cássio, assim, a gente está muito, o presidente Lula está muito preocupado com o tema do endividamento de forma geral. Vocês sabem, né, a primeira vez que o governo brasileiro entra nesse tema, apresentando projetos para resolver o endividamento privado das famílias e das empresas brasileiras. Então, ao longo desse mandato, nós temos dois programas de combate ao endividamento, o Desenrola e o Desenrola 2. A gente agora está preocupado, viu, Milton, em achar uma solução para essas dívidas que os MEIs fizeram na própria atividade deles como empreendedores. Então, você tem o Desenrola trata das dívidas bancárias, né? O Desenrola 1 tratou das dívidas gerais, mas o MEI, ao longo todo mês, precisa recolher lá um valor, que é o valor da tributação geral dele, né? Que serve para todo o processo de segurança previdenciária e processo de segurança social do MEI. E esses valores foram sendo atrasados por muitos meses. Então, ele é um valor baixo, de cerca de R$ 80 por mês. Mas só para você ter ideia, dos 17 milhões, Cássia, de MEIs existentes no Brasil, algo como 3 ou 4 milhões estão inadimplentes. Isso faz com que, no limite, ele possa ser retirado do sistema de MEI, perca os direitos previdenciários, deixe de formalizar sua renda, então tem impactos muito negativos. A gente está trabalhando também para amadurecer rapidamente uma proposta que possa permitir um parcelamento facilitado desses MEIs. Esse parcelamento pode chegar a um prazo de mais de 10 anos de pagamento, descontos consideráveis na multa, nos juros e no valor principal, de modo a permitir que esses MEIs possam limpar seu nome e entrar nos outros sistemas de crédito e de fortalecimento que o governo tem feito, como o Move Brasil, o próprio Desenrola, as linhas de Procred e Pronampe.
1: E o que que prevê esse projeto do ponto de vista de descontos? E quando ele será apresentado e poderá estar à disposição?
0: Nós estamos trabalhando, viu, Milton, para que isso possa aparecer nos próximos dias. O projeto ainda está em fase final de validação, mas, de modo geral, o que a gente está buscando é prazo longo de pagamento, algo como 120, 140 parcelas, essa é um pouco a ideia hoje, e descontos que possam chegar até 70% do valor das dívidas. Então, é um programa robusto que vai ter um impacto bastante significativo na vida dos MEIs.
1: E qual é o impacto financeiro nas contas do governo desse programa?
0: Esse é um daqueles programas, Milton, que o governo pode fazer como no tema das renegociações fiscais. Então, vamos dizer, esses são valores que hoje não são pagos ao governo, são valores em débito, o governo não tem recebido esses valores, e quando você faz parcelamentos dessa natureza, a rigor você traz recursos novos para o governo. Então, você pega uma dívida que em várias situações não seria paga, ou seria paga num percentual muito pequeno, e você cria um grande esforço social para que essas dívidas passem a ser pagas. Portanto, não é um projeto que tem dano fiscal para o país, tem impacto fiscal negativo para o país, sendo daqueles, inclusive, que a legislação permita que o governo faça sem necessidade de lei e assim por diante, dentro do tema das transações tributárias.
1: Ministro Paulo Pereira, muito obrigado pelas suas informações e um bom dia para o senhor.
0: Milton, Cássio, uma alegria, um prazer estar aqui com vocês. Contem sempre comigo. Bom dia a vocês, aos nossos ouvintes.
1: Ministro Paulo Pereira é ministro do Empreendedorismo, conversou com você aqui no Jornal da CBN, agora que são 9h26.
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0: Muito bom dia, doutor Luiz Fernando Correia.
1: Bom dia, Milton. Bom dia, Cássia. Bom dia, ouvintes.
2: Bom dia, doutor.
0: O senhor nos traz mais um caso aqui sobre o uso da polilaminina, que é este produto que vem sendo tratado, a substância que vem sendo tratada aí no noticiário já há algum tempo e sempre volta a polêmicas, discussões e, ao mesmo tempo, esperança.

Pois é, Milton. Um caso não é complicado, mas chama a atenção. Um rapaz de Campinas ficou paraplégico num acidente de moto em fevereiro. Anotem a data. A família ouviu falar da polio da menina, obviamente, repercutindo até hoje pela internet essa coisa, e correu atrás na justiça uma autorização para aplicar esse tal medicamento. Que cabe aqui lembrar, não é medicamento ainda, porque não existe medicamento. Existe uma substância que estava sendo iniciando um estudo. A aplicação ia ser feita no Hospital de Clínicas da Unicamp, em Campinas. O hospital não autorizou. Resultado, o Felipe foi ao Rio de Janeiro, viajou 12 horas de carro para receber a injeção. Isso parece uma crueldade, levou uma gritaria danada. Porque, afinal de contas, uma pessoa paraplégica tem que viajar para tomar uma injeção de um remédio. Enfim, vamos entender o que está acontecendo. Primeiro, voltar atrás e lembrar que polilaminina não é remédio, não é medicamento, ela não existe como substância aprovada para uso em humanos. Ela é uma substância feita em laboratório, que estava sendo estudada por pesquisadores da UFRJ. E até hoje é isso. É só uma substância sendo estudada. Mas aí pergunto, mas por que que a justiça autoriza? Porque a justiça autoriza porque é pedido vamos dizer assim, num buraco que existe na lei, na regra da Anvisa, onde ela poderia ser aplicada em o que a gente chama de uso compassivo. Uma coisa que questionável porque não é medicamento ainda. Então, não é uma questão de não tem remédio para aquela doença, então tem outro remédio que eu poderia usar. Isso seria o raciocínio. Só que não é remédio ainda, então isso já está complicado na largada. Mas é para entender o seguinte, gente. Essa substância, essa pesquisa não foi adiante até agora. A Anvisa aprovou de maneira política e canetada uma autorização para um estudo de fase 1 que não começou ainda. Tem que deixar isso muito claro para as pessoas. A polilamina não está mais sendo estudada nesse momento. Não existe nenhum paciente registrado no estudo de fase 1 que a Anvisa aprovou. Então, não existe protocolo de pesquisa específico para essa utilização. Na hora que um paciente, eu entendo a angústia das famílias, eu convivo com isso no hospital de reabilitação que eu trabalho. Então, é o seguinte, as famílias estão angustiadas, escutam, ouvem falar um monte de absurdos na internet e vão correr atrás. A justiça não tem capacidade de avaliar isso tecnicamente, digo claramente isso, e autoriza. Resultado, cria-se um problema. Por quê? Não existe pesquisa em andamento para aplicar. Nenhum paciente está registrado. Esses pacientes que estão recebendo sobre ação judicial não fazem parte de uma pesquisa. O que acontecer com essas pessoas vai acontecer só com elas. Se der certo, se der errado, se der problema, se tiver alguma complicação grave, não vai fazer parte de nada, não vai gerar ciência, não vai gerar dado para nada. Essas pessoas não estão, saem com a sensação de que estão incluídas numa pesquisa. Não, não estão incluídas em pesquisa alguma. O que está sendo feito é uma aplicação sob ordem judicial, que obriga o laboratório a aplicar. Isso é uma discussão jurídica, não é uma discussão nem técnica. Mas entender isso. Por que que o HC não aplicou? Porque você não pode aplicar uma coisa que não existe. Se você não faz parte de um protocolo de pesquisa aprovado pela Comissão de Ética e Pesquisa da sua instituição e do governo, então não poderia fazer mesmo. Isso é o certo. Outra coisa. O estudo que até hoje repercute, que as pessoas repetem na internet, é um estudo com 8 pacientes, sem grupo de comparação. Um estudo feito, aliás, antes do registro oficial de projeto de pesquisa, isso também nunca foi muito esclarecido, mas tem que ser estudado um dia para entender como é que foi isso. Inclusive, aplicaram em pacientes antes de existir a pesquisa, mas isso é outra história. Então é o seguinte. Pacientes relataram recuperação e um caso deles voltou a andar, que é o menino propaganda do dessa dessa dessa desse possível medicamento. Mas esses pacientes receberam o tratamento ideal de fisioterapia que ninguém, pouco, muito pouca gente recebe no Brasil, meu. É isso que

0: gente tem que entender, a gente tem que brigar na justiça, não é para injetar polilaminina nas pessoas que estão paraplégicas. A gente tem que brigar na justiça para que todas as pessoas que têm lesão de medula tenham o melhor tratamento possível. Isso não é verdade. Isso não acontece com todos. Acontece com muito poucos. Cirurgia na hora certa, fisioterapia precoce, tratamento intensivo de fisioterapia e recuperação, isso acontece com muito pouca gente. Então, eu entendo a necessidade, eu entendo a angústia das pessoas, eu entendo a esperança que foi criada de maneira falsa e até criminosa durante esse buzz que aconteceu no final do ano passado. Agora, vamos entender, essa substância não é um medicamento. Ela não está aprovada para uso em humanos. Buscar isso na justiça é direito de cada um, claro, a justiça sempre diz que tudo é direito. Agora, você está aplicando alguma coisa no seu familiar que não tem a menor comprovação, nem de segurança. Esse aqui é o problema. Se eu disser assim, olha, eu vou aplicar e pode ser que dê certo, eu garanto que não vai acontecer nada, não, ninguém pode garantir nada. Então é muito importante que a gente não, essa coisa não vire de novo, não comece a rodar essa roda de mentiras e de fake news. Gente, vamos deixar a ciência seguir o caminho da ciência e não o caminho da esperança tem que existir, porque senão a ciência nem anda. Mas vamos deixar as coisas acontecerem na hora certa.
1: Muito obrigado, doutor Luiz Fernando. Até amanhã.
0: Até amanhã, Milton, Cássia e todos os ouvintes.
2: Até.
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0: Quinta-feira, 25 de junho de 2026. O IPCA 15 subiu 0,41% neste mês. A taxa ficou 0,21 ponto percentual abaixo do resultado de maio. Segundo o IPCE, ou IBGE, os preços do grupo de alimentação e bebidas avançaram 0,74% no mês e tiveram maior impacto na inflação. Já o item habitação teve alta de 0,72%. Juntos, os dois grupos explicam 2/3 da elevação no período. O IPCA 15 é considerado uma prévia da inflação oficial do país. A Polícia Federal faz uma operação contra crimes de abuso sexual infanto-juvenil na internet. São cumpridos 24 mandados de busca e apreensão em 10 estados e no Distrito Federal. De acordo com as investigações, os suspeitos usavam perfis falsos em aplicativos de mensagens. Eles se passavam por crianças e adolescentes para conquistar a confiança das vítimas. O governo do Irã ameaçou Israel depois de a gestão do primeiro-ministro Benjamin Netanyahu informar que não vai retirar os militares do sul do Líbano. O chefe da unidade de elite da Guarda Revolucionária da República Islâmica disse que os israelenses serão forçados a fugir se não saírem voluntariamente. O ministro da Defesa de Israel afirmou que as tropas não deixarão o sul do Líbano, nem mesmo se os Estados Unidos exigirem. No horário de Brasília, 9h35.
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1: 9h36, um ótimo dia para você, uma ótima quinta-feira. Seja bem-vindo, seja bem-vinda ao CBN Rio de hoje, dia 25 de junho de 2026. Um dia em que a gente gostaria de estar aqui celebrando apenas a vitória da seleção brasileira, mas infelizmente a chuva caiu e tem muitos impactos no Rio. A gente precisa falar já imediatamente sobre isso, né, Leandro? Bom dia.
2: Bom dia para você, Bianca. Bom dia para todos os nossos ouvintes. Quem tá com a gente em 92,5, no YouTube, no Globoplay. Vamos juntos para mais uma quinta-feira, direto acionar o repórter Gabriel Freitas, que está acompanhando o desabamento de um imóvel na Praia do Rosa, na Ilha do Governador, e ele vem conversar conosco porque o trabalho do Corpo de Bombeiros já é intenso e ele traz as primeiras informações para a gente. Diga lá, Gabriel, bom dia.
3: Isso, Leandro, bom dia para você, para todo mundo que está ouvindo a gente. Olha, a gente já tem informação oficial do Corpo de Bombeiros de que duas pessoas foram resgatadas com vida e sem ferimentos depois desse desabamento de uma edificação ali na comunidade Praia da Rosa, no Tauá, na Ilha do Governador, na zona norte do Rio. As buscas continuam, Leandro, porque há relatos de duas crianças ainda desaparecidas sob os escombros, viu? O Corpo de Bombeiros foi acionado hoje de manhã para essa ocorrência, quartel da Ilha do Governador, do Grupo de Operações Especiais do Grupamento de Busca e Salvamento e também do Grupamento de Busca e Resgate com Cães, que foram mobilizados, portanto, as equipes mobilizadas para esse local. Os militares estão atuando com viaturas e equipamentos especializados, órgãos municipais também estão acompanhando a ocorrência. Informações preliminares que apontam que esse desabamento atingiu esse imóvel residencial. A construção fica aparentemente, Leandro, pelos vídeos e fotos que a gente já recebeu desde o início da manhã de hoje, lembrando que o acionamento foi por volta de 7h50 da manhã, ele fica no fim de uma viela e por causa desse acesso estreito, né? Os moradores e o Corpo de Bombeiros, né, os militares, formaram um corredor para ajudar na retirada desses escombros. Um vídeo feito no local mostra o resgate de uma criança, inclusive, nas imagens ela aparece consciente no colo, né, de uma pessoa ajudando ali. Os bombeiros, no entanto, não detalharam a idade das duas pessoas resgatadas. Os moradores estão relatando que chove de forma constante, né, como em toda a cidade, desde a noite de ontem. Eles também afirmam que parte da comunidade foi construída numa área de mangue e também de orla ali da Baía de Guanabara. A causa do desabamento ainda não foi confirmada oficialmente, mas esse é um fator que também traz para a gente questionamentos com relação à firmeza dessas edificações. Também não foi divulgado o número de famílias afetadas, uma ocorrência que segue em andamento, e a gente está atrás de novas informações com o Corpo de Bombeiros, que já está passando atualizações para a gente. Então, só para ressaltar, Leandro, até o momento, duas pessoas resgatadas com vida e com alguns poucos ferimentos nessa manhã, depois desse desabamento ali na Ilha do Governador.
2: A gente vai seguir acompanhando. Gabriel, obrigado pelas primeiras informações. Nossa reportagem também está em deslocamento, porque é grave o caso, né? É um desabamento importante. A gente está com as imagens já de foi, e pode descrever aqui também para o nosso ouvinte, muitos militares do Corpo de Bombeiros atuando nesse momento ali numa região que é arenosa, né? Foi construída sobre um mangue ali, essa edificação, e é mais uma chuva que mostra tantos problemas do nosso Rio de Janeiro. Sempre que chove na nossa cidade, a gente tem alguma ocorrência grave acontecendo, essa lá na Ilha do Governador, mobilizando as nossas atenções.
1: E a gente vê nas imagens também muitos populares auxiliando os militares, né, para a retirada desses escombros, numa fila ali, cada um dando para o outro um pouco desses escombros, na tentativa de salvar vidas, né? O Gabriel falou de possíveis vítimas ainda, crianças. A gente torce aqui, fica muito na torcida para que essas crianças sejam retiradas bem, né? Sejam encontradas o mais rápido possível. E vamos ter outras informações, claro, ao longo do CBN Rio. Agora vamos para outro ponto do Rio, onde está o repórter Diogo Bugalho. Ele também acompanha consequências da chuva, já passou pela Zona Sul, viu um acidente muito grave com um caminhão que tombou, infelizmente, com um homem que não resistiu aos ferimentos. Diogo, o que mais você pode nos contar? Bom dia.

0: Bom dia, Bianca. Bom dia a todos. Estou nesse momento em deslocamento lá para o local do desabamento, na Ilha do Governador. E em todo o trajeto aqui, passando pelo centro da cidade, Avenida Brasil, Linha Vermelha, chove em todos os pontos. As pistas ainda estão muito molhadas. É uma situação aí que exige atenção, exige cuidado redobrado. Mais cedo, por causa da chuva, também nós tivemos esse acidente que aconteceu em Botafogo, na curva ali da... que sai da rua Pinheiro Machado para seguir para a rua Muniz Barreto, saída ali do túnel Santa Bárbara. Foi um caminhão que tombou, ele capotou completamente, ficou com as rodas para cima e espalhou toda a carga na pista. A pista ali da Pinheiro Machado já foi liberada, ainda é feito um trabalho de limpeza, ainda tem um pouco de carga ali espalhada, de óleo também. Os agentes da Conlurb colocaram serragem para tentar secar esse óleo da pista, mas o trânsito já começa a fluir novamente na Pinheiro Machado sentido Botafogo, depois rua Muniz Barreto. Esse caminhão que tombou, ele era um caminhão de uma empresa de material de construção, estava levando areia e cimento, material de obra. E como você disse, o motorista, ele não resistiu. A cabine do caminhão, nesse capotamento, ficou completamente esmagada. E aí esse motorista ficou preso ali, enfim, não resistiu aos ferimentos. A gente conversou com um outro funcionário dessa loja de material de construção, é o Alan Franklin. Ele estava em um outro caminhão nessa mesma entrega. Eram dois caminhões que estavam seguindo ali para fazer uma entrega desse material em Copacabana. Ele viu tudo o que aconteceu e perdeu o colega de trabalho nesse acidente, falou conosco.
1: O nome dele é Guilherme. Se eu não me engano, tem 4 filhos, pô. Triste demais, hein? Parceirão. Tava no outro caminhão prata. Se eu tô nesse branco aí, tinha morrido também. Tava entregar aqui em Copacabana, na vez de Itaguaí, pra poder entregar aqui, entendeu? Aí aconteceu essa tragédia aí.
0: Esse acidente aconteceu por volta das 5 da manhã, causou muitos impactos no trânsito aí de toda a região, da Zona Sul, da região central também. E a gente vai vendo outras ocorrências pela cidade, como eu disse nesse momento. Estou em deslocamento para a Ilha do Governador. Logo mais volto aqui a falar com vocês, Bianca e Leandro. E claro, a gente deixa nossa solidariedade para a família, para os amigos desse motorista de caminhão, Guilherme, aí, que o colega dele nos contou, que infelizmente perdeu a vida hoje mais cedo lá no bairro de Botafogo. Bianca.
2: Muito triste mesmo, é um acidente atípico, né? Nessa área ali, envolvendo caminhão e com o motorista... que não resiste, é tudo muito chocante mesmo, muito mais para esse colega dele, né? Que tristeza. E também para os motoristas, moradores que passaram e viram essa cena logo cedo. A gente segue acompanhando ainda os impactos no trânsito. Obrigada, Diogo.
3: De partir o coração mesmo, né? 4 filhos, uma tragédia nesta manhã. 9h44, vamos abrir aqui o nosso WhatsApp, chamar a participação dos nossos ouvintes, o 99764-2381. Laís Vieira, bom dia para você. Já quero pedir aqui para os nossos ouvintes que estão acompanhando os impactos da chuva em todos os pontos do Rio de Janeiro. Hoje, tempo instável ainda, para mandar os seus relatos para cá e conversar, ajudar a fazer esse CBN Rio junto com a gente, como todos os dias, né, Laís? Bom dia.
4: Oi, Leandro, bom dia para você. Bianca, bom dia.
2: Oi, Laís.
4: Bom dia, ouvintes do CBN Rio. O WhatsApp está liberado, muita gente já participando, mandando mensagem, falando sobre a chuva que atinge o Rio de Janeiro e trazendo também algumas demandas já nesse início de programa, Bianca. O nosso ouvinte, ainda vou identificar o nome dele aqui, mas ele mandou um vídeo impressionante pra gente, é o Léo. Ele disse que precisou pegar um ônibus da linha Cabo Sul, que faz o trajeto Central Parador, da empresa Evanil. E quem acompanha a gente pelo Globoplay e YouTube vai conseguir perceber, mas quem está com a gente no rádio, a gente vai descrevendo, que parece uma cachoeira esse ônibus. Olha a situação desse ônibus. Hoje de manhã, chovendo muito na cidade, e o ônibus nem parecia ter teto, Bianca.
2: Olha só. Uma humilhação para os passageiros.
4: Ele relata aqui e descreve muito bem uma covardia com o trabalhador. A gente vai procurar aqui os órgãos competentes para passar essa demanda e cobrar respostas, porque não tem condições de um ônibus circular dessa maneira.
2: Não tem mesmo. Obrigada, Laís. Assim que tiver um retorno, passe para o nosso ouvinte e para todos, né, que usam essa linha. Agora, 9h46, uma manhã também de trânsito...

0: muito difícil, não só em Botafogo, por conta desse grave acidente, mas em vários outros pontos onde também houve ocorrências, como na ponte Rio-Niterói. O Leonardo Vieira está de olho desde cedo, muitos congestionamentos, né, Léo? Bom dia.
1: Bom dia, Bianca. Bom dia, Leandro. Bom dia, ouvinte ligado no CBN Rio. Trânsito muito pesado em vários pontos da cidade. Essa ocorrência da Pinheiro Machado acabou chamando mais atenção, mas na ponte tivemos capotamento, acidente com carro e moto, ônibus enlisado. Neste momento, o motorista que está saindo de Niterói em direção ao Rio vai encontrando dificuldades desde os acessos até a chegada à reta do cais, o tempo de travessia. Neste momento, 9h47 da manhã, vai ficando em 30 minutos para quem está saindo de Niterói em direção ao Rio. Nossa. O que é bem atípico.
0: É.
1: No caminho contrário, para quem está saindo do Rio em direção a Niterói, observo também retenções entre a descida do vão central e a chegada na Praça do Pedágio, tempo de travessia ficando em 23 minutos. Para quem tá circulando também nas vias expressas, no caso da Avenida Brasil, trânsito também com complicações entre Irajá e a chegada ao trecho de Benfica, por conta de um acidente envolvendo carro e motociclista ali próximo do viaduto Ataulfo Alves. Segue interditado ainda faixas da pista central e o congestionamento está grande. A gente observa ali no trecho da Penha, por exemplo, parece um grande estacionamento, os motoristas completamente parados ali tentando circular pela via. Quem está optando pela linha vermelha, o congestionamento também é grande entre a passagem pelo Parque das Missões e a cabeceira da pista do Galeão e entre a saída da Ilha do Governador e o trecho do Caju. Para você que circula entre Zona Norte e Centro, dê preferência pelas vias internas, ou seja, na passagem pela Penha ali pela Avenida Brás de Pina, o trecho da Ibiapina, Rua Uranos e mais à frente o acesso ao Leopoldo Bulhões, ou a circulação pela Dom Helder Câmara, onde observo retenções entre a saída da Demar Bibiano e a chegada ao trecho do viaduto de Benfica, mas por lá o panorama é melhor para quem sai da Zona Norte em direção ao centro. Bianca e Leandro.
2: Valeu, Léo. Até daqui a pouco.
1: Até daqui a pouco.
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0: E aí pode parecer óbvio, né? A gente está aqui o tempo inteiro pedindo atenção, atenção, reduz a velocidade, cuidado com a pista escorregadia, né? Por conta da chuva. Mas tem que repetir, gente. Ó, hoje mesmo na minha frente, aqui na Benedito Hipólito, quase chegando aqui à rádio, um motociclista derrapou sozinho e voou longe. Por muita sorte, os carros não estavam em movimento, o trânsito estava parado. E aí ele conseguiu levantar e, todo dolorido ali, né? Machucado, subiu na moto de novo e foi embora. Fiquei muito preocupada ali com o estado dele, mas foi o que ele deu para ele fazer, né? Então, você que sai de casa agora, vai de moto, é a sua única opção, única alternativa. A gente entende, né? Tem que trabalhar, mas vá com muito cuidado.
2: Hoje, mais do que nunca, o trânsito do Rio de Janeiro recomendando cautela. Trânsito muito intenso, pistas molhadas, é importante ficar atento. Vamos seguir na rua, 9h49. O Matheus Lins tem informações para a gente sobre problemas que passageiros do metrô do Rio enfrentaram na manhã de hoje. Aliás, problemas que estão vindo desde ontem, tá? Ontem o horário de pico do metrô mudou por conta do ponto facultativo decretado ali a partir das 3 horas da tarde. O metrô ficou muito cheio, 3, 4 horas da tarde, tanto na linha 1 como na linha 2. E aí praticamente até as 6 horas, 6 e meia, os intervalos ficaram muito irregulares. Regulares, os trens parando muito tempo nas plataformas. Está bem complicado o problema de ontem à noite. Claro, ele foi reduzindo à medida que o fluxo de passageiros diminuiu. Mas na manhã de hoje, mais problemas no metrô. O Matheus Lins está acompanhando e traz as informações para a gente. Diga lá, Matheus, bom dia para você.
4: Bom dia, Leandro. Bianca, olha, os passageiros que dependem do metrô para chegar no trabalho enfrentaram hoje uma manhã de muitos transtornos. Um problema de sinalização na linha 1 entre as estações Uruguaiana e Carioca, no sentido Botafogo, provocou atrasos, intervalos irregulares e também estações muito cheias durante o horário de pico. Eu estou agora aqui na estação central do Brasil e agora o cenário é de normalidade. O fluxo de passageiros segue bem tranquilo, sem grandes filas ou também plataformas lotadas. Os usuários que foram ouvidos pela reportagem falaram que o serviço está funcionando já nesse momento, mas no início da manhã a situação foi bem diferente, viu, Bianca e Leandro? Os passageiros relataram que o trem ficou parado por cerca de 15 a 20 minutos em uma única estação que aumentou muito o tempo de deslocamento, e uma manhã que já está sendo muito marcada pela chuva e também pelo grande movimento de passageiros. Esses impactos foram sentidos principalmente pelos usuários da linha 1, onde aconteceu essa falha, mas esse problema afetou também as linhas 2 e 4, já que muitos passageiros dependem dessa integração com a linha 1 para poder concluir esse trajeto. Nas redes sociais também, muitos usuários relataram que tinham composições lotadas, demoras nas viagens e muita dificuldade para chegar aos compromissos no início da manhã. Segundo o Metrô Rio, as equipes atuaram desde o início dessa ocorrência para poder corrigir a falha de sinalização. A concessionária informou que a operação foi totalmente normalizada às 8h50 da manhã, cerca de 2 horas depois do início dessa instabilidade. Desde então, os intervalos seguem regulares e a circulação dos trens acontece sem restrições. Bianca e Leandro.
0: Ok, obrigada, Matheus Lins. A gente acompanha ainda, claro, ao longo do programa, como que vai ficar o movimento no metrô, né? Até porque hoje, em função desse trânsito caótico em vários pontos do Rio de Janeiro, muita gente vai optar pelo metrô, por trens, né? Quem vem de Niterói pelas barcas, e é preciso que tudo esteja circulando normalmente. Agora, 9h52... Leandro, falei logo no início, né? Como a gente queria estar agora só celebrando a vitória da seleção brasileira, né, na Copa, passar para a próxima fase, para o mata-mata em primeiro lugar.
2: E eles cumpriram a missão, né? Que a gente
0: isso
2: colocou aqui.
0: Isso aí.
2: Né?
0: Um joguinho no horário comercial isso na próxima segunda-feira. Aí. Ponto facultativo já decretado para servidores municipais e estaduais.
2: Isso é muito importante, tá? Muito importante isso, porque eu quero crer, inclusive porque foi uma vitória com o protagonismo do Rio de Janeiro, do estado do Rio de Janeiro, é uma vitória que começa numa tabela Barreira do Vasco e São Gonçalo. É a verdade, é essa. É. Foi o Rayan pressionando lá a péssima defesa escocesa, tomando a bola, rolou pro Vini, 1-0 Brasil. Depois, DNA do Rio também. Bruno Guimarães é daqui, do Rio de Janeiro também, nunca jogou aqui nos clubes do Rio de Janeiro, mas foi lá, tabelinha, Rio de Janeiro, São Gonçalo de novo. Vini Júnior é um dos craques da Copa.
0: É mesmo, sem dúvida. Já entrou lá, né, no grupo dos artilheiros da Copa, e a gente espera que venha muito mais pela frente. Neymar, vamos combinar que fez um bom jogo no momento em que esteve em campo, né? Ajudou, apoiou e tá só começando.
2: Tava ali 15 minutinhos pra ele soltar a perna, né? Soltar a musculatura ali, aquecer, foi bem. O Brasil fez ontem um jogo muito seguro, muito tranquilo.
0: Falando no Rayan, perdeu um gol, né? O Rayan perdeu um...
2: Teve uma chance ali boa, mas foi bem no jogo.
0: Foi,
2: né?
0: muito bem.
2: Elogiado pelo Ancelotti, inclusive, que... Tá rolando nas redes sociais, tá demais, né? O nosso querido Carlos Gil perguntou em poucas palavras, pediu, né, pro Ancelotti, em poucas palavras, o que o Vini Júnior tá sendo nessa Copa do Mundo. E aí ele respondeu muito forte, só que daquele jeito italiano. E a galera tá achando que ele falou muito F, né? Que é o que certamente 90% do Brasil que fala palavrão falou quando ele fez o segundo gol ontem, né? Falou muito forte, né?
0: Não.
2: Falou outra coisa.
0: Mas foi legal também o Ancelotti pedindo calma, né? Calma pra torcida.
2: Agora, o que importa é o ponto facultativo.
0: Isso aí,
2: né?
0: Isso aí. Sobre isso, vale pros órgãos da administração direta, autarquias, fundações públicas estaduais, né? Claro que não afeta serviços essenciais, unidades de saúde, forças de segurança, outras atividades indispensáveis ao atendimento da população, jornalismo trabalha, né? A gente vai seguir aqui com o CBN Rio até meio-dia, claro. É o nosso horário, depois vamos correr para acompanhar o jogo, mas você vai ter todo o esquenta na segunda-feira aqui com a gente, vai ser muito legal.
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2: Laís Vieira tá chamando o WhatsApp movimentado, 997-64-2381. Vai, Laís.
6: Hoje os nossos ouvintes nos ajudando a mapear a cidade, o estado, né, com esse dia de chuva aqui no Rio de Janeiro. João Carlos mandou um áudio falando da chuva, das pistas escorregadias, porque ele tá pelas ruas da cidade e pedindo aí mais prudência no trânsito.
7: Bom dia, equipe da Rádio CBN.
0: Bom
7: João
0: dia.
7: Carlos, motorista de aplicativo aqui. Eu queria recomendar a vocês, se possível, tá passando para os motoristas mais

0: deficiência, educação no trânsito, porque as pistas estão escorregadias, muitas bolsões de águas acumulados, e eu estou vendo aí muitos motoristas. Hoje, só hoje, eu já levei 3 fechadas no trânsito por motoristas que não estão tendo o devido cuidado e respeito pelos outros. Tenha um bom dia.
1: Bom dia, querido. Muito obrigada pela mensagem que você passa, né, para todo mundo. Cautela, prudência. Agora 9h57 e já a gente vai ter também outras informações sobre a tragédia que aconteceu nesta manhã na Ilha do Governador, na Praia da Rosa, região de Tauá, onde uma casa desabou e os bombeiros seguem trabalhando no local desde as 7

0: te agradece a participação. E você que ainda não participou, manda mensagem. 99764-2381.
1: Vamos lá conversar com o Gabriel Freitas, direto na nossa apuração, 9h57. O Gabriel tem mais informações pra gente. Diga lá, Gabriel.
2: É, Leandro, a gente tá apurando aqui um caso de um agente da Polícia Civil que ficou ferido durante uma ação da própria Polícia Civil em Niterói, isso na noite de ontem. A Polícia Civil informou à CBN agora há pouco que equipes estavam fazendo uma diligência, né, quando houve um incidente durante essa ação ali em Niterói. Esse agente da Polícia Civil foi socorrido pelos próprios policiais e foi levado para atendimento médico. De acordo com a corporação, o estado de saúde dele é estável nesse momento. Ele que está internado numa unidade de saúde ali em Niterói. A Polícia Militar informou que a ocorrência ficou a cargo da Polícia Civil. O CBN está tentando confirmar com a Polícia Civil a dinâmica do caso, o local exato da ocorrência e se o agente ferido, de acordo com informações que a gente recebeu, seria um delegado. A gente está atrás dessa informação, ele que está internado ainda em estado estável, né, considerado estado estável de saúde, de acordo com a equipe médica do hospital. Volto com vocês no estúdio.
3: E aí chegam informações complementares aqui para mim, Gabriel, desse caso realmente inacreditável, né, Leandro, de que esse delegado, ele achou que se tratava ali de uma falsa blitz, e aí ele viu, né, os dois carros caracterizados, mas achou que se tratava de uma falsa blitz na Fagundes Varela, no bairro do Ingá, em Niterói. Acabou trocando tiros com os policiais e foi ferido na perna, levado primeiro para o Hospital Estadual Azevedo Lima e depois para o Hospital Estadual Alberto Torres, onde permanece internado. E a gente segue acompanhando de perto e também tentando outros detalhes, a identificação desse delegado, né? E outras informações.
1: É um pouco de um resumo de um Rio de Janeiro que está descontroladamente, está vivendo sem nenhum tipo de controle, né? Sem nenhum controle emocional, de fato. O que a gente vê de brigas de trânsito, o que a gente observa de cenas assim, de destempero, de agentes do Estado, de pessoas que não são agentes do Estado, pessoas desarmadas, pessoas armadas, um policial já tenso, pela função que ocupa, passando por uma via importante de Niterói, observa uma colocação ali de duas viaturas, acha que é uma falsa blitz, reage e termina baleado. É um resumo de um Rio de Janeiro tenso, de um Rio de Janeiro inseguro, desse Rio de Janeiro que também procura a quem recorrer e não encontra. Procura alguém que possa dar uma palavra de estabilização desse Rio de Janeiro em que tudo acontece, em que tantas situações graves ocorrem todos os dias. Nós começamos a semana aqui, e não se pode perder isso de perspectiva, com a morte, uma execução de uma menina de 7 anos de idade na Baixada Fluminense. São cenas de um Rio de Janeiro tenso, nervoso, e que hoje produzem mais essa. Um delegado baleado pela própria Polícia Civil. Um delegado fora do seu horário de trabalho, baleado por policiais no seu horário de trabalho, que estavam ali fazendo uma ação policial. É realmente de se surpreender e de se indignar também.
3: Vamos para o repórter CBN e voltamos daqui a pouco com muito mais aqui dentro do CBN Rio. Intervalinho antes.
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Quinta-feira, 25 de junho de 2026. A Justiça Federal determinou o bloqueio de até 54 bilhões de reais em bens e valores de suspeitos.

0: Cumprem 9 mandados de busca e apreensão nas cidades do Rio de Janeiro e de São Paulo. Ex-diretores da companhia estão entre os alvos. A advogada e influenciadora Deolane Bezerra teve um pedido de habeas corpus negado. O processo está em segredo de justiça. A CBN apurou, no entanto, que a relatora do caso, desembargadora Renata Catelli, foi contra a soltura na proposta de acórdão, que é a decisão de um processo em segunda instância. O entendimento dela foi acompanhado pelos desembargadores Marcos Zilli e Otávio Toledo. No último dia 16, a Justiça de São Paulo aceitou a denúncia do Ministério Público e tornou Deolane ré por organização criminosa e lavagem de dinheiro para o PCC. Ontem, a OAB de São Paulo anunciou a suspensão do registro da advogada. No horário de Brasília, 10h04.
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0: Ainda na rede CBN, temos a informação chegando da capital federal, Rani Veloso.
2: Oi, Cássia. A ex-primeira-dama Michelle Bolsonaro usou as redes sociais hoje para tentar amenizar o clima após o desentendimento público com o senador e pré-candidato à presidência, Flávio Bolsonaro, que também é seu enteado. Em uma nova publicação, ela afirmou que não tem raiva de ninguém, disse que não há briga nem competição e pediu união entre os aliados para, nas palavras dela, derrotar o atual desgoverno. Michelle também reclamou de ter trechos de suas falas retiradas de contexto para gerar confusão. O atrito veio a público ontem, depois que a ex-primeira-dama criticou publicamente em um longo vídeo a aproximação do PL com Ciro Gomes no estado do Ceará e relatou ter sido apunhalada e maltratada por Flávio Bolsonaro, que depois foi às redes sociais também pedir desculpas públicas e negar a intenção de ofender a ex-primeira-dama. Cássia?
0: Muito obrigada. Essa foi a informação da Rani Veloso às 10h05.
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3: 10 horas e 6 minutos, de volta com o nosso CBN Rio. Vamos juntos até o meio-dia com o que é mais importante na nossa cidade e no nosso estado também. O Gabriel Freitas volta aqui a conversar conosco, direto da nossa apuração, sobre esse caso de um delegado baleado por policiais civis em Niterói. Gabriel, os detalhes desse caso, por favor.
4: Leandro, foi de fato uma confusão durante essa ação da própria Polícia Civil, que terminou com esse delegado, Jean Marcel Pascal Mertes, baleado em Niterói na noite de ontem. O delegado Jean Marcel estava passando pela rua Fagundes Varela, no Ingá, quando ele interpretou essa abordagem feita por policiais civis da delegacia da região como uma falsa blitz. De acordo com informações da Polícia Militar, a equipe estava na via com duas viaturas caracterizadas e, ainda segundo o informe, o delegado atirou na direção dos agentes. Os policiais reagiram e atiraram em Jean Marcel na perna. Ele foi socorrido pelos próprios policiais, foi levado para o Hospital Estadual Azevedo Lima, em Niterói, e depois foi transferido para o Alberto Torres, em São Gonçalo. As informações que a gente conseguiu apurar, né, Clara Argento está aqui comigo, inclusive, a gente está levantando essas informações, Laís Vieira também, apontando que o delegado teve fratura exposta na perna esquerda e foi atingido de raspão na perna direita. A Polícia Civil informou que o estado de saúde dele é estável, que não há risco de morte, ocorrência que ficou a cargo pela Delegacia 76, né, que assumiu as providências da Polícia Judiciária, perícia técnica que foi acionada para fazer os exames no local, no momento, né, em que houve esse incidente, ontem à noite, portanto, delegado Jean Marcel Pascal Mertes, que continua internado no Alberto Torres. Pessoal.
3: Obrigado, Gabriel, pelas suas informações.
5: E agora só a investigação, né, para apontar o que que levou o delegado a achar que era uma falsa blitz. Porque o que a Polícia Civil está dizendo é que os policiais estavam ali, da delegacia do centro de Niterói, com as viaturas caracterizadas, né, uniformes. Então, o que que fez esse delegado, que está há pouco tempo na função de delegado, fez ele acreditar que aquilo ali se tratava de uma falsa blitz e atirar, né, contra os colegas, e que revidaram na sequência, causando um grande tiroteio, terminando com os ferimentos no delegado. A gente segue acompanhando. Agora 10h08, vamos

0: Ver como é que tá o trânsito. Leonardo Vieira nos conta.
1: Bianca, com uma informação de momento, quem está circulando pelo trecho da Avenida Brasil, na pista sentido Zona Oeste, tem uma faixa interditada ali na altura de Barros Filho, ali próximo ao acesso para a estrada João Paulo, por conta de uma ocorrência policial na região. O trânsito é intenso para quem está circulando ali pelo trecho da Avenida Brasil, principalmente ali a partir do Trevo das Margaridas. O motorista vai encontrando muita dificuldade no caminho para Campo Grande, o trânsito já é bem intenso por lá. No caminho para o centro, quem circula pela Avenida Brasil perde tempo entre Irajá e a chegada ao trecho do Caju. Para quem está saindo ali da Zona Norte em direção à Zona Oeste, deve fazer uso da Estrada Intendente Magalhães a chegar ao trecho de Sulacap e o acesso ali tanto ao Alberico Diniz, Marechal Fontenelle e o trecho da Avenida de Santa Cruz são opções para o motorista ganhar um tempinho e fugir desse congestionamento por conta dessa ocorrência policial no trecho da Avenida Brasil ali na chegada a Barros Filho, uma faixa ocupada por lá, Bianca.
0: Obrigada, Léo. Até já.
1: Até já.
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3: 10 horas e 10 minutos, é hora da gente fazer a conexão CBN Rio, Copa do Mundo.

0: Leonardo Dai, bom dia para você.
1: Bom dia, Leandro. Bom dia, Bianca. Bom dia, ouvinte do CBN Rio.
2: Bom dia, Léo. E aí, como está hoje a seleção brasileira? Vai ter treino depois de uma vitória e de um jogo que foi mais convincente contra a Escócia, né?
1: Dia de folga. Primeiro dia de folga desde o início da Copa do Mundo. Seleção hoje não faz nem aquele treinozinho de recuperação em academia, nada. Dia completamente de folga para os jogadores que voltaram ontem para Morristown, né? Ainda logo depois do jogo foram para o aeroporto de Miami, chegaram de madrugada em Morristown e então tem o dia hoje para descansar, para ficar com a família, enfim, voltam aos trabalhos amanhã. E aí vai ser uma preparação bem acelerada, porque amanhã já é sexta-feira, né? A seleção então faz o treino de recuperação física para quem jogou o jogo de ontem na sexta-feira, amanhã. E aí vai ter sábado, treino, viagem para Houston. Domingo de manhã, um último treino em Houston e segunda-feira, às 14h no horário de Brasília, 13h aqui no horário local dos Estados Unidos, já o jogo contra a seleção ou dos Países Baixos, ou do Japão, ou da Suécia, no primeiro do que esperamos sejam os 5 mata-matas que o Brasil vai encontrar nessa Copa do Mundo.
0: Vamos nessa, meu parceiro Léo Dai. Olha, avaliação do jogo de ontem, né? Um jogo tranquilo, o Brasil jogou de uma maneira bastante segura, me pareceu. Quero saber das suas impressões também e do que a gente pode esperar para a próxima fase, porque a tendência, né, as previsões apontam aí para um confronto entre Brasil e Japão. O que a gente pode esperar desse Brasil que me parece que está pegando no ritmo, né? Foi ali uma estreia que preocupou contra o Marrocos, melhorou contra o Haiti e ontem fez o seu melhor jogo na fase de grupos. É a tua leitura também? O que a gente pode esperar dos 16avos de final, Dai?
1: Eu tô para dizer que, considerando o nível do jogo, né, e o fato de ser uma Copa do Mundo, do Brasil estar pressionado por ganhar o jogo para passar em primeiro lugar, foi a melhor atuação do Brasil desde a Copa de 2022, assim, foi uma atuação... É claro que a gente teve algumas goleadas aí de lá para cá, mas que foram contra adversários mais fracos. A gente teve uma vitória importante contra a Inglaterra em Londres, mas que foi num amistoso. É, ontem, pela primeira vez em 3 anos e meio, a gente olhou para a seleção brasileira e viu um caminho, viu, assim, uma intenção, viu o desenho do que vai ser um time ou do que é um time, não só na escalação em si, mas nas intenções da equipe mesmo. Então, um time que pressiona muito sem a bola no campo de ataque, um time que é muito rápido com a bola, que acelera muito o jogo sempre que tem a bola. E a gente vai descobrindo o time aos poucos dentro da Copa do Mundo, né? Então, a gente fala muito do Vinícius Júnior, que fez ontem uma atuação individual no nível mesmo de Mbappé, de Messi, de Haaland, né? Desses jogadores aí que chegaram à Copa mais badalados e que estão entregando boas atuações. O Vinícius tem feito uma Copa... O Vinícius tinha 8 gols com a camisa da seleção na vida inteira, até o início da Copa do Mundo. É, já fez 4 em 3 jogos, metade disso em 3 jogos de Copa. Então isso é muito positivo. O Rayan joga a Copa do Mundo como se jogasse o Campeonato Carioca, no melhor sentido que essa frase pode ter. Não sente o jogo, foi fundamental na pressão da seleção brasileira. Então você perde o Rafinha, mas você ganha um jogador que ajuda muito mais na pressão sem a bola do time do Brasil. Um jogador que não é melhor do que o Rafinha, mas que faz mais sentido dentro da lógica de um time que acelera muito o jogo o tempo todo. Então, assim, é claro que o Brasil continua com lacunas, é claro que o Brasil continua atrás de seleções que chegaram mais prontas à Copa. Mas os ventos mudaram, é a primeira vez que a gente vê esse time em evolução, que a gente vê esse time numa linha crescente para a Copa do Mundo. E algumas lacunas não vão ser preenchidas até a Copa. Por exemplo, a gente não vai ter um super lateral direito nessa Copa do Mundo, isso já é um fato. A gente não vai ter um super camisa 9 nessa Copa do Mundo, isso já é um fato. E isso pode causar problemas para a seleção em jogos de mais alto nível, isso também é um fato. Mas, assim, a gente pode diminuir algumas outras lacunas daqui até o momento dos jogos mais decisivos. Então, assim, a gente só vai saber se isso que funcionou contra a Escócia vai funcionar contra times mais fortes quando a gente enfrentar os times mais fortes, que mais ou menos é o que já aconteceu nas outras Copas, né? A diferença é que nas outras Copas a gente chegou pronto antes da Copa do Mundo. E aí, quando enfrentamos os times mais fortes, descobrimos que tínhamos lacunas e tivemos azares também e acabamos perdendo o jogo. Agora a gente está se encontrando no meio da Copa e não tem jeito, só vai saber como é que vai funcionar esse jogo contra a França quando jogar contra a França, quando jogar contra a Alemanha, quando jogar contra a Espanha, quando jogar contra a Argentina. Não dá para você saber como é que vai ser a seleção brasileira contra a França jogando contra a Escócia, isso é uma obviedade, né? Então, o que importa é que pela primeira vez a gente tem um caminho de seleção brasileira, que é uma coisa que uma semana atrás a gente não tinha. É pouca coisa, se você pensar no que é um ciclo de 4 anos é pouca coisa, mas é importante, porque uma semana atrás a gente não tinha nem isso. Então esse é um sinal positivo. Quanto à segunda fase, eu acho bem possível que esse confronto da segunda fase seja o mais difícil do Brasil até a semifinal. Porque se o Brasil passar, e aí pode ser tanto pelos Países Baixos como pelo Japão, se for a Suécia não, se for a Suécia é um jogo mais tranquilo para o Brasil. Mas se for o Japão ou Países Baixos, é um jogo mais difícil, na minha opinião, do que a Costa do Marfim ou do que a Noruega, que são os possíveis adversários nas oitavas de final. A não ser que a França perca para a Noruega e passe em segundo, aí vira Costa do Marfim e França. E já muda, evidentemente, o patamar do jogo. Mas se for Noruega e Costa do Marfim, são times piores, ao meu ver, do que tanto os Países Baixos quanto o Japão. E nas quartas de final, o máximo de dificuldade que o Brasil pode ter, se a chave for desenhada como está parecendo mesmo, seria a Inglaterra, que eu acho que é mesmo nível, assim, mas mais bagunçada do que o Japão, por exemplo. Aliás, o Japão ganhou da Inglaterra em Wembley agora no começo do ano, né? Então, aliás, no fim do ano passado. No começo do ano, agora em março. Então, assim, o Japão tem um time muito, com jogadores muito bons, é um conjunto muito, muito, muito forte, um conjunto muito consciente dentro de uma ideia de jogo. A seleção dos Países Baixos não é coletivamente tão forte, mas é um time chato de jogar contra. Então, o jogo de segunda-feira ele vai ser muito difícil. Eu nem acho que vai dar pra chamar assim de vexame se o Brasil for eliminado na segunda-feira, porque vai ser um jogo parelho, de times mais ou menos do mesmo nível e o Brasil com jogadores individualmente melhores. Mas acho que vai ser o mata-mata mais difícil, ou pode ser o mata-mata mais difícil, até a semifinal. Porque aí na semifinal pode ter um Brasil e Argentina, pode ter... aí já é outro nível de jogo. Mas esse jogo de segunda-feira tem tudo para ser muito complicado, a não ser que a Suécia apronte aí para cima do Japão hoje e dê Brasil e Suécia. Aí o Brasil seria muito, muito, muito favorito. Seria um jogo talvez até mais fácil do que esse jogo contra a Escócia que a gente teve ontem.
0: Acompanhamos então, Dai. Obrigado por hoje, meu amigo.
2: Ótima análise. Um beijo, Dai.
1: Valeu, até mais.
2: 10h17. Antes da previsão do tempo, só sublinhar aqui o que trouxe o Léo Vieira agorinha há pouco no boletim de trânsito dele. Uma ocorrência policial está em andamento na Avenida Brasil, sentido Zona Oeste, e por isso tem uma faixa interditada na pista lateral, próxima à estrada João Paulo. A gente está apurando para saber detalhes do que aconteceu na Avenida Brasil, mais essa, né? Tantos acidentes, teve o caso de ontem à noite, que tem a ver também com uma ocorrência policial em Niterói, no Ingá, quando um delegado foi baleado em uma troca de tiros com policiais civis. E agora, algo acontecendo na Avenida Brasil, as imagens ao vivo na tela, na nossa transmissão, no YouTube e no Globoplay, dão conta de viaturas policiais paradas ali e um grande congestionamento. Repito, sentido Zona Oeste, próximo à estrada João Paulo.
0: Agora, 10 horas e 18 minutos, a Polícia Federal e o Ministério Público Federal deflagraram a segunda fase da Operação Disclosure, que investiga uma fraude estimada em 54 bilhões de reais nas lojas americanas. Agentes da PF estão com

0: cumprindo mandados de busca e apreensão no Rio e em São Paulo. A suspeita, e o Pedro Bonenberger vai detalhar aqui pra gente, é de manipulação do mercado e associação criminosa por meio de grandes irregularidades contábeis que foram mantidas por anos a fio nesse esquema. Pedro, suas informações, um bom dia para você.
1: Fala, Leandro, bom dia a você. Bianca, quem nos acompanha, são 9 os mandados de busca e apreensão cumpridos hoje aqui no Rio e em São Paulo. Reforço que, pelo menos até o momento, Leandro, não há mandado de prisão. E os alvos são ex-diretores das lojas americanas que estariam envolvidos nessa fraude contábil. Por determinação da 10ª Vara Federal aqui do Rio, também foi autorizado o sequestro de bens e valores em nomes dos investigados. Então, o bloqueio de bens, Leandro, chega a 54 bilhões de reais, que é o mesmo valor apurado dessa fraude nas americanas. De acordo com as investigações, os suspeitos teriam conhecimento de irregularidades contábeis praticadas ao longo de anos. E aí, entre essas irregularidades, pessoal, duas se destacam: a primeira em relação ao risco sacado e a segunda em relação a contratos de verba de propaganda cooperada. Esse contrato, né, de verba de propaganda é conhecido como VPC nesse mercado. Bom, o risco sacado, explicando para o nosso ouvinte, é aquela operação financeira que basicamente é bastante usada por grandes empresas, especialmente no varejo, porque nesse modelo, uma instituição financeira ela pode quitar as dívidas dessa companhia com os fornecedores, e aí oferece uma espécie de empréstimo, né, que vai ser pago depois pela própria companhia que adquiriu esse benefício. O que acontecia nesse caso, segundo as investigações, é que as americanas deixavam de colocar esses valores, esses débitos no balanço contábil, gerando ali uma ilusão para investidores, né, que acreditavam que a empresa estava numa situação financeira muito melhor do que realmente estava. Outro ponto apurado pela PF envolve os chamados VPCs, ou as chamadas verbas de propaganda cooperada, que é um mecanismo pelo qual os fornecedores concedem descontos aos varejistas em troca de ações de divulgação dos seus produtos. Vamos supor, então, que as lojas americanas fizessem uma propaganda sobre uma cadeira de praia. E aí aquela loja que fabrica a cadeira de praia dá um desconto naquela cadeira para ela devido a essa publicidade que foi feita de forma cooperada. Então isso acontecia, só que segundo a PF, basicamente o balanço contábil também era fraudulento, e aí os valores que eram recebidos eram aumentados ou forjados ali, em alguns casos, segundo as investigações. Por isso, todo esse aparato está sendo investigado por ações que indicam, portanto, Bianca, em tese, crimes de manipulação de mercado e associação criminosa. A operação de hoje busca reunir mais provas. A gente lembra o nosso ouvinte que essa segunda fase da operação Disclosure, especialmente porque ela houve a revelação naquela época, em 2023, de um rombo financeiro, de uma inconsistência de 20 bilhões iniciais, e aí a operação foi deflagrada na primeira fase em 2024, teve prisão de 2 diretores ou ex-diretores da Americanas, e hoje já se chega a um valor muito maior, né? Inicialmente eram 20 bilhões, agora já se fala então, Leandro, em 54 bilhões de reais nessa fraude. A Americanas acabou de emitir uma nota aqui, em pedido à CBN, afirmando que não foi alvo de mandados de busca na manhã de hoje da Operação Disclosure, então apenas que os ex-diretores que não integram mais a companhia foram alvo da ação, e a companhia disse que seguirá colaborando com as investigações, afirmando ainda que é a maior interessada no esclarecimento desses fatos. Leandro.
0: Obrigado, Pedro Bonenberger, pelas suas informações. Vamos continuar acompanhando novos detalhes. Você volta aqui para conversar conosco sobre essa operação importante, Americanas, né? A gente até ficou um tempo, o rol de escândalos, ele foi evoluindo. Americanas, a gente acabou tirando um pouco do nosso radar, mas foi grave lá atrás, 2 anos atrás, né, em 2024. Vamos seguir acompanhando. Valeu, Pedro.
2: 10h23, vamos falar sobre as condições do tempo agora.
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2: Aline Araújo, bom dia.
4: Oi, bom dia, tudo bem com vocês?
2: Tudo bem, Aline. E essa chuva, hein? Ela vai continuar ao longo do dia? Perde força? Como que fica?
4: Continua assim. Do momento, a frente fria ela segue praticamente estacionada ali entre o Rio de Janeiro e também o Espírito Santo, então o estado inteiro continua sob grande influência desse sistema frontal e o ar frio também. Ele continua atuando simultaneamente a essa frente fria. Então, hoje, ainda temos chuvas previstas para todo o estado e no Rio de Janeiro também continua com volume aí bastante expressivo. Para a noite ela deve ficar um pouco mais fraca, mas ela não deve parar. De noite deve ser aquele chuvisquinho, até mesmo uma garoa, mas não para.
0: E Aline, a gente tem alguma possibilidade aí de sexta, sábado, a coisa melhorar, essa chuva parar um pouco?
4: Temos sim, conforme o fim de semana vai se aproximando, a tendência é que essa frente vá perdendo força e aí com isso a gente também vai ter a diminuição de chuvas no estado. Na sexta-feira ainda temos uma chuva considerável, o céu fica bastante nublado. Para hoje a gente tem máxima de 24 graus, para sexta-feira 23, e aí a partir de sábado essa chuva realmente começa a diminuir. No sábado a gente já tem sol entre nuvens, as pancadas de chuvas ocorrem só no período da tarde e de forma fraca e também isolada, com máxima de 25 graus, e aí no domingo, tempo firme e máxima de 27.
0: Obrigado, Aline Araújo, pelas informações. Um abraço para você, até mais.
4: Um abraço.
2: E infelizmente foi só a chuva começar a ficar um pouco mais forte que já houve uma tragédia aqui no Rio. E a gente vai direto para a Ilha do Governador conversar com o repórter Diogo Bugalho, que está na Praia da Rosa, onde uma casa desabou e os bombeiros trabalham no local. Oi, Diogo.
5: Oi, Bianca. Isso mesmo, essa casa desabou hoje pela manhã. É uma casa que fica na comunidade Praia da Rosa, fica lá dentro da comunidade, em um beco bem estreito, a gente nem consegue se aproximar muito, mesmo porque essa área está isolada ali para o trabalho dos bombeiros, da Defesa Civil. Ainda há muita movimentação, muitos bombeiros, ambulâncias aqui perto, porque há a suspeita de duas crianças presas sob os escombros ainda. Outras duas crianças já foram resgatadas daqui. As informações ainda são um pouco desencontradas no calor do momento, enfim, os profissionais todos por aqui, equipes de saúde também estão aqui em volta, mesmo os moradores do entorno se reúnem, tentam ajudar como podem, todas essas pessoas aqui, mas os relatos por enquanto são de duas crianças resgatadas, levadas para o Hospital Evandro Freire, aqui na Ilha do Governador, e duas crianças ainda presas sob os escombros, que não se sabe se ainda estão com vida ou se elas não resistiram. Os bombeiros ainda estão ali procurando. Há pouco aumentaram essa área de isolamento ali no entorno dessa casa que desabou. É um imóvel bem pequeno ali, uma parte pequena que desmoronou, né? Fica bem próxima, assim, colada com as casas vizinhas. E a gente consegue ver um pouco de longe, assim, ter uma noção do que aconteceu, mas a movimentação ainda é muito intensa aqui e a gente ainda deve ter atualizações desse caso, porque, como eu disse, a suspeita dos bombeiros é que ainda haja duas crianças presas ali sob os escombros. Bianca.
2: Obrigada, Diogo. Qualquer novidade que você tiver por aí, nova informação, se algum porta-voz dos bombeiros puder falar, por favor, nos acione, tá? Bem no momento, a gente está à sua espera para novas informações, torcendo para que as pessoas que ainda estão sendo procuradas sejam localizadas o quanto antes.
0: Bianca, realmente a situação tensa por lá, trabalho importante do Corpo de Bombeiros, a gente, claro, quer acompanhar, está em loco já com o Diogo Bugalho acompanhando esse trabalho, mas seguimos em contato também com o Corpo de Bombeiros por aqui para ver se eventualmente o porta-voz pode vir aqui conversar conosco também. Enfim, é um caso grave desse Rio de Janeiro que, de novo, né, mostra que tem muitos desafios quando chove. A gente está num momento de chuva intensa, essa chuva deve continuar, quarta, ontem, né, choveu o dia todo, hoje está chovendo também há bastante tempo, mas é uma forma, essa tragédia, de mostrar mais uma vez para as autoridades que nós temos desafios muito grandes. Claro que não dá para você olhar para todas as construções que estão em áreas de risco do Rio de Janeiro, mas fazer esse mapeamento, observar e sugerir para as pessoas que vivem em áreas de risco uma outra possibilidade de vida é fundamental, é um dos problemas mais urgentes desta cidade e desse estado. Não é razoável que em toda chuva que aconteça na segunda cidade economicamente mais rica do Brasil, você tenha tragédias. E em toda chuva, se ela é de grande volume, a tragédia pode ser de uma proporção enorme, como a região serrana, infelizmente, observou lá atrás em 2011, Petrópolis.

0: Álvares observou em 2022. E aí, vários episódios outros mostram isso pra gente, que é um problema dos mais urgentes do nosso estado como um todo.
1: É, e que manhã movimentada, né? Porque teve essa tragédia na ilha, teve também uma outra tragédia em Botafogo, um caminhão que tombou e um motorista não resistiu. Muitos acidentes, agora mesmo tem mais um acidente envolvendo moto na própria Avenida Brasil, na altura de Vigário Geral, pista lateral, altura da Passarela 21, sentido Zona Oeste, onde há também uma ocorrência policial, um carro que foi atingido por tiros. Em próxima à estrada João Paulo, uma faixa interditada na pista lateral, sentido Zona Oeste, ainda tem muita movimentação policial ali e o trânsito congestionado, a partir de Coelho Neto, pelo menos. E ainda tivemos ontem à noite um delegado baleado por policiais civis em Niterói. Ele que achou que se tratava de uma falsa blitz, atirou contra os colegas, revidaram e ele foi ferido e está internado no Hospital Estadual Alberto Torres. São alguns dos destaques do noticiário do CBN Rio nesta quinta-feira, realmente muito movimentada no Rio. Agora, 10h30, por conta dessa série de informações, né? A gente está com o Thiago Gomide atrasado no... Tá na História Rio. Isso, até me confundi aqui com o nome do quadro do Gomide. Tá na História Rio, mas depois do repórter CBN, ele vem chegando para trazer um momento de leveza aqui para o CBN Rio, para a gente continuar falando sobre São João, né? Isso. Sobre festa junina.
0: E a gente merece também uma leveza, uma tranquilidade, e a gente volta já aqui com o nosso CBN Rio. Pode mandar sua mensagem para o 99764-2381, uma rápida pausa e voltamos já.
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7: Polícia Civil e o Ministério Público fazem uma operação em São Paulo contra a suspeita de lavagem de dinheiro do PCC por meio da empresa de ônibus TransUnião. Até o momento, foram presos o vereador Senival Moura, do PT, o diretor informal da empresa, Jair Ramos de Freitas, e Devanil de Souza Nascimento, apontado como homem de confiança do vereador. A apuração começou depois do assassinato de um diretor financeiro da TransUnião em 2020. O homem é apontado como um dos laranjas do esquema. O Ministério Público alega que o crime foi motivado por quebra de confiança. A inflação das famílias com renda muito baixa no Brasil chegou a 0,83% em maio. O resultado foi influenciado pela alta dos preços da alimentação no domicílio e da energia elétrica, segundo o IPEA, Instituto de Pesquisa Econômica Aplicada. O índice desacelerou em relação a abril, quando chegou a 0,92%, mas manteve o nível mais elevado pelo segundo mês consecutivo. A taxa das famílias mais pobres foi o dobro do índice das pessoas mais ricas. Equipes especializadas de resgate, coordenadas pela ONU, estão a caminho da Venezuela. Dois terremotos atingiram o país da América do Sul na noite de ontem. Pelo menos 164 pessoas morreram e 971 ficaram feridas. Países como França,

0: Espanha, Alemanha, China, Índia e Brasil preparam auxílio. A presidente interina da Venezuela, Delcy Rodríguez, conversou com o secretário americano de Estado, Marco Rubio. Segundo ela, os Estados Unidos prometeram uma resposta rápida e eficaz para o povo venezuelano. A Bolsa de Valores de São Paulo opera em alta de 1,32% aos 172.749 pontos. O dólar comercial está em baixa de 0,30%, cotado a R$ 5,18. O euro vale R$ 5,89, queda de 0,19%. No horário de Brasília, 10 horas e 34 minutos.
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1: Que isso,
0: e
1: gente?
0: Leandro Rezende.
1: Com todo respeito. Assim.
2: Você atropelou até a vinheta. O Leandro, não. Que ele ficou aqui completamente chocado.
1: Não,
2: com
1: o
2: deslize
1: todas.
2: De Laerte Afonso.
1: Agora toca todas, né?
3: Fluminense,
2: isso.
3: Botafogo.
1: Pronto, valeu. Agora tá beleza.
2: Aquele ato falho, né, do Laerte. Sem querer, ele botou o dedinho ali, só que no Flamengo, na tela. Por que será que o rubro-negro fez isso? Tá com saudade do Campeonato Brasileiro, do Carioca, né? A Copa do Mundo não tá sendo suficiente pra você, né, Laerte? Muito bom, muito bom. Ele quase nunca erra, só às vezes.
1: E tá, gente, eu tomei um susto aqui. Eu falei, o que tá acontecendo?
2: O Flamengo, bom, assim, do nada, né?
1: Já tocou todos os clubes, então vamos nessa, porque é ritmo de Copa do Mundo.
2: Se retratou. Ritmo de Copa do Mundo, também de festinhas juninas.
1: Adoro.
2: Então vamos continuar nosso papo hoje com o Thiago Gomide sobre isso.
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0: Thiago Gomid, tudo bem, Gomid? Vamos seguir falando dessa festa maravilhosa. Explica pra gente por que a gente parou na terça-feira nas bandeirinhas. Por que que elas existem?
1: Bom dia, bom dia. Sem bandeirinhas, sem São João. É o que muita gente defende. É um símbolo, né, das festas juninas. E essa tradição das bandeirinhas, ela começou há muitos anos em um ritual chamado Lavagem dos Santos. As imagens de Santo Antônio, São João e São Pedro Santos, celebrados no mês de junho, eram colocadas em grandes bandeiras coloridas e depois iam direto para a água, normalmente nas águas dos rios. Isso ainda acontece em algumas cidades, principalmente do interior. Principalmente do interior. Agora, se você for para o Nordeste, aí, poxa, acontece bastante, tá?
2: Tá bom.
1: As tradicionais bandeirinhas, elas sendo utilizadas como uma consequência disso. Eram grandes bandeirões, uhum. E aí se tornaram essas bandeirinhas.
2: Entendi. E a fogueira, qual é a origem?
1: A fogueira, ela vai representar um momento que Santa Isabel, mãe de João Batista, quer avisar a prima Maria, que viria a ser mãe de Jesus, sobre o nascimento do profeta, João. E aí ela acende uma fogueira, Maria consegue observar a distância, é uma comunicação, e vai ao encontro. Então, a fogueira é uma homenagem, uma conexão direta a São João Batista.
0: E os balões, Gomid? Faltou a gente falar dos balões de festa junina.
1: Os balões eram utilizados também como forma de comunicação, anunciar para a população e regiões vizinhas que a festa ia começar. Existe também um significado mais espiritual, o balão era uma forma de agradecer e de levar os pedidos aqui da terra para o céu, uma conexão, né, com o divino. Mas é sempre importante lembrar, gente, que balãozinho ali de enfeite, tudo bem. Agora, soltar balão é proibido no Brasil. Então, nada de soltar balão para nunca...

0: causar incêndios, machucar pessoas, enfim, causar imensos prejuízos e até, nos piores casos, tirar vidas. Então, nada de balão. Querem saber mais alguma coisa?
1: É isso. Vamos deixar para semana que vem, então, é, né? Deixar para semana que vem. Então tá. Um beijo pro Gomid. Beijo, Gomid.
0: Deu.
1: Ah, já foi. Perdemos até o contato com ele agora nesse finalzinho. Mas passou o recado.
2: Tá em ritmo de Copa e foi dançando forrozinho até a terça-feira.
1: É. Se jogou na festa junina.

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1: Movimentar o nosso noticiário policial agora, voltar a falar de Rio das Pedras. A Rafaela Lima tem informações pra gente, porque tivemos mais uma manhã de tensão nesta quinta-feira. Tiros durante a madrugada e os disparos foram ouvidos no Itaiangá e no Areal também. Rio das Pedras sofrendo muito numa guerra entre milicianos e traficantes do Comando Vermelho. Rafaela Lima, suas informações. Bom dia pra você.
2: Oi, Leandro e Bianca, bom dia para vocês e para os nossos ouvintes. Leandro, até às 6h13 dessa manhã havia relatos nas redes sociais sobre disparos em Rio das Pedras, no Areal e também na região de Itaiangá, como você falou. De acordo com a Polícia Civil do Rio, os criminosos do Comando Vermelho teriam tentado invadir mais uma vez uma área dominada por milicianos. A troca de tiros teria acontecido principalmente na região do Areal, em uma área de mata. Moradores também publicaram relatos nas redes sociais sobre uma intensa troca de tiros desde mais cedo, por volta das 4 horas da manhã. O policiamento está reforçado na região. Também há relato de uma moradora que afirma que um artefato foi jogado contra a casa dela, no Areal, por volta de 3h13 da manhã. Pela imagem publicada, é possível ver danos em uma parede, mas ainda não há a confirmação oficial sobre o que causou o estrago. A região completa, nesta quinta-feira, uma semana de relatos de tiroteios frequentes. Moradores de Rio das Pedras e do entorno relatam medo e tensão por causa da disputa entre grupos criminosos. Até o momento, não há informação oficial sobre feridos ou presos. A CBN tenta contato com as forças de segurança para confirmar mais detalhes sobre o que aconteceu na região. Leandro.
1: Obrigado pelas informações, Rafaela Lima.
3: E o que acontece nessa área do Rio é um exemplo de como a bandidagem, né, a criminalidade faz o que quer. Está há dias travando uma batalha nesse ponto importante, afetando a vida de milhares de pessoas. E o Estado assistindo isso. Não consegue fazer alguma coisa, intervir de alguma forma para extinguir, para acabar com isso.
1: É uma espécie de espectador mórbido, né?
3: Isso.
1: É um espectador mórbido o Rio de Janeiro, enquanto os caras estão controlando um território que não é administrado pelo Estado, que até nesse caso, nessa área, tem-se uma ideia do que fazer. Ali tem um investimento que foi feito pelo governo do Estado do Rio de Janeiro de, olha, obrigado pelo STF, vamos retomar esse território aqui de alguma maneira. Mas como nada vai para frente em matéria de segurança pública, a gente vê isso. E aí daqui a pouco eles surgem com uma nova brilhante ideia, né? Uma nova operação. Houve, inclusive, nessa região, na zona sudoeste do Rio de Janeiro, agora me fugiu o nome, operação, contenção não é, mas foi uma operação também que a gente super noticiou aqui nessa área, que era para conter, contenção é para conter o avanço do Comando Vermelho para várias áreas do Rio de Janeiro. Se faz uma operação, aí se teve a operação lá de outubro, 120 pessoas morreram, o Comando Vermelho continua dominando territórios.
3: É.
1: Continua com arma suficiente para brigar com todo mundo.
3: E milícia travando batalha também com o Comando Vermelho. E enquanto esses planos, esses projetos, né, não saem do papel de segurança, uma política de segurança realmente que seja prática, né, parece que o recado que eles dão é esse. Quem manda aqui somos nós.
1: Exato.
3: Agora 10h43. E olha essa aqui. A Polícia Civil do Rio está investigando uma fraude bilionária envolvendo a tentativa de reativação de um banco extinto que tem a participação

0: ação da milícia, de milicianos. Gabriel Freitas, conta os detalhes, por favor.
1: É, Bianca, e tem uma operação acontecendo desde cedo sobre isso. De acordo com as investigações da Polícia Civil aqui do Rio, falsos acionistas desse banco que foi extinto lá em 1964, olha, tanto tempo, registraram de novo a instituição na junta comercial para reivindicar valores ligados à desapropriação de um terreno que fica no Recreio dos Bandeirantes. A operação foi chamada de Operação Lázaro, foi batizada assim pela Delegacia de Fraudações. Os policiais cumprem 12 mandados de busca e apreensão em condomínios em residências de alto padrão aqui no Rio. Tem ações acontecendo no Recreio, na Barra da Tijuca, na Glória também, além da Tijuca, Copacabana, Gávea e Botafogo. Na Glória, inclusive, os agentes estiveram na casa do vice-presidente da Junta Comercial aqui do Estado, o Afonso Dazincorte Silva. Os policiais deixaram o endereço sem apreender materiais. Eles também estão entre os alvos o secretário-geral da Jusserja, que é o Gabriel Oliveira de Souza Voy, o ex-presidente da junta, o Sérgio Tavares Romai, e acionistas ligados ao antigo Banco de Crédito Móvel. Esse era o nome dessa instituição financeira. A Jusserja, só para o nosso ouvinte entender, é justamente o órgão responsável por registrar e legalizar empresas aqui no estado. É esse registro que permite que o negócio exista formalmente. O Banco de Crédito Móvel encerrou oficialmente as atividades em 64, depois de uma liquidação aprovada pelos próprios acionistas. E de acordo com a investigação, as ações da companhia deixaram de existir ainda naquela época e os ativos restantes foram distribuídos entre os antigos acionistas. Mesmo assim, décadas depois, pessoas que se apresentavam como representantes ou acionistas teriam articulado aí a retomada desse registro empresarial da instituição, mesmo com decisões judiciais e manifestações técnicas contrárias. Para os investigadores, esse processo pode ter sido usado para dar aparência legal a essa tentativa de acesso ao crédito bilionário ligado à desapropriação de uma área de cerca de 153 mil metros quadrados lá no Recreio dos Bandeirantes. Inclusive, a Polícia Civil também está apurando a participação de agentes públicos, ex-integrantes de um órgão público e até milicianos, como você disse, Bianca, em parte do esquema. A investigação ainda está apontando indícios de ligação do grupo com invasões de terrenos, fraudes imobiliárias e construções de empreendimentos irregulares em áreas também da Barra da Tijuca. A operação continua, são mandados de busca e apreensão. Até o momento, não há informações sobre mandados de prisão, operação que continua agora de manhã. Volto com vocês.
2: Obrigado, Gabriel Freitas, pelas suas informações. Vamos agora direto para a Ilha do Governador, onde o repórter Diogo Bugalho acompanha as buscas do Corpo de Bombeiros para duas vítimas que ainda estão soterradas sobre uma casa que desabou na Ilha do Governador. Diogo, suas informações.
3: Leandro, nesse momento a movimentação aqui do Corpo de Bombeiros aumentou, eles pediram inclusive silêncio porque estão tentando escutar alguma coisa ali nos escombros, por isso falo mais baixo com vocês nesse momento. Estão passando carros aqui do Corpo de Bombeiros, parece que tem alguma movimentação diferente, mas a gente não consegue chegar exatamente no ponto desse desabamento porque ele está isolado ali pela Defesa Civil. A gente vai seguir acompanhando aqui atentamente. A situação é bastante tensa, muitos vizinhos aqui, muitas pessoas que moram perto também tiveram que sair de casa, estão aqui no cordão de isolamento, né, na área até onde a gente pode chegar. Eu conversei com alguns desses vizinhos, eles disseram que as duas crianças que estão lá soterradas são duas meninas, as irmãs Ágata e Vitória, de 6 e 11 anos. A gente segue acompanhando aqui, vendo os desdobramentos, né, vendo seus bombeiros conseguem resgatar essas duas meninas. Os pais estavam fora da casa no momento do desabamento, de acordo com os relatos aqui dos vizinhos, e aí eles não se feriram, inclusive o pai delas há pouco saiu daqui muito abalado, se sentindo mal, foi amparado pelas equipes que estão aqui e levado para atendimento em outro lugar, não está mais aqui no local onde aconteceu esse desabamento na Praia da Rosa, Ilha do Governador. Desabamento que aconteceu por volta das 7h30 da manhã e até agora essas duas crianças aí presas aos escombros, ainda não foram localizadas, a gente ainda não sabe se elas ainda estão vivas, enfim, tudo isso estamos aqui acompanhando em loco, vamos trazendo para os ouvintes do CBN Rio, para vocês também, Leandro.
2: Obrigado, Diogo Bugara, pelas informações.
0: Diogo, só para confirmar a idade das crianças que estão sendo procuradas, 6 e 11 anos, é isso?
3: Isso, Bianca. É o que nos dizem aqui os vizinhos, as pessoas que moravam nas casas em volta, que conheciam elas ali, né? Mas a gente ainda não tem essa confirmação oficial, estamos aqui conferindo também com os bombeiros, e vendo tudo isso, inclusive aproveito para acrescentar que o prefeito do Rio de Janeiro, Eduardo Cavalieri, acabou de chegar aqui, também já se dirigiu à área isolada, nesse momento a gente não consegue contato com ele, mas o prefeito também está aqui, se ele falar qualquer coisa, Bianca, a gente volta para atualizar.
0: Tá, e aí Diogo, você então agora conseguiu chegar mais perto, né, porque na última participação sua aqui com a gente, havia ainda uma distância, né, você agora conseguiu se aproximar mais, e fala um pouco sobre o ambiente assim, em volta, né, são casas muito coladas umas às outras, a gente recebeu um vídeo aqui de um vizinho que tem, que mora no muro coladinho mesmo, com essa casa que desabou, e há uma distância entre uma rua principal de quantos metros aproximadamente? Como é que é para chegar aí nessa região da Praia da Rosa, para quem não conhece bem?
3: Bianca, essa comunidade tem um acesso aqui na Ilha do Governador e a partir dele dá para pegar uma rua mais estreita aqui, por onde ainda passam os carros, por onde estão entrando as viaturas, que é onde eu estou nesse momento, e essa casa fica num local que é um beco bem mais estreito, por onde não passa carro, uns 20 metros de distância, é a terceira casa desse beco aqui desabou, e tudo isso fica aqui muito próximo à orla da Ilha do Governador, né? A Baía de Guanabara está aqui em frente, a poucos metros dessa rua maiorzinha por onde passam os carros ainda. É uma rua bem estreita. As viaturas do Corpo de Bombeiros, inclusive, vão passando com a roda assim em cima da calçada, mas ainda dá para as viaturas se aproximarem um pouco mais do local dessa ocorrência. Mas tem um cordão de isolamento aqui também para as equipes trabalharem, né? Poderem se deslocar ali, se movimentar. E aí, nós da imprensa não conseguimos chegar em frente, tão perto assim, do local onde essa casa desabou, né? Ali está isolado só para os bombeiros, para a Defesa Civil. Muitos moradores aqui no entorno, as equipes também de saúde, né? Do posto de saúde, da Secretaria de Saúde aqui, estão prestando assistência tanto para os socorristas quanto para os outros moradores, para nós da imprensa também. É um momento de comoção muito grande. Agora, os bombeiros voltam aqui a apitar, não sei se vocês ouviram, tentando algum sinal dessas crianças que ainda estão sob os escombros.
2: Queria te ouvir também sobre quantos bombeiros você consegue observar aí que estão trabalhando, né? Pelas imagens que estão chegando aqui para a gente, inclusive enviadas agora há pouco pelo próprio Corpo de Bombeiros. Queria que você descrevesse isso para o nosso ouvinte, para dar a dimensão da gravidade do que a gente está observando. A gente já entendeu que se trata de uma rua estreita, um acesso que está complicado, os bombeiros pedindo silêncio porque estão tentando ali encontrar as pessoas, as crianças que estão desaparecidas, mas uma ordem de grandeza, assim, quantos militares do Corpo de Bombeiros você observa nesse momento trabalhando?
3: Olha, aqui fora do cordão de isolamento onde eu estou, eu vejo pelo menos uns 10 e temos temos 4 viaturas aqui no local lá do desabamento. Nos escombros deve haver muito mais, mas nesse momento, no local onde nós fomos colocados, a gente não consegue enxergar os escombros propriamente, o local que desabou, né? Tem um cordão de isolamento aqui, a gente não pode avançar. Mais algumas dezenas de bombeiros, sim, Leandro.
0: Chega um vídeo aqui pra gente, como o Leandro falou, da própria corporação, né? Mostrando, além dos militares, muitos civis ali na tentativa de ajudar, sendo orientados pelo Corpo de Bombeiros. E num vídeo anterior também, que estava na nossa transmissão, vamos recolocar, por favor, de um vizinho. E aí pode subir o som, porque ele filma de cima e muito comovido, consternado ali com aquela situação, vendo os bombeiros trabalhando para tentar encontrar duas crianças vizinhas dele, né? Que ele convive ali com elas há bastante tempo.
4: Só Deus para fortalecer o coração dessa família. atrás dessas crianças que estão aqui embaixo.
0: Aí, senhor, falando completamente emocionado, né? É, apelando para a fé, para que essas crianças sejam encontradas com vida. A gente confia, a gente torce e a gente deposita essa confiança no trabalho heróico do nosso Corpo de Bombeiros, né? Tá chovendo, o tempo tá muito encoberto, ainda tem essa dificuldade, né? Mas há uma mobilização muito forte que acontece agora na Praia da Rosa, na Ilha do Governador. E vamos torcer aqui cada um com a sua fé, né? Para que essas crianças sejam encontradas o mais rápido possível com vida.
2: O Diogo Bugalho volta a qualquer momento com mais informações aqui. O prefeito do Rio de Janeiro, Eduardo Cavalieri, está no local também, está acompanhando o trabalho do Corpo de Bombeiros na Praia da Rosa, na Ilha do Governador. Então, a qualquer momento, a gente volta aqui com novas informações. Você que passou agora o rádio para 92,5, está chegando aqui no nosso CBN Rio. Esse é o principal assunto do dia. A nossa reportagem está acompanhando desde as primeiras horas da manhã as informações sobre um desabamento que aconteceu na Ilha do Governador. Nossa reportagem está no local. Duas crianças no momento estão soterradas e a gente vai seguir acompanhando.
0: 10h55, Laís Vieira está chamando com participação dos ouvintes.
5: Ouvintes pelas ruas, Bianca, enfrentando ainda trânsito difícil nessa manhã de quinta-feira. Rubens Rocha acabou de escrever para a gente que ele está agora seguindo para o Rio de Janeiro, na BR-101, na altura do Barreto. Tudo parado e muita chuva. Ele mandou uma foto mostrando a movimentação e os motoristas estão praticamente estacionados. Bianca, na subida da ponte agora, é 10h55 da manhã, um trânsito atípico, mas hoje chovendo, os motoristas tendo muitas dificuldades no trânsito. Você que está pelas ruas da cidade também colabora, manda sua mensagem para o 99764-2381. 99764-2381. Dá tempo de chamar um áudio?
0: Claro que dá.
5: Olha só, a Lília, ela é moradora da Baixada Fluminense, trabalha na Barra da Tijuca e mandou uma mensagem pra gente chamando a atenção pro estado que tá alvorada quando chove.
6: Meu nome é Lília, sou moradora da Baixada, trabalho na Barra da Tijuca. E assim, há anos, quase 6 anos, que quando chove, a alvorada fica impraticável. Aquela cobertura que existe realmente faz uma sombra legal, mas se chover, a gente se molha todinho. No lado da plataforma Transoeste, a cobertura, né, para quem está aguardando ônibus, ainda funciona um pouco. Se estiver chovendo de vento, não vai ter jeito, vai se molhar. Mas no lado da plataforma que atende Transolímpica e Transcarioca, a gente se molha totalmente. No caso desse da direção de Madureira, desse do lado da Transcarioca, tem que passar para o lado da Transoeste, que eu venho no sentido do Recreio dos Bandeirantes. E o chão estava muito molhado, além da goteira normal, numa cobertura grande dessa, mas é muita água, porque não é apenas goteira. A água vem, né, da chuva, dos grandes vãos descobertos que tem no Alvorada.
5: Passageiros enfrentando dificuldades com chuva em todos os lugares. A gente já trouxe aqui um ônibus que parecia uma cachoeira e agora esse ponto, né, que está sendo muito prejudicado, a gente vai entrar em contato aqui com os órgãos competentes para pedir respostas.
2: Boa, boa, Laís. Obrigado ao nosso ouvinte que mandou um recado em áudio aqui. Também você pode participar, 99764-2381. Um caso impressionante aconteceu depois do jogo do Brasil na noite de ontem. Um taxista e dois passageiros viveram momentos de desespero em São Cristóvão quando um carro foi cercado por criminosos ali na Avenida Rei Pelé. O Gabriel Freitas conta essa história pra gente.
1: Pelo menos 4 bandidos, né, Leandro? Bem ali em frente à estação de São Cristóvão, por volta das 9 horas da noite de ontem. As imagens de uma câmera instalada dentro do táxi mostram os assaltantes se

0: Vamos ouvir esse momento.
1: Desespero, meu Deus.
2: Pois é, algo que poderia ter acontecido com qualquer morador aqui do Rio, turista, qualquer pessoa que estivesse passando pela via naquele momento, né? Era um momento em que a via não estava tão movimentada assim, já era 9 da noite, né? Um momento ali em que a via estava um pouco com o trânsito bem mais fraco, mas a Polícia Militar informou a CBN hoje cedo que o batalhão da região não foi acionado não para essa ocorrência. A corporação afirmou que faz rondas na Avenida Rei Pelé e que mantém uma base na área. A Polícia Civil também informou que não houve registro de ocorrência com essas características na delegacia da região, orientou que todos os casos sejam registrados para que eles possam ser investigados e os autores sejam identificados e responsabilizados criminalmente. Até o momento, não temos informações sobre prisões relacionadas a esse caso. Bianca Leandro.
0: Obrigada, Gabriel. Certamente o motorista nem registrou a ocorrência porque ficou completamente apavorado, né? Que assumir nesse momento do mundo, tá até agora traumatizado com o que aconteceu. Os bandidos esmurrando ali o carro e ele sabendo que podia perder a vida.
3: Ele saiu acelerando, né, num ato de desespero.
0: Num ato de desespero.
3: Assustador mesmo.
0: É mesmo. Daqui a pouco, depois do repórter CBN, vamos atualizar a situação da Avenida Brasil, onde teve uma ocorrência policial, também voltar para a Ilha do Governador. Continue por aqui.
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0: quinta-feira, 25 de junho de 2026. A ex-primeira-dama Michelle Bolsonaro usou as redes sociais hoje para tentar amenizar o clima após o desentendimento público com o senador e pré-candidato à presidência Flávio Bolsonaro. Ela afirmou que não tem raiva de ninguém, que não há briga nem competição e pediu união entre os aliados para derrotar o atual governo. Michelle também disse que trechos das falas dela foram retirados de contexto para gerar confusão. Ontem, a ex-primeira-dama afirmou que foi desrespeitada e humilhada por Flávio. Em um longo vídeo divulgado nas redes sociais, Michelle relatou que o enteado cobrou o afastamento dela das decisões e articulações internas do PL. O desentendimento aconteceu após a ex-primeira-dama criticar as negociações do partido para fechar uma aliança eleitoral com o ex-governador Ciro Gomes no Ceará. Em uma postagem, Flávio pediu desculpas à ex-primeira-dama e negou qualquer intenção de ofender ou humilhar a madrasta. A Europa enfrenta uma onda de calor sem precedentes, com alertas em vigor em países como Espanha, Reino Unido e Alemanha. Na Espanha, o governo anunciou 212 mortes relacionadas com as temperaturas extremas dos últimos dias. Na França, o calor tem batido recordes seguidos. No Reino Unido, mais de 1.000 escolas foram fechadas ou encerraram as aulas mais cedo. Na Itália, as condições climáticas devem piorar ainda mais, especialmente nas regiões central e norte, e atingir o pico entre o domingo e a segunda-feira, conforme os meteorologistas. No horário de Brasília, 11 horas e 2 minutos.
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2: 11 horas e 4 minutos, estamos de volta com o nosso CBN Rio. Vamos juntos até o meio-dia com o que é mais importante na nossa cidade e no nosso estado também. Direto para conversar com Léo Vieira e te atualizar sobre as informações de trânsito na manhã de hoje. Uma manhã muito complicada, a gente lembra você, ouvinte do CBN Rio, que a gente segue acompanhando na Ilha do Governador as notícias de um desabamento e uma tentativa de resgate do corpo de bombeiros. Duas crianças estão soterradas nesse momento numa casa na Praia da Rosa. A gente, claro, está acompanhando de perto a situação por lá. Muitas ocorrências de trânsito na manhã de hoje. E, Léo, Bianca aqui mencionava, antes da gente ir para o repórter CBN, né, os impactos ainda de uma ocorrência policial na Avenida Brasil também hoje. O que você pode trazer de informação para a gente, amigo?
3: Então, Leandro, a gente está de olho na movimentação na Avenida Brasil. Para quem está seguindo em direção à zona oeste da cidade, já foi liberado o trecho ali próximo ao acesso à Estrada João Paulo, que estava ocupado por conta dessa ocorrência policial. Informações preliminares dão conta de uma tentativa de roubo de carga ali no trecho da Avenida Brasil, mas neste momento o trânsito vai fluindo sem dificuldades e não há nem mesmo, a gente observa pelas câmeras aqui, nem mais uma grande presença da Polícia Militar ali no trecho. O trânsito ainda é complicado para quem segue em direção a Campo Grande, entre Barros Filho e a chegada à Vila Militar, mas por conta do fluxo de veículos, para quem está seguindo em direção ao centro pelo trecho da Avenida Brasil, trânsito lento ainda entre Irajá e o trecho de Vigário Geral, a partir da Penha até a chegada ao Terminal Gentileza, para quem segue em direção ao centro. Onde ainda observo muita dificuldade na linha amarela. Ainda há pouco o trecho em direção à Barra da Tijuca, estava operando naquela operação túnel livre, com pedágio no trecho de Água Santa fechado por conta do congestionamento na passagem pelo túnel da Covanca. Neste momento já está tudo liberado, mas o trânsito ainda apresenta problemas entre o túnel da Covanca e a chegada ao trecho ali da Cidade de Deus. Para quem segue em direção Fundão, retenções entre a saída de Del Castilho e o acesso para a Avenida Brasil no trecho de Bom Sucesso. Nessa ligação entre Zona Norte e Zona Sudoeste, prefira a autoestrada Grajaú-Jacarepaguá, onde o panorama é melhor no momento. Bianca e Leandro.
4: Obrigada, Léo Vieira. Um abraço para você.
3: Até daqui a pouco.
4: Tá.
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4: E agora a gente vai para o metrô, porque mais cedo teve um problema de sinalização. Vamos saber qual é a situação de momento, depois de muitos atrasos, né? Como eu falei mais cedo. O Matheus Lins segue conversando com passageiros. Oi, Matheus.
6: Bianca, mesmo com essa operação que já foi normalizada, os problemas que aconteceram hoje cedo no metrô ainda estão rendendo muitas reclamações entre os passageiros por aqui, viu? A gente lembra que tudo começou com uma falha de sinalização na linha 1 em pleno horário de pico, atrapalhando muito a rotina de quem dependia do sistema para chegar no trabalho e a outros compromissos também. A estudante Letícia Sá foi uma dessas pessoas afetadas. Ela reclamou tanto dos problemas que foram enfrentados durante a viagem quanto do valor da tarifa cobrada pelo metrô.
7: Eu tive que acabar fazendo outras rotas para conseguir chegar na Barra da Tijuca, que é longe, por sinal. Eu acabei chegando atrasada no trabalho, e aí eu tive que avisar o meu chefe que eu ia chegar atrasada. Gerou todo um transtorno, não só para mim, mas como todo mundo, né? E é mais absurdo ainda o Metrô Rio ter diversos problemas várias vezes, vários dias, e tendo essa passagem altíssima, né?
6: Bianca e Leandro, as críticas também se concentraram muito na frequência desse tipo de ocorrência. A atendente Estefânia Pereira me contou que situações como a de hoje já são recorrentes e que o serviço prestado não acompanha o preço pago pelos passageiros.
8: Eu acho muito injusto, porque a gente paga caro no metrô e

0: acaba ficando praticamente 2 horas, entendeu? Aí toda hora fica ruim o metrô, aí acaba prejudicando a gente, o nosso trabalho, porque a gente acaba chegando muito atrasada, principalmente eu. Na volta e na vinda é sempre a mesma coisa, sempre demora, entendeu?
1: E essa falha ocorreu entre as estações Uruguaiana e Carioca, no sentido Botafogo, e afetou principalmente a linha 1. A gente relembra que esse problema também teve reflexos nas linhas 2 e 4, por conta da integração entre esses ramais. Segundo o Metrô Rio, essa falha já foi corrigida e a operação já foi totalmente normalizada às 8h50 da manhã. Aqui na Estação Central do Brasil, o movimento já está muito tranquilo, com os embarques e desembarques acontecendo sem filas ou retenções nesse momento. Bianca e Leandro.
2: Obrigada, Matheus Lins.
3: 11 horas e 9 minutos, chove muito forte em vários pontos do Rio de Janeiro nesse momento. Chove forte no Leme, nos avisa aqui o ouvinte José Carlos Mendes. Chove forte em vários pontos da zona sul da cidade. Hoje a gente está com uma previsão ainda de tempo instável, chovendo praticamente sem parar, né? Desde a hora do jogo do Brasil ontem, a gente tem previsão de chuva fraca moderada ao longo do dia. A temperatura não passa de 22 graus. Se está chovendo por aí, onde você está nesse momento, manda recado para cá. 99764-2381. Eu observo também mensagens de que já chove moderadamente na Rocinha, sempre uma área de atenção. Jardim Botânico também, o trânsito está muito complicado por lá. No Vidigal também chove nesse momento, Laranjeiras, Urca, Santa Teresa, Recreio dos Bandeirantes e Bangu. Praticamente demos conta aí nesse breve registro, Bianca, de uma chuva que cai sobre toda a cidade.
2: Acho que perdemos o contato do Leandro. Agora, acho que deu uma falha aqui, talvez no microfone, mas ele falava que a gente deu conta aí, nesse giro, né, de praticamente toda a cidade, mostrando que está chovendo em vários pontos do Rio mesmo.
3: Isso, vários pontos do Rio, nesse momento, com chuva e trânsito ficando bem complicado, porque a galera tenta ali dirigir, deveria tentar dirigir com mais cautela, tem bolsão d'água também, enfim, para a gente ficar atento.
2: Nos ajude nessa prestação de serviço, se está chovendo forte aí onde você está, desde que não esteja dirigindo, claro, né, consiga mandar uma mensagem pelo WhatsApp, faça isso, 99764-2381. Laís Vieira já tem mensagem para registrar.
4: Já tem mensagem chegando sobre chuva, Bianca. Nosso ouvinte José Joel disse que em Guaratiba está chovendo. Daniel Jodian dizendo que na Barra Olímpica só chuvisca. Temos a mensagem do Joel falando de Niterói, que está chovendo e o trânsito continua muito intenso por lá.
2: Agora 11h11, Isa Morena está aqui para trazer a história de uma estudante agredida por 5 colegas em Sepetiba. A Polícia Civil está investigando, né, Isa? Bom dia.
5: Bom dia, Bianca. Bom dia, Leandro. É isso mesmo. Inclusive, uma das suspeitas é que essa aluna teria sido alvo de intolerância religiosa por ser adepta do candomblé. Esse caso aconteceu no dia 17 deste mês, no Colégio Estadual Arnoldo Abruzzini da Fonseca, em Sepetiba, zona oeste do Rio. Um vídeo das agressões passou a circular pelas redes sociais. Nas imagens, os atos acontecem em plena sala de aula com dezenas de outros alunos em volta. A mãe da adolescente afirmou que a filha já teria se envolvido com discussões com colegas devido à religião em depoimento à polícia, segundo informação do portal G1. Entretanto, essa seria a primeira vez que agressões físicas teriam ocorrido. De acordo com o relato, a jovem foi atacada com socos, chutes e puxões de cabelo. Além disso, a mãe contou que a filha teria recebido fotos em que uma adolescente aparece usando branco, né, usando vestimentas ligadas ao candomblé, de uma forma preconceituosa no WhatsApp. O exame de corpo delito da jovem apontou lesões no braço esquerdo e na coxa esquerda por meio de ação contundente. Em nota, a Secretaria de Estado de Educação afirmou que abriu uma sindicância para apurar os fatos e possíveis transferências das alunas envolvidas nas agressões para outras unidades. Além disso, a pasta afirmou estar em contato com a família da vítima para prestar o apoio necessário e que lamenta o ocorrido. A investigação segue em andamento na delegacia de Guaratiba. De acordo com a Polícia Civil, mais testemunhas serão ouvidas amanhã e os agentes realizam outras diligências para esclarecer os fatos. Leandro e Bianca.
2: Obrigada, Isa.
3: 11 horas e 13 minutos, vamos voltar para a ilha.

0: O governador Diogo Bugalho acompanha os trabalhos do Corpo de Bombeiros em busca de duas crianças que estão soterradas sob uma casa na Praia da Rosa. Diogo, é com você.
1: Leandro, continuam aqui os trabalhos, essas crianças ainda não foram localizadas, mas há pouco o prefeito Eduardo Cavalieri, que chegou aqui para acompanhar os trabalhos do Corpo de Bombeiros e da Defesa Civil, falou com a imprensa. Ele confirmou que foram resgatadas duas pessoas já, e aí aproveito para corrigir também a informação que nós demos mais cedo, de que eram duas crianças, era uma mulher adulta e uma criança que foram socorridas. No calor aqui do momento, essas informações passadas pelos vizinhos, enfim, pelos trabalhadores que estão aqui, das equipes de saúde, das equipes de bombeiros, acabam ficando desencontradas, mas o prefeito confirmou uma mulher adulta e uma criança socorridas, levadas para o hospital, atendidas e que passam bem, e não confirmou aqui quantas pessoas ainda haveria nos escombros. Os bombeiros falam em duas crianças, como nós estamos dizendo desde o início do programa. Os vizinhos também nos contaram aqui que essas duas meninas, duas irmãs de 11 e 6 anos, moravam nesse imóvel. Vamos ouvir aí um trecho do que o prefeito disse. Ele procurou tranquilizar, enfim, os moradores do entorno e também quem está acompanhando esse caso. Vamos ouvir.
2: A gente está aqui inteiramente mobilizado, vamos fazer inclusive, né, vamos fazer aqui agora um cordão, né, para garantir que somente as pessoas envolvidas aqui no esforço de mobilização, no esforço de resgate, no esforço de retirada desses escombros, que permaneçam aqui, né, os moradores aqui do entorno estão em segurança, estão acolhidos, né, é sempre um susto, né, ver essa mobilização toda é sempre um susto para a população. Estão acolhidos, estão em segurança. A gente está aqui com a atuação da Prefeitura e do Corpo de Bombeiros, né, voltado especificamente para um imóvel, onde houve um desabamento específico. Está aqui com três lajes, né, que está sendo totalmente, né, mobilizado para que faça o resgate. Se ainda houver, né, outras pessoas, a gente em breve confirma as informações aqui.
1: Está aí a palavra do prefeito Eduardo Cavalieri, os trabalhos aqui continuam. O cordão de isolamento foi ampliado agora há pouco, mas aí as equipes aqui separaram um local mais próximo para a imprensa ficar, então a gente consegue ver o local do desabamento. Ainda tem bombeiros trabalhando por lá, por enquanto sem sinal dessas crianças que estão sob os escombros, de acordo aí com as equipes de bombeiros, Leandro.
0: Obrigado, Diogo, pelas informações.
3: Um trabalho muito manual, né, dos bombeiros, nas imagens que a gente recebeu também do vizinho desse imóvel que desabou, os bombeiros tirando com baldes ali a terra, ainda muito escombro, né, porque três lajes é muito material que caiu em cima desse desmoronamento, e vai ser um longo trabalho ali. Tem muita gente mobilizada, não só militares, civis também. O prefeito foi para lá também para dar esse apoio da prefeitura às famílias vizinhas, porque é uma comunidade que está completamente consternada com essa tragédia, né? E a qualquer momento, Diogo Bugalho volta direto da Praia da Rosa, na Ilha do Governador. Agora 11h17.
0: E movimentando aqui a nossa reportagem, Bianca, e trazer informações de política pelo seguinte: há uma mobilização na Assembleia Legislativa do Rio de Janeiro, numa briga danada que ontem eu mencionei aqui no Conversa de Bastidor, sobre a Comissão de Direitos Humanos da Alerj, né? E há uma mobilização da deputada estadual Dani Monteiro para tentar continuar no colegiado que ela preside há 5 anos. Houve ali uma movimentação publicada em Diário Oficial que colocou o deputado Alexandre Knoploch dentro da comissão e destituiu, e ele começou, inclusive, a divulgar isso, que ele será o novo presidente da Comissão de Direitos Humanos da Alerj. Há uma mudança que aconteceu ali no regimento que garantiu ao PL a maioria nessa comissão, historicamente conduzida pelo campo progressista, desde lá da época do Marcelo Freixo, que era o presidente da Comissão de Direitos Humanos da Assembleia. Conversei com os dois, né, com a Dani Monteiro e com Alexandre Knoploch. A Dani Monteiro está fazendo uma mobilização online em defesa da manutenção dela na Comissão de Direitos Humanos, enquanto o deputado Alexandre Knoploch, do PL, diz que irá assumir o comando dessa comissão, que é muito importante, na Assembleia Legislativa do Rio de Janeiro.

0: e irá fazer uma revisão dos atos praticados pela Comissão de Direitos Humanos, inclusive observando episódios em que foram atendidas vítimas de violência do Estado, e observar para ver se não teve o que ele chama de algum caso que foi tratado de maneira ideológica. Ele não mencionou nenhum caso em específico, mas há esse debate na Alerj, que está às vésperas do seu recesso, inclusive, né? E a gente sabe que depois, no segundo semestre, em ano eleitoral, a tendência muito maior é que o ritmo dos trabalhos diminua, tanto na Alerj como no Congresso Nacional, porque a galera vai ficar muito mais focada na sua própria eleição. Enquanto isso, teremos aí CPIs, foi publicado em um diário oficial também, os nomes de deputados para integrarem CPIs que estavam engavetadas há muito tempo. Ninguém está lá muito afim de tocar esse barco, mas é uma determinação lá do presidente da Alerj, Douglas Ruas, para acompanharmos e ver se essas CPIs vão de fato sair do papel.
1: 11 horas e 19 minutos. Gabriel Freitas conversa com a gente agora sobre o primeiro trecho liberado da Nova Serra das Araras nesta quinta-feira. Oi, Gabriel.
2: É um lembrete, né, Bianca, aos motoristas, aos muitos motoristas que passam diariamente no sentido São Paulo da rodovia ali na Serra das Araras. E a partir de hoje, portanto, às 15h, vai ter esse trecho aberto ali da Nova Serra das Araras. Inclui 4 quilômetros de pista modernizada no sentido São Paulo. Essa entrega elimina 7 curvas antigas do traçado da rodovia no trecho da Serra das Araras. A expectativa é que o novo trecho traga mais segurança, claro, ajude a melhorar a fluidez em uma das partes mais críticas da Dutra, principalmente para quem passa pela serra com caminhões, com ônibus também de turismo, ônibus rodoviários, né, veículos de passeio também. Apesar da liberação, a gente deixa um outro lembrete: as obras continuam ali na região, né? A CCR Rio São Paulo, que é a concessionária que administra esse trecho da rodovia, informou que ainda vão acontecer serviços de desmonte de rochas, ainda vão acontecer implosões, o que pode provocar bloqueios programados na pista de subida no sentido São Paulo, portanto. Essas interdições costumam acontecer no período da tarde, entre 1h e 3h, na altura do quilômetro 225, e por isso quem vai viajar pela Dutra deve acompanhar as atualizações da concessionária antes de pegar a estrada. Orientação, claro, é que os motoristas fiquem atentos à sinalização, programem a viagem para evitar retenções durante os bloqueios, mas a partir de hoje, portanto, a partir das 15h, já esse trecho aí da subida, novo trecho, eliminando 7 curvas antigas, sendo aberto para o motorista. Bianca.
1: Obrigada, Gabriel.
0: Informações de trânsito agora para você, 11h21. Léo Vieira.
3: Oi, Leandro, estou de olho na movimentação do trânsito para quem está circulando pela zona sul da cidade. Mais cedo teve um acidente envolvendo um utilitário motociclista ali no trecho de acesso para o viaduto Zenler. Para quem está saindo ali da Epitácio Pessoa e também do trecho do Maitá em direção ao túnel Rebouças. O acidente já foi desfeito, pista já liberada, mas o trânsito ainda está pesado para quem circula pela região. Quem segue para Epitácio Pessoa perde tempo já a partir do corte do Cantagalo até a alça de acesso para o viaduto que faz a ligação entre o túnel Rebouças e a Orla da Lagoa. Na Borges de Medeiros, problemas desde a altura da Ípica até o acesso ao viaduto Zenler. Quem está pela rua Maitá vai encontrando trânsito pesado desde o trecho do Largo dos Leões, afetando inclusive a saída da rua São Clemente para quem segue em direção ao trecho do Jardim Botânico. Rua Jardim Botânico também com trânsito pesado nos dois sentidos, entre o trecho ali da saída da Praça Santos Dumont e cruzamento com a Pacheco Leão para quem segue em direção ao Maitá, no caminho para Gávea, entre Maria Angélica e o trecho do cruzamento com a Pacheco Leão, o motorista vai encontrando trânsito de intenso alento. Para quem circula no trecho entre Leblon, Lagoa, Ipanema e o caminho para o centro da cidade, Delfim Moreira, Vieira Souto, Atlântica e mais à frente o acesso ao Aterro do Flamengo, são melhores opções. Atualizo as condições para quem circula pelo trecho do túnel Santa Bárbara e Pinheiro Machado na circulação por Laranjeiras. Panorama melhorou comparado com o que a gente tinha mais cedo ali na região. O trânsito no 31 de março e no acesso ao Catumbi já é bem tranquilo. No túnel Santa Bárbara e na chegada Pinheiro Machado e Laranjeiras, o motorista ainda encontra intensa movimentação, mas nada atípico como a gente tinha mais cedo. Na saída da Enseada de Botafogo e no acesso ao túnel Santa Bárbara, o trânsito ainda prejudicado no viaduto Santiago Dantas e no trecho da Pinheiro Machado, pelo menos até a altura da rua Paissandu. Nessa ligação entre centro e zona sul, melhor panorama mesmo é pelo Aterro do Flamengo.

0: onde observo pistas livres no trecho entre a Enseada de Botafogo e a chegada ao aeroporto Santos Dumont, Bianca e Leandro.
1: Obrigada, Léo. Agora sim, um abraço para você. Até amanhã.
0: Até, Léo. Um abraço, até amanhã.
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1: E agora a gente te conta o que é notícia nesta quinta-feira, 25 de junho, aqui no Rio.
3: Duas crianças estão soterradas sob os escombros do desabamento de uma casa na comunidade Praia da Rosa, no Tauá, Ilha do Governador, zona norte do Rio de Janeiro. Outras duas pessoas foram resgatadas com vidas e sem ferimentos. O Corpo de Bombeiros trabalha no local.
1: Os impactos da chuva que atinge o Rio desde ontem seguem sendo registrados em vários pontos. No início da manhã, em Botafogo, um caminhão tombou. O motorista não resistiu aos ferimentos, morreu no local. E além da Zona Sul, bairros da Zona Oeste também estão entre os mais atingidos pelo temporal.
3: Uma confusão durante uma ação da própria Polícia Civil terminou com um delegado baleado em Niterói ontem à noite. O delegado Jean Marcel Pascoal Mertens passava pela rua Fagundes Varela, no Ingá, quando interpretou uma abordagem feita por policiais civis da 76ª DP como uma falsa blitz. O delegado atirou na direção dos agentes, os policiais reagiram e atingiram Jean Marcel na perna.
1: Passageiros do metrô enfrentaram transtornos mais cedo por causa de problemas de sinalização em trechos da linha 1. A falha provocou atrasos e intervalos irregulares, afetou a circulação dos trens em várias estações. Agora já está tudo normalizado.
3: A Polícia Federal e o Ministério Público Federal deflagraram a segunda fase da Operação Disclosure, que investiga uma fraude estimada em 54 bilhões de reais nas lojas americanas. Os agentes cumprem mandados de busca e apreensão no Rio e em São Paulo. A suspeita de manipulação de mercado e associação criminosa por meio de irregularidades contábeis mantidas por anos.
1: Um taxista e dois passageiros viveram momentos de desespero em São Cristóvão ontem à noite. O carro foi cercado por bandidos na Avenida Repelé por volta das 9 horas da noite. Eles conseguiram fugir apavorados.
3: Claro, a gente segue acompanhando ainda uma fraude bilionária envolvendo a tentativa de reativação irregular de um banco extinto em 1964, que está sendo investigada pela Polícia Civil. Os agentes apuram a participação de milicianos e realizam buscas em endereços de alto padrão ligados a ex-integrantes e servidores da junta comercial. A suspeita é de que falsos acionistas tenham registrado a instituição de maneira irregular.
1: E o terror em Rio das Pedras continua. A região amanheceu mais uma vez sob clima de tensão, com relatos de tiros durante a madrugada. Nas redes sociais, moradores mencionam disparos nas áreas do Areal e do Itaiangá, nessa batalha entre milicianos e traficantes.
3: Vamos voltar a conversar com o nosso repórter Gabriel Freitas, que tem informações aqui sobre o estado de saúde do delegado Jean Marcel Mertens, que confundiu ali uma blitz de fato da Polícia Civil. Ele achou que era de mentira, disparou contra os policiais e levou um tiro na perna. Conta, Gabriel Freitas.
4: É, Leandro, a gente recebeu uma nota, uma atualização agora há pouco do Hospital Estadual Alberto Torres em São Gonçalo, onde ele está internado, indicando que ele está em cirurgia neste momento. Ele foi baleado durante essa ação aí da própria Polícia Civil em Niterói, passando por essa blitz. A direção do hospital informou que ele deu entrada na unidade às 4 horas da manhã de hoje. Ele estava numa viatura da Polícia Civil, né? Foi levado para o hospital numa viatura da Polícia Civil. O delegado passou por atendimento no centro de trauma, fez exames de imagem e avaliações clínicas. De acordo com o hospital, o delegado Jean Marcel teve fratura exposta na perna esquerda e ferimentos na perna direita, caso que aconteceu na noite de quarta-feira ali na Fagundes Varela, no Ingá. De acordo com informações da Polícia Militar, uma equipe da delegacia estava fazendo essa abordagem na via com duas viaturas caracterizadas. O delegado passava pelo local, interpretou a ação como uma falsa blitz e teria atirado na direção dos policiais. Os agentes reagiram e assim ele acabou ficando ferido na perna. Está passando por esse procedimento cirúrgico neste momento. Leandro.
3: Obrigado pelas informações, Gabriel Freitas.
1: Chove em vários pontos do Rio. O Sistema Alerta Rio informa que há registro de chuva moderada agora na Rocinha, nos últimos 6 minutos. Chuva fraca também no Recreio dos Bandeirantes, Jardim Botânico, Urca, Alto da Boa Vista, Laranjeiras, região da Tijuca. E por onde você passa? Está chovendo forte ou mais?

0: mais fraco. Participe com a gente, mande mensagem para cá, 997-64-2381.
1: Agora 11 horas e 28 minutos, daqui a pouco a gente vai lá conversar mais uma vez com o Diogo Bugalho, que está lá na Ilha do Governador. Ele está se preparando para entrar conosco, porque ele segue acompanhando esse trabalho intenso do Corpo de Bombeiros em busca das duas crianças soterradas dentro de uma casa lá na Praia da Rosa, comunidade que fica na Ilha do Governador, um dos casos mais importantes, né? Sem dúvida, o episódio que a gente está acompanhando muito atento hoje no CBN Rio.
0: Atenções totalmente voltadas para a Praia da Rosa, desde cedo, onde duas crianças estão soterradas, né, debaixo dos escombros desse desabamento. Diogo até nos diz aqui que a imprensa agora foi afastada, que há uma mobilização e ele já vai trazer também, então, informações mais precisas direto do local. Vamos para o intervalinho, repórter CBN, voltamos.
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14: Feira 25 de junho de 2026. O Banco Central elevou a estimativa de crescimento do PIB do país desse ano de 1,6% para 2%. É o que mostra o relatório de política monetária divulgado hoje. A autoridade monetária atribuiu a alta, principalmente a surpresa positiva, no resultado da atividade econômica no primeiro trimestre e a melhora das perspectivas para a agropecuária e a indústria extrativa. O Banco Central também mencionou medidas de estímulo do governo. A Polícia Rodoviária Federal apreendeu 2 toneladas de maconha em Betim, na região metropolitana de Belo Horizonte. A droga estava em uma carga de cosméticos transportados

0: transportada por uma carreta. A abordagem aconteceu na BR-262 e o motorista foi preso em flagrante. Ele disse que receberia R$10 mil para levar o entorpecente de Uberaba, no Triângulo Mineiro, para Cariacica, no Espírito Santo. A imprensa internacional repercutiu a vitória do Brasil sobre a Escócia por 3-0 na Copa do Mundo. O resultado garantiu a classificação da seleção brasileira em primeiro lugar do Grupo C. Na Espanha, o jornal Marca destacou a atuação de Vini Júnior, que foi chamado de extraterrestre. Já o AS afirmou que o Real Madrid não pode deixar o brasileiro sair. Na Argentina, o diário Olé disse que o Brasil venceu com autoridade. Em Portugal, o jornal Record informou que o time de Carlo Ancelotti bateu a Escócia na volta de Neymar. Na França, o L'Equipe afirmou que o Brasil era só sorrisos depois da vitória e da classificação. Na Inglaterra, o Daily Mail deu destaque às atuações de Vini Júnior e Matheus Cunha. O próximo jogo do Brasil será às 14h de segunda-feira. O adversário sairá das partidas que serão disputadas às 20h de hoje pelo Grupo F. A Holanda vai enfrentar a Tunísia e o Japão jogará contra a Suécia. No horário de Brasília, 11h34.
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1: 11 horas e 35 minutos, voltamos com o CBN Rio, direto da Ilha do Governador, na Praia da Rosa, onde está o repórter Diogo Bugalho desde cedo acompanhando os trabalhos dos bombeiros num desabamento de uma casa. Oi, Diogo.
2: Bianca, o prefeito Eduardo Cavalieri falou novamente com a imprensa agora há pouco, confirmou que os bombeiros localizaram essas duas crianças dentro do imóvel, mas não informou o estado de saúde ou se elas já estavam sem vida. A gente segue aqui acompanhando. Os bombeiros pediram agora para abrir espaço, nos afastaram, pediram para abrir espaço para as ambulâncias passarem. Há uma movimentação ali que a gente consegue ver mais perto, mas a informação confirmada pelo prefeito é essa. Essas duas crianças foram encontradas nos escombros desse imóvel. Não sabemos ainda se ainda vivas ou qual o estado de saúde delas. Isso nós vamos seguir acompanhando em breve, mas começa essa movimentação aqui para a retirada delas do local onde elas foram encontradas. Bianca e Leandro, situação aqui é bem complicada, os moradores muito consternados, muito emocionados aqui com essa situação. A gente vai monitorando também, vai acompanhando e te conta, para vocês, né, na verdade, assim que conseguir.
1: Tá bom, obrigada. Diogo, muito respeito nesse momento, né, ao trabalho dos bombeiros, e temos aqui paciência, precisamos ter paciência para ter essas informações precisas, né, sobre o caso das crianças.
3: Isso. Vamos seguir acompanhando. Diogo, quando tiver informação confirmada sobre o que aconteceu com essas crianças, é a prioridade total aqui para o nosso CBN Rio. Enquanto isso, são 11 horas e 37 minutos, nós noticiamos há pouco uma ocorrência policial em Barros Filho, ali na Avenida Brasil, né? A gente acompanhou aqui ao longo do CBN Rio. E olha a história que levou a essa ocorrência policial. Foi uma perseguição de policiais civis da delegacia da Praça da Bandeira que perseguiram criminosos que roubaram uma clínica de remédios oncológicos na Tijuca. A perseguição durou até a altura de Barros Filho, onde houve confronto e os criminosos conseguiram sair correndo a pé para a comunidade Proença Rosa. Há possibilidade, segundo a Polícia Civil, desses criminosos estarem feridos. No interior do veículo que foi usado para o crime, os policiais conseguiram recuperar a carga de remédios oncológicos de altíssimo valor, além de outros materiais. O carro usado na ação pelos bandidos também é roubado, foi recuperado e apreendido para a realização de perícias. Foi uma ação importante dos policiais da 18ª DP, a delegacia da Praça da Bandeira, e é realmente emblemático. Roubo de remédio contra o câncer, remédios oncológicos que foram roubados.

0: a polícia conseguiu recuperar.
1: Que história, hein? É, a gente, numa manhã em que tem tanta coisa acontecendo, ainda teve mais essa. 11h38, bom, a Avenida Brasil vai passar por obras, tem uma programação importante já para a semana que vem, que o Gabriel Freitas vai contar detalhadamente agora, para o pessoal que passa todo dia na Avenida Brasil se planejar, né, Gabriel?
2: É, Bianca, tudo para tentar melhorar, né, o acesso de caminhões, principalmente de outros veículos, ao Porto do Rio. A Prefeitura vai construir duas novas agulhas viárias na altura de Manguinhos, uma no sentido Zona Oeste e outra no sentido centro da cidade. A ideia da Prefeitura é criar um caminho mais prático para a região portuária e reduzir a disputa de espaço com veículos que seguem para a linha amarela. Hoje, esse fluxo misturado provoca muitas retenções, né? Aumenta o trânsito ali na Avenida Brasil, principalmente para caminhões que circulam diariamente pela área do porto. A obra vai ser feita pela Secretaria Municipal de Conservação e Serviços Públicos. Investimento informado pela Prefeitura é de R$1,5 milhão, com prazo previsto de 90 dias. A intervenção inclui o ajuste no traçado da via, pavimentação também, drenagem e sinalização. De acordo com a administração da cidade, a mudança atende a uma demanda dos comerciantes, também dos caminhoneiros, dos operadores logísticos que usam a região do Porto do Rio todos os dias. Ainda não há um detalhamento oficial sobre as interdições, sobre os desvios que vão precisar ser feitos, né, ou alterações no trânsito durante os 90 dias de obra já anunciada, portanto, pela Prefeitura do Rio, para tentar melhorar o tráfego ali na Avenida Brasil e facilitar o acesso de caminhões de grande porte à região do porto da cidade. Bianca.
1: Ok, obrigada, Gabriel.
3: E aqui pelo nosso WhatsApp, muitas mensagens. O Vini mandou um áudio chamando atenção para animais na linha amarela.
4: É relatar que tem cavalos soltos na linha amarela, na altura da Vila do João, sentido aeroporto. Para o pessoal tomar cuidado, se você puder divulgar isso aí.
3: Divulgamos e vamos informar a Lanza, né? A concessionária que administra a via. Bianca, obrigado, Vinícius, pela mensagem.
0: 11 horas e 41 minutos, é hora do nosso Toque de Letra.
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1: Oi, Hugo, bom dia.
7: Brasil! Bom dia, Bianca Santos, bom dia, Leandro Rezende, todo mundo ligado aqui nessa quinta-feira na programação da CBN, no CBN Rio. Vamos falar de futebol.
0: Vamos lá, falar dessa vitória convincente do Brasil, classificado em primeiro no grupo, com o Neymar de volta, Brasil 3, Escócia 0.
7: Vamos lá, então, falar sobre esse resultado, que, como você disse, convincente. Acho até que, sendo um pouquinho mais criterioso, dá para falar que, na prática, foi a estreia do Brasil na Copa do Mundo, porque a atuação foi muito boa. O Brasil controlou e dominou todo o jogo de ontem e conseguiu o resultado já no primeiro tempo, quando fez 2-0. Na verdade, fez 3-0 no primeiro tempo, só que o que seria o segundo gol do Brasil naquela oportunidade acabou sendo anulado porque o árbitro entendeu que o Vini Júnior fez falta no zagueiro escocês. Eu acho que o gol foi mal anulado, mas a arbitragem acabou entendendo que o gol não poderia ter sido validado, porque no momento em que o Vini toma a frente do lance numa roubada de bola na saída escocesa, foi de maneira irregular. Enfim, o Vini Júnior abriu o placar numa saída errada da defesa, fez 1-0, driblando o goleiro com o gol aberto, fez o primeiro gol logo no início do jogo, conseguiu de cabeça marcar o segundo e no segundo tempo ele, que acabou também participando dessa jogada, ofereceu aí o gol para o Matheus Cunha, no toque também do Bruno Guimarães. Aliás, o Bruno Guimarães, que também teve uma atuação destacada. Destacada também a atuação do Rayan, que foi o escolhido pelo Ancelotti para substituir o Rafinha e conseguiu apresentar uma movimentação muito boa, articulou bem a jogada pelo lado direito, fez uma recomposição bastante interessante, permitindo que o Danilo, que é o lateral direito titular da seleção hoje, mas que tem maiores funções, maiores atribuições defensivas,

0: defensivas pudesse também chegar ao ataque. Então, a seleção brasileira ontem teve uma atuação destacada e conseguiu esse resultado de 3-0, que, como você também lembrou, fez com que o Brasil terminasse essa primeira fase da Copa do Mundo em primeiro no grupo C e agora está esperando a definição do seu adversário na segunda fase da competição. Hoje teremos jogos pelo grupo da Suécia, grupo do Japão, grupo da Holanda. Um desses três será a seleção adversária do Brasil na segunda fase da Copa do Mundo. Nesse momento, a definição do grupo ela mostra muita coisa ainda incerta e a gente está aí de olho, né, porque vimos uma seleção holandesa apresentar um futebol bastante interessante nessa primeira fase da Copa do Mundo, assim como a seleção japonesa, estou falando do desempenho desses times aí no grupo F da competição. Hoje, às 8 da noite, tem Tunísia e Holanda. Tendência é que a Holanda vença. A Tunísia, com nenhum pontinho na Copa, já está eliminada. Tendência é que a Holanda, que já é primeira colocada no grupo F, consiga o resultado, enquanto que Japão e Suécia vão se enfrentar. Então, a tendência é que o Brasil enfrente Japão ou Suécia. Pouquíssimo provável que a Holanda seja a adversária do Brasil nessa próxima fase da Copa do Mundo. Enfim, o próximo jogo vai ser às 2 da tarde, na segunda-feira, na cidade de Houston, com o Brasil apenas esperando para saber quem vai enfrentar. Repito, Holanda, Japão e Suécia. As três primeiras colocadas no grupo F, podendo estar no caminho do Brasil já nessa próxima fase, na segunda fase da Copa do Mundo. O Brasil estreou na Copa do Mundo na partida de ontem, na estreia mesmo, na prática, porque foi quando apresentou o futebol convincente. Como última informação, lembro que também, como você disse, o Neymar reestreou com a camisa da seleção. 3 anos, aproximadamente, ele estava afastado desde que se machucou para esse recorte que trouxe o Neymar ao cenário da Copa do Mundo pela 4ª oportunidade, ele que com a camisa 10 entrou no segundo tempo, apresentou até uma movimentação, proporcionalmente falando, interessante. Ainda está muito longe do ritmo de jogo ideal, mas numa movimentação para aquilo que o Brasil precisava, acho que o Neymar correspondeu.
1: Valeu, Hugo. Vamos nessa. Segunda-feira tem mais Brasil em campo. Um abraço.
0: Valeu, meus amigos. Uma ótima quinta-feira também para vocês. Amanhã estarei de volta para a gente falar aí sobre a seleção brasileira já se reapresentando para o início dos trabalhos visando o primeiro confronto de mata na Copa do Mundo. Segunda-feira, 2 da tarde, na cidade de Houston. E aí, só esperando para a gente falar aí também do adversário do Brasil nessa etapa da competição. Valeu.
2: Valeu, Hugo. Agora 11 horas e 46 minutos, uma rápida atualização de trânsito. Motorista enfrentando muitos problemas nessa manhã, ao longo desta manhã, por conta da chuva, né? E ainda tem um trânsito muito pesado na Avenida Brasil. Para quem está seguindo em direção ao centro, houve também a ocorrência policial mais cedo no sentido Zona Oeste, mas que acabou parando o trânsito na pista sentido centro, alguns pontos ainda de congestionamento. E na linha vermelha, muito pesado o trânsito entre a entrada da Ilha do Fundão e o Caju, mas por ali sem retenções.
1: 11 horas e 47 minutos, é a hora do Circulando no Cinema.
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2: Oi, Ronald, bom dia. Oi, oi, tudo bem?
1: Vamos ver só o somzinho do Ronald, ver se tá aí tudo ok, se tá aberto o microfone.
2: Acho.
1: Nos vemos, mas não nos ouvimos.
2: Agora vai, agora vai.
4: Olá, nos ouvimos agora?
2: Sim, sim, sim, alto e bom som. E vamos começar com estreia?
4: Vamos falar de uma estreia que é bem aguardada aí, Bianca. Estamos falando de Supergirl, o filme aí da prima do super-homem. Está chegando para divertir esse final de semana chuvoso, exclusivamente nas telonas. Conta a história aí dessa menina que já apareceu, né? Já apareceu no filme do super-homem, do novo super-homem, né? E a Supergirl é essa prima dele que está aí vivendo um luto. Não dá para contar muito o luto que ela está vivendo, mas ela está lutando ali contra ela mesma, né, contra os sentimentos dela, e ela entra aí, vai atrás de um vilão que é interpretado pelo Jason Momoa. E a gente vai ouvir um trechinho aí de Supergirl. Ela é interpretada pela Millie Alcock, mas na dublagem do trailer que a gente vai ouvir é a voz da Karen Medeiros. Vamos ouvir.
5: Oi, tô ligado.

0: Ligando só pra saber quando você tá pensando em voltar. Sei lá, eu fico com medo de você não se adaptar aqui e se continuar saindo do planeta o tempo todo, cara. Medo de você não achar a sua turma.
1: Pois é, aí que tá, Clark. Não existe.
2: E eu gostei que ela tem esse, a Millie Alcock tem esse look bem específico aí de uma adolescente meio revoltada e tentando se encontrar aí no mundo. Supergirl estreia hoje, portanto, exclusivamente nas telonas.
3: De Segredo Obscuro, que te parece um novo A Substância, Ronald.
2: É, porque A Substância, né, aquele filme com a Demi Moore que a gente viu ano passado, conta a história justamente de uma pessoa muito famosa, que é a Demi Moore, né, em um momento em que ela se enxerga como uma mulher mais madura, então ela acha que ela tem que recuperar uma certa juventude que ela acha que perdeu, e ela vai atrás de promessas de uma juventude eterna. É mais ou menos isso que acontece com a personagem da Elizabeth Moss nesse filme, em que ela interpreta uma atriz e ela percebe que ela está perdendo papéis, e ela acha que o problema... está aí na maneira como as pessoas a enxergam, e ela acha que ela quer recuperar uma juventude que é prometida por uma médica, dona de uma clínica, interpretada pela Kate Hudson. Então a gente vai ouvir que tem justamente o tal do segredo obscuro, essa fonte dessa suposta juventude que ela vai atrás. Vamos ouvir um trechinho do trailer de Segredo Obscuro.
4: Devia ter chorado, né?
5: Eles vão seguir por outro caminho com o filme.
6: Alguém mais jovem. Estamos vendo novas exigências para que os talentos atendam a padrões mais elevados.
7: Você também vai fazer esse teste? Que loucura!
2: Queremos que e aí a gente percebe vários elementos, várias frases-chave, né? De etarismo, de um monte de coisa que aparece aí, que é a grande discussão desse filme. Segredo Obscuro está em cartaz, então, nos cinemas. Lembrando que a Elizabeth Moss, que é a estrela desse filme, Segredo Obscuro, e a Kate Hudson, que faz muito tempo que eu não vejo a Kate Hudson na telona, vou gostar de vê-la novamente. Segredo Obscuro nas telonas, portanto.
8: E vamos falar também da Festa do Cinema Italiano no Estação Rio e Estação Gávea.
2: É um festival de cinema italiano, Bianca, com filmes restaurados, lançamentos. Tem um filme dirigido pelo Johnny Depp, que tem participação do Al Pacino, chamado Três Dias nas Asas da Loucura. Esse festival que já está no calendário cultural do Rio de Janeiro, o Festival do Cinema... 8:30, Festival do Cinema Italiano, em referência ao filme do Fellini. Eu chamo de Festival do Cinema Italiano, que fica mais fácil. Convido o ouvinte da CBN a conferir a programação completa, que vale a pena, em festivaldocinemaitaliano.com. Vai acontecer no Estação Rio, que fica em Botafogo, no Estação Gávea, ali no Shopping da Gávea. Vale a pena conferir lá. festivaldocinemaitaliano.com.
3: E temos ainda a série O Urso, quinta temporada no Disney Plus. Eu adoro.
2: Eu também adoro, eu e Bianca, a gente treina no Urso para fazer o Rio Gastronomia, né, Bianca? A gente faz um estágio ali antes, e estreia hoje justamente a quinta temporada de O Urso no Disney Plus, então com o novo momento aí que eles vão enfrentar, eles estão sofrendo, o restaurante está à beira de fechar, mais ou menos o clima que a gente tem no trailer dessa quinta temporada.
9: Ou não.
10: Estamos em desvantagem numérica e de poder de fogo. Não temos dinheiro.
2: A gente vê aí o sócio investidor, quem tá vendo no YouTube tá vendo que ele já mostrou ali a planilha não tá dando certo, eles estão tentando se juntar ali. E aconteceu uma coisa no final da quarta temporada, que é o ponto de partida dessa quinta. Eu não vou falar o que é, porque é spoiler. Vai que alguém não terminou de ver a quarta temporada, não vou falar o que é, mas é o ponto de partida para a quinta temporada de O Urso, que estreia hoje no Disney Plus.
3: Eu esqueci o que é, então vou ter que assistir de novo o final da quarta temporada para poder acompanhar.
2: Fica aí, tá vendo?
3: Bom demais. Valeu, meu parceiro. Obrigado por hoje. Ótimo final de semana para você.
2: Para todos nós. Até segunda-feira.
8: Agora 11h53 e a gente volta para a Ilha do Governador, para a Praia da Rosa, onde está o repórter Diogo Bugalho acompanhando a mobilização dos bombeiros, de pessoas que vivem ali, que estão completamente consternadas, angustiadas com a situação de duas crianças soterradas sob os escombros de uma casa de 3 andares que desabou hoje mais cedo. Oi, Diogo.
11: Bianca, seguimos aqui aguardando alguma atualização a respeito dessas duas crianças. A última informação

0: que nós tivemos, trouxemos aqui no CBN Rio, foi quando o prefeito Eduardo Cavalieri veio aqui, falou com a imprensa, disse que essas duas crianças já haviam sido encontradas nos escombros, só que ele não deu, detalhes do estado em que essas crianças foram encontradas, não disse se foram encontradas com vida ou qual seria o estado de saúde. Isso já faz alguns minutos, uns 20 minutos, eu diria, e desde então a gente está aqui aguardando. A movimentação diminuiu um pouco dos bombeiros, a maioria, fica aqui no entorno, mas a gente não vê mais tanta movimentação. E há pouco as equipes da prefeitura chamaram aqui os jornalistas, a imprensa, avisando que o prefeito Eduardo Cavalieri viria falar conosco, dar outras atualizações. Ele ainda não chegou. Estamos aguardando aqui a chegada do prefeito. E seguimos aqui os moradores muito angustiados também, esperando, né, uma confirmação, uma atualização, do estado exato do que aconteceu com essas duas crianças. A última informação, repetindo, que nós tivemos é que elas foram localizadas, sim, estavam sob os escombros dessa casa que desabou. Bianca, qualquer novidade nesses minutinhos finais, a gente avisa também, volta a chamar aqui.
1: Tá
0: Volto contigo.
1: chovendo? Tá chovendo agora aí ainda, Diogo?
0: Sim, Bianca, chove sem parar, inclusive desde a madrugada e desde que eu cheguei aqui, a chuva não deu trégua. E a gente acredita que isso tenha contribuído para esse acidente que aconteceu, para o desabamento dessa casa. A gente vê que parte das casas aqui tem muitas obras ainda, né? Lajes ali subindo, obras avançando. Não dá para entender exatamente como é que era a situação dessa casa que desabou, mas a gente imagina, né, que essa chuva que já se prolonga há muitas horas tenha prejudicado a estrutura e causado esse colapso. E ficamos aqui no aguardo, né, de uma atualização. O prefeito deve vir a qualquer momento falar conosco.
1: Tá bom, obrigada, Diogo. Os moradores dizem também, sabem, né, que essa comunidade foi construída em áreas de mangue e de orla ali da Baía de Guanabara, o que pode ter contribuído também, mas tudo isso fica para depois, né? Agora atenções totalmente voltadas para a mobilização dos bombeiros, que localizaram as crianças, mas ainda não há informações sobre o estado de saúde
2: Quando
1: delas.
2: tivermos novidades, a gente volta aqui, claro, ainda dentro do CBN Rio. Temos mais alguns minutos de programa e ao longo da nossa programação. 11 horas e 56 minutos. A missão da seleção brasileira ontem foi cumprida. O Brasil ganhou da Escócia, está classificado para o mata-mata da Copa do Mundo. E aí, os cariocas e fluminenses que podem ganhar um feriadão, né? Segunda-feira, ponto facultativo, dá para ficar de boa. A Isa Morena traz a repercussão disso para quem vai aproveitar, né, Isa? Conta pra gente.
3: Oi, Leandro. Oi, Bianca. Pois é, seleção entra em campo às 2 horas da tarde desta segunda-feira e muita gente vai aproveitar essa folga para curtir o jogo e depois ficar com os amigos e a família. É o que planeja fazer o professor de história Fabiano Lima. Ele disse que a vitória da seleção contra a Escócia pode simbolizar aí uma retomada na garra do futebol brasileiro. Ele disse também que espera outros pontos facultativos. E ele afirmou que esse descanso é muito bem-vindo.
4: A expectativa é que eu possa torcer pelos jogadores e, além de tudo, eu também ter mais tempo para poder me divertir um pouco com a minha família e estar também um pouco com os meus amigos. Afinal de contas, né, a gente trabalha muito, é um momento de estar comemorando alguma coisa, de estar cultuando o esporte e, além de tudo, também de eu descansar um pouco da semana agitada. É um final de semana inteiro que eu vou ter de descanso também. Afinal de contas, eu sou um trabalhador. E o trabalhador merece um pouco de descanso.
2: Ou se merece.
3: E esse ponto facultativo anunciado pelo governo do Rio e pela prefeitura da capital vale somente para as repartições estaduais e municipais, claro que exclui os órgãos considerados essenciais. E a mestranda de comunicação, Duda Nascimento, conta que pretende aproveitar ao máximo o descanso, mas disse também que está bastante animada para o jogo depois dessa vitória por 3-0 contra a Escócia.
5: Bom, tem coisa mais brasileira do que um ponto facultativo às 2 horas da tarde de uma segunda-feira? Não. Então, com certeza, eu vou aproveitar o ponto facultativo. Acho que a gente merece. Copa do Mundo é isso, união, descanso, festa. Pretendo descansar, mas pretendo também me engajar no jogo. Eu tô bem animada, eu acho que o último jogo da seleção deu uma injeção de ânimo geral, né, no público.
3: Mas nem tudo são flores. Tem aqueles que vão usar o tempo livre para poder

0: Montão de professor, né? Que é isso aí mesmo, não para de trabalhar nunca. Tá pensando que tem folga? Não tem, não. Tá em casa, tá corrigindo tarefa, né?
1: É isso mesmo, Bianca, e nem pra gente tem folga, né? Nem pra nós jornalistas, bem que a gente queria, né? Mas eu quero aproveitar que eu vou ter um final de semana completo, porque amanhã é meu aniversário. Não me
0: Opa!
1: esperem aqui, por favor, mas mandem mensagens, porque Laís Vieira vai me mandar e eu vou receber.
0: Tá bom, Isa, muito bom. Parabéns já antecipado.
2: Desde já, tudo de bom para Isa Morena. Completando aí os seus, o quê? 21 anos? 21 anos de idade? 24
0: 24.
2: anos.
0: É.
2: Viu? Nem o penta. Tudo bem, tudo bem. A gente que tá, já tá, né? Vá pra frente. Vamos nessa. Tudo de bom, Isa.
0: Vamos sim. Isa trazendo um pouco de leveza aqui pro programa nessa reta final, né? Mas sem dúvida nenhuma, é uma quinta-feira de muita tensão, de muita preocupação, né? Por conta de uma tragédia que o Rio tá vendo na Ilha do Governador. Ainda sob o impacto dessa tragédia, né? Todos aqui estamos na expectativa pelas notícias sobre as crianças soterradas. Também por conta da preocupação com a chuva que continua. A previsão é essa. Ainda muita chuva ao longo do dia de hoje e isso sempre causa muita angústia. Leandro, a gente vai se despedindo, né? Mas convidando o nosso ouvinte a seguir aqui, se informando através da nossa programação na tarde da CBN.
2: E claro, a repercussão de tudo isso no nosso CBN Rio de amanhã, sexta-feira, a gente te espera aqui a partir de 9h30 da manhã.
0: E os bombeiros, infelizmente, acabam de confirmar que as duas crianças que foram localizadas foram encontradas sem vida.
2: Acabou de chegar a
0: Infelizmente.
2: nota
0: É, a
2: agora
0: gente
2: aqui.
0: não gostaria de terminar o programa assim, mas. É um
2: Puxa vida.
0: compromisso jornalístico, né? A gente não pode deixar de informar. Então, os bombeiros acabam de informar que encontraram as duas crianças sem vida na Praia da Rosa, no Tauá, na Ilha do Governador, depois de um desabamento de uma casa de 3 andares. Duas pessoas, mais cedo, foram encontradas com vida, sem ferimentos aparentes.
2: 50 militares atuaram nessa ocorrência, equipes do quartel da Ilha do Governador. A gente acompanhou o CBN Rio inteiro. Infelizmente, a gente termina com essa informação de que as duas crianças morreram na Ilha do Governador. Nossos sentimentos à família e, claro, a repercussão de tudo isso ao longo da nossa programação e também no nosso CBN Rio. De lamentar profundamente mais uma chuva que termina com tragédia no Rio de Janeiro.
0: É sim. Até amanhã, pessoal.
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0: Quinta-feira, 25 de junho de 2026. O presidente Lula nomeou Tereza Leitão como nova líder do governo no Senado. Ela substitui Jax Wagner, suspeito de ligação com as irregularidades do Banco Master. Aliado próximo de Lula, o parlamentar deixou o posto ontem, depois de uma conversa com o presidente. Senadora pelo estado de Pernambuco, Tereza Leitão foi escolhida em razão da experiência política e porque está em meio de mandato e não disputará as eleições deste ano. A arrecadação federal somou 266 bilhões e 800 milhões de reais em maio, montante recorde para o mês. O resultado representa aumento real de 10,7% na comparação com o mesmo período do ano passado. A disparada da cotação do petróleo em razão da guerra no Oriente Médio influenciou o resultado ao impulsionar as receitas com os royalties, a extração e até mesmo a taxação das exportações. No horário de Brasília, 12:03.
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1: Um ótimo dia para você que acompanha a programação da CBN. Passou do meio-dia, já é uma ótima tarde para você que acompanha o CBN Brasil nesta quinta-feira. Hoje, dia 25 de junho de 2026. Nesta semana, Carlos Alberto Sardenberg não está conosco, mas em breve ele vai voltar à nossa programação. E a Nadêndia Calado está comigo hoje aqui no CBN Brasil. Uma ótima tarde para você, Nadêndia.
2: Boa tarde, Cássia. Boa tarde aos ouvintes. Você está fazendo um rodízio, né? Está passando todo mundo aqui.
1: Exatamente. Cada dia um companheiro ou uma companheira nova de bancada aqui no CBN Brasil. A notícia boa é que nós temos os melhores quadros aqui na CBN. Então ainda dá para rodar muita gente por aqui. A gente vai continuar tendo ótimos programas. Então já vamos começar, Nadêndia, trazendo informação da capital federal. Nós temos uma espécie de crise se desenrolando no clã Bolsonaro depois que a ex-primeira-dama Michelle Bolsonaro divulgou um vídeo ontem. No vídeo, ela afirmou que foi desrespeitada, humilhada pelo senador e pré-candidato à presidência Flávio Bolsonaro. Depois teve resposta do Flávio Bolsonaro. Hoje já teve postagem nova de Michelle Bolsonaro. Quem está acompanhando toda essa história é a Rani Veloso. Boa tarde para você, Rani.
3: Boa tarde, Cássia, a você, a Marcela e a todos que nos acompanham. Olha, Cássia, a ex-primeira-dama Michelle Bolsonaro usou as redes sociais hoje para tentar amenizar o clima após o desentendimento público com o senador Flávio Bolsonaro. Em uma publicação, ela afirmou que não tem raiva de ninguém, disse que não há briga nem competição e pediu união entre os aliados para, nas palavras dela, derrotar o atual desgoverno. Michelle também reclamou de ter trechos de suas falas retiradas de contexto para gerar confusão. O atrito veio a público ontem, quando ela publicou esse vídeo. A ex-primeira-dama criticou a aliança do PL com Ciro Gomes no estado do Ceará e relatou ter sido apunhalada e maltratada por Flávio Bolsonaro por causa dessa discordância. Não é a primeira vez que esse atrito vem a público. Dirigentes do partido afirmam que a união com Ciro tem o aval de Jair Bolsonaro. Segundo a ex-primeira-dama, Flávio Bolsonaro foi ríspido, a desrespeitou e exigiu que ela se afastasse das articulações do partido. Diante disso, Michelle Bolsonaro sinalizou que não daria apoio à pré-candidatura do enteado, afirmando que o apoio dela era considerado insignificante e que continuaria recolhida.
4: Agora, vou desmentir as narrativas e notícias que circulam na imprensa. Eles me tratam como se eu fosse idiota, como se eu fosse alguém que chegou ontem, mas eu não sou. Eu sei mais do que eles pensam. Primeiro, eu nunca pedi, cobrei ou condicionei desculpas públicas de ninguém. Não preciso disso. Eu já liberei o perdão faz muito tempo. Perdoar não é o mesmo que esquecer ou querer continuar o relacionamento. O Flávio vai à minha casa toda semana. Se ele realmente quisesse falar comigo, já teria falado. Se considerasse necessário o meu apoio, já teria conversado. Estou na minha. Continuarei recolhida.
3: Bom, em uma primeira resposta num vídeo publicado pouco antes do jogo do Brasil, ontem, o senador Flávio Bolsonaro insinuou que nada iria afetá-lo naquele momento.
5: E hoje, dia de jogo, nada nem ninguém aborrece. Vamos tratar aqui de coisa boa, tratar aqui de futebol, porque o nosso Brasil aí a gente vai conseguir resgatar junto. Tenho certeza disso, que é projeto de Deus.
3: Após a repercussão do caso, o pré-candidato à presidência pediu desculpas públicas e negou a intenção de ofender a ex-primeira-dama. Agora há pouco, Cássia, o presidente nacional do PL, Valdemar Costa Neto, entrou em circuito para colocar panos quentes nessa disputa. Em nota, Valdemar afirmou que o ex-presidente Jair Bolsonaro tem grande respeito pelas convicções individuais e que a liberdade de expressão é a verdadeira essência da democracia. O dirigente minimizou o atrito, declarando que divergências fazem parte de um ambiente vivo e tornam o partido mais maduro. Valdemar Costa Neto prometeu se manifestar publicamente após conversar pessoalmente com Michelle e Flávio, mas adiantou que admira a coragem de ambos e reforçou que o foco do PL continua sendo, nas palavras dele, retirar esse governo que está aí. Eu também conversei com alguns nomes do PL e eles disseram que tanto o Michele Bolsonaro, né, e as outras dirigentes do partido são essenciais e que não adianta entrar nessa briga e que por isso, né, eles não vão embarcar aí publicamente, né, em respostas nessa disputa. Cássia.
2: E, Rani, Nadédio aqui, boa tarde para você. Falando de outra crise do outro lado, como é que está a situação da liderança do governo pós-Jacques Wagner?
3: Oi, Nadédia. Olha, um dia após a saída de Jacques Wagner, o presidente Lula anunciou a senadora Tereza Leitão, do PT de Pernambuco, como a nova líder do governo no Senado. Ela assume o cargo com a missão de destravar as pautas de grande apelo popular. Lula afirmou que Tereza Leitão chega com a tarefa de articular o debate e a aprovação de projetos importantes e citou nominalmente duas propostas, a PEC da Segurança Pública e a proposta de emenda à Constituição que pede o fim da escala de trabalho 6x1. Jacques Wagner, do PT da Bahia, pediu para sair da liderança ontem, após reunião com o presidente Lula e uma semana depois de virar alvo da Operação Compliance Zero da Polícia Federal. A PF investiga se o senador da Bahia usou a influência no Congresso para favorecer o Banco Master. Em troca, Wagner teria recebido cerca de 6 milhões de reais em vantagens indevidas, incluindo dinheiro e um apartamento de luxo em Salvador. Nadédia?
2: Muito obrigada. Rani Veloso, em Brasília.
1: Bom, a gente vai fazer um rápido intervalo e daqui a pouquinho a gente volta falando de outros destaques do dia, inclusive o terremoto na Venezuela. É da Já Já.
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1: Olá pessoal, meio-dia e 14, uma boa tarde a você que acompanha a CBN nessa tarde de quinta-feira, hoje dia 25 de junho, eu e você. Vamos juntos a partir de agora com as informações do noticiário do Rio, noticiário que infelizmente já está marcado nessa quinta-feira, 25 de junho, por uma tragédia na Ilha do Governador, já que os bombeiros encontraram duas crianças que estavam sob os escombros de um prédio que desabou, um prédio de 3 andares na Ilha do Governador. Infelizmente, essas crianças não resistiram e morreram, informação que foi confirmada agora há pouco pelos bombeiros. Nossa reportagem, repórter Diogo Bugalho, está por lá. Nesse dia de muita tristeza aí entre os moradores e familiares dessas duas vítimas, há, claro, um clima de muita consternação entre os vizinhos, familiares, amigos que conheciam essas crianças. Um pouco antes aí dessa confirmação das mortes, a gente teve a retirada de uma criança também e uma mulher adulta dos escombros com vida. Foram atendidos, estão sendo atendidos nesse momento, infelizmente. A nota triste do início dessa tarde, confirmada então a morte dessas duas crianças. Chove muito na cidade desde bem cedo. Ontem à noite a gente já teve alguma chuva em alguns pontos da cidade. É uma chuva durante muito tempo, uma chuva que não era muito forte, uma chuva de fraca a moderada, mas que infelizmente causou problemas em vários pontos da cidade. Infelizmente essa tragédia com o desabamento desse imóvel na Ilha do Governador e a morte dessas crianças. Em Botafogo, uma outra tragédia, um caminhão que tombou, derrubando uma carga na pista. O motorista também não resistiu aos ferimentos, morreu no local. A gente vai trazer, claro, os detalhes aí, desdobramentos de todas essas histórias. E seguimos acompanhando os efeitos da chuva aí pela cidade também. A previsão é que a gente siga com essa chuva, gente, ao longo das próximas horas. O tempo só deve melhorar mesmo radicalmente no domingo. Então a gente tem essa atuação de frente fria ainda na cidade do Rio de Janeiro. Chove pouco na região da Ilha do Governador agora, mas uma chuva que foi constante, como eu disse, e que acabou levando aí há problemas como desse desabamento na Ilha do Governador. A gente volta já.

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1: Vamos direto ao Rio de Janeiro. Temos uma atualização em relação àquele desabamento de uma casa que aconteceu na manhã de hoje na Ilha do Governador, na zona norte da capital fluminense. Quem está acompanhando essa história é o Diogo Bugalho. Boa tarde para você, Diogo.
2: Boa tarde, Cássia. Agora há pouco tivemos a confirmação de que duas crianças morreram nesse desabamento de um imóvel de 3 andares na comunidade Praia da Rosa, aqui na Ilha do Governador, zona norte do Rio. O Coronel Vilaça, representante do Corpo de Bombeiros aqui nessa operação, falou conosco da imprensa agora há pouco, disse que eram duas meninas de 4 e 11 anos. Os vizinhos que estão por aqui nos contaram que elas se chamavam Ágata e Vitória, a mais nova era a Ágata, a mais velha a Vitória, moravam nessa construção que fica em um beco aqui da comunidade, num local de difícil acesso, onde não passam carros em frente e onde a gente também não consegue chegar porque está isolado pelas equipes ali dos bombeiros e da defesa civil. Esse momento agora é de muita consternação, muita emoção aqui entre os vizinhos, muita gente da comunidade aqui próxima ao local do desabamento. Agora há pouco fizeram uma oração, rezaram um Pai Nosso aqui, a uma só voz, todas as pessoas, fizeram uma salva de palmas para o trabalho do Corpo de Bombeiros, que enfim estão aqui há mais de 5 horas, demoraram bastante para localizar essas duas crianças que estavam sob muitos escombros e infelizmente acabaram localizando as duas meninas sem vida já no final dessa manhã. Os bombeiros conseguiram salvar também, resgatar duas pessoas e um animal de estimação, um cachorro. Foi uma mulher adulta e uma menina foram resgatadas dessa ocorrência hoje mais cedo. Esse desabamento aconteceu por volta das 7:30 da manhã. Chove muito no Rio de Janeiro desde a madrugada. É importante destacar que a comunidade aqui da Praia da Rosa é uma comunidade plana, inclusive na orla da Ilha do Governador, que fica na Baía de Guanabara. É uma região, inclusive, de mangue. Aqui de onde eu falo com vocês, tem as casas de um lado

0: E do outro a gente já vê o litoral, o manguezal aqui com a água da Baía de Guanabara. Portanto, não foi um deslizamento de terra, foi um desabamento mesmo. Mas as chuvas podem ter contribuído, só que o Corpo de Bombeiros diz ainda que a perícia é que vai esclarecer tudo isso. Os corpos também só vão ser retirados depois da perícia. Os bombeiros não souberam precisar em que cômodo e em que parte da casa que essas meninas estavam, mesmo porque tudo ficou muito destruído. A gente lamenta, claro, nessa situação. É um momento de grande comoção aqui na comunidade onde eu tô, na Ilha do Governador, Cássia.
1: Muito obrigada, Diogo Bugalho. Nossa solidariedade, né, aos familiares dessas duas crianças que estavam nessa edificação que desabou na manhã de hoje. Infelizmente, agora a confirmação de que essas duas meninas de 4 e 11 anos foram encontradas já sem vida, a Ágata e a Vitória.
2: A gente segue movimentando o noticiário aqui da redação em São Paulo. Luiz Delboni acompanha os desdobramentos do terremoto que atingiu a Venezuela. Boa tarde.
3: Boa tarde, Nadédia, Cássia, a todos os ouvintes. Mais de 160 pessoas morreram e quase mil estão feridas após dois terremotos de magnitude 7,2 e 7,5 que atingiram a Venezuela na noite desta quarta-feira. Os tremores foram sentidos em partes da Colômbia e em diversos locais da região norte do Brasil, além de ilhas do Caribe. A presidente venezuelana Delcy Rodríguez confirmou que 10 prédios desabaram em Caracas. Em entrevista ao Jornal da CBN, o estudante brasileiro Matheus Mascarenhas, que mora na capital venezuelana, contou qual foi a sensação quando começou a notar movimentos no solo.
4: Passei por uma rua, ela começou a ficar ondulada, eu comecei a sentir uma vertigem, achei que eu estava passando mal, algo assim, mas não, eu dei dois passos para trás, um prédio de 15 andares cai e se destrói na minha frente. E vem uma nuvem de fumaça, eu saio correndo, a 20 passos à distância dessa primeira destruição, outro prédio, um pouco menor, também cai. Eu achei assim que eu estava numa situação de guerra, uma situação de caos total, né?
3: Especialistas estão classificando os dois tremores como um dupleto sísmico. Habitualmente, em um evento sísmico, há um terremoto principal, seguido por ondas menores. O evento que ocorreu em solo venezuelano, porém, foi diferente. Dois eventos de grande magnitude aconteceram praticamente no mesmo local, em um intervalo de tempo curto, em torno de 40 segundos. E há um outro diferencial: o segundo tremor foi mais forte do que o primeiro. Esta característica reforça a classificação de dupleto sísmico. O sismólogo do Centro de Sismologia da Universidade de São Paulo, Bruno Colasso, explica a razão desse evento ser ainda mais perigoso e a razão da Venezuela estar num território que pode ser considerado praticamente um retalho de território.
5: Cada uma dessas falhas vai poder se movimentar durante os próximos dias, de repente até semanas, um pouquinho aí gerando as próprias réplicas. Então, isso pode continuar acontecendo. A Venezuela, ali, principalmente a parte da costa, né, a gente está bem no contato da placa ali. A gente está falando do contato da placa do Caribe com a placa sul-americana. Mas um pouco mais para oeste, a gente tem também a placa de Nazca, que forma os Andes, e um pouco mais para norte, tem a placa de Cocos, que vai estar ali na América Central e parte do México. Então, é um contexto tectônico, geológico, bastante complicado, né? É muito complexo essa região.
3: A presidente venezuelana, Delcy Rodríguez, solicitou ajuda do setor privado para alugar máquinas que auxiliassem na remoção de escombros e nos esforços de resgate. A busca por vítimas continua e mais de 500 equipes de emergência trabalham para tirar os sobreviventes dos escombros. Nas redes sociais, diversas pessoas demonstram preocupação com familiares. É o caso do jogador de futebol Lucas Trejo, que atua pelo clube venezuelano Marítimo. O atleta afirmou que a mulher e os dois filhos estão desaparecidos após a queda do prédio em que a família estava, na cidade de Praia Grande. Nadédia?
2: Obrigada, Luiz Delboni.
1: E ainda sobre esse assunto, os reflexos dos tremores na Venezuela foram sentidos no norte do Brasil. Vamos a Manaus. Quem está conosco é a Carolina França. Boa tarde para você, Carolina.
6: Boa tarde. As atualizações do reflexo do terremoto aqui na região norte, mais precisamente na capital amazonense. Logo no início da noite de ontem, ainda nos 10 minutos da partida entre Brasil e Escócia, moradores de pontos distintos da cidade contaram para as nossas equipes que sentiram então os efeitos dos tremores. Além de Manaus, todos os municípios do interior também foram impactados, Barcelos e Iranduba. A Defesa Civil informou que não houve registro de danos estruturais, desabamentos ou vítimas relacionadas ao tremor. Nós conseguimos alguns vídeos que mostraram ali o momento em que o fenômeno atingiu aqui a região e alguns

0: imóveis, né, se mexem durante ali o registro. Também alguns prédios foram evacuados por conta ali do risco de alguns sinistros, mas, de acordo com as autoridades locais, nenhuma ocorrência maior foi registrada. O estado do Amazonas, Roraima, Pará e o Amapá sentiram os reflexos desse terremoto. Volto com vocês.
1: Esta foi a repórter Carolina França, agora meio-dia e 24.
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0: Boa tarde, Merval.
1: Boa tarde, Cássia. Boa tarde, ouvinte. Boa tarde, Nadeja.
2: Boa tarde, Merval.
0: Merval, no começo do CBN Brasil, a gente estava trazendo informação ao vivo de Brasília com a nossa reportagem e o capítulo mais recente da repercussão daquele vídeo que foi divulgado ontem pela ex-primeira-dama Michele Bolsonaro foi o presidente do PL, Valdemar Costa Neto, vindo a público tentando minimizar o atrito entre Michele Bolsonaro e Flávio Bolsonaro, dizendo que é normal que existam divergências, que isso faz parte de um partido vivo, como nas palavras dele é o PL. Apesar destas palavras, Merval, continua um clima muito ruim no clã Bolsonaro. Isso pode, de alguma forma, na sua avaliação, afetar a pré-campanha do Flávio Bolsonaro?
1: Acho que sim, Cássio. Acho que é um problema sério para o Flávio, porque uma das questões da candidatura do Flávio é exatamente são as mulheres, né? Esse setor que nunca se deu bem com o machismo da família masculina do Bolsonaro, né? Então, essas declarações da Michelle, que têm, na verdade, um apoio popular, especialmente entre os evangélicos, muito grande, muito maior do que do Flávio, porque o Flávio não é um evangélico convertido, ele é um evangélico porque voto da Michelle, não, a Michelle é uma evangélica. De raça, né? Digamos assim. Então, isso afeta muito numa área que é muito importante para o Flávio, né? Então, isso é mais um problema para o Flávio. É impressionante como essa família consegue criar problemas para si mesmo, né? O tempo todo, né? Eles estão criando problemas para a família. Em discussões internas, brigas e gravações e mensagens, realmente é uma. Claro que indo para o segundo turno, no final todo mundo se une, né? Não tem muito mistério nisso. Agora, pode ser que isso desgaste o Flávio a ponto de inviabilizar sua candidatura. Se esse desgaste favorecer outro candidato, outros candidatos que você tem à direita, por enquanto o Zema e o Caiado não conseguiram entrar nessa queda do Flávio, né? Não conseguiram receber votos dos que desistiram do Flávio. Agora, tem o Renan Santos, que é de direita, radical, e que pode vir a ser uma alternativa para a direita que não quer o Flávio, né? Eu não sei, eu acho que ainda vai acontecer muita coisa até as convenções, né? Mas acho que, por exemplo, a Michelle não tem muita chance, eu diria quase nenhuma, porque o Bolsonaro não vai tirar o filho para botar a madrasta, né? Agora, os outros candidatos da direita podem acabar se beneficiando dessa confusão toda da família Bolsonaro, né?
0: E de pensar.

0: né, Merval, que a origem do atrito que gerou esse vídeo foi algo lá do final do ano passado, quando teve aquele apoio do PL em relação a uma candidatura do Ciro Gomes e a Michelle se manifestou de forma contrária. Ou seja, uma coisa que já aconteceu há vários meses, já podia ter resolvido internamente, né?
1: É claro, e mesmo na ocasião, né, eles tinham que ter conversado com a Michelle, né, para ver quais eram os empecilhos, né, da candidatura do Ciro. Ela, na verdade, tá revelando que as decisões são tomadas sem que ela saiba, porque eles acham que ela não tem que se meter. E ela tem seu cacife político muito forte, né, para exigir que seja ouvida e que sua opinião seja levada em conta, né?
0: Merval Pereira, muito obrigada, Merval. Até amanhã.
1: Até amanhã.
0: Até.
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0: quinta-feira, 25 de junho de 2026. O presidente nacional do PL, Valdemar Costa Neto, minimizou o atrito público entre o pré-candidato à presidência da República pelo partido, Flávio Bolsonaro, e a primeira-dama, Michele Bolsonaro. Ele afirmou que divergências fazem parte de um ambiente vivo e tornam a legenda mais madura. Valdemar prometeu se manifestar publicamente depois de conversar pessoalmente com os dois. Hoje, Michele usou as redes sociais para tentar amenizar o clima. Ela afirmou que não tem raiva de ninguém, que não há briga nem competição e pediu união entre os aliados para derrotar o atual governo. Ontem, a ex-primeira-dama afirmou em um longo vídeo divulgado em redes sociais que foi desrespeitada e humilhada por Flávio. Michele relatou que o enteado cobrou o afastamento dela das decisões e articulações internas do PL. O desentendimento aconteceu após a ex-primeira-dama criticar as negociações do partido para fechar uma aliança eleitoral com o ex-governador Ciro Gomes no Ceará. Em uma postagem, Flávio pediu desculpas à ex-primeira-dama e negou qualquer intenção de ofender ou humilhar a madrasta. Criminosos usaram um drone para lançar uma granada contra uma casa em Rio das Pedras, na zona sudoeste do Rio de Janeiro. O explosivo provocou danos no telhado e numa parede do imóvel, mas ninguém ficou ferido. O caso aconteceu durante tiroteios na madrugada de hoje. Pelo sétimo dia seguido, a comunidade foi palco de uma disputa entre criminosos. Segundo a Polícia Civil, traficantes do Comando Vermelho voltaram a tentar invadir o local, que é dominado por milicianos. O policiamento permanece reforçado na região. A Bolsa de Valores de São Paulo opera em alta de 1,18% aos 172.515 pontos. O dólar comercial está em baixa de 0,37%, cotado a R$ 5,18. O euro vale R$ 5,89, queda de 0,14%. No horário de Brasília, meio-dia e 32.
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0: Meio-dia 34, de volta por aqui com o noticiário do Rio. Matheus Lins chamando. Oi, Matheus, boa tarde.
1: Boa tarde, Juliana. Olha, os passageiros que dependem do metrô para se deslocar pela cidade enfrentaram uma manhã de transtornos nessa quinta-feira. Tudo começou com uma falha de sinalização na linha 1 entre as estações Uruguaiana e Carioca no sentido Botafogo. Isso provocou muitos atrasos, intervalos irregulares e também plataformas lotadas durante o horário de pico. Esse problema também teve reflexo nas linhas 2 e 4 por conta da integração entre esses ramais. Nas redes sociais, muitos usuários relataram trens lotados e com posições paradas por cerca de 15 minutos em algumas estações. A estudante Letícia Sá foi uma dessas passageiras afetadas e reclama tanto dos transtornos enfrentados durante a viagem quanto do valor da tarifa cobrada pelo metrô.
2: Eu tive que acabar fazendo outras rotas para conseguir chegar na Barra da Tijuca, que é longe, por sinal. Eu acabei chegando atrasada no trabalho, e aí eu tive que avisar o meu chefe que eu ia chegar atrasada. Gerou todo um transtorno, e não só para mim, mas como todo mundo, né? E é mais absurdo ainda o Metrô Rio ter diversos problemas várias vezes, vários dias, e tendo essa passagem altíssima, né?
1: As críticas também se concentram na recorrência desse tipo de problema. A atendente, Stefânia Pereira, afirmou que as situações como a da manhã desta quinta-feira são frequentes e ela avalia que o serviço prestado não acompanha o preço da passagem.
3: Eu acho muito injusto, porque a gente paga caro no metrô e acaba ficando praticamente 2 horas, entendeu? Aí toda hora fica ruim o metrô, aí acaba prejudicando a gente no nosso trabalho, porque a gente acaba chegando muito atrasada, principalmente eu. Na volta e na vinda é sempre a mesma coisa, sempre demora, entendeu?
1: Segundo a concessionária Metrô Rio, equipes atuaram desde o início da ocorrência para corrigir essa falha de sinalização. A empresa informou ainda que a operação foi totalmente normalizada pouco antes das 9 horas da manhã, Juliana.
0: Tá certo, obrigada pelas informações, Matheus Lins, então atualizando esses problemas do metrô logo cedo aqui no Rio de Janeiro. Agora meio-dia e 36, a gente segue com a nossa reportagem mobilizada na Ilha do Governador, gente, com a confirmação aí, infelizmente, de que 2 crianças foram retiradas dos escombros aí na comunidade Praia da Rosa. Houve um desabamento de um prédio de 3 andares por lá, infelizmente essas 2 meninas... Ágata e Vitória não resistiram aí aos ferimentos. Pouco antes delas serem encontradas, infelizmente já sem vida, foram retiradas outras 2 pessoas dos escombros, uma mulher adulta, uma criança também, levadas para atendimento médico, atendimento de emergência. A gente segue por lá acompanhando aí todo o trabalho dos bombeiros. Cerca de 50 bombeiros militares ainda estão atuando nessa ocorrência. Equipes do quartel da ilha, do grupo de operações especiais e do grupamento de busca e resgate com cães tiveram que ser mobilizados para o local, empregando aí viaturas e equipamentos especializados. Um trabalho aí que deve durar agora toda a tarde de retirada desses escombros. Há um clima, claro, de muita consternação ali dos vizinhos, dos moradores e também dos familiares. A gente vai atualizando aqui ao longo da tarde o trabalho dos bombeiros por lá. Meio-dia 38.

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1: Temos agora informação chegando direto do Rio de Janeiro, atualização do Pedro Bonenberger em relação àquela operação que está sendo realizada pela Polícia Federal e o Ministério Público. É a segunda etapa da Operação Disclosure, que investiga uma fraude estimada em 54 bilhões de reais nas lojas americanas. Pedro Bonenberger, boa tarde para você.
2: Oi, Cássia, boa tarde a você, Nadédia, quem nos acompanha. E chama atenção, Cássia, que essa operação tem como alvos acionistas bilionários da companhia e executivos de grandes bancos. Entre os alvos, a investigação mira os empresários Carlo Alberto da Veiga Sicupira e Paulo Alberto Lehmann, acionistas de referência da varejista. São cumpridos 9 mandados de busca e apreensão contra os alvos no Rio e em São Paulo. Não houve prisão.

0: ações, Cássia. A Justiça do Rio, no entanto, autorizou o bloqueio de bens e valores dos investigados até o limite de 54 bilhões de reais. Nesse caso, inclusive, Justiça Federal aqui do Rio de Janeiro. Segundo as apurações, os suspeitos teriam conhecimento de irregularidades contábeis praticadas durante anos. Entre elas, destacam-se duas operações financeiras. A primeira é a de risco sacado, que é quando um banco antecipa o pagamento a fornecedores e a empresa passa a dever ao banco. A fraude teria ocorrido porque essas dívidas deixavam de ser registradas adequadamente nos balanços, transmitindo então ao mercado uma situação financeira mais favorável do que a real. A segunda, Cássia, tem relação, com as chamadas verbas de propaganda cooperada. Nesse modelo, fornecedores concedem descontos às varejistas em troca de ações de divulgação de produtos. A suspeita é de que a empresa tenha, então, contabilizado valores inexistentes ou superiores aos que, de fato, eram recebidos. Para os investigadores, os suspeitos ainda teriam adotado uma série de medidas para influenciar a percepção dos investidores e a precificação das ações da companhia. As apurações apontam indícios, em tese, dos crimes de manipulação de mercado e associação criminosa. Procurada, a Americanas afirmou que não foi alvo de mandados de busca e que segue colaborando com as investigações. Em nota, a CBN, os acionistas Carlos Alberto da Veiga Sicupira e Paulo Alberto Lehmann disseram que foram surpreendidos pela operação. Eles alegam terem sido enganados e induzidos a erro pela antiga diretoria da Americanas. Os dois também se colocaram à disposição das investigações e disseram que as defesas ainda não tiveram acesso à íntegra da decisão judicial. Cássia.
1: Muito obrigada. Esse foi o Pedro Bonenberger falando conosco direto do Rio de Janeiro.
2: Meio-dia, 41 minutos, em São Paulo, Lucas Taveira tem informações sobre uma ação mirando um esquema de lavagem de dinheiro do PCC no setor de transportes. Boa tarde.
3: Boa tarde, Nadeja, Cássia, todo mundo aqui ligado na CBN. A Polícia Civil e o Ministério Público apontaram que o vereador de São Paulo, Senival Moura, do PT, abriu as portas da empresa coletiva de ônibus para o PCC e comandava uma estrutura paralela de suposta fraude e lavagem de dinheiro. A gente acabou de sair aqui da coletiva no Ministério Público, onde eles ressaltaram que as investigações identificaram mensagens que mostravam a influência do vereador no esquema. A polícia afirmou que deve apontar ele como a liderança na fraude que estava acontecendo nessa empresa. Segundo o diretor do Departamento Estadual de Investigações Criminais da Polícia Civil de São Paulo, o Ronaldo Saieg, o vereador era o braço político desse esquema criminoso.
4: Foi encontrado na casa do Adalto documentos que comprovavam que o vereador compunha a integrização das cotas, compunha o quadro societário, inclusive como proprietário de alguns ônibus. Então vejam, ele estava de fato envolvido na estrutura empresarial criminosa. E a partir daí, com a sua assunção política, ele passou a ser no olhar da investigação. E veja, a investigação não acabou ainda, não chegou ao seu fim, mas tudo indica que ele funcionava como um braço político dessa estrutura junto aos órgãos públicos.
3: Na coletiva, as autoridades ainda destacaram que os investigados realizavam o aumento patrimonial fictício da empresa, que passou de pouco mais de 100 mil para 50 milhões injetado exatamente com dinheiro do crime organizado. Esse capital ele era distribuído depois entre outras empresas do grupo para fazer o dinheiro fluir e depois era repassado novamente no processo de lavagem de dinheiro para voltar aos criminosos. Nessa operação de hoje, três pessoas foram presas. Além de Senival, foram detidos o diretor informal da Transunião, Jair Ramos de Freitas, conhecido como Cachorrão, e Devanil de Souza de Nascimento, chamado de Sapo, e apontado como homem de confiança do vereador. Ao todo, foram 5 mandados de prisão temporária e 104 de busca e apreensão. A justiça determinou ainda o bloqueio de 194 milhões de reais em contas ligadas aos investigados da empresa. A gente destaca ainda que com essa operação a diretoria da Transunião foi afastada e a Prefeitura de São Paulo comunicada para que sejam tomadas as medidas cabíveis. O prefeito Ricardo Nunes falou mais cedo e disse que acompanha a operação e falou de uma possível intervenção se for preciso, viu, Nadeja?
2: Muito obrigada, Lucas Taveira aqui em São Paulo. E falando nisso, a advogada e influenciadora Deolane Bezerra, que é ré por organização criminosa e lavagem de dinheiro justamente para o PCC, teve um pedido de habeas corpus

0: julgado pela 16ª Câmara de Direito Criminal do Tribunal de Justiça de São Paulo. Esse processo está em segredo de justiça, mas a gente apurou que a relatora, a desembargadora Renata Catelli, opinou contra a soltura e aí foi acompanhada pelos desembargadores Marcos Zilli e Otávio Toledo em uma decisão unânime. Deolane segue, então, na penitenciária feminina de Tupi Paulista, no interior de São Paulo. A prisão preventiva completou um mês no domingo. Em nota, a defesa dela, comandada pelo criminalista Aury Lopes Júnior, lamentou o resultado, diz que a cliente é inocente e que vai seguir usando todos os meios legais possíveis contra a prisão, classificada por eles como desnecessária, excessiva e midiática. Os advogados também informaram que vão recorrer de uma decisão da OAB de São Paulo de suspender o registro dela como advogada. A defesa diz que foi surpreendida pela imprensa e que a medida ocorreu sem respeito ao contraditório e direito de defesa. A medida tem prazo inicial de 90 dias, pode ser prorrogada até o limite de 360 dias e dentro desse período deve acontecer o julgamento definitivo. A OAB disse ainda que apura todas as infrações que chegam ao seu conhecimento e que os processos disciplinares tramitam sob sigilo.
1: E agora em Nadé de Acalado?
0: E agora o intervalo.
1: E já voltamos.
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3: A Federação da Agricultura e Pecuária do Estado de São Paulo, a FAESP, e o Instituto Brasileiro de Equidiocultura realizaram um encontro com a Comissão Técnica para tratar de pautas estratégicas do setor que movimenta cerca de 30 bilhões de reais por ano. 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

Vamos ver como fica o tempo aí nessa tarde de quinta-feira, gente. Segundo o Sistema Alerta Rio, a gente segue com o tempo influenciado pela passagem dessa frente fria, transporte de umidade do oceano. A gente tem previsão de chuva fraca moderada nas próximas horas também. Essa chuva não deve ser, com máxima prevista de 22 graus e mínima de 15 graus. A gente está acompanhando os transtornos aí que foram registrados por causa da chuva em vários pontos da cidade. Infelizmente, a nota triste aí do dia é esse desabamento na Ilha do Governador. Chovia na hora desse desabamento, num prédio de 3 andares, 2 crianças infelizmente morreram. E o tempo instável, gente, deve seguir, então, reforço essa informação para as próximas horas aqui na capital fluminense. Como é que vão ser as condições no final de semana? Na sexta, amanhã e no sábado, o tempo fica instável devido ao transporte aí de umidade do oceano para o continente. A gente segue com previsão de chuva fraca, isolada, até o período da tarde de sexta. Isso até a sexta-feira, então. E na tarde de sábado também, entre a noite de sexta,

0: E amanhã de sábado a gente deve ter uma interrupção dessa chuva um pouco mais intensa. E aí na tarde de sábado voltamos a ter registro de chuva aqui na capital fluminense, com ventos soprando aí de fracos a moderados. No domingo, o que acontece? O céu fica entre parcialmente nublado a nublado, mas aí já sem possibilidade de chuva, a mesma coisa na segunda-feira. Então a trégua mesmo só vem no domingo. A gente vai continuar com esse tempo muito fechado aqui no Rio de Janeiro, então, na quinta-feira e também na sexta-feira e uma parte do sábado. Então, muita cautela para todo mundo aí, quem puder seguir, né, as orientações das autoridades aí ligadas à Defesa Civil, bombeiros, áreas de risco, principalmente, a gente tem que ter atenção redobrada nesse momento.
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0: Chuva que afeta também, claro, o trânsito em vários pontos da cidade, pistas molhadas. No centro da cidade agora, a gente tem boas condições na Presidente Vargas, sentido Praça da Bandeira e sentido Candelária. A região de Botafogo ali, que liga Laranjeiras a Botafogo, a gente estava com problema também em alguns acessos, né? O trânsito já melhora por lá, mas tivemos uma manhã bem complicada por lá. Na liberada também, na Barra Olímpica, gente, a calha do BRT, que estava bloqueada depois de um acidente no sentido Salvador Allende. Durante a interdição foi feito um desvio operacional no trecho. Trânsito já em boas condições por lá. Meio-dia e 50.
2: Meio-dia, 50 minutos agora, a gente atualiza a situação do conflito no Oriente Médio com a Ana Luísa Bessa aqui em São Paulo. Boa tarde.
3: Bernadette, uma ótima tarde a você e aos nossos ouvintes. O Irã fez uma ameaça a Israel nesta quinta-feira após o governo israelense afirmar que não irá se retirar do sul do Líbano. Ontem, o ministro da Defesa de Israel declarou que as tropas israelenses não sairão dessa região, né, no sul do Líbano, mesmo que os Estados Unidos exijam. A gente ressalta que a declaração é mais um desafio direto do governo israelense ao presidente dos Estados Unidos, Donald Trump, que vem fazendo ali duras críticas ao primeiro-ministro israelense, Benjamin Netanyahu, por causa dos ataques ao território libanês. Em teoria, Anadédia, há quase uma semana, está em vigor um cessar-fogo entre Israel e o grupo Hezbollah, que atua no Líbano e é apoiado pelo Irã. Os preços do petróleo continuam em queda nesta quinta-feira, conforme investidores avaliam esses desdobramentos do cessar-fogo no Oriente Médio. O tipo Brent, que a gente tem noticiado aqui no CBN Brasil, está cotado a US$ 74, com elevação de quase 1%. A volta do tráfego de navios pelo Estreito de Hormuz, que é o canal por onde passa mais de 20% do comércio global de petróleo, aumentou ali a perspectiva de um maior equilíbrio entre a demanda e oferta no mercado internacional. Com maior otimismo, os preços da commodity se aproximaram ali aos níveis anteriores à guerra no Oriente Médio. Ainda nesta quinta-feira, na Dédia, a Guarda Revolucionária do Irã afirmou que nenhum navio poderá atravessar o Estreito de Hormuz sem autorização iraniana e ainda ameaçou adotar medidas apropriadas contra possíveis violações. A passagem marítima, a gente lembra, é uma das rotas mais importantes para o comércio global de petróleo e combustíveis. A gente segue acompanhando a situação no Oriente Médio e eu volto se houver alguma atualização na Dédia.
2: Obrigada, Ana Luísa Bessa.
4: E de volta ao Brasil, o Índice Nacional de Preços ao Consumidor Amplo, 15, o IPCA 15, que é considerado uma prévia da inflação oficial aqui do país, subiu 0,62% em maio, segundo dados divulgados hoje pelo Instituto Brasileiro de Geografia e Estatística. Com o resultado, a inflação acumulada em 12 meses chegou a 4,64%. Apesar da desaceleração em relação a abril, quando o índice tinha avançado 0,89%, resultado de maio veio acima das expectativas do mercado. Economistas esperavam alta de 0,57% no mês e inflação acumulada de 4,59% em 12 meses. Em maio de 2025, o IPCA 15 foi de 0,36%. Com isso, o indicador segue acima do teto da meta de inflação estabelecida pelo Conselho Monetário Nacional. Para o ano de 2026, a meta central é de 3%, e aí tem aquele limite máximo de tolerância de 4,5%. Desde o ano passado, o sistema

0: O sistema passou a operar em modelo contínuo, no qual o cumprimento da meta é acompanhado mês a mês, com base na inflação acumulada em um período de 12 meses. Entre os 9 grupos de produtos e serviços pesquisados, alimentação, habitação e saúde concentram as maiores pressões sobre a inflação no mês de maio. Meio-dia, 54 minutos.
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2: Olá pessoal, estamos de volta com o Noticiário do Rio na programação do CBN Brasil. Enquanto a gente não volta a fazer... formar rede aqui para o programa junto com Cássia e Nadédia. Tem informação chegando por aqui. Um dia de noticiário muito carregado no Rio de Janeiro. Infelizmente, né? A gente queria estar aqui celebrando junto com os ouvintes o resultado do jogão de bola ontem do Brasil. Mas o noticiário realmente não nos deixa impressionante. As coisas sucedendo aí, vários casos de violência, inclusive esse caso triste, né, que a gente registrou na Ilha do Governador. A gente teve ontem, gente, depois do jogo do Brasil também, um episódio envolvendo aí um taxista, dois passageiros que viveram momentos de muita tensão depois da partida em São Cristóvão. O carro em que eles estavam, né, o carro aí com esse taxista, foi cercado por pelo menos quatro criminosos na Avenida Rei Pelé, gente. Imagina, um local de altíssima movimentação, uma via expressa importante da cidade, bem em frente à estação de São Cristóvão, por volta de 21h. Imagens de câmera instalada dentro desse táxi mostraram aí os assaltantes se aproximando pelos dois lados do veículo. A gente viu essas imagens aí nas redes sociais. Um deles aparece apontando que parece ser uma arma para o motorista. Outro bate várias vezes no vidro do carro. Nos vídeos de dentro do veículo, gravados aí pelas câmeras do taxista, é possível ouvir a reação de susto e indignação desse taxista.

0: Quinta-feira, 25 de junho de 2026. A prévia da inflação oficial do país, medida pelo IPCA 15, subiu 0,41% nesse mês. O resultado representa queda de 0,21 ponto percentual em relação a maio. Apesar da redução, o índice acumula avanço de 4,8% nos últimos 12 meses, número acima do teto da meta da inflação para esse ano, que é de 4,5%. Entre os 9 grupos pesquisados pelo IBGE, alimentação e bebidas apresentou a variação mais elevada e respondeu pelo maior impacto individual no índice. Em seguida, apareceu o grupo habitação. Juntos, os dois foram responsáveis por 66% do IPCA 15 de junho. Duas meninas morreram soterradas no desabamento de uma edificação de 3 andares na comunidade Praia da Rosa, que fica na Ilha do Governador, zona norte do Rio de Janeiro. A informação foi confirmada pelo Corpo de Bombeiros depois de um trabalho de buscas de mais de 5 horas. A equipe de resgate conseguiu retirar uma mulher e uma criança dos escombros. O pré-candidato ao governo de São Paulo pelo PT, Fernando Haddad, anunciou o ex-governador Márcio França como vice na chapa que disputará o Palácio dos Bandeirantes. Também foram confirmadas as candidaturas das ex-ministras Simone Tebet e Marina Silva para as 2 vagas ao Senado pelo Estado. No horário de Brasília, 1:02.
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3: O Leonardo Dai gravou a participação dele que nós vamos ouvir agora.
4: A seleção brasileira está vivendo nesta quinta-feira o seu primeiro dia inteiramente de folga desde o início da Copa do Mundo. Jogadores dispensados depois de chegarem ontem de madrugada a Morristown após a vitória por 3-0 sobre a Escócia em Miami. Seleção brasileira joga segunda-feira às 14h no horário de Brasília em Houston pela segunda fase, então vai ter uma preparação curta para esse jogo. Amanhã, sexta-feira, apresentação com treino de recuperação física para os que jogaram a partida contra a Escócia e aí apenas sábado treino no CT de Columbia Park antes da viagem para Houston, que será ainda no sábado. No domingo, um último treino já em Houston e na segunda-feira o jogo da segunda fase. Hoje, a partir das 20h, última rodada do grupo B da Copa do Mundo, a gente vai ter aí a definição do adversário do Brasil. Vai ser o segundo colocado do grupo F, que pode ser Países Baixos, pode ser Japão, pode ser Suécia. Neste momento, seria o Japão. Se o Japão vencer a Suécia, fica entre Japão e Países Baixos. Países Baixos tropeçando contra a Tunísia, Países Baixos vencendo a Tunísia, a definição será no saldo de gols ou nos gols marcados. Neste momento, Países Baixos passando em primeiro, Japão passando em segundo pelo número de gols marcados. Então até isso pode influenciar aí na definição do adversário do Brasil no jogo de segunda-feira em Houston, valendo vaga nas 8º de final da Copa do Mundo. Cássia.
3: Tá aí o Leonardo Dai. O Nadédia calado.
5: Oi.
3: O que tá acontecendo com você no bolão? Você então, já foi uma referência pra mim nesse bolão, Nadédia?
5: Veja bem, quanto maior a altura, maior a queda, né?
3: É verdade, tava lá em cima, assim, é um ponto.
5: Despenquei, mas soube que no mata-mata os pontos dobram. Então a recuperação vem aí com tudo.
3: Vem aí com tudo. É, você acertou o placar ontem do jogo do Brasil?
5: Evidente que não.
3: Eu também não. Eu tava bem menos otimista, apostei num 2-1.
5: Ninguém botou fé, né?
3: Não.
5: A verdade é essa.
3: E você tinha apostado quanto?
5: 1-0.
3: 1-0?

0: Pô, na verdade também.
1: Não precisava ser tão pessimista assim.
0: Tá certo. Então a gente vai continuar de olho aqui. Que a gente quer ver você subindo no bolão, viu, Nadege? Você estava muito bem no começo.
1: Ok.
0: Então tá. 1:05. 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
0: Rosana Jatobá, boa tarde para você.
3: Oi, Cássia, boa tarde para você, para a Nadege e para os nossos ouvintes.
1: Boa tarde, Rosana.
0: Rosana, outro dia você conversava conosco sobre o aumento das possibilidades de abastecimento para as pessoas com carro elétrico pelo país, né? E hoje você nos traz informações sobre a expansão da frota de ônibus elétricos no Brasil. Como que está isso?
3: Cássia, está indo muito bem, viu? Em 2 anos, o mercado de ônibus elétricos quase triplicou no Brasil. Em 2024, foram emplacados 302 ônibus elétricos e em 2025, esse número saltou para 844, um crescimento de quase 180%. E agora, em 2026, já começou acima do ritmo. De janeiro a maio, foram 311 ônibus elétricos, uma alta de 14% sobre o mesmo período do ano passado, com um detalhe importante: quase todos produzidos aqui no país. Isso é um sinal de fortalecimento da indústria nacional. Isso é muito bom, Cássia e Nadege, porque a eletrificação dos ônibus é uma das medidas mais eficazes para a gente descarbonizar as cidades. Você reduz as emissões de carbono, melhora a qualidade do ar, porque para de emitir aquele material particulado, né, que é aquela película bem fina, aquela areia fina que penetra os pulmões, diminui também o ruído nas ruas e ainda pode reduzir os custos do transporte no longo prazo, porque a manutenção de um elétrico é bem mais barata. E num país como o Brasil, né, que tem uma matriz elétrica altamente renovável, o ganho ambiental, nesse caso, é ainda maior. Então, a gente tem que comemorar, mas sem tirar o pé do acelerador, porque para conseguir uma redução expressiva das emissões de carbono, né, um impacto no clima, algo aí em torno de uma redução de 25%, o Brasil precisaria chegar a 2030 com pelo menos 15 mil ônibus elétricos em circulação. Isso significa multiplicar por 10 a frota atual em apenas 4 anos. Então, desafio e tanto aí pela frente.
1: Pois é, Rosana. Dá para imaginar o Brasil alcançando essa escala de eletrificação no transporte coletivo em tão pouco tempo? A gente ainda está longe da velocidade necessária para substituir aí o diesel.
3: Nadege, está muito longe ainda, viu? Mesmo com esse forte avanço aí dos veículos elétricos, os ônibus, 98% dos ônibus urbanos ainda rodam a diesel no Brasil. Né? O país ainda não tem uma meta nacional obrigatória para eletrificar a frota de ônibus. Quem tem essas metas mais ambiciosas são alguns municípios, como São Paulo, por exemplo, que concentra 80% de toda a frota elétrica. Depois você tem Curitiba, Salvador, Goiânia e Porto Alegre. Precisaria, Nadege, aumentar muito o financiamento, porque o ônibus elétrico, ele custa de 2 a 3 vezes mais que um veículo a diesel. E não basta só comprar ônibus, né? Você precisa de infraestrutura de recarga, ou seja, adaptar as garagens, instalar carregadores, reforçar a rede elétrica e planejar aí toda a operação. Sem falar, gente, que o ciclo de renovação da frota, ele é lento por natureza, porque um ônibus urbano costuma rodar por 10, 15 anos. Então, a substituição do diesel, né, não vai acontecer assim de uma vez só. Mas, olha, a gente tem motivos para ser otimista nessa missão de descarbonizar o transporte coletivo no Brasil, porque, além do ônibus elétrico, nós temos também projetos que estão envolvendo ônibus a biometano, etanol, biodiesel e hidrogênio verde, que é o meu xodó. Então, a gente tem aí um cardápio de tecnologias limpas ganhando muita atração no transporte público no Brasil. Então, a gente tem que comemorar para os próximos anos essa redução nas emissões, um transporte muito mais silencioso, mais moderno, para atender a nossa população.
0: É isso. Tomara que a gente continue nessa toada. Rosana Jatobá, muito obrigada. Até a próxima.
3: Você não vai me perguntar do placar de ontem, que eu acertei ou não?
0: Como que a Rosana não entrou no nosso bolão, hein?
1: É, tá devendo.
3: Ah, pois é.
0: Bom, mas e aí? Você

0: Acertou o placar que você tinha para ontem, Rosana?
1: Cássia, olha, eu comecei, antes eu apostava 2-1 no seu placar.
0: Uhum.
1: Só que o seguinte, no começo ali do primeiro tempo, eu falei, gente, não vai ser 2-1, posso mudar? Já não podia mais mudar.
0: Não pode mais.
1: Eu estava apostando em 3-1, mas que bom que a gente deu 3-0, né?
0: É verdade.
2: Lindo, melhor ainda.
0: Eu fiquei feliz até de ter perdido o meu palpite, porque a hora que eu vi no começo, quando sai um gol assim, no comecinho da partida,
2: já era.
0: Aí você fala, aí vai ser uma maravilha, vai ser um passeio.
1: Já
0: que
1: é um sinal.
0: Foi o que aconteceu. Rosana, querida, obrigada. Até domingo.
1: Um beijo para vocês duas.
2: Beijo.
0: E agora, hein, Nadédia?
2: E agora, hein, Ana?
0: Agora a gente tem o Bernardo Melo Franco.
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0: Bernardo Melo Franco, boa tarde para você.
1: Boa tarde, Cássia. Boa tarde, Nadédia. Boa tarde, ouvintes da CBN.
2: Boa tarde, Bernardo.
0: Bernardo, ontem no final da tarde, começo da noite, todo mundo pensando na partida do Brasil e a Michelle Bolsonaro gravando e publicando um vídeo que causou uma verdadeira crise política e familiar, Bernardo.
1: Pois é, Cássia, quem achou que dia de jogo do Brasil fosse ser fraco de notícia, achou errado, né? Teve o afastamento do senador Jacques Wagner da liderança do governo por causa do caso Master e depois essa briga aberta da família Bolsonaro, briga que opõe a ex-primeira-dama Michelle ao senador e candidato a presidente Flávio Bolsonaro. É importante dizer, Cássia, que por mais que essa briga tenha transbordado em razão de uma questão de alianças no estado do Ceará, na verdade o que a gente está vendo é vir à tona uma tensão que já vem de longe. Vem desde o ano passado, quando Michelle Bolsonaro e Flávio Bolsonaro começaram a disputar o espólio político do Jair. Ou seja, quem seria o sucessor ou a sucessora do ex-presidente Jair Bolsonaro, que já estava inelegível e depois seria condenado e preso pela tentativa de golpe. O ouvinte da CBN deve se lembrar que no ano passado as primeiras pesquisas mostravam que a Michelle Bolsonaro teria vantagem em relação aos filhos do Bolsonaro numa eventual eleição contra o presidente Lula. Mas o fato é que em dezembro o ex-presidente bateu o martelo e escolheu o filho 01, o filho Flávio, como o seu sucessor. Vai ficando claro agora, Nadédia e Cássia, que a Michelle não só não concordou, como também nunca se conformou com essa decisão. E ela não participou da campanha do Flávio até aqui, não se envolveu nos principais atos de lançamento do enteado, e agora, em razão dessa divergência regional, toda essa briga vem à tona. Claro que isso é mais um abalo para a candidatura do Flávio Bolsonaro, né, que já vinha abalada pelo caso Master, pela revelação daqueles áudios em que eles chamam Daniel Vorcaro de irmão, e agora ele tem que lidar com críticas abertas feitas pela própria madrasta, dizendo que ele a maltratou, que ele a desrespeitou, enfim. Isso tudo reforçando, ou possivelmente reforçando, uma rejeição histórica que a família Bolsonaro já enfrenta no eleitorado feminino.
0: A gente vai acompanhar as cenas dos próximos capítulos e volta a conversar com você sobre esse assunto, Bernardo. Muito obrigada. Até a próxima.
1: Até a próxima.
0: 1:13.
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3: Hora de atualizações por aqui, gente. Começo falando das vias expressas. Linha amarela agora está com uma faixa ocupada no acesso à via para a linha vermelha. Isso no sentido Baixada. Tivemos o tombamento de um utilitário por lá. A Lanza já está por lá atendendo essa ocorrência. A concessionária que administra a via. O trânsito tem retenções no local. Repetindo, então, uma faixa ocupada na linha amarela no acesso para a linha vermelha, sentido Baixada. Tem um utilitário tombado por lá. Nesse momento. Na ponte agora a gente segue com 3 minutos de tempo de travessia sem alterações para o motorista nesse momento. Trago informações das vias do centro também, elevado Paulo de Fronten com boas condições sentido centro e no trânsito bem intenso já no sentido Rebouças do elevado. 31 de março com boas condições tanto no sentido Santo Cristo quanto no sentido Santa Bárbara. As vias estão aí, as pistas estão escorregadias, chove em vários pontos da cidade. Há horas, né, gente? A gente está trazendo informação aqui de chuva. Não é uma chuva forte, mas uma chuva persistente em vários pontos da cidade. Muita atenção, cautela e paciência redobrada para você que está nas ruas nesse momento. Mensagem de ouvinte chegando por aqui. Tietri Miguel está falando do jogo do Brasil contra a Escócia ontem. Esse 3-0 aí que animou bastante a torcida, né? Muita gente já mais confiante na seleção. Ele disse que errou o placar, ele mandou um 2-1 aqui pra gente no nosso bolão. Mas disse que ficou contente com a evolução da seleção. E ele tem que fazer aí o comentário dele sobre o Neymar. Segundo ele, a seleção caiu de rendimento com a entrada do Neymar. Ele ainda nos informa sobre chuva. Tietchan Miguel tá dando conta aí de chuva forte. Em Madureira, obrigada pelas suas atualizações. Como ele diz, como eu disse, né, gente, chovendo mais intensamente em alguns pontos da cidade também. A previsão é de que a gente siga nesse cenário aí de instabilidade para o Rio de Janeiro nas próximas horas e também para amanhã. Mais notícia chegando por aqui. Agora uma ação da Polícia Civil que frustrou nessa quinta-feira o roubo de uma carga de remédios oncológicos, produtos aí de altíssimo valor. Os agentes flagraram esse veículo usado no crime, interceptaram um carro na Avenida Brasil, altura de Barros Filho, mais cedo. A carga foi toda recuperada, felizmente. O veículo roubado, usado pelos assaltantes, também foi recuperado. A ação começou depois aí desse roubo contra uma clínica especializada justamente nessa venda de remédios oncológicos na Tijuca, Zona Norte. As equipes foram informadas aí desse roubo, começaram a fazer as diligências e chegaram então ao veículo usado pelos criminosos durante a fuga, isso em Barros Filho. Na Avenida Brasil, houve uma perseguição a esses assaltantes, acabaram sendo encontrados. Eles tentaram fugir ali da ação policial, entraram em confronto com os agentes e abandonaram o veículo. E esses homens conseguiram fugir a pé. Dentro do veículo, então, estava toda a carga roubada, esses medicamentos de alto custo e além de materiais para a realização do crime. O veículo vai passar por uma perícia para ajudar aí na identificação dos integrantes da quadrilha e também investigações seguem para tentar localizar e capturar todos os envolvidos.

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1: O assunto agora é política aqui no CBN Brasil. Temos informação de São Paulo. Bruna Barbosa, boa tarde.
2: Oi, Cássia. Boa tarde para você e a todos. O pré-candidato ao governo de São Paulo pelo PT, Fernando Haddad, acaba de anunciar o ex-governador Márcio França, do PSB, como vice na chapa que disputará o Palácio dos Bandeirantes. Essa definição foi apresentada há pouco numa coletiva de imprensa aqui na capital paulista, depois de uma reunião que aconteceu ontem em Brasília, reunindo as principais lideranças do PT e do PSB. Com a decisão, também ficam confirmadas as candidaturas das ex-ministras Simone Tebet, do PSB,

0: Em Marina Silva, da Rede, as duas vagas ao Senado por São Paulo. Durante a coletiva de imprensa, o ex-ministro Fernando Haddad justificou a escolha de Márcio França na vice. A gente tem o trecho.
1: Mas por várias razões, e sobretudo pela experiência no governo do Estado, como vice-governador, secretário de duas pastas importantes no governo Alckmin, depois governador de São Paulo, que concorreu à reeleição e teve um desempenho extraordinário, de quase 50% dos votos, eu, hoje pela manhã, falei com o nosso companheiro Márcio França e convidei ele, então, para figurar na condição de vice-governador na chapa. Comuniquei a Marina e Simone dessa decisão.
0: Como a CBN tem mostrado nas últimas semanas, essa definição da chapa da esquerda passou por uma série de impasses nos bastidores. Alguns aliados confirmam que o que pesou também a favor de Márcio França foi a capacidade de diálogo com prefeitos, ex-prefeitos e outras lideranças políticas, além dele ter um perfil mais moderado e de interlocução com o eleitorado de centro, que é considerado estratégico para ampliar o alcance da candidatura de Haddad. A expectativa daqui para frente é que a chapa intensifique agendas de pré-campanha já a partir da próxima semana, num formato semelhante ao adotado pela direita. Márcio França deve acompanhar Haddad, especialmente em compromissos pelo interior paulista, reduto eleitoral do atual governador Tarcísio de Freitas, do Republicanos. Cássia.
2: Muito obrigada, Bruna.
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0: Boa tarde, Eleni Quirilos, tudo bem?
1: Boa tarde, Cássia, boa tarde, Nadédia, boa tarde a todos.
2: Boa tarde, Eleni.
0: Eleni, recebemos aqui a dúvida do nosso ouvinte André, que é de Campinas. O que, que ele nos conta? Que ele é a segunda geração de uma empresa familiar. E ele nota, Eleni, uma mistura muito grande de negócios com família. E aí ele te pergunta, o que, que ele faz?
1: Situação delicada e, gente, eu fiquei surpresa com os dados que eu consegui levantar e identificar sobre isso. O Léo Kaufman, ele é criador do RH, curador, quero dizer, do RH Summit. Ele lida muito com pessoas de departamentos de RH. E ele conta o seguinte, olha só. As empresas familiares no Brasil representam 90% das empresas brasileiras. Olha a quantidade, eu não tinha essa ideia. Uhum. Elas respondem por 65% do PIB e elas geram 75% dos empregos formais. E o que acaba acontecendo é uma confusão, infelizmente, muito grande entre os aspectos da família, as relações familiares e o trabalho efetivo de gestão, de condução da empresa de uma forma mais profissional. Para vocês terem uma ideia, olha que curioso, mais de 70% das empresas que são brasileiras não têm planejamento sucessório, não param para pensar nisso, para ver como vão se planejar. Apenas 30 a 36% das empresas chegam à segunda geração. Então o André, o nosso ouvinte, ele é um privilegiado aí, que a dele está chegando na segunda geração, apenas 30 a 36%. 12 a 18% apenas chegam na terceira e só 7% chegam na quarta geração. Por uma questão de falta de gestão. A governança familiar tem que ser vista, gente, como uma proteção e não como uma ameaça, que é o que muitas vezes acontece. As relações acabam se misturando, os familiares ficam muito com o pé no chão. A gente tem que destacar aqui o tanto que a relação entre as pessoas da mesma família é delicada. Costuma ser um público, um grupo de pessoas que, claro, nos conhecem desde pequenininhos, desde crianças. Então, existem sensibilidades, existem questões mal resolvidas que muitas vezes acabam impactando negativamente. Para vocês terem uma ideia, o grande problema que afeta essas empresas é a retenção de talentos. Porque a percepção geral acaba sendo de muita injustiça. São situações onde o esforço de cada um não garante reconhecimento. São situações onde o resultado não garante crescimento imediato. E a questão do mérito é muito, muito, muito relativa. E aí o que acaba acontecendo? O profissional se sente menos reconhecido, se sente menos valorizado, os

0: bons acabam picando a mula e acabam sobrando só os medianos, que muitas vezes deixam a desejar em relação às entregas. Costuma ter uma centralização muito excessiva. Às vezes o culto ao fundador, às pessoas da família, que são muito enaltecidas, e isso acaba criando muita dependência da alta liderança. Isso, na prática, gente, é o oposto do que a gente propõe como uma liderança sustentável, que é a liderança que consegue dividir poder, fazer com que as pessoas ao redor se envolvam. Isso gera muitas disputas. E uma coisa que acontece com muita frequência é que o RH, que é a área responsável por conduzir as boas relações dentro da empresa, acaba ficando meio de mãos atadas, porque tem menos autonomia, acaba sofrendo muito a interferência das pessoas da família, que, claro, não tem o preparo, não é, para lidarem com aquilo. Bom, e aí a gente tem uma proposta para a gente apresentar para o nosso ouvinte, para as pessoas que lidam com isso, que é a busca por profissionalizar a família, não apenas a empresa. O que é importante a gente ressaltar? Primeiro, estabelecer regras muito claras para a entrada das pessoas. Então, não é porque é o irmão, não é porque é o sobrinho, não é porque é o primo que vai ter o lugar definido lá, reservado para ele naquela empresa. Quais são os critérios? Quais são as regras? O que, que essa pessoa deve desenvolver? Ter esses critérios e falar, comunicar esses critérios de uma forma bastante objetiva. O que significa cada cargo? Qual é a remuneração relacionada a esse cargo? Quais são as expectativas de entrega dessas pessoas? É algo que tem que estar muito claro também. Criar espaços formais dentro da empresa para lidar com conflitos. Claro que o parentesco vai impactar, vai influenciar, e a tendência é que, mobilizados emocionalmente, sistema límbico lá, o nosso cérebro primitivo em ação, a gente vai ter decisões mais equivocadas, muito influenciadas por vieses, por histórias anteriores. Às vezes, né, gente, toda a família tem isso. Existem mágoas, existem sensações de injustiça no decorrer do desenvolvimento, e isso acaba atrapalhando. Separar, do ponto de vista mais prático, o patrimônio familiar do patrimônio empresarial, para evitar confusões nesse sentido. E, na verdade, é algo que exige uma governança muito clara, critérios muito transparentes, coragem e maturidade. E, claro, a comunicação transparente e eficaz é a ferramenta necessária, onde as pessoas vão ter oportunidade de se colocarem, de trazerem o que elas pensam, no que elas acreditam, o que efetivamente incomoda e, principalmente, o que se espera de cada uma dessas pessoas. Aí a gente desenvolve relações mais harmônicas e a tendência é que a coisa caminhe bem. Vale a pena, né?
1: Sem dúvida. Leni Quirilos, muito obrigada. A gente volta a conversar na semana que vem. Até
0: combinado.
1: Lá.
0: Combinado. Semana que vem vou falar da IALP, do congresso que termina hoje lá em Belém. Trazer boas novidades aqui. Boa. Tá bom? Obrigada, gente. Ótimo restinho de semana para vocês.
1: E agora intervalo.
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1: Começo te contando sobre um acidente na estrada da Pedra, gente. Isso em Guaratiba. Uma faixa está ocupada por lá na altura da estrada Santa Veridiana. Um acidente envolvendo carro no sentido Santa Cruz, segundo nos informa o Centro de Operações. Equipe da concessionária que administra a via já está no local. Guarda Municipal também está por lá. O trânsito é bem lento, carregado no trecho. Complicada a situação do trânsito em vários pontos da cidade hoje, gente. Muito em função dessa chuva que cai sobre o Rio de Janeiro e região. Na linha amarela, a gente tem um registro de tombamento também. Uma faixa está ocupada no acesso da linha amarela para a linha vermelha. Foi no sentido Baixada. Um utilitário tombou por lá. Concessionária Lanza também está atendendo essa ocorrência ainda no local. O trânsito tem retenções ali na região nesse momento. Rebouças, sentido centro, uma faixa da primeira galeria ocupada por causa do acidente envolvendo 3 carros, gente. Dor de cabeça ali para quem passa pelo local. Equipes da Sete Rios já estão atuando nessa ocorrência. O trânsito é intenso ali na região nesse momento. Vamos ver a situação da ponte Rio-Niterói nesse momento. Estamos com travessia em 3 minutos aí, previsão total de tempo de travessia, sem alteração na ponte, pelo menos por enquanto. Na linha amarela, o sentido Fundão segue sendo de trânsito lento, da saída para Maria da Graça até a saída 9A, Avenida Brasil, sentido centro. No sentido Barra, o trânsito está fluindo melhor na linha amarela. Situação complicada em várias vias expressas. Tivemos registros de acidentes mais cedo, temos retenções em vários pontos da cidade. Os túneis também apresentando aí trânsito bem complicado nessa tarde, início de tarde de quinta-feira. Infelizmente, a gente teve aquele tombamento também em Botafogo, um caminhão que tombou, o motorista infelizmente não resistiu aos ferimentos e morreu ali no local. Trânsito muito complicado em vários pontos da cidade. Protejam-se, dirijam com muita cautela e paciência. Não tá fácil para ninguém essa quinta-feira com chuva no Rio de Janeiro. Tem que ter cautela e muita paciência mesmo para seguir aí ao longo da tarde e seguir numa boa. 1h33. Eu aproveito para te convidar a participar aqui da nossa programação, mandando assim que puder, não estiver dirigindo, claro, mensagem para o 997-64-2381, contando para a gente como é que está o trânsito, o tempo aí na sua região, contando o que você mais quiser também, conta para a gente como é que está o serviço público aí na sua cidade, na sua região, a gente coloca a sua mensagem no ar.

Quinta-feira, 25 de junho de 2026. A arrecadação federal somou 266 bilhões e 800 milhões de reais em maio, montante recorde para o mês. O resultado representa aumento real de 10,7% na comparação com o mesmo período do ano passado. A disparada da cotação do petróleo em razão da guerra no Oriente Médio influenciou o resultado ao impulsionar as receitas com os royalties, a extração e até mesmo a taxação das exportações. O presidente Lula nomeou Tereza Leitão

0: como nova líder do governo no Senado. Ela substitui Jax Wagner, suspeito de ligação com as irregularidades do Banco Master. Aliado próximo de Lula, o parlamentar deixou o posto ontem depois de uma conversa com o presidente. Senadora pelo estado de Pernambuco, Tereza Leitão foi escolhida em razão da experiência política e porque está em meio de mandato e não disputará as eleições desse ano. A Polícia Federal faz uma operação contra crimes de abuso sexual infanto-juvenil na internet. São cumpridos 24 mandados de busca e apreensão em 10 estados e no Distrito Federal. De acordo com as investigações, os suspeitos utilizavam perfis falsos em aplicativos de mensagens. Eles se passavam por crianças e adolescentes para conquistar a confiança das vítimas. No horário de Brasília, 1h35.
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0: Boa tarde, Vera.
1: Oi, Cássia, boa tarde para você, para a Nadédia, para os ouvintes, também para quem nos assiste.
2: Boa tarde.
0: Vera, vamos falar desse vídeo da Michelle Bolsonaro, que ainda está causando muita repercussão. Foi divulgado ontem. Flávio Bolsonaro respondeu. Valdemar da Costa Neto tentou apaziguar, dizer que é normal que
1: É que é
0: existam
1: normal, né?
0: divergências. Hoje cedo ela já fez um post novo. Como que está a situação agora, Vera?
1: Olha, o constrangimento é muito grande, Cássia, porque se sabe que a Michelle Bolsonaro, apesar de não ser política, de ainda não ter, né, ingressado oficialmente, na vida partidária como candidata, existe uma perspectiva de que ela vá ser candidata ao Senado pelo Distrito Federal, mas até hoje nunca foi. Apesar disso tudo, ela é um nome de grande peso junto ao eleitorado conservador, junto ao eleitorado de direita. E no vídeo dela, ela demonstra ter plena consciência desse peso que ela tem e que ela exerce, e se mostra disposta a exercê-lo, e disposta a exercê-lo com públicos muito chave e com um alvo muito claro. Então, um vídeo profundamente estudado. Ele tem ali começo, meio e fim, ele tem objetivos muito definidos, e um deles é falar ao eleitorado conservador feminino, principalmente. Então, ela faz toda uma história ali, ela faz uma cronologia detalhada de como ela foi acionada pelo próprio Jair Bolsonaro para ser uma voz junto a esse eleitorado conservador feminino, e como ela assumiu a presidência do PL Mulher com esse objetivo. Ela lista com números os feitos que ela teria alcançado, que ela teria ajudado o PL a alcançar, inclusive no aumento de número de candidaturas femininas, de número de mulheres de direita eleitas na eleição de 2024. Então, ela assume créditos por isso, e aí ela vai ao cerne do que teria causado a cisânia entre ela e o enteado, hoje candidato à presidência da República, Flávio Bolsonaro. Aquela confusão toda da candidatura no Ceará e do apoio do PL ao Ciro Gomes, que ela desde o momento um foi contra, e ela explica por quê, e ela explica como isso foi evoluindo até chegar ao ponto que ela diz ter sido desrespeitada e humilhada pelo Flávio Bolsonaro em razão desse episódio. E aí chama para ela estar do lado do Jair Bolsonaro nesse caso, que é uma coisa difícil de a gente arbitrar, porque ele está impedido de falar por determinação judicial, não pode se manifestar, não pode ter nenhum tipo de palavra sobre política. Então é a palavra dela contra a do Flávio. E ele até agora tratando tudo com muito cuidado, não replicou, não refutou, não foi rebater, não bateu boca com ela, porque eu acho que existe uma percepção na campanha dele de que ela realmente tem essa força e de que ela pode causar um estrago e que, portanto, medir forças com

0: ela publicamente, desafiá-la publicamente, como eles chegaram a fazer nos momentos iniciais dessa briga, não é um bom negócio, ainda mais no momento em que ele está fragilizado ainda pelo episódio Dark Horse. Muita gente avaliando que ela escolhe esse momento e vai tão fortemente para cima do Flávio Bolsonaro por enxergar essa fragilidade e ainda pretender de alguma maneira ser o nome do bolsonarismo como candidata à presidência da República. Do lado do PT, essa leitura está muito forte, de que ela está querendo fazer uma disputa com o Flávio para ver quem vai ser a candidata o candidato bolsonarista à presidência da República ainda. Nos aliados do bolsonarismo, eles tentam minimizar essa possibilidade e dizer que essa hipótese não existe porque o próprio Bolsonaro escolheu o Flávio e não mudaria agora. Mas no PT, um temor grande de que ela esteja forçando ali uma disputa para que o Bolsonaro arbitre de novo quem vai ser o candidato à presidência da República.
1: E que timing, né, Vera e Cássia? Teve isso. O próprio Haddad também anunciou que anunciaria o vice. Ontem, durante o Jogo do Brasil, a gente aqui na redação ficou, gente, só a gente está vendo o jogo. O que que os políticos estão fazendo?
0: E teve pouco antes do jogo ainda a reunião do Lula com o Jacques Wagner para
1: Sim.
0: definir a coisa da liderança. Então, realmente, a galera parecia ontem ou está muito confiante na classificação do Brasil ou realmente perderam o time. Mas o fato é, né, Nadédia, que o vídeo da Michelle, que era a coisa fora da agenda aí de todos esses factoides da política, acabou roubando as atenções todas. E ajudou o Lula, porque ele vinha num constrangimento grande em razão de ter de afastar o Jacques Wagner quando ele começou a dar sinais de que não gostaria de ser afastado, de que gostaria de permanecer no cargo e nessa posição questionar a sua inclusão no inquérito do caso Master, mas o Lula percebeu que o desgaste poderia ser muito grande, teve de colocar o guiso no rabo do gato. E isso seria o assunto da política num dia de política meio esvaziada pelo jogo, mas o vídeo da Michelle Bolsonaro acabou roubando todas as atenções e facilitando para o Lula fazer algo que era desconfortável para ele. Então também teve esse viés, esse condão de ser uma ajuda para o Lula num momento de muito constrangimento político que ele estava vivendo em razão das revelações contra o seu líder, Jacques Wagner.
2: Vera Magalhães, muito obrigada, Vera. Até mais tarde.
0: Até mais tarde, gente. Um ótimo jornal para vocês. Até mais tarde, não, que hoje não tem Viva Voz de novo. Eu tô em baixa aqui, mas
1: Não,
0: a gente volta a qualquer
1: mas
0: momento.
1: vamos encarar isso como uma oportunidade para você estudar placares ali e voltar a brilhar no bolão.
0: Voltar porque eu estou numa tragédia no
1: Não,
0: bolão,
1: mas
0: viu? É
1: isso é
0: isso.
1: transitório, tenho certeza. Até mais, Vera.
0: Tchau, gente. Um
1: Tchau.
0: beijo.
1: 1h43.
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5: h 46 agora, tem mais mensagem de ouvinte que eu vou ler agora para vocês. O Alan de Guaratiba está falando sobre o resultado do jogo de ontem. Tem Brasil 3-0, né, pela Copa do Mundo. Ele disse que ficou muito satisfeito com o resultado do jogo. Inclusive, foi um resultado que ele pensou, segundo ele, antes de palpitar o 2-1. Eu também palpitei 2-1 e me dei mal no bolão, viu, Alan? Por hora, segundo o Alan, não vejo a hora de chegar segunda-feira. Porque esse lance de ver uma partida de futebol às 2 da tarde, o Brasil parar só mesmo com a Copa do Mundo. Pelo jeito, ele vai parar também. Valeu, Alan, e obrigada. Ele disse que está acreditando no Hexa e ainda de quebra nos informou como tempo. Assim que a gente gosta, o combo completo. Diz que está muito frio, garoando às vezes em Guaratiba, por aqui também. Tudo fechado, tempo muito instável hoje no Rio de Janeiro. E Júlia Viana está por aqui com informação para a gente. Oi, Júlia, boa tarde.
6: Boa tarde, Juliana. Hoje, os motoristas que seguem pela Via Dutra em direção a São Paulo podem começar a usar o primeiro trecho aí da Nova Serra das Araras. Essa liberação está prevista para daqui a pouco, às 3 horas, e inclui 4 quilômetros de pista modernizada no sentido São Paulo. Essa entrega elimina 7 curvas antigas do traçado da rodovia e a expectativa é que esse novo trecho traga aí mais segurança e ajude a melhorar a fluidez em uma das partes mais críticas aí da Dutra, principalmente para quem passa, né, pela serra com caminhões, ônibus e veículos de passeio. Apesar dessa liberação, as obras continuam ali na região com algumas interdições que costumam acontecer no período da tarde, entre 1 e 3 horas, mas o importante é que hoje as pessoas já vão poder começar a usar esse novo trecho, Juliana.
5: Beleza, obrigada, Júlia Viana, liberada então a partir das 3 da tarde, essa nova etapa aí das obras da Serra das Araras.
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0: Boa tarde, Teco.
1: Oi, Cássia. Boa tarde, Nadédia. Boa tarde aos ouvintes. Tudo bem?
2: Boa tarde, Teco.
0: Ô, Teco, a gente recebeu aqui uma dúvida de ouvinte que você nos encaminhou, a Joana Assis. Ela conta o seguinte: ela recebeu um bônus da empresa e ela está pensando em quitar um financiamento de um carro. E te pergunta, vale a pena?
1: Essa pergunta serve para muita gente, né, Cássia? Para muitos financiamentos e dívida que as pessoas fazem aí. De repente, às vezes entra um dinheirinho extra aí, um bônus, uma delícia, né? E as pessoas ficam nessa dúvida. Acho que tem dois aspectos aqui. Antes, tem um aspecto financeiro, né, que eu já falo, mas acho que tem um aspecto que se sobrepõe, que é como cada um de nós lida com uma dívida, né? Tem gente que não dorme porque tem uma parcela

0: muito alta. Tem gente que não dorme por ter uma parcela muito longa, né, esses financiamentos de casa de 15, 20 anos. E tem gente que nem percebe que tem uma dívida dessa, né? Que se está com dinheiro ali, né? Se está com orçamento equilibrado e todo mês paga uma parcela, nem percebe que isso acontece. Então, acho que isso é o mais importante, né? A pessoa pensar nisso, como é que ela lida com isso, porque às vezes, para ganhar 0,5% a mais aqui ou ali, a pessoa não está dormindo 30 dias, né? Então, não sei se vocês têm dificuldade com isso, mas eu, por exemplo, nunca perdi o sono por ter um financiamento ou por ter parcelas para pagar. Nunca foi esse.
1: É isso que você está falando. Se você tiver o dinheiro e estiver honrando essa dívida todo mês, beleza.
0: É isso. Para mim sempre foi esse ponto. Não importa a parcela, importa se tem o dinheiro para pagar a parcela. Agora, pela parte financeira, Cássio, isso é uma coisa importante para prestar atenção, né? Porque a gente está com uma taxa de juros absurdamente alta, né? A gente está falando aí de uma Selic acima de 14%, que se você colocar o dinheiro em qualquer coisa muito segura, tipo Tesouro Selic, você tem ali 1% ao mês. Quando você faz qualquer financiamento, você está embutindo um juro ali na frente dessa dívida, né? Então você já está pagando algo mais caro do que custava se você pagasse à vista. Para você quitar isso ou diminuir, você precisa ter um desconto disso, né? E esse desconto costuma ser menor do que o dinheiro que você investe. Então, se você vai pagar, antecipar ali uma parcela daqui a um ano, te dão 5, 7, 8%. Se você deixar o dinheiro investido, você vai ter 11, 12, 14%. Então, normalmente o desconto é ruim, né? Se você conseguir negociar bem o desconto, se você conseguir negociar o abatimento disso, acho que vale super a pena. Mas não acho que vale a pena você antecipar só para tirar isso da frente e deixar o dinheiro na mesa. Eu preferiria colocar o dinheiro num Tesouro Selic da vida e todo mês tirando ele para pagar a parcela. Para mim funciona melhor, né? Então, em termos financeiros, tem que ver qual o abatimento que você tem, né? Se for próximo do que você vai ganhar, acho que tudo bem, vale a pena, mas como normalmente não é, eu preferiria investir o dinheiro e ir pagando a parcela.
1: Tá aí, respondida a dúvida da nossa ouvinte Joana. Teco, obrigada, até amanhã.
0: Até amanhã, tchau, tchau.
1: E agora, Nadédia?
2: Agora é intervalo.
1: E já voltamos.
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1: Olá, gente. Estamos de volta aqui com o Noticiário do Rio. Isa Morena chamando com informação sobre a investigação do caso de uma agressão que pode ter sido motivada por intolerância religiosa. Que história é essa, Isa? Boa tarde.
2: Boa tarde, Juliana. Esse caso aconteceu no dia 17 deste mês no Colégio Estadual Arnoldo Abruzzini da Fonseca. Um vídeo das agressões passou a circular pelas redes sociais. Nas imagens, os atos acontecem em plena sala de aula com dezenas de outros alunos em volta. A mãe dessa adolescente agredida afirmou que a filha já teria se envolvido com discussões com colegas devido à religião, em depoimento à polícia obtido pelo portal G1. O exame de corpo de delito da jovem apontou lesões no braço esquerdo e na coxa esquerda por meio de ação contundente. Uma das suspeitas da Polícia Civil, como você falou, Juliana, que essa aluna teria sido alvo de intolerância religiosa por ser adepta do candomblé. Em nota, a Secretaria de Estado de Educação afirmou que abriu uma sindicância para apurar os fatos e possíveis transferências das alunas envolvidas nas agressões para outras unidades. Além disso, a pasta afirmou estar em contato com a família da vítima para prestar o apoio necessário. A investigação segue em andamento na delegacia de Guaratiba. De acordo com a Polícia Civil, testemunhas são ouvidas e agentes realizam outras diligências para esclarecer os fatos. Juliana.
1: Que bizarro, né, gente? Vamos acompanhar essas investigações desse caso. Muito triste, né, se for comprovado aí motivação por intolerância religiosa. As coisas estão cada vez mais estranhas nesse campo, né? Um desentendimento aí com várias crianças, adolescentes envolvidas. É realmente uma crueldade. Valeu, Isa.
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0: Suzana Barelli. Vamos falar de vinhos italianos. Boa tarde para você.
1: É isso aí, vinhos italianos. Olá, Cássio. Olá, Nadédia. Olá, ouvintes. E eu chamei atenção para vinhos italianos porque está tendo um interesse cada vez mais crescente da Itália em exportar os seus vinhos aqui para o Brasil. Tem diversos fatores que explicam isso, mas eu quero focar de um evento que aconteceu essa semana em São Paulo, que chama Simply Italian Great Wines, que é um evento organizado de degustação de vinhos italianos que acontece nos Estados Unidos há 3 anos e que veio para o Brasil e que eu tive a oportunidade de participar essa semana. Foram 3 degustações de 3 temas que são interessantes, agora que tem mais vinho italiano chegando aqui. O primeiro foi com 6 vinhos elaborados com a Pinot Grigio, que é uma uva teoricamente mais leve, mais simples do norte da Itália, mas que dá vinhos de estilos e propostas bem legais. O segundo foi com Chianti, que acho que é o vinho que, né, nós brasileiros mais conhecemos da Itália, é o vinho tinto elaborado ali na Toscana, com a uva Sangiovese principalmente. E a terceira degustação que eu queria chamar a atenção é de uma associação que chama Grande Marte. É uma associação que ela foi criada há pouco mais de 15 anos e que ela tem a proposta de reunir os grandes nomes do vinho italiano. São hoje 18 produtores, mas para acessar

sócios dessa associação, você precisa ter, primeiro, vinícolas familiares, né? Não vale ser vinícolas de empresários ou cooperativas, ela tem que ser de origens familiares. Tem que ter muita história, por exemplo, elas têm que ter pelo menos 25.

0: a Folonari e a Mase. E é interessante porque assim cada um tem a sua história. Antinori, a gente provou um Super Brunello, que é ali da Toscana. A Dona Fogata foi e a gente provou um vinho de que a gente chama de sobremesa, chama Passito de Pantelleria, que é um vinho feito com uvas que secam no tempo. É um belo exemplo de vinhos doces italianos. Aí no Folonari também a gente provou da Toscana, mas um super toscano. E provamos a Damasio Amarone, que é um vinho mais encorpado da Itália. E é interessante ver essas quatro vinícolas promovendo seus vinhos aqui no Brasil porque querem conquistar os consumidores brasileiros.
1: Maravilha, muito obrigada pelas informações. Vou fazer uma busca aí destes nomes, que eu confesso que eu não conhecia a maioria deles. Suzana Barelli, muito obrigada, até mais.
0: Até amanhã.
1: É. E com as informações da Suzana Barelli, a gente vai encerrando esta edição do CBN Brasil, que contou com a produção de quem, Nadédia?
2: Da Ana Luísa Bessa e do Sueliton Viana.
1: E os trabalhos técnicos?
2: Do Juliano Fonseca.
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1: Nadege, eu gostei tanto que vou te convidar para voltar amanhã, combinado?
2: Oh, bem, então eu venho.
1: Então tá certo. Uma ótima tarde a todos e até amanhã.

0: Quinta-feira, 25 de junho de 2026. O pré-candidato ao governo de São Paulo pelo PT, Fernando Haddad, anunciou o ex-governador Márcio França como vice na chapa que disputará o Palácio dos Bandeirantes. Também foram confirmadas as candidaturas das ex-ministras Simone Tebet e Marina Silva para as duas vagas ao Senado pelo Estado. O Banco Central elevou a estimativa de crescimento do PIB do país deste ano de 1,6% para 2%. É o que mostra o relatório de política monetária. A autoridade monetária atribuiu a alta principalmente à surpresa positiva no resultado da atividade econômica no primeiro trimestre e à melhora das perspectivas para a agropecuária e a indústria extrativa. O Banco Central também mencionou medidas de estímulo do governo. O governo do Irã ameaçou Israel depois da gestão do primeiro-ministro Benjamin Netanyahu informar que não vai retirar os militares do sul do Líbano. O chefe da unidade de elite da Guarda Revolucionária da República Islâmica diz que os israelenses serão forçados a fugir se não saírem voluntariamente. O ministro da Defesa de Israel afirmou que as tropas não deixarão o sul do Líbano, nem mesmo se os Estados Unidos exigirem. No horário de Brasília, 2:03.
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1: 2:04, boa tarde para você que está na CBN. Hoje é quinta-feira, 25 de junho de 2026. Fernando Andrade, que garrafa de água brasileira, hein? Boa tarde.
2: Brasil!
3: Boa tarde, Tati. Boa tarde, ouvintes.
1: Empolgamos, hein? Você empolgou ontem
3: muito,
1: com o Brasil?
3: Muito, muito. Agora vai.
1: Eu empolguei também. Bom, ao menos agora temos um time com um padrão de
3: começo,
1: jogo,
3: meio,
1: né?
3: Fim,
1: com um padrão de jogo e tal. Legal demais o Brasil ontem. Vamos ver o que vem pela frente agora. Seja quem for o adversário.

0: Aniversário, o Brasil joga na segunda-feira às 14h, o que significa dizer que, feliz ou infelizmente, não teremos estúdio CBN segunda-feira. Tem um pessoal feliz aqui, não sou eu tô aqui lamentando demais.
1: E o pessoal do ponto final?
0: Que tem.
1: Não, hoje não tem ponto final.
0: Nunca mais vai ter ponto final.
1: Amanhã também não.
0: Hoje não tem, amanhã também não tem.
1: Vários jogos importantes, hoje amanhã, a gente vai falar mais sobre isso.
0: Ponto final virou reticências. Saberemos, né, durante a Copa. Tá bom. Vamos juntos até às 5 horas da tarde. Muita informação para você, análise e diversão também nas brechas. Em Tudo é Política, Maria Cristina Fernandes comenta... Ih, teve isso também, né? No meio do jogo teve um bate-boca ali por vídeo, que coisas que só o Brasil proporciona para gente. Vídeo de Michele Bolsonaro com críticas ao pré-candidato à presidência pelo PL, Flávio Bolsonaro, o enteado dela.
1: Também teremos Clube do Livro com Zé Godoy, fala sobre o livro do mês, Extinção, da canadense ucraniana Maria Reva, uma das convidadas da Flip deste ano.
0: Legal demais. No fim das contas, Ana Leone e Nayara Bertão.
1: Quem?
0: Nayara Bertão.
1: Nayara Bertão está
0: Não
1: de
0: lembro
1: volta.
0: Nem de que cara tem a Nayara Bertão, mas para a gente não esquecer dela, vem aqui, disse, hoje. Ela e a Ana vão falar sobre o avanço da inadimplência no mercado de aluguel.
1: Tem também Saúde em Foco com o Dr. Luiz Fernando Corrêa, destaca um novo remédio para a calvície.
0: Tem a nossa língua de todo dia, né? Professor Pasquale continua a conversa sobre gentílicos e outras curiosidades relativas aos países que disputam a Copa. E seguimos aí, sétimo capítulo da série. E o que mais? Não tem João Marcelo?
1: Não tem.
0: Ah, a gente precisa... Vai.
1: Não, a gente vai terminar mais cedo porque...
0: Por quê?
1: Tem um jogo.
0: Alemanha e Equador, hein?
1: Sim.
0: Alemanha e Equador, que você vai acompanhar aqui na CBN. A partir das 16h30 da tarde. O jogo é às 17h, a gente abre a nossa transmissão às 16h30. Equipe de esporte completa levando todas as informações para você. E tem o quê? Vamos voltar aqui e falar de... Que tem a nossa reportagem, que trabalha tanto para deixar o nosso ouvinte bem informado, bem informada durante as tardes. Então... Entre, seja bem-vindo, seja bem-vinda, fique à vontade. Se você quiser assistir ao Estúdio CBN, ontem a gente estava brasileiros, hoje a gente está sóbrio, né, Brasil. Fernando Andrade? Olha que duplinha, certo. Que vestimenta sóbria dessa dupla. Tá frio em São Paulo. Vai lá, cbn.globo.com, isso. Se você quiser, youtube.com/CBN. E tem ainda globoplay.com, lá você digita CBNSP. Fernando e eu vamos surgir bonitos e sóbrios aí na sua tela para te fazer companhia durante a tarde de hoje.
1: Só dar a relação dos jogos aqui, vai, a gente começou a falar. Bom, são 6 partidas hoje nos grupos D, E e F da Copa do Mundo. Então, às 5, tem Curaçao e Costa do Marfim e Equador contra a Alemanha. A CBN transmite a partir das 16h30 pelo grupo E. Às 20h tem Tunísia contra a Holanda e Japão contra a Suécia. Pelo grupo F, é importante aí, porque daí vai sair o nosso adversário no próximo jogo.
0: Ai,
1: de segunda-feira.
0: Quem será melhor, hein, pra gente? Japão ou Suécia?
1: Acho que a Suécia.
0: É? Tá.
1: Quer dizer, eu ouvi os comentaristas aqui da CBN falarem isso.
0: Eu acredito neles também. O que, que o Dudziak acha?
1: Eu acho que é a mais... É, dentre as mais fortes, é a menos potente, assim, digamos assim.
0: Tá, tá.
1: A noite termina com o jogo, daí tem 11h também. Tem uma Turquia que enfrenta os Estados Unidos... Os Estados Unidos estão indo bem.
0: Então,
1: e Paraguai contra a Austrália pelo grupo D.
0: Esse vai ser
1: Esses são
0: de
1: todos
0: ver.
1: Os jogos de hoje.
0: Muito bem. Bora? Bom, então vamos lá. Tava todo mundo animado, espero. O Brasil já tava em campo, tava rolando um aquecimento. E, ai, meu Deus, o Neymar vai jogar, não vai jogar, o Endrick vai jogar, não vai jogar, a gente vai tomar gol ou não vai? Como que vamos enfrentar a retranca dos escoceses quando surge um vídeo grande, produzido, é quase um pronunciamento da ex-primeira-dama Michele Bolsonaro fazendo acusações ao enteado, filho de Bolsonaro e pré-candidato do PL à presidência da República, Flávio Bolsonaro. Rani Veloso, e aí? Boa tarde.
2: Boa tarde, Tati, Fernando e a todos que nos acompanham. Pois é, Tati, e aí agora, né, nesse momento, é um momento de repercussão. Inclusive, a cúpula e aliados do PL tentam conter os danos provocados pelo forte atrito público entre a ex-

0: Primeira-dama Michele Bolsonaro e o senador e pré-candidato à presidência Flávio Bolsonaro. Dentro do partido, de acordo com as fontes ouvidas pela CBN, os discursos se dividem. Uma ala minimiza o episódio e avalia que o problema é muito mais familiar do que político e que o desgaste não terá repercussão nas eleições presidenciais de 2026. Por outro lado, parlamentares admitem nos bastidores que o racha expõe uma falta de liderança clara na direita. Defensores dessa corrente cobram um posicionamento urgente do ex-presidente Jair Bolsonaro, que poderia vir por meio de uma carta para pacificar o partido. Hoje, o presidente nacional do PL, Valdemar Costa Neto, entrou no circuito para colocar panos quentes na disputa. Em nota, ele afirmou que as divergências são naturais na democracia e que o episódio torna o partido mais maduro. Valdemar declarou que se manifestará definitivamente após conversar pessoalmente com os dois, mas elogiou ou que chamou de coragem de ambos de defender suas convicções. A ex-primeira-dama Michele Bolsonaro hoje já usou as redes sociais para tentar amenizar o clima após esse desentendimento público com Flávio. Em uma publicação, ela afirmou que não tem raiva de ninguém, disse que não há briga nem competição e pediu união entre os aliados para, nas palavras dela, derrotar o atual desgoverno. Michele também reclamou de ter trechos de suas falas retiradas de contexto para gerar confusão. Agora a gente relembra, Tati, que o atrito veio a público ontem, antes do Brasil entrar em campo. A ex-primeira-dama gravou dois vídeos longos criticando a aliança do PL com Ciro Gomes no estado do Ceará e relatou ter sido apunhalada, maltratada e humilhada por Flávio Bolsonaro por causa dessa discordância. Dirigentes do partido dizem que a união com Ciro Gomes tem sim o aval de Jair Bolsonaro. Segundo a ex-primeira-dama, Flávio foi ríspido ao telefone, a desrespeitou e exigiu que ela se afastasse das articulações do partido, porque, segundo ele, ela não entende de política e chegou ontem. Diante disso, Michele sinalizou que não daria apoio à pré-candidatura do enteado, afirmando que o apoio dela era considerado insignificante e que, portanto, ela iria se recolher.
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1: Na verdade, Tati, a gente ouviu aí o Flávio Bolsonaro. Agora a gente vai ouvir a Michelle. Esse posicionamento foi depois dos vídeos que foram publicados. A gente vai resgatar um trecho aqui da Michelle. Vamos ouvir.
2: Agora vou desmentir as narrativas e notícias que circulam na imprensa. Eles me tratam como se eu fosse idiota, como se eu fosse alguém que chegou ontem, mas eu não sou. Eu sei mais do que eles pensam. Primeiro, eu nunca pedi, cobrei ou condicionei desculpas públicas de ninguém. Não preciso disso. Eu já liberei o perdão faz muito tempo. Perdoar não é o mesmo que esquecer ou querer continuar o relacionamento. O Flávio vai à minha casa toda semana. Se ele realmente quisesse falar comigo, já teria falado. Se considerasse necessário o meu apoio, já teria conversado. Estou na minha. Continuarei recolhida.
1: Bom, em uma primeira resposta, como vocês ouviram anteriormente, né, um vídeo, uma transmissão que o senador Flávio Bolsonaro fez pouco antes do Brasil entrar em campo, o senador insinuou que nada iria afetá-lo naquele momento, que só queria saber do jogo do Brasil. Após o jogo, né, e há informações de bastidores de que o QG de Flávio Bolsonaro se reuniu para discutir como ele iria reagir e responder. O pré-candidato pediu desculpas públicas em uma postagem nas redes sociais e negou a intenção de ofender a ex-primeira-dama, que inclusive tentou falar com ela por telefone, mas sem sucesso, e que foi surpreendido com a publicação do vídeo. Tati?
3: Obrigada, Rani. Bom, esse é um dos assuntos de ontem. Tem um outro que foi a saída do líder do governo no Senado, Jacques Wagner, que está sendo investigado por relações, por suspeita de relações espúrias com o Banco Master. Como é que fica a liderança do governo?
1: Pois é, Tati, um dia após a saída de Jacques Wagner, o presidente Lula já anunciou a senadora Tereza Leitão, do PT de Pernambuco, como a nova líder do governo no Senado. Ela assume o cargo com a missão de destravar pautas de grande apelo popular. Lula afirmou que Tereza Leitão chega com a tarefa de articular o debate e a aprovação de projetos importantes e citou, nominalmente, a PEC da Segurança Pública e a PEC que põe o fim da escala de trabalho 6x1, né, que impõe o fim dessa escala de trabalho. Jacques Wagner, do PT da Bahia, pediu para sair da liderança após virar alvo dessa operação Compliance Zero na semana passada da Polícia Federal, como a gente bem mostrou. E exatamente ontem, né, antes do jogo do Brasil também, ele se reuniu com o presidente Lula lá no Palácio da Alvorada. A PF investiga se o senador baiano usou a influência dele no Congresso para favorecer o Banco Master. Em troca, Wagner teria recebido cerca de 6 milhões de reais em vantagens indevidas, incluindo dinheiro de um apartamento de luxo em Salvador, avaliado em 2 milhões e meio de reais. Só lembrando, Tati, que na publicação em que Jacques Wagner anunciou a saída da liderança do governo, que era já um consenso na base do PT que ele deveria sair para não prejudicar o presidente Lula, ele disse que saiu em comum acordo com o presidente para que ele possa focar na própria defesa e na campanha de reeleição do presidente. A gente lembra que Wagner nega todas as acusações e já recorreu ao Supremo Tribunal Federal para tentar anular a operação. Tati?
3: Obrigada, Rani. Rani Veloso trazendo, portanto, o agitado noticiário político de hoje.
4: Agora são 2h17 em São Paulo. Bruna Barbosa tem aqui mais informações sobre a chapa da esquerda em São Paulo para a disputa pelo governo do estado. Bruna Barbosa, boa tarde, Bruna.
5: Acabou a novela, Fernando. Boa tarde para você e para a Tati. O pré-candidato ao governo de São Paulo pelo PT, Fernando Haddad, confirmou o ex-governador Márcio França, do PSB, como vice na chapa que disputará o Palácio dos Bandeirantes. Essa definição foi apresentada durante uma coletiva de imprensa aqui na capital paulista, que acabou há pouco, depois de uma reunião que aconteceu ontem em Brasília, reunindo as principais lideranças do PT e do PSB. Com a decisão também estão confirmadas as candidaturas das ex-ministras Simone Tebet, do PSB, e Marina Silva, da Rede, as duas vagas ao Senado por São Paulo. Como a CBN mostrou nas últimas semanas, a definição da chapa da esquerda passou por uma série de impasses. Nos bastidores, aliados afirmam que pesou a favor de

0: Márcio França, a capacidade de diálogo com prefeitos, ex-prefeitos e outras lideranças políticas, além de ter um perfil mais moderado e com capacidade de interlocução com o eleitorado de centro, considerado estratégico para ampliar o alcance da candidatura de Haddad. Aos jornalistas, o petista negou que tenha havido dificuldades na montagem da chapa e afirmou que a composição foi definida dentro do prazo previsto pelas legendas.
1: Falar em demora ou impasse, assim, não é o que corresponde, pelo menos, à minha percepção. Eu estava muito tranquilo, todas as vezes que eu fui perguntado, eu falei, ah, vamos dar tempo ao tempo, nós estamos conversando, e eu estou muito confortável com a solução final que foi dada e super tempestiva, totalmente dentro do prazo.
0: Bom, no início desta semana chegou a ser discutida entre dirigentes a possibilidade de Márcio França disputar o governo numa candidatura própria, especialmente depois das desistências de Paulo Serra do PSDB e Kim Kataguiri do Missão, hipótese que poderia evitar uma eleição decidida ainda no primeiro turno. A ideia acabou perdendo força diante da avaliação de que uma nova candidatura da esquerda poderia fragmentar os votos do campo progressista. Ao comentar o cenário eleitoral, Márcio França afirmou que caso a disputa seja decidida em turno único, será preciso estar preparado para uma eleição apertada.
2: Se for para ter uma disputa de um turno só, que é uma possibilidade, nós já vimos isso acontecer muitas vezes, é preciso estar preparado para as grandes surpresas, né? Porque quando você arrisca para um primeiro turno, ele sempre é apertado. Não existe um turno que seja um turno muito largo. Então, um turno só é sempre apertado.

0: A ex-prefeita de Contagem e pré-candidata ao Senado por Minas Gerais, Marília Campos, do PT, criticou a decisão do partido de lançar candidatura própria ao governo de Minas. O martelo foi batido em reunião entre a diretoria estadual da legenda, a bancada federal e o presidente Lula, em Brasília, nesta quarta-feira. Em nota publicada hoje, Marília disse que a decisão do PT merece reflexão e que, embora legítima do ponto de vista partidário, representa um equívoco estratégico que pode fragilizar o campo democrático e popular no estado. A ex-prefeita afirma ainda que a realidade política de Minas e os desafios de 2026 exigem capacidade de diálogo, construção de consensos e alianças amplas. Por isso, segundo ela, reproduzir uma disputa fortemente polarizada no estado tende a recolocar no centro do debate conflitos que pouco contribuem para enfrentar os problemas dos mineiros, além de dificultar a formação de uma maioria política capaz de sustentar o projeto democrático liderado pelo presidente Lula. Por fim, na visão de Marília Campos, o campo progressista ainda busca consolidar uma candidatura competitiva ao governo e, por isso, o caminho não é apresentar uma candidatura própria, mas liderar a construção de uma aliança ampla e competitiva, reunindo as forças que sustentam o governo federal. A reação de Marília ocorre diante da insistência do partido em lançá-la para a disputa ao Palácio Tiradentes, mesmo com a pré-candidata, com a pré-candidatura dela ao Senado já ter sido anunciada com o aval da própria legenda. Procurado, o PT de Minas disse que não vai comentar as declarações de Marília. Mesmo com a decisão do Partido dos Trabalhadores, outros partidos da base de Lula em Minas também mantêm a intenção de ser cabeça de chapa. Entre eles está o PSB, do vice-presidente Geraldo Alckmin, que tem 4 pré-candidatos. Um deles, o ex-procurador-geral de Justiça, Jarbas Soares, vai lançar a pré-candidatura neste sábado em Montes Claros, no norte do estado. Vão participar do evento a própria Marília Campos e também o senador Cleitinho, do Republicanos, que é o nome preferido do PL de Flávio Bolsonaro para a disputa em Minas. Em nota, Jarbas disse que a candidatura do PSB não está vinculada ao PT, embora considere bem-vindo o apoio dos petistas. Tatiana.
1: Obrigada, Desirê. Desirê Miranda, em Belo Horizonte.
2: Seguimos agora para o Rio de Janeiro com o Matheus Maciel. Oi, Matheus, boa tarde.
3: Oi, Fernando. Ótima tarde para você, para a Tati, todo mundo acompanhando a gente aqui no estúdio. Hoje a gente teve a segunda fase da Operação Disclosure, que apura ali fraude contábil de cerca de 54 bilhões de reais nas lojas americanas e aí teve como alvo acionistas bilionários da companhia e executivos de grandes bancos, entre eles os empresários Carlos Alberto da Veiga Sicupira e Paulo Alberto Leman, acionistas de referência da varejista. Paulo Alberto é filho do bilionário Jorge Paulo Leman. Foram cumpridos 9 mandados de busca e apreensão contra alvos no Rio e também em São Paulo, mas não houve prisões. A Justiça, no entanto, autorizou o bloqueio de bens e valores dos investigados até o limite de 54 bilhões de reais. Suspeitando aí nas apurações da Polícia Federal, estão os suspeitos teriam conhecimento de irregularidades contábeis praticadas aí durante ao longo de vários anos. Entre elas estavam 2 operações financeiras. A primeira é a de risco sacado, que é quando um banco antecipa o pagamento a fornecedores e a empresa passa a dever ao banco. E a fraude teria ocorrido porque essas dívidas deixavam de ser registradas adequadamente nos balanços, transmitindo aí ao mercado uma situação financeira mais favorável do que a real. A segunda tem relação com as chamadas verbas de propaganda cooperada. Nesse modelo, o que acontecia era o seguinte: fornecedores concediam descontos às varejistas em troca de ações de divulgação de produtos. E a suspeita é de que a empresa tenha contabilizado valores inexistentes ou superiores aos efetivamente recebidos. Para os investigadores, os suspeitos ainda teriam adotado uma série de medidas para influenciar a percepção dos investidores e a precificação das ações da companhia. As apurações apontam também indícios em tese dos crimes de manipulação de mercado e associação criminosa. A gente procurou a Americanas, que afirmou que não foi alvo de mandado de busca e segue colaborando com as investigações. E em nota à CBN, os acionistas Carlos Alberto da Veiga Sicupira e Paulo Alberto Leman disseram que foram surpreendidos pela operação. Alegam ainda terem sido enganados e induzidos ao erro pela antiga diretoria da Americanas. Os dois também se colocaram à disposição das investigações e disseram que as defesas ainda não tiveram acesso à íntegra da decisão judicial. A gente lembra só, Fernando, primeira fase da operação de

0: Clouser foi lá em 2024, quando a PF cumpriu 2 mandados de prisão preventiva e 15 de busca e apreensão contra ex-diretores da empresa. E em março do ano passado, o MP denunciou 13 ex-executivos e ex-funcionários. Volto com vocês.
1: Obrigado. Informação de Matheus Maciel, no Rio de Janeiro.
2: Voltamos a Brasília. João Rosa, boa tarde.
3: Oi, Tati. Boa tarde para você. Boa tarde, Fernando, e a todos os nossos ouvintes aqui na CBN. Notícia importante que acabou de chegar agora. A Procuradoria-Geral da República se manifestou sobre o episódio em que uma arma registrada em nome do ex-presidente Jair Bolsonaro foi localizada durante uma abordagem da Polícia Militar do Distrito Federal. Em parecer enviado ao Supremo Tribunal Federal, o Procurador-Geral da República, Paulo Gonet, afirmou que ainda não há elementos suficientes para caracterizar falta grave ou descumprimento das condições da prisão domiciliar imposta ao ex-presidente. Segundo Gonet, o caso ainda está em fase inicial de apuração e, neste momento, não é possível concluir que houve violação das medidas cautelares determinadas pela Justiça. O procurador também argumentou que o reconhecimento de uma falta grave exige uma análise mais ampla dos fatos e de seus impactos sobre a execução penal. Por isso, a PGR defendeu que se aguarde a conclusão das investigações antes de uma decisão definitiva sobre o episódio. A gente lembra que Jair Bolsonaro completa hoje os 90 dias de prisão domiciliar que foram concedidos pelo ministro Alexandre de Moraes do Supremo Tribunal Federal. A medida foi autorizada em março para que o ex-presidente pudesse dar continuidade ao tratamento de saúde após um quadro de broncopneumonia bilateral. Na semana passada, uma arma registrada em nome de Bolsonaro foi apreendida com um militar do Exército durante uma blitz da Polícia Militar do DF. Em depoimento à Polícia Civil, o ex-presidente confirmou ser o proprietário da arma e afirmou que manteve a posse do armamento. Após a ocorrência, Alexandre de Moraes solicitou manifestações da defesa e da PGR antes de decidir se houve ou não descumprimento das condições da prisão domiciliar. O ministro já havia destacado que a legislação prevê a possibilidade de caracterização de falta grave em situações desse tipo. Agora, Tati, caberá ao ministro Alexandre de Moraes analisar o parecer da PGR e decidir se Bolsonaro continuará em prisão domiciliar ou se haverá alguma alteração nas condições impostas ao ex-presidente. Eu volto com vocês.
2: Obrigada, João Rosa, em Brasília. 3 minutos de informação na sua cidade. Voltamos diretamente com o repórter CBN.
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6: Temos atualizações de um problema na linha amarela. Está liberada a faixa do acesso para a linha vermelha no sentido Baixada depois que um utilitário tombou por lá. O trânsito está fluindo em boas condições, apesar ainda de resquícios dessa ocorrência por lá. Boas condições também na ponte agora, apesar dessa chuva. 13 minutos aí de tempo de travessia nos dois sentidos, sem alterações. Agora para o motorista que acessa a ponte, tanto para chegar ao Rio de Janeiro quanto para alcançar Niterói. E olha, gente, tem registro de chuva em vários pontos da cidade agora, segundo nos informa o Centro de Operações Rio. A gente tem chuva moderada na Barra, na região da Barra e da Barrinha. Na última meia hora tivemos registro de chuva por lá e também na Rocinha. Mais cedo, aliás, nessa última meia hora também, chuva fraca em várias estações, tanto da Zona Sul como Copacabana, Laranjeiras, Zona Norte, Irajá, no Alto da Boa Vista, Santa Teresa, também já mais para a Zona Sudoeste, Zona Oeste da cidade, Jacarepaguá, região da Barra, também chuva fraca em várias, praticamente toda a cidade, uma chuva persistente aqui no Rio de Janeiro, cenário que vai prosseguir aí pelas próximas horas, segundo os meteorologistas. O tempo segue instável também no sábado, na sexta-feira e no sábado. Depois, no domingo, essa chuva dá uma trégua. Pelo menos essa é a previsão aí para as próximas horas e também para os

próximos dias. Chuva fraca também registrada no Alto da Boa Vista, na Grota Funda e na Ilha do Governador. Na Ilha do Governador, onde inclusive a gente teve aquele registro, infelizmente, da morte de duas crianças depois de um desabamento de um imóvel de 3 andares por lá. 12:30.

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0: Quinta-feira, 25 de junho de 2026. O presidente Lula nomeou Tereza Leitão como a nova líder do governo no Senado. Ela substitui Jacques Wagner, suspeito de ligação com as irregularidades do Banco Master. Aliado próximo de Lula, o parlamentar deixou o posto ontem, depois de uma conversa com o presidente. Senadora pelo estado de Pernambuco, Tereza Leitão foi escolhida em razão da experiência política e porque está em meio de mandato e não disputará as eleições deste ano. Ministros do Supremo Tribunal Federal, incluindo Flávio Dino, Alexandre de Moraes, Cristiano Zanin e Gilmar Mendes, solicitaram ao presidente Edson Fachin a sessão extraordinária para finalizar a discussão sobre penduricalhos do Judiciário. Mais de 25 recursos contestam a decisão que limita o pagamento de verbas indenizatórias a procuradores e magistrados brasileiros. É esperada uma análise em sessão virtual. O Ministério Público do Rio de Janeiro analisou câmeras de 51 policiais do BOPE envolvidos na Operação Contenção, realizada em outubro do ano passado, que resultou em 122 mortes nos complexos do Alemão e da Penha. Um relatório enviado ao Supremo Tribunal Federal revelou que 17,6% dos agentes retiraram as câmeras e 7,8% apresentaram indícios de obstrução de imagens. O Ministério Público do Rio de Janeiro investiga mais de 3.600 horas de gravações e já ouviu 204 policiais. A Europa enfrenta uma onda de calor sem precedentes, com alertas em vigor em países como Espanha, Reino Unido e Alemanha. Na Espanha, o governo anunciou 212 mortes relacionadas às temperaturas extremas nos últimos dias. Na França, o calor tem batido recordes seguidos. No Reino Unido, mais de 1.000 escolas foram fechadas ou encerraram as aulas mais cedo. Na Itália, as condições climáticas devem piorar ainda mais, especialmente nas regiões central e norte, e atingir o pico entre domingo e segunda-feira, conforme os meteorologistas. No horário de Brasília, 2h34.
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2: Voltamos a Brasília, Rani Veloso.
3: Oi, Tati. O senador e pré-candidato à presidência Flávio Bolsonaro acabou de publicar um vídeo nas redes sociais dizendo que toda a família tem problemas e divergências e pedindo desculpas a Michele Bolsonaro se tiver a ofendido. Ele falou que nunca maltratou, desrespeitou ou humilhou, que foram as palavras que Michele Bolsonaro utilizou, a sua mulher e as suas filhas, que nunca faria isso com nenhuma mulher, que entende a angústia que Michele Bolsonaro está passando nesse momento com a injustiça que o ex-presidente Jair Bolsonaro, segundo ele, passa, e que todos devem se unir por um projeto maior e que uma reunião que ele convidou Michele Bolsonaro para discutir a

0: E a sua pré-campanha, principalmente com as mulheres, está mantida para a próxima quarta-feira. Vamos ouvir um trecho do vídeo que o senador acabou de postar.
1: Nunca desrespeitei, maltratei ou humilhei uma mulher na minha vida. Eu jamais faria isso com a esposa do meu próprio pai. Em nenhum momento eu ofendi ou tive a intenção de ofender a Michelle. Se eu fiz em algum momento, mais uma vez, eu peço desculpas. Tenho respeito por ela, reconheço o trabalho dela no PL Mulher, que bateu recorde de filiação de mulheres.
0: Bom, tá então a fala do senador Flávio Bolsonaro, que praticamente utilizou as mesmas palavras na nota, né, na publicação que ele havia feito ontem, já pedindo desculpa a Michelle Bolsonaro. É, inclusive, nos bastidores, Tati, com quem eu conversei, todos avaliaram que Michelle é muito importante porque trouxe exatamente isso que ele citou aí no trecho do vídeo, que foi mulheres ao PL, aumentando também o número de candidatas femininas e, consequentemente, mulheres eleitas no partido e que, portanto, não vale comprar essa briga com a ex-primeira-dama, apesar dele ter discutido, inclusive, uma possível punição à Michelle. Tati?
2: Obrigada, Rani. Senador tratando como uma discordância doméstica, né? Uma discordância familiar e não uma treta política.
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0: Só que tudo é política, né, Maria Cristina Fernandes? Boa tarde.
1: Boa tarde, Tati. Fernando, boa
0: Boa
1: tarde,
0: tarde.
1: ouvinte.
0: Curiosa em te
1: Pois é.
0: ouvir sobre essa contenda domiciliar, que não é domiciliar, é obviamente política.
1: A coisa que mais está me intrigando, eu não sei se eu vou sair daqui dessa nossa conversa menos intrigada, é o momento em que a ex-primeira-dama resolveu fazer este vídeo. Foi um vídeo que entrou ontem nas
0: O
1: redes,
0: Brasil estava em
1: uma hora
0: campo
1: depois.
0: já.
1: Pois é, depois de conhecido aí o desfecho sobre a liderança do governo no Senado, todo mundo achava que era a última notícia do dia, né? Saída do senador Jacques Wagner da liderança do governo, e eis que vem este vídeo da Michelle Bolsonaro falando que foi atropelada na montagem do palanque do Ceará. Foi o único estado que ela combinou com o marido que ela deixaria, né, a casa dos cuidados, deixaria os cuidados com ele para se deslocar, porque é um estado que eles carregam no coração. É um estado que deu uma boa votação para o Bolsonaro, e onde o bolsonarismo é bem estabelecido de fato, no Nordeste. E ela acusou o enteado de tê-la desrespeitado, de ter dito que ela não entendia de política, porque ela não aceitava a aliança com o Ciro Gomes. Ela explicou todos os detalhes. Ela estava ali preservando, querendo preservar a pré-candidatura de uma vereadora chamada Priscila Costa ao Senado, e a aliança com o Ciro Gomes pressupunha ali abrir mão das duas vagas para o Senado, né? Uma aliança que passava pelo Ciro Gomes e pelo deputado federal André Fernandes. E ela acusou também de não ser reconhecida pelo trabalho que ela fez na montagem do PL Mulher. E, de fato, o partido investe muito, está investindo muito em candidaturas femininas e no papel da Michelle como a regimentadora dessas pré-candidatas. E ela disse que tudo que faz é pensando no marido. Ela fez questão de deixar claro que o marido, ela não estava ali no escondidinho do cinema. E criticou ainda a célula, digamos assim, americana do bolsonarismo, que é o Eduardo Bolsonaro e o Paulo Figueiredo, que também tem bombardeado a atuação dela no PL. E, no fim, ela acaba dizendo que continuará apoiando o enteado. Mas ela se vitimizou de uma maneira muito competente e arrastou mulheres, quer dizer, isso a gente diz de uma maneira impressionista, porque não tinha pesquisa, nem tem pesquisa hoje dizendo quantas mulheres apoiaram e passaram a apoiar a Michelle, mas, enfim, nitidamente ela investiu em arregimentar o apoio de mulheres para sua causa, porque ela colocou no centro de toda a questão a postulação ao Senado de uma mulher, né, que é essa vereadora Priscila Costa de Fortaleza. Um vídeo muito bem feito, gravado com a luz adequada, com elementos ali de apelo religioso, né? Uma luz, um filtro de luz adequado, um filtro profissional,
0: Sim,
1: de
0: muitos
1: fato. Viu,
0: símbolos, né?
1: Flávio?
0: Muitos
1: Muitos
0: símbolos, né?
1: símbolos,
0: Muitos,
1: né?
0: muitos.
1: E Flávio respondeu de imediato, falou da mulher, das filhas, dizendo que jamais desrespeitaria nenhuma mulher, mas não foi suficiente, porque hoje ele fez outro vídeo, como a repórter estava trazendo aqui, em que ele insistiu não reconhecer a importância política da Michelle, tratando como uma desavença familiar. O presidente do partido, Valdemar Costa Neto, soltou uma nota elogiando a coragem de um e de outro, sem se expor ao lado, quer de Michelle, quer seja de Michelle, seja do senador Flávio Bolsonaro. E disse que essa coragem de se expor era uma qualidade valorizada pelo ex-presidente. Todo mundo sabe que o Valdemar, ele sempre foi favorável à candidatura Michelle, mas hoje ele está preocupado em fazer bancada. Então, é da bancada que ele tira o sustento, né, do
0: Do
1: partido.
0: partido.
1: E, pois é, então, na verdade, se essa treta da Michelle ajudar a fazer, porque ele está investindo muito em pré-candidaturas mulheres, se isso ajudá-lo a fazer mais deputadas que continuem na treta até o fim da campanha.
0: Mas
1: esta
0: sabe...
1: é
0: Fala, fala.
1: sim
0: Não, eu estou pensando, o que que a Michelle quis com esse vídeo?
1: Essa é uma boa pergunta, Tati, porque hoje tem uma campanha, uma crise na campanha do Flávio, né? Essa é uma crise que se agudizou com o financiamento deste filme, Dark Horse, sobre o pai dele, e está comprovado aí e reconhecido por ele mesmo que ele pediu dinheiro ao Daniel Forcaro, do Banco Master, que causou um rombo de 60 bilhões ao Fundo Garantidor de Crédito no Brasil. Uma crise que ainda administra o prejuízo ao Brasil trazido pelo tarifaço, que foi pedido, trabalhado e negociado pelos filhos de Jair Bolsonaro.
0: Sempre bom
1: A
0: lembrar.
1: racha, é, a, as rachadinhas no gabinete dele, que vão ser trazidas novamente à tona na campanha, ninguém tem a dúvida. E todos os problemas que ainda podem surgir, esses problemas, notadamente o filme, e trouxe. Está cobrando preço entre os evangélicos, as pesquisas trazem isso. Ele caiu muito entre aqueles chamados eleitores independentes. E ela não tem nada disso, né? Tati Fernando, ela não tem Dark Horse, ela não tem tarifaço, ela não tem rachadinha. Pode aparecer alguma coisa, né? Mas ela se vitimiza tão bem que o risco de que qualquer coisa que apareça contra si venha a ser colocado na conta da misoginia, né? Ela tem um potencial para recuperar a perda que houve na campanha do PL entre evangélicos e melhorar muito a situação da campanha entre mulheres. Agora, e é um vídeo, além de tudo, que vem antes das convenções. É a convenção que sacramenta o candidato, né? Muito se fala que isso está descartado, o PL no PL isso é dado como descartado, porque Bolsonaro não abriria mão dos filhos em nome da Michelle. É neles que ele confia. Bem, os filhos preservam o legado, certo? Do nome Bolsonaro e do pai. Mas Michelle hoje é quem parece trazer a possibilidade de acabar com este cativeiro em que o Bolsonaro está. Porque vamos combinar que ele, ao longo deste período de prisão, ele já revelou alguns sinais de problemas. Por exemplo, aquela confissão que ele fez, aquela policial, sobre a tentativa de tirar a tornozeleira com uma solda. Vocês lembram, né?
2: Claro.
0: E agora tem a história da arma, né? Que foi apreendida.
1: E agora, a história da arma apreendida. Ele está em prisão domiciliar, portando uma arma que foi levada
0: Imagina.
1: para um cerco, né? E aí foi apreendida. Então, é sinal de que alguma coisa ali não está batendo bem, né? Então, será que ele, de fato, ainda está preocupado em preservar o legado ou

0: ele embarcou na possibilidade de, na verdade, acabar com esse cativeiro, né? Vamos lembrar que da relação entre Michele Bolsonaro e o ministro André Mendonça, cuja indicação para ministro Supremo foi bombardeada por Flávio Bolsonaro no Senado. E André Mendonça está usufruindo das graças da opinião pública nesta contenda aí com o ministro Gilmar Mendes. Mas o PL insiste que não tem como trocar e não vai trocar. Então, o que é que ela ganharia com isso? Ela ganha espaço, ela ganha essa coisa de um discurso independente de uma mulher que entende política, faz política, sabe negociar palanque, tem princípios, né? Ela insistiu muito na coisa dos princípios, que você não pode fazer aliança com alguém que te chama de ladrão, né? Que é o Ciro Gomes, lá no Ceará. Então, essa coisa do política de princípios, né? E na possibilidade de eleger a sua bancada dentro do partido, né? Óbvio que ela trouxe um dano à campanha do Flávio. Mas a pergunta que eu acho que a gente deve se fazer é: mas quem disse que a Michelle quer eleger o Flávio Bolsonaro, né?
1: É. Vamos ver.
0: Porque ele se elegendo tem a chance de se candidatar à reeleição, né?
1: E aí, enfim, atropelaria as pretensões que a gente está supondo aqui que ela tenha, certo?
0: Exatamente.
1: Perfeito. Bom, como se diz, muita água ainda vai passar por baixo dessa ponte até outubro e a gente vai examinando gota por gota aqui no nosso Tudo é Política com Maria Cristina Fernandes. Obrigada por hoje, Maria Cristina. Um beijo para você.
0: Eu que agradeço, Tati, Fernando. Uma boa tarde aos ouvintes e
1: Boa
0: até amanhã.
1: tarde. 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
3: Trago atualizações do túnel Rebouças agora para você, ouvinte da CBN, porque está liberada a faixa da primeira galeria, isso no sentido centro, depois de um acidente envolvendo 3 carros. Apesar dessa ocorrência, teve bastante impacto ali, mas o trânsito agora está fluindo em boas condições.

0: Brasil da faixa da pista central, na altura da passarela 8, depois de um acidente envolvendo carro e moto no sentido centro da cidade. O trânsito tem lentidão até a altura de Ramos. Vamos ver como está a Lagoa Rodrigo de Freitas nesse momento. Borges de Medeiros tem trânsito lento desde o Jardim de Alá. Isso no sentido Rebouças. Direção à Gávea, tem retenção entre o viaduto Santa Hilaire e a Sociedade Hípica Brasileira. Avenida Epitácio Pessoa também na Lagoa. Tem lentidão desde a curva do Calombo, sinta ela aí para quem está no trânsito. Na ponte agora, seguimos com a travessia tranquila em 13 minutos, tempo total máximo estimado aí para o motorista cruzar a ponte nesse momento. Na linha amarela, o sentido Barra é de trânsito lento também da altura da Cidade de Deus até a chegada ao acesso à Avenida Ayrton Senna. Sentido Fundão, tudo tranquilo, trânsito bom nesse momento. 2h50.
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1: Nós voltamos com informações agora em São Paulo sobre o terremoto que atingiu a Venezuela. Luiz Delboni está com a gente e tem mais informações. Luiz, boa tarde.
2: Boa tarde, Fernando, Tati, a todos os ouvintes da CBN. Mais de 160 pessoas morreram e quase mil estão feridas após dois terremotos de magnitude 7,2 e 7,5 que atingiram a Venezuela na noite dessa quarta-feira. Os tremores foram sentidos em partes da Colômbia e em diversos locais da região norte do Brasil, além de ilhas do Caribe. A presidente venezuelana Delcy Rodrigues confirmou que 10 prédios desabaram em Caracas. O estudante brasileiro Matheus Mascarenhas, que mora na capital venezuelana, contou qual foi a sensação quando começou a notar movimentos no solo.
3: Passei por uma rua, ela começou a ficar ondulada, eu comecei a sentir uma vertigem, achei que eu tava passando mal, algo assim, mas não. Eu dei dois passos para trás, um prédio de 15 andares cai e se destrói na minha frente. E vem uma nuvem de fumaça, eu saio correndo, a 20 passos à distância dessa primeira destruição, outro prédio.

0: como um dupleto sísmico. Habitualmente acontece um terremoto principal seguido por ondas menores. O evento que ocorreu em solo venezuelano, porém, foi diferente. Dois eventos de grande magnitude aconteceram praticamente no mesmo local e em um intervalo de tempo curto, em torno de 40 segundos. E há outro diferencial: o segundo tremor foi mais forte do que o primeiro. Esta característica reforça a classificação de dupleto sísmico. O sismólogo do Centro de Sismologia da Universidade de São Paulo, Bruno Colasso, explica a razão deste evento ser tão perigoso. É como se o território fosse uma colcha de retalhos tectônicos.
1: Cada uma dessas falhas vai poder se movimentar durante os próximos dias, de repente até semanas, um pouquinho aí gerando as próprias réplicas. Então isso pode continuar acontecendo. A Venezuela, ali, principalmente a parte da costa, né, a gente está bem no contato da placa ali. A gente está falando do contato da placa do Caribe com a placa sul-americana. Mas um pouco mais para oeste, a gente tem também a placa de Nazca, que forma os Andes. Um pouco mais para norte, tem a placa de Cocos, que vai estar ali na América Central e parte do México. Então, é um contexto tectônico, geológico, bastante complicado, né? É muito complexo essa região.
0: A presidente do país, Delcy Rodrigues, solicitou ajuda do setor privado para alugar máquinas que auxiliassem na remoção de escombros e nos esforços de resgate. A busca por vítimas continua e mais de 500 equipes de emergência trabalham para tirar os sobreviventes dos escombros. Chefes de Estado e de governo se solidarizaram e se colocaram à disposição para enviar produtos médicos e equipes de resgate. O porta-voz das Nações Unidas, Stephanie Dujarric, disse que aproximadamente 100 funcionários da ONU estão em solo venezuelano apoiando o governo sul-americano. De acordo com o Vaticano, o Papa Leão XIV enviou 100 mil euros, cerca de R$590 mil, para auxiliar nos esforços de ajuda às vítimas do terremoto. E o secretário de Estado dos Estados Unidos, Marco Rubio, também anunciou o envio de equipes americanas de busca e resgate para auxiliar nas operações de emergência. O secretário afirmou que o governo vai mobilizar recursos do Departamento de Estado para apoiar a chegada da ajuda humanitária. Fernando?
2: Tá certo, obrigado. A gente vai continuar acompanhando. Obrigado, Luiz Del Boni, em São Paulo.
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1: Duas horas e 57 minutos. Lucas Taveira tem informação pra gente em São Paulo. Boa tarde, Lucas.
2: É isso, Tatiana. Ótima tarde pra você, pro Fernando, todo mundo ligado aqui na CBN. A Prefeitura de São Paulo vai intervir na Transunião após a empresa de ônibus ter sido alvo de uma operação que investiga um suposto esquema de lavagem de dinheiro do PCC. A informação foi confirmada pela CBN. O decreto que oficializa a intervenção na empresa será publicado em edição extraordinária do Diário Oficial desta quinta-feira. Segundo a Prefeitura, as medidas têm o objetivo de garantir a continuidade do serviço de transporte e proteger o interesse coletivo. A junta que assumirá a gestão da concessionária será composta por um interventor da SP Trans e representantes da Procuradoria-Geral do Município e da Secretaria Municipal da Fazenda. Nesta quinta-feira, a Polícia Civil e o Ministério Público prenderam 3 pessoas em operação. Entre os detidos estão o vereador Senival Moura, do PT, o diretor informal da Transunião, Jair Ramos de Freitas, e Devanil de Souza Nascimento, homem de confiança de Senival. A Justiça também determinou o bloqueio de R$ 194 milhões em contas ligadas aos investigados e à empresa. A investigação apura suspeitas de organização criminosa, lavagem de dinheiro e fraudes em licitações públicas. A Polícia Civil e o Ministério Público apontaram que Senival abriu as portas da empresa e comandava uma estrutura paralela. Em entrevista coletiva, o diretor do Departamento Estadual de Investigações Criminais da Polícia Civil de São Paulo, Ronaldo Saieg, afirmou que o vereador era braço político do esquema criminoso.
3: Foi encontrado na casa do Adalto documentos que comprovavam que o vereador compunha a integrização das cotas, compunha o quadro societário, inclusive como proprietário de alguns ônibus. Então vejam, ele estava de fato envolvido na estrutura empresarial criminosa. E a partir daí, com a sua assunção política, ele passou a ser no olhar da investigação. E veja, a investigação não acabou ainda, não chegou ao seu fim, mas tudo indica que ele funcionava como um braço político dessa estrutura junto aos órgãos públicos.
2: As autoridades ainda destacaram

empresa. Em um ano, o capital passou de 100 mil reais para mais de 50 milhões de reais. A apuração começou após o assassinato de Adalto Soares Jorge, diretor financeiro da empresa, em 2020. Ele é apontado como um dos laranjas do esquema. O MP sustenta que o crime foi motivado por quebra de confiança. Ao todo, foram 5 mandados de prisão temporária e 104 de busca e apreensão na operação. Os demais alvos dos mandados de prisão foram Lorival Monari, o atual presidente da TransUnião, e Leonel Moreira Martins, supervisor operacional

0: ligadas às partidárias e que cada indivíduo tem que responder pelos seus atos, viu, Fernando, Tatiana?
1: Obrigada, Lucas. Lucas Taveira, em São Paulo, um vereador atuante nas leis municipais, né, responsável por ajudar a elaborar leis municipais, acusado de ser dono de uma empresa de ônibus para lavar dinheiro para o crime organizado. 3 e 1.
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0: Quinta-feira, 25 de junho de 2026. O Procurador-Geral da República, Paulo Gonet, defendeu que o Supremo Tribunal Federal aguarde a conclusão do inquérito da Polícia Civil do Distrito Federal sobre a arma apreendida que pertence a Jair Bolsonaro. Gonet apontou que esse intervalo é necessário para avaliar se houve falta grave durante a prisão domiciliar do ex-presidente. O Procurador-Geral se manifestou por determinação do relator do caso na corte, o ministro Alexandre de Moraes. A defesa do ex-presidente tem 48 horas para se manifestar. Após esse período, o magistrado vai decidir se prorroga ou revoga a prisão domiciliar humanitária de Bolsonaro. O presidente do Banco Central, Gabriel Galípolo, afirmou que o ruído na comunicação do Copom após a redução da Selic para 14,25% decorreu de um excesso de explicação na tentativa de ser transparente. Apesar da inflação estar projetada acima da meta de 3%, a autoridade monetária prevê convergência no primeiro trimestre de 2028, com inflação em 3,2%. Galípolo destacou que o próximo Copom, em agosto, ainda não tem diretrizes definidas. Mais de 24 mil pessoas estão desaparecidas após os terremotos que atingiram a Venezuela. O epicentro do tremor mais forte foi localizado próximo à cidade de El Guayabo, a cerca de 160 quilômetros de Caracas. O número de desaparecidos consta em um cadastro extraoficial criado para auxiliar na localização de pessoas após a tragédia. De acordo com os dados oficiais divulgados até o momento, o governo venezuelano confirmou mais de 160 mortes em decorrência dos tremores. No horário de Brasília, 3 e 4.
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3: Três e cinco, trazer uma informação importante, curiosa pra gente. Amanhã, gente, é celebrado o Dia Internacional de Apoio às Vítimas da Tortura. E para marcar essa data, super importante, principalmente para o Brasil que viveu sua ditadura aí nos anos 60, 70 e 80, o cemitério Ricardo de Albuquerque, na zona norte do Rio, vai sediar uma cerimônia amanhã. Local que abriga, pouca gente sabe, né? Mas por lá existe o memorial Tortura Nunca Mais. Segundo o grupo que organiza esse ato, pelo menos 14 vítimas da ditadura foram enterradas ali, numa vala clandestina. A data coincide com 58 anos da passeata dos 100 mil, realizada em 26 de junho do ano de 1968, uma manifestação histórica que aconteceu no centro do Rio de Janeiro. A manifestação, nos anos 60, reuniu estudantes, artistas, intelectuais e outros setores da sociedade e ficou marcada como um dos principais atos em protestos contra a repressão da ditadura militar. Inclusive, 1968, considerado um dos piores anos da ditadura militar, com o decreto de AI-5, enfim, foi quando a ditadura ficou ainda mais amarga aqui no Brasil. E

0: Justamente nesse ano foi realizada a passeata dos 100 mil, que, claro, aí teve uma fortíssima repressão. Esse memorial no cemitério de Ricardo Albuquerque foi criado em 2011, justamente para homenagear os mortos e desaparecidos políticos. Essa cerimônia amanhã vai reunir familiares desses desaparecidos, estudantes e também representantes ligadas aí à defesa dos direitos humanos. O Dia Internacional de Apoio às Vítimas da Tortura foi criado pela ONU, Organização das Nações Unidas, justamente para reforçar a defesa da memória, da justiça e também da reparação. O ato de amanhã acontece das 10 da manhã até o meio-dia, no cemitério de Ricardo Albuquerque, na Estrada Marechal Alencastro. Uma baita iniciativa importante quando a gente trata, né, de valorizar a memória e a história do nosso país. Importante esse evento amanhã, então, de 10 ao meio-dia, no cemitério de Ricardo Albuquerque. 3:07.
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1: 6:08, essa é a segunda hora do Estúdio CBN dessa quinta-feira, 25 de junho de 2026.
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1: Que vai fazer uma mesa muito legal na Flip desse ano, hein, Zé Godoy? Boa tarde.
2: Oi, Tati, boa tarde, Fernando, boa tarde, ouvintes.
1: E aí, oi? Fala disso antes, muito legal, programação oficial da Flip, organizada pela Rita Palmeira esse ano, curadora, né? Uhum. Divulgou a programação oficial, o Zé Godoy estará lá. Conta da sua mesa rapidamente para os nossos ouvintes que eventualmente estarão em Paraty.
2: Pois é, Tati, não, foi um convite muito, muito legal, né, da Rita Palmeira, curadora. Eu vou participar do evento principal na sexta-feira, dia 24 de julho, ao meio-dia, com o Solano Benites, um super arquiteto paraguaio, que está construindo a versão brasileira, né, do Georges Pompidou, o museu francês, entre outros projetos. Ele vai falar um pouco do trabalho dele. Eu vou falar um pouco do meu livro, do Ilha do Silêncio, cujo um dos personagens, o personagem principal, é um arquiteto também, um arquiteto chileno, Miguel Launer. E vamos ver como vai ser esse papo, assim. Estou muito animado com essa conversa.
1: Muito legal, muito legal. Se você quiser saber mais do livro do Zé, procura lá no Spotify, ou no nosso site, ou no nosso aplicativo, que ele teve aqui no Estúdio CBN. Aqui não, lá na Feira do Livro, Estúdio CBN, que a gente fez da Praça Charles Miller, falando tudinho sobre o livro novo dele. Muito bom, Zé. Mas o Zé, aqui, toda quinta, fala do livro dos outros. E hoje ele anuncia o livro do mês, né, Zé?
2: Imagina se eu tivesse um quadro para falar de livro meu toda semana, Tati. Seria o máximo do cabotismo mundial. E eu me dar um prêmio para mim, né? É isso aí, Tati. Eu vou falar de outra participante da Flip desse ano, a ucraniana, canadense, Maria Reva. Ela vai estar na Flip na quinta-feira, ao meio-dia também, com um escritor ucraniano, Andrei Kurkov. Eu já falei do Kurkov, do livro dele também, que está no Brasil, Ucrânia. Ele é um dos principais escritores desse país em guerra, né? E acho que vai ser um papo também bem interessante. O livro da Maria Reva, acabou, o primeiro livro dela que será aqui no Brasil, chamado Extinção, né? É um livro muito interessante. É livro para quem está afim de uma viagem literária de verdade, assim, porque o que ela faz aqui é uma implosão da própria ideia do que pode ser um romance. É um romance com muitas surpresas embutidas, assim. Na verdade, é um livro, acho que são dois livros em um. Um livro bem convencional, muito legal, sobre a história da Ieva. A Ieva é uma bióloga obsessiva que circula pela Ucrânia, isso ainda antes da guerra, antes do começo do conflito com a Rússia. Ela circula pela Ucrânia numa van adaptada, uma van transformada num laboratório. A grande obsessão dela, ela tenta salvar caracóis ameaçados de extinção. Então ela gasta toda a grana dela nesse laboratório procurando espécies que estão à beira de se encerrar e tenta preservá-los e fazer com que eles procriem e voltem a tornar a espécie possível, né? Para ela bancar essa pesquisa, como a grana para esse tipo de trabalho é muito curta, ela começa a trabalhar como noiva, noiva entre aspas, né, numa indústria de turismo romântico, que é uma coisa que tem muito nos países do leste europeu, que são excursões de homens ocidentais, intermediadas por agências de casamento, no caso na Ucrânia, que selecionam lá umas moças ucranianas para apresentar para esses ocidentais. E a Ieva trabalha nessas agências para fazer uma grana, porque também ela descobre que, na verdade, você não precisa nem se tornar uma dessas noivas, só tem que participar dos encontros, que, na verdade, elas precisam de um número X ali de garotas para poder dar uma impressão de que são muitas opções para esses homens que vêm do Ocidente. Tudo vai mais ou menos por esse caminho, ela fazendo esse trabalho e cuidando dos caracóis, até que ela conhece duas moças, duas jovens, duas irmãs que procuram ela.

0: pedem a van emprestada para um projeto delas, um projeto que ela é inspirado na mãe delas, que era uma feminista, uma ativista feminista ali na Ucrânia. E o que elas propõem, e a Eva vai participar, é sequestrar algum desses solteirões estrangeiros e torná-los reféns no, nessa van da Eva, para meio chamar a atenção dessa exploração, dessa mercantilização, né, da mulher ucraniana por essas empresas e por esses homens que topam fazer esse tipo de processo. O projeto começa, esse projeto, né, esse plano de ação desses sequestros, começa em 2022, mas ele é logo interrompido pelo início da guerra, né? E assim que começam a bombardear Kiev, o romance vira de ponta cabeça. O romance que a gente está lendo, assim como a vida de todos aqueles personagens, muda completamente, fica de cabeça para baixo. E ela vai explorar isso na forma. Ela vai mudar completamente a história do romance. Ela vai se colocar no romance, a própria Maria Reva, contando um pouco da história dela, da migração dela com a família para o Canadá, quando ela era bem jovem. E vai começar a refletir muito sobre esse conflito com a Rússia, o lugar da Ucrânia no mundo e toda essa questão desses personagens que ela está escrevendo enquanto a guerra eclode. É um livro assim
1: Que
0: muito
1: legal.
0: muito instigante, muito diferente assim. É um livro
1: Daqueles
0: que não
1: que dá
0: tem
1: vontade de tirar uns dias até terminar, assim?
0: totalmente,
1: Tá.
0: Tati. É aquele assim tipo, cara,
1: Desesperadores.
0: me dá umas 3 tardes
1: Por
0: livres para eu
1: favor.
0: acabar esse
1: É.
0: romance, que eu tô meio louco por ele, entendeu?
1: Sei. Que
0: Para
1: delícia
0: quem
1: livro
0: gosta, para
1: assim.
0: quem é leitor de transporte público e a viagem é longa, eu acho
1: Ah.
0: que dá um negócio, viu? Porque você vai
1: Periga
0: viajar
1: perder o
0: muito.
1: ponto de descer, né?
0: Periga,
1: Faço
0: periga passar a
1: direto. O
0: estação
1: Fernando
0: do
1: faz isso
0: metrô.
1: direto, eu fazia isso
0: Nossa.
1: direto também. Eu ia ver, já tinha ido.
2: Porque eu venho lendo jornal e volto lendo um livro. Aí às
0: Muito
2: vezes eu vou
0: bom.
2: parar lá no Tucuruvi, eu sei, que raiva.
0: Bom, eu acho que esse é um desses livros, que você fica tão louco com o livro que ele vai te levando, assim.
1: Muito legal. A proposta do
0: Vai.
1: Zé, então, é que a gente leia este título agora. Não, a gente era
0: Já
1: já
0: tá
1: para ter
0: lido.
1: lido, né? É. Tá
0: Isso.
1: bom,
0: Não, mas
1: perdi
0: pode
1: esse
0: ler agora.
1: bonde. Tô falando que eu perco ponto das coisas às vezes.
0: Não, mas pode ler agora. Ela vai estar no Brasil no final do próximo mês, então acho que vai bem, né?
1: Vai
0: Vai bem.
1: super, vai super. Vai estar tá na programação da Flip também. Então faz aquele resumo. Tem uma ouvinte nossa que ela mora no Rio de Janeiro. Ela tá em São Paulo, tá ouvindo a gente no táxi. Ana Leão, anota aí. Vai, Zé.
0: Olá, para Ana Leão e todas as nossas ouvintes e ouvintes, ó. Maria Reva, essa escritora ucraniana, o nome do livro é Extinção, a editora é a DBA, e a tradutora, que é uma craque, que é a Gisele Eder-Pacher, desculpe, Gisele, os sobrenomes estão me matando aqui com essas tradutoras. Semana passada foi a norueguesa. É bom que os
1: Putz.
0: nossos ouvintes estão me escrevendo aqui, os ouvintes alemães, noruegueses, e me corrigem. Eu estou aprendendo todas as línguas com esses
1: Muito
0: tradutores.
1: bom.
0: Mas a Gisele é uma craque, ela traduz em inglês e alemão e ela é muito boa também.
1: Demais. Zé Godoy com a gente toda quinta-feira no nosso Clube do Livro. Valeu, Zé. Beijo pra você. Até a semana que vem.
0: Valeu, um
2: Tchau,
0: abraço
2: Zé.
0: para vocês todos. Tchau, tchau.
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4: Informações de trânsito com a Milena Viana a partir de agora.
5: Muitas vezes escorrega dias reduz a velocidade nessa tarde de quinta-feira, começando com um destaque sobre as vias expressas. Na linha vermelha, estou observando o trânsito lento em direção à Baixada Fluminense, na altura do Galeão. Há reflexos nesse momento, na altura do Fundão. Você, motorista que segue para o centro, também perde tempo a partir da cidade universitária até a chegada ao Caju. A Avenida Brasil é a alternativa melhor nessa tarde de quinta-feira. Estou observando o fluxo apenas intenso na altura da Maré, nos dois sentidos, mas você, motorista, não encontra dificuldades até o acesso à BR-040. Depois, a Brasil começa a ficar com o trânsito lento em direção à zona oeste da cidade, a partir de Parada de Lucas até a chegada Coelho Neto, na pista central, a pista lateral ainda.

0: apresenta melhores condições. BR-040, com fluxo intenso nos dois sentidos, mas, por enquanto, sem registros de lentidão. Mesmo panorama, estou observando pela ponte Rio-Niterói, 13 minutos é o tempo estimado de travessia nos dois sentidos, sem dificuldade para o motorista, Juliana.
1: Valeu, obrigada, Milena.
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1: Agora 3h18, tem mensagem de ouvinte chegando por aqui. Desta vez é a mensagem do nosso ouvinte. Vamos ver o nome dele aqui. É um ouvinte da Barra, Ricardo, achei. Ricardo falando sobre a situação na Barra. Ele fala do tempo, fala do trânsito, enfim, vamos ouvir.
3: Muito boa tarde, Ricardo Silva falando aqui da Barra da Tijuca. Chove intensamente durante todo o dia, trânsito em todas as vias por aqui ruim, temperatura 18 graus, Barra da Tijuca está vivendo um dia londrino hoje. Valeu, galera. 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
1: E bota londrino nisso, Ricardo. Ricardo foi ótimo. Além de tudo, ainda fez o comercial dele aí pra gente. Obrigada, Ricardo, pela participação e pela orientação aí. Situação complicada na Barra no tempo, no trânsito e praticamente na cidade inteira aí por causa desse tempo. Realmente pra lá de londrino hoje no Rio de Janeiro. 3h19.

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1: Vamos. Brasília está chamando de volta. João Rosa, sua informação.
2: Oi, Tati. O presidente Lula afirmou hoje que o mundo precisa se preparar para o avanço da inteligência artificial e alertou para os riscos do desenvolvimento dessa tecnologia. Durante discurso em uma cerimônia da Petrobras, no Mato Grosso do Sul, Lula disse que a inteligência artificial pode ultrapassar o controle humano no futuro. O presidente afirmou que a tecnologia é um monstro que, na visão dele, poderá se autorregular e escapar do domínio das pessoas. Vamos ouvir esse trecho em que o Lula diz isso.
3: E quem gosta do mundo digital, ô Magda, vai ter que aprender a lidar com a inteligência artificial enquanto ela precisa do ser humano para existir. Porque, pelo que me consta, na minha intuição, a inteligência artificial é um monstro que vai fugir do conhecimento do ser humano e vai se autorregular sozinha. Se prepare. Você já cansou de ver filme de ficção? Então se prepare que não está longe o dia que a inteligência artificial não vai precisar mais do ser humano. E aí é o ser humano perdendo o controle de uma coisa que ele criou.
2: Bom, Tati, na sequência, o presidente destacou que prefere confiar na inteligência humana. Segundo Lula, características como sentimento, solidariedade e preocupação social não podem ser substituídas por algoritmos. Ele afirmou que a sociedade não pode se transformar em uma lógica puramente tecnológica. Esse tema, Tati, da inteligência artificial, tem sido recorrente nos discursos de Lula. Em outros discursos, por exemplo, o presidente apoiou as restrições impostas pela Justiça Eleitoral ao uso da inteligência artificial durante as campanhas eleitorais. Lula também já declarou que não pretende utilizar ferramentas de IA em sua própria campanha eleitoral. As declarações acontecem em meio ao avanço acelerado das ferramentas de inteligência artificial em diversas áreas e ao debate no Brasil sobre os limites e a regulamentação dessas tecnologias. Tati.
1: Obrigada, João Rosa, em Brasília.
4: Em São Paulo, agora, Ana Luísa Bessa atualiza para a gente agora informações sobre a guerra no Oriente Médio. Ana, boa tarde.
5: Oi, Fernando. Uma ótima tarde a você e aos nossos ouvintes. O Irã fez uma ameaça a Israel nesta quinta-feira, após o governo israelense afirmar que não irá se retirar do sul do Líbano. Ontem, o ministro da Defesa de Israel declarou que as tropas israelenses não sairão do sul do Líbano, mesmo que os Estados Unidos exijam. A gente ressalta que a declaração, Fernando, é mais um desafio de

0: direto do governo israelense ao presidente dos Estados Unidos, Donald Trump, que vem fazendo ali duras críticas ao primeiro-ministro israelense, Benjamin Netanyahu, por causa dos ataques ao território libanês. Em teoria, há quase uma semana está em vigor um cessar-fogo entre Israel e o grupo Hezbollah, que atua no Líbano e é apoiado pelo Irã. Os preços do petróleo nesse cenário continuam em queda nesta quinta-feira, conforme investidores avaliam os desdobramentos do cessar-fogo no Oriente Médio. O tipo Brent, que a gente tem noticiado aqui no estúdio CBN, está cotado neste minuto a 75 dólares, com elevação de quase 1%. A volta do tráfego de navios pelo Estreito de Hormuz, que é o canal por onde passa mais de 20% do comércio global de petróleo, aumentou a perspectiva de um maior equilíbrio entre a demanda e oferta no mercado internacional. Com um maior otimismo, Fernando, os preços da commodity se aproximam dos níveis anteriores à guerra no Oriente Médio. Ainda nesta quinta-feira, a Guarda Revolucionária do Irã afirmou que nenhum navio poderá atravessar o Estreito de Hormuz sem autorização iraniana e ainda ameaçou adotar medidas apropriadas contra possíveis violações. A gente lembra que a passagem marítima é uma das rotas mais importantes para o comércio global de petróleo e combustíveis. A gente segue acompanhando a situação por lá e eu volto se houver alguma atualização, Fernando.
1: Obrigado. Essa Ana Luísa Bessa em São Paulo. Queria trazer aqui, ó, duas decisões da Suprema Corte dos Estados Unidos que significam uma vitória à política anti-imigração do presidente americano Donald Trump. Por 6-3, a Suprema Corte americana autorizou o governo a encerrar um programa chamado TPS, que é Status de Proteção Temporária. Esse programa foi criado lá em 1990 e concede residência temporária a pessoas cujos países de origem são considerados inseguros, pode ser por guerra, por desastre natural ou outras crises. Com isso, cerca de 350 mil haitianos e 6.100 sírios podem ser deportados. E isso abre um precedente para que o mesmo ocorra com outros imigrantes de outros países. Há, num outro processo, também na Suprema Corte, um processo para proteção, que pode acabar com a proteção de mais de 300 mil venezuelanos. Esse ainda está em curso por lá. O argumento usado foi: o TPS, como o próprio nome diz, é um programa temporário e estava se tornando permanente. Trump, desde que voltou à presidência nesse segundo mandato, tentou encerrar o TPS para 13 dos 17 países que ainda tinham designação ao fim do governo Joe Biden. E a outra decisão nessa mesma Suprema Corte, pelo mesmo placar, 6-3, confirmou que o governo pode barrar solicitantes de asilo na fronteira entre Estados Unidos e México. Agentes podem impedir fisicamente que eles entrem no país, que eles pisem nos Estados Unidos para solicitar o asilo. Porque se você pisa nos Estados Unidos, apresenta um pedido de asilo, ele tem que ser analisado. As duas decisões geraram muitas críticas de organizações de defesa de imigrantes. No caso do fim do TPS, argumentaram que a avaliação foi inadequada, foi racista e preconceituosa. Também alegam que muitos desses imigrantes correm o risco de morrer se voltarem para a Síria ou para o Haiti, por exemplo. Acrescentaram também que essas medidas representam um rompimento com a tradição americana de oferecer refúgio a pessoas que fogem de perseguições ou de condições inseguras em seus países. E vem mais por aí, porque a Suprema Corte ainda deve decidir, provavelmente já na segunda-feira, sobre o direito à cidadania por nascimento nos Estados Unidos. Trump quer acabar com aquela garantia constitucional da cidadania por nascimento para filhos de imigrantes em situação irregular nascidos nos Estados Unidos. Isso deve acontecer na semana que vem.
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0: É com você, Milena Viana.
4: Juliana, mais um destaque sobre a Avenida Brasil, porque tem uma faixa ocupada na altura de Benfica, no sentido centro, por conta de um utilitário que está enguiçado. O trânsito começa a apresentar fluxo intenso nesse momento em direção ao centro, mas ainda sem grandes dificuldades para você, motorista. Estou observando retenção na altura do Caju e no acesso também ao viaduto do gasômetro, trânsito bem complicado nesse momento. Você que segue em direção à zona oeste da cidade está perdendo tempo no mesmo trecho. Atenção redobrada nesse momento. Falando sobre outros pontos da cidade, na zona oeste, nesse momento, tem um tombamento de caminhão na Avenida Cesário de Melo, na altura da estação do BRT Cabana. Então, atenção redobrada para você, motorista, nesse momento. Elevado Paulo de Fronten com dificuldades em direção ao centro. Há reflexos no túnel Rebouças. Túnel Santa Bárbara é a melhor alternativa nesse momento nos dois sentidos. Viaduto 31 de Março também com boas condições. Pelo Aterro do Flamengo, pistas livres também para o motorista, Juliana.
0: Obrigada, Milena.
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0: 3h29, Daniel Jodian está dizendo de chuva fraca agora no Rio Comprido. Obrigada, meu amigo, pela mensagem. Chuva que não para na cidade inteira, chuva fraca, e já sabemos que ela vai seguir aí pelas próximas horas e também pela sexta-feira. Sextou, deve ser com tempo bem ruim também no Rio de Janeiro. E aí no sábado, uma parte do dia a gente vai ter chuva, depois tempo melhor. Aí no domingo, sim, nada de chuva.
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1: Vamos atualizar a situação na Venezuela, que sofreu 2 terremotos em 40 segundos, deixando mais de 100 mortos. Luiz Delboni.
2: Tati, sobe para 188 o número de mortos devidos ao território que atingiram a Venezuela. 1.520 pessoas foram feridas. As informações são de Jorge Rodrigues, chefe do parlamento venezuelano e irmão da presidente Delcy Rodrigues. Um site criado para rastrear pessoas desaparecidas nos tremores lista mais de 24 mil pessoas desaparecidas até o início da tarde desta quinta-feira. 250 edifícios foram danificados ou destruídos no evento sísmico. Tati?
1: Obrigada, Luiz Delboni.
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Quinta-feira, 25 de junho de 2026. O senador Flávio Bolsonaro do PL busca se reconciliar com a ex-primeira-dama Michelle Bolsonaro após ela fazer críticas a ele em vídeos publicados nas redes sociais. O parlamentar reiterou o convite para que Michelle participe de um evento focado em mulheres, tentando superar as tensões internas no contexto da pré-candidatura à presidência. Apesar das críticas, Flávio expressa desejo de diálogo e união, destacando o apoio do pai, Jair Bolsonaro. A desavença surgiu de divergências sobre apoios políticos no Ceará. A arrecadação federal somou 266 bilhões e 800 milhões de reais em maio, montante recorde para um mês. O resultado representa um aumento real de 10,7% na comparação com o mesmo período do ano passado. A disparada da cotação do petróleo em razão da guerra no Oriente Médio influenciou o resultado ao impulsionar as receitas com os royalties, a extração e até mesmo a taxação das exportações. Subiu para 188 o número de mortos por causa dos terremotos na Venezuela. O novo balanço do governo venezuelano afirma que ainda há 1.520 feridos e 200 pessoas em meio aos escombros. Na noite de ontem, dois terremotos em sequência atingiram a região norte do país, onde fica Caracas. Além das mortes, os tremores derrubaram prédios e deixaram um rastro de destruição na capital venezuelana e arredores. Um navio de carga relatou uma suspeita de ataque ao tentar atravessar o Estreito de Hormuz, próximo à costa de Omã. A Organização Marítima Internacional, agência da ONU, auxilia embarcações a deixarem o Golfo, onde centenas de navios permanecem retidos desde o início da guerra entre Estados Unidos e Israel contra o Irã. As informações são da Agência Marítima Britânica. No horário de Brasília, 3 horas e 34 minutos.

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0: Daqui a pouco o contato aqui com Leonardo Dai, diretamente dos Estados Unidos, hoje que a seleção brasileira tirou o dia de folga antes do início das rodadas do mata-mata da Copa do Mundo. Vamos lá então, Leonardo Dai. Oi, Léo, boa tarde para você.
1: Boa tarde, Fernando. Boa tarde ao ouvinte do estúdio CBN.
2: Finalmente temos um time, hein, Léo? Ontem a seleção brasileira chegou para a Copa e hoje está todo mundo descansando? A telefonia em Miami tá difícil, hein?
0: Alô? Tá no transporte.
2: Autoridades.
0: Bom, daqui a pouco a gente volta com o Leonardo Dai com as informações sobre a seleção brasileira. Só lembrando que hoje tem 6 partidas pelos grupos D, E e F da Copa do Mundo. Logo mais às 5 da tarde tem Costa do Marfim e Equador. Tem Curaçao contra Costa do Marfim. E um jogo bom de ver, hein? Equador contra a Alemanha, com transmissão aqui da CBN. 13h36.

0: Sabe que hoje apareceu aqui uma funcionária nova.
1: Quase isso.
0: Nayara Bertão, bem-vinda de volta.
1: Pelo
0: que
1: menos
0: saudade.
1: Me autorizaram a subir.
0: Sua cara reconheceu lá embaixo?
1: Pois é, reconheceu.
0: Que
1: olha
0: bom,
1: só.
0: Que bom, RH não tomou medidas, então. É, que não. Ótimo, sempre uma boa notícia. Bem-vinda de volta.
1: Obrigada.
0: Hoje a Nayara voltou e voltou tão animada que é só ela mesmo para a gente falar do avanço da inadimplência no pagamento de aluguéis. Novo levantamento, aliás, é um novo levantamento que mostra isso, né, isso. Nay? Conta tudo.
1: Isso mesmo, vamos lá. Bom, obrigada aí, né, pela receptividade de volta. Espero estar à altura do novo quadro, né?
0: Reformulado. Agora,
1: reformulado. Mas vamos lá. Bom, a gente tem falado já, né, ao longo de todos esses meses e anos sobre pressões financeiras que as famílias têm enfrentado. No Brasil em especial, né? E uma delas agora é a da moradia. Por que isso é preocupante, né? E eu já conto do levantamento. A moradia, geralmente o aluguel, é uma das últimas contas que alguém deixa de pagar, porque por causa do risco mesmo, né, de ser despejado. Então, é um dado preocupante. Em trajetória de queda, voltou a subir em maio 3,22%. Parece uma variação pequena, mas como eu comentei, né, é uma das últimas despesas que as famílias costumam deixar de pagar. Então, realmente, é um alerta. E o interessante que esse levantamento também mostrou que não é só um perfil de imóvel, né, ou de morador de imóvel, que está deixando de pagar o aluguel. A gente tem, por exemplo, 6% de inadimplência, acima de 6%, para quem para aluguéis de até R$1.000 por mês. Então, é um pessoal que está ali camelando, né, como a gente fala, para pagar as contas mesmo.
0: Sim, sim.
1: E também aluguéis mais caros, acima de 13 mil, também subiu esse mês. Então, não tem um perfil específico, a situação é mais generalizada.
0: Morar está muito caro
1: mesmo.
0: Muito caro. Muito, muito, muito caro.
1: Muito caro. E é isso, as famílias elas precisam, não é tanto uma desorganização financeira, é uma falta de dinheiro, né? Então, a capacidade de pagamento do brasileiro para muitas contas tem diminuído. A gente tem N fatores aí que podem ser elencados, mas tem essa questão mais generalizada.
2: E agora a gente vai também entender sobre o que isso significa na vida financeira das pessoas e também os impactos nos planos da vida, né? Porque morar é a base para muita gente, né?
1: Total. Acho que até falando um pouco mais de planos, né? O sonho da casa própria é um sonho do brasileiro há muitas décadas. E, inclusive, uma pesquisa recente aqui da Ambima traz que 31% das pessoas que investem hoje pensam

0: em comprar um imóvel. Se a gente está falando que as pessoas estão deixando, inclusive, de pagar o aluguel, qual que é, né, a distância até esse sonho da casa própria? Então, está ficando cada vez mais distante mesmo, as contas estão apertadas. E tem vários fatores que interferem, eu acho que isso é importante justamente para a gente entender o que é possível fazer, né? Um dos fatores é, de fato, a renda. A renda não está acompanhando os gastos. Né? Por mais que a gente tenha tido alguns aumentos ainda incrementais de renda, em média, ela não está acompanhando os gastos. A gente tem emprego, né? Emprego, uma taxa de desemprego baixa, mas mesmo assim a renda não está acompanhando a quantidade de conta.
1: O que quer dizer que a qualidade de vida das pessoas vai diminuindo, né?
0: Exatamente, é isso, a capacidade de pagamento. E aí você tem que começar a priorizar aonde eu gasto.
1: Corta aqui, corta ali, faz mais um frilo aqui, às vezes mais
0: Exatamente.
1: outro emprego.
0: Uma coisa que ainda preocupa mais é porque uma parcela das pessoas tem dívida para pagar. Então, não só as contas, né, estão chegando, como ainda tem a parcela do endividamento. E fora a questão das bets, né, e outros ralos do orçamento aí que a gente pode também trazer. E um outro fator super relevante que pouca gente presta atenção são os improvisos. Então, desculpa, os imprevistos. Então, por exemplo, questões
1: Que
0: de
1: às vezes tem
0: saúde,
1: que
0: que
1: improvisar
0: tem que
1: mesmo para dar
0: improvisar,
1: conta.
0: tem que achar um jeito ali de pagar. Mas é isso, né? Uma questão de saúde, um outro gasto que veio, né, sem a gente prestar atenção que poderia vir. E muitas famílias não têm o que a gente chama de reserva de emergência, né? Ou reserva financeira. E essa reserva, ela é super importante justamente para absorver esses choques no orçamento. E não prejudicar ainda mais o que já está comprometido. Então, já fica aí uma dica, né? Acho que essa é uma questão muito relevante de realmente separar um dinheirinho ali do jeito que dá, mas para imprevistos, porque eles vão acontecer, são um fato. E eles podem sim atrapalhar ainda mais a desorganização que pode existir no orçamento. Outra questão de solução, né, que a gente pode ver é fazer um raio-x, o que que está acontecendo, onde eu estou gastando, onde dá para diminuir, né? Ou o que dá para fazer, porque muita gente realmente está com orçamento apertado, e onde eu consigo, né, um freela, alguma coisa a mais, alguma renda extra para conseguir sair dessa situação. E o endividamento, a gente já falou várias vezes aqui, mas vale reforçar. Dá para tentar renegociar a dívida, tem vários saldões de limpa nome, então é também uma alternativa aí. Não pode deixar a bola de neve, principalmente quando a gente está falando do aluguel, né? Que é uma despesa muito importante. Imagina, né, as pessoas ficando aí sendo despejadas do apartamento, da casa onde
1: Terrível.
0: estão. Então, tem que tomar cuidado. Não pode deixar para lá esse tipo de situação.
1: Perfeitamente. Algo a acrescentar, Nai?
0: Não, só isso. A gente, aliás, tem o e-mail, né?
1: Ah,
0: Agora
1: boa, bem
0: temos um
1: lembrado.
0: e-mail.
1: No fim das
0: Das contas.
1: contas.
0: Isso
2: arroba
0: aí.
2: cbn.com.br.
0: Mande para a gente dúvidas, sugestões. A gente realmente gosta, né, quando vocês comentam, porque também dá ideias do que vocês têm, né, interesse em saber.
1: Muito
0: É
1: bom.
0: isso.
1: Naira Bertão, de volta para compor sempre duplas com a Ana Leone e a Natália Largue no nosso No Fim das Contas, às terças e quintas aqui no Estúdio CBN. Bem-vinda de volta, um beijo, até a
0: Obrigada.
1: semana que vem. É,
0: É,
1: até a
0: semana
1: semana
0: que
1: que
0: vem.
1: vem.
0: Boa
2: Beijo.
0: tarde.
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0: Agora, 3h44, Joel, nosso ouvinte fiel, tá mandando mensagem dizendo de muita chuva agora em Guaratiba. Obrigada, meu caro Joel, pela mensagem, pelo alerta, chove muito em vários pontos da cidade. Tem como consequência dessa chuva, gente, como sempre, sinais com problemas aí, dessa vez na Barra. A Isa, nossa ouvinte, bastante atenta, ela estava passando ali em alguns pontos na Barra da Tijuca e nos trouxe o alerta. Vamos ouvir.
1: Boa tarde, Juliana. Passando para avisar que aqui na Lúcio Costa, além da chuva, né, aqui na Barra da Tijuca, o semáforo...

0: Não está funcionando, tá no pisca, na altura do 3.000, 3.600. Todo esse trecho tá no amarelo piscante, o semáforo, na Lúcio Costa, sentido Recreio.
1: É isso aí, informação da Isa, pontual. Aí já mandei a sua demanda, informação importante da Isa, nosso ouvinte, para Sete Rio. Vamos ver as providências que eles vão tomar. E, pelo jeito, não é só um sinal de trânsito ao longo da via, alguns pontos aí com o sinal piscante, o perigo, né, gente? Já tá avisado, então, Sete Rio. Márcio Formiga por aqui também dizendo, gente, Botafogo simplesmente não anda nesse momento. Sabemos que, infelizmente, tivemos um acidente grave ali mais cedo. É, no bairro, claro, impacto absurdo até agora. Vamos ouvir o Márcio.
2: Esqueçam o Botafogo, o Maitá, tudo, tudo, tudo parado, os dois sentidos, São Clemente, Voluntários, Jardim Botânico, tudo, tudo, tudo parado. Para atravessar da Real Grandeza, da São Clemente até a Voluntários, está levando meia hora, uma quadra só, levando meia hora. Boa tarde a todos, Márcio Formiga.
1: Obrigada, Márcio Formiga, e mais uma vez pontual também, mandando mensagem importante para a gente com esse alerta aí sobre a situação em Botafogo. Botafogo já é caótico, né, gente, normalmente, com chuva e com, infelizmente, aí essa ocorrência grave, né, o motorista que morreu depois de um tombamento de caminhão. A gente tem o trânsito aí realmente parado e vai durar aí um tempo ainda, né, porque são 3h46, ainda estamos aí sob reflexo de toda essa situação. Podendo, façam como o Márcio falou, nem pensar em ir para Botafogo. Obrigada pela mensagem de todo mundo que está participando por aqui. 3h47, volto já já.

0: Thalita Judici, boa tarde.
1: Boa tarde, Tati. Todo mundo tá ligado aqui no estúdio CBN.
0: Falta um ano para a Copa do Mundo Feminina que vai acontecer aqui no Brasil. O que, que a gente já sabe do Mundial?
1: É isso, né? Falta um ano. Ontem, inclusive, lá em Miami, pouco antes do jogo entre Brasil e Escócia, houve um evento promovido pela FIFA com a participação de alguns nomes, né? Aline Pellegrino, Cristiane, enfim, estiveram presentes também para poder falar um pouco sobre o evento, comemorar, Tássia estava por lá, enfim. A Copa do Mundo Feminina, que acontece em junho, né, aqui no Brasil, já tem as cidades, sedes definidas, estádios também, né, já temos aí os estádios definidos. A gente está no momento de começar aquele processo de ver a estrutura dos estádios, ver como é que está a questão de infraestrutura, não só estrutura propriamente dita, mas também conexão dos estádios, né? Como a maior parte dos jogos vão acontecer em estádios que também sediaram a Copa de 2014, então não é um processo tão complicado assim. E aí, é claro, a gente tem a questão envolvendo o desenvolvimento dessas cidades também para receber essas seleções que vão participar da Copa do Mundo de 2027 aqui no nosso país. Mas ainda está num processo muito inicial, assim. Dá para dizer que ainda é algo muito, muito, muito começo ainda desse processo todo, né? A gente já sabe, a FIFA já confirmou que a final da Copa vai acontecer no Maracanã, palco do futebol. Ainda não definiu oficialmente quando será, onde será a abertura da Copa do Mundo. A gente também acredita que essa abertura aconteça no Maracanã, até porque se a seleção feminina, dependendo do chaveamento, enfim, dos confrontos, ela pode correr o risco de não jogar no Maracanã, que é o palco do futebol, caso ela não chegue na final. Então, a tendência é que a abertura também seja aqui no Rio de Janeiro. Mas ainda estamos naqueles processos mais iniciais, até por conta disso, né? Como a Copa vai acontecer em estádios que também já sediaram.

0: na Copa de 2014, esse processo é um pouco mais simples, porque não tem todo aquele processo que a gente viu acontecer em 2014 aqui no Brasil por conta da Copa do Mundo masculina, Tati.
1: Muito bem. Bom, tá todo mundo bem animado, né? Eu tô percebendo, assim, pro Mundial aqui e tal. Mas eu tô vendo mais animação do que ação. É impressão minha? Ou ainda tá longe?
0: Não acho que seja impressão, não. É, a gente, eu estava até falando sobre essa questão, né, da Copa Feminina, pensando sobre isso, e até fazendo, claro, é inevitável uma comparação com 2014, porque a gente vai sediar uma Copa também, né? E aí eu falo de 2014 porque eu me lembro de forma muito forte de que a partir de 2012, pelo menos, a gente já tinha uma cobertura muito forte em relação à preparação do Brasil para recepcionar uma Copa do Mundo, de investigação, de acompanhamento realmente da montagem dessas estruturas, de como as cidades estavam se preparando para receber uma Copa do Mundo aqui no nosso país. Então foi uma cobertura muito mais incisiva e que começou com muito mais tempo antes, né? A gente está falando de um ano apenas para a Copa do Mundo feminina. A gente precisa lembrar, o Brasil vai sediar e é um primeiro país aqui na América do Sul que vai sediar uma Copa do Mundo numa 10ª edição, né? Então são números muito marcantes. A Copa Feminina ela começou a acontecer em 1991, então a edição de 2027 será a 10ª edição da Copa do Mundo, Brasil que esteve presente em todas as edições, mas ainda é algo muito muito pequeno. Eu acho que ainda é uma movimentação muito menor, não só das cidades que vão receber a Copa, né, que serão as sedes da Copa, dessa movimentação, de começar mesmo a fazer ativações para mostrar para o público, para as pessoas que moram nesses locais, que elas vão receber a Copa do Mundo, mas também, de certa forma, da CBF. Ainda acho que são eventos muito tímidos que a CBF faz, com pouca divulgação. E eu sempre gosto de dizer, né, a cobertura da imprensa que ainda é muito fraca. Eu acho que o jornalismo esportivo ele precisa ter um pouco de autocrítica em relação a isso também, porque eu acho que a gente ainda faz uma cobertura muito muito pequena em relação a um país que vai receber uma Copa do Mundo, pela primeira vez um país da América do Sul recebendo uma Copa do Mundo. E é importante a gente dizer sobre isso, porque as expectativas em relação à Copa Feminina elas estão muito grandes no sentido de virada de chave. Eu acho que a gente sempre espera isso. Né? A FIFA vai fazer um investimento bilionário. A expectativa é que também o governo federal faça um investimento bilionário nessa Copa do Mundo Feminina. E a gente sempre espera do que vai ficar após a Copa. É uma competição que dura 2 meses, que dura um mês. Então, assim, você sempre espera o que que vai ficar para essas equipes que atuam aqui no futebol brasileiro dessa Copa. E aí eu acho que não só sobre legado, para a gente começar a discutir em relação aos investimentos que serão realizados nos centros de treinamentos que vão receber as seleções, mas também nos estádios que vão precisar passar por algumas reformas, mas quais são os estádios que vão seguir com as portas abertas, quais são os centros de treinamentos que vão conseguir continuar recebendo os times femininos que atuam aqui no futebol brasileiro. E mais do que legado, eu acho que é sempre importante a gente fazer uma crítica em relação ao cenário atual, 25 de junho de 2026. Qual é a realidade do futebol feminino brasileiro? Como é que são os direitos dessas jogadoras? Qual é a estrutura de trabalho dessas atletas? Né? A gente sempre fala aqui também sobre a questão envolvendo preparação física dessas jogadoras. E aí eu sempre gosto de lembrar, infelizmente, mas eu acho que é importante a gente lembrar. Né? A gente teve agora há pouco os treinos com o técnico Arthur Elias, e aí mais uma jogadora sofreu com a lesão de LCA. E aí,
1: Eita.
0: dos registros que eu tenho, são 16 atletas só no futebol da
1: Gente.
0: Série A1 que sofreram com a lesão de LCA. Então, não é possível, assim, existe uma questão aí envolvendo a preparação física dessas jogadoras que ainda tem um hiato muito grande em desenvolvimento e na forma de trabalhar com essas jogadoras. Então, eu acho que são temas que são muito importantes da gente estar discutindo desde já, há um ano, né? Acho que já é um pouco período curto já era para a gente estar discutindo sobre tudo isso, para que quando chegar 2027 a gente não fique só na festividade, vamos receber uma Copa, olha que maravilha, mas discutir o que foi, o que vai ser essa Copa de 2027, falando de presente, quando ela estiver acontecendo. Mas principalmente o que ela vai deixar para o futebol feminino brasileiro, que ele ainda precisa evoluir bastante em relação a tudo que envolve o futebol feminino aqui, Tati.
1: Legal, legal. Thalita, ajude-se conosco às segundas e quintas. para a gente falar de futebol feminino aqui no nosso Convocadas. E vamos acompanhar bem de pertinho os preparativos do Brasil e de que maneira as entidades do futebol, os clubes, vão lidar com esse Mundial, né? De que maneira vão estruturar o maior campeonato de futebol do mundo no nosso país aqui. A gente já sediou uma Olimpíada recentemente, já sediou uma Copa recentemente, tem estrutura para receber uma Copa do Mundo feminina. Vamos ver como é que o nosso país vai lidar com ela. Obrigada, Thalita. Beijo para você. Até a semana que vem.
0: Beijo, até.
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Quinta-feira, 25 de junho de 2026. O presidente nacional do PL, Valdemar Costa Neto, minimizou o atrito público entre o pré-candidato à presidência da República pelo partido, Flávio Bolsonaro,

Bolsonaro e a ex-primeira-dama Michelle Bolsonaro. Ele afirmou que divergências fazem parte de um ambiente vivo e tornam a legenda mais madura. Valdemar prometeu se manifestar publicamente depois de conversar pessoalmente com os dois. Mais cedo, Michelle usou as redes sociais para tentar amenizar o clima. Ela afirmou que não tem raiva de ninguém e que não há briga nem competição e pediu união entre os aliados para derrotar o atual governo. O presidente do Banco Central, Gabriel Galípolo, afirmou que vários outros países têm sistemas instantâneos de pagamentos semelhantes ao Pix brasileiro e avaliou que isso é algo que terá de ser aceito e incorporado pelos demais. Novas críticas de autoridades norte-americanas ao Pix foram feitas no início deste mês. A acusação é de favorecimento do sistema de pagamentos brasileiro em detrimento de empresas norte-americanas. O Fundo Monetário Internacional afirmou que observou uma queda nos preços de energia e das commodities desde o acordo entre os Estados Unidos e o Irã para suspender as hostilidades e reabrir o Estreito de Hormuz. A entidade ponderou, por outro lado, que vai levar algum tempo para que os preços e os fluxos comerciais do Golfo se normalizem. Os contratos futuros de referência

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2: Nesta semana, na série Tecnologia para Crescer, estamos falando sobre vender mais e melhor. Hoje você vai saber como uma indústria química usou inteligência artificial para transformar dados em conhecimento e estratégia para fechar mais negócios.
3: Em vendas, conhecimento faz toda a diferença. Mas o grande salto é quando esse conhecimento vira inteligência de negócio com estratégias assertivas para fechar vendas. Na Quimatic, indústria química que atende clientes de diversos segmentos, o desafio era justamente transformar a experiência acumulada pelos consultores técnicos em inteligência acessível para toda a empresa. Bruno Lima, gerente de transformação digital, conta que a aposta foi embarcar inteligência artificial no CRM para identificar oportunidades de negócios com mais rapidez e priorizar esforços.
4: Com um bom CRM, como é o caso do Agendor que a gente usa hoje, a gente conseguiu construir uma base de conhecimento muito interessante com base aos registros desses consultores técnicos para que servisse de alimentação, de aprendizado para a gente transformar isso em conhecimento e servir de consulta até para um outro técnico que está vivendo uma experiência específica. Para vocês terem uma ideia, a gente consegue ali aplicar uso de inteligência artificial para estar sendo uma espécie de curadoria do recebimento desses registros que temos em CRM, para aprendizados sobre tudo que está sendo registrado tecnicamente, o que foi um caso de sucesso, o que foi um caso perdido.
3: A ferramenta também apoia a classificação das oportunidades dentro do funil comercial. Segundo Bruno Lima, o resultado é uma equipe mais focada em entender o cliente e avançar nas negociações.
4: Isso tudo mudou, torna mais rápido, você não se torna mais um operador do CRM, mas sim agora um gerente focado em a oportunidade do negócio e se deixa a organização disso com a ferramenta e você foca realmente em entender as prioridades de acordo com as parametrizações que foram passadas, da forma que o consultor técnico está trabalhando.
3: Mas a tecnologia é apenas parte da equação. A empresa vem investindo na estruturação de dados e na capacitação das equipes. Afinal, construir uma cultura para a IA levar o negócio para novos patamares de crescimento é o próximo desafio. Lara Silbiger, especial para a CBN.
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Olá, pessoal, estamos de volta por aqui com informações para você, ouvinte da CBN. Informação que chega do governo do estado, governo interino do desembargador Ricardo Couto, gente. A gente chega já a 4.033 servidores comissionados, exonerados, desde o início aí desse governo interino do Couto, no dia 24 de março. Quer dizer, estamos falando de exatamente 3 meses de mandato, né? Março, abril, maio, junho, exatamente. Estamos falando de 4.000 pessoas desligadas. Cargos comissionados, muitos deles, inclusive, sem comprovação de atuação. Uma farra, né, verdadeiramente, aí que estava sendo vista aí no governo do estado e agora esse balanço apresentado aí pelo governo interino. Segundo dados da atual gestão, a medida representa uma economia de 230 milhões de reais aos cofres públicos, isso até o final do ano, isso pelo corte, claro, aí dessa despesa extra com cargos comissionados. Além disso, seguem em andamento as auditorias nas secretarias estaduais e também nas entidades da administração indireta, incluindo as estatais aqui do Rio de Janeiro. Novas exonerações ainda podem acontecer, além dessas 4 mil, à medida que os

trabalhos forem avançando, é o que nos informa aí o governo do estado. As auditorias buscam fazer um diagnóstico aprofundado, meticuloso da gestão pública, identificar riscos e propor medidas para fortalecer a governança e os mecanismos, principalmente os mecanismos de controle e a eficiência dos gastos. Deveria ser uma coisa comum de todos os governos, né? Porém, precisou de uma auditoria começar a ser feita aí para, nesse curto espaço de tempo, né, tentar fazer o enxugamento da máquina pública. Os trabalhos são feitos por uma equipe de servidores cedidos pelo Tribunal de Contas do Estado e pelo Tribunal de Contas do município do Rio. Vejam vocês, técnicos, então, aí fazendo essa devassa nas contas públicas do Estado do Rio de Janeiro. Essas análises abrangem a execução orçamentária de 2025 e de 2026. Prazo previsto aí para conclusão desses trabalhos é de 120 dias, pode ser renovado. O fato é que enquanto vai ficando no cargo, né, quando não temos uma solução jurídica, né, no Supremo Tribunal Federal sobre o mandato tampão, o Ricardo Couto vai seguindo no governo aí, vai fazendo essas ações de enxugamento da folha. 4.033 servidores comissionados, gente. São 4.008.

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1: 4:09, terceira e última hora do Estúdio CBN dessa quinta-feira. Hoje é 25 de junho de 2026. 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

0: Fala, professor, boa tarde.
1: Boa tarde, Tatiana. Boa tarde, Fernando.
2: Boa
1: Boa tarde,
2: tarde.
1: ouvintes. Eu estou com uma vontade de contar para os ouvintes o que o Fernando fez comigo ontem. Posso, Fernando?
2: Mas o que que eu
0: Não que ele
2: fiz?
0: saiba, mas eu
2: Me
0: acho que.
2: lembre.
1: Ele, durante o boletim de ontem, vai, vai Brasil, né? Com a história de jogar na segunda-feira e tal, né? Aí ontem, quando acabou, estava acabando o jogo, eu mandei uma mensagem para o Fernando: folga na segunda. Aí ele mandou para mim: como é que chama aquilo, Fernando?
2: É uma
1: É um meme, é um
2: figurinha.
1: sei lá o quê?
2: Uma
1: Uma
2: figurinha.
1: figurinha, porque é pena que os ouvintes não podem ver,
2: Não, mas
1: mas
2: eu
1: a
2: publiquei no meu
1: figurinha é genial.
2: Instagram. Sabe quem
1: Ah,
2: fez aquilo? O
1: publicou?
2: Rossandro
1: Pronto.
2: Klinge. Vou te falar, quem fez aquilo foi o Rossandro
0: Tá com
2: Klinge.
0: tempo, hein, Rossandro?
1: Olha só! Meu
2: Aqui é
1: Deus
2: tudo
1: do
2: em
1: céu!
0: equipe. Aqui é assim, você não pode vacilar na frente da câmera, não, que 2 minutos depois tem uma figurinha sua no seu WhatsApp, entendeu? É assim.
1: Seu Rossandro, quem diria? Quem não viu, veja. Vai lá que é muito engraçado. Vamos embora, vamos trabalhar.
2: Vamos lá, gentílicos e curiosidades da Copa, de países que participam da Copa. Vamos para onde hoje?
1: Vamos para onde hoje? Vamos para duas duplas que muita gente confunde, tá? Por incrível que pareça, mas é fato. E eu não vou dizer nada, eu vou direto para o primeiro, Auxílio, que é uma canção do grande Itamar Assunção, que faz uma falta danada. Uma canção dele chamada Aculturado, é dele só, letra e música dele. Aculturado está no disco Isso Vai Dar Repercussão, de 2004. Há um adjetivo pátrio aí, um gentílico, aliás, há mais de um, mas um deles vai nos interessar especificamente. Vamos lá.

0: Já foi.
1: Professor, tá meio estranha essa gravação, mas tem vários aqui, né? Eu saquei aqui um líbio, libanês, árabe turco, belga, nem mameluco. Qual que é?
0: Sueco, luso, egípcio, tchecoslovaco, que não existe mais, porque tchecoslovaco diz respeito à Tchecoslováquia ou Tchecoeslováquia, que se desmembrou em dois países, a República Tcheca, que já virou Tchequia. No Brasil, as pessoas insistem ainda em usar a República Tcheca, mas o mundo está usando por aí Tchequia, né? E a Eslováquia, a Tchequia, capital Praga, a Eslováquia, capital Bratislava. Mas o que me interessa aí, não saca sueco. Sueco. Sueco é um adjetivo pátrio, é um gentílico, relativo a que país europeu? Relativo a Suécia.
2: Sim. Né?
0: O povo da Suécia é sueco, que nada tem que ver, e daqui a pouco a gente fala da Suécia, que nada tem que ver com outro adjetivo pátrio que vai aparecer na próxima canção, tirada da trilha da novela Corrida do Ouro. A música também se chama Corrida do Ouro, composta por Zé Rodrigues. Essa novela da Globo é de 74, novela de Lauro César Muniz e Gilberto Braga. E a gente vai ouvir a canção com o Zé Rodrigues, querido, que está no céu, e um coral da gravadora. Vamos ouvir.

0: Qualquer semelhança com o que anda acontecendo, com tanto, nossa, são tantos os fatos, né? Como diz a letra, muito dinheiro quando chega fora de hora e tal, e por aí vai. Mas a letra diz lá, quem corre atrás do tesouro da mina de ouro tem conta secreta no banco suíço. E o banco suíço é um banco de que país? Da Suíça. E a Suíça nada tem que ver com a Suécia, embora muita gente confunda. Eu lembro que na Copa de 2018 houve um jogo entre Suíça e Suécia, e os dois, o povo dos dois países, né, os povos disseram, pô, finalmente, quem sabe agora o povo aprenda, que as pessoas aprendam que um não tem nada que ver com o outro, a Suíça e a Suécia. Existe perto do antigo estúdio nosso, do primeiro estúdio, do estúdio CBN, estúdio histórico da Rádio Globo e da Rádio CBN, na Rua das Palmeiras, em São Paulo, existe uma rua chamada Helvétia, Rua Helvétia. E a Helvétia nada mais é do que a Suíça, né? Suíça. Porque a Federação Suíça, a Suíça é uma federação, Confederação Suíça, não é? Tem a ver com um dos povos originários, né? Indivíduo dos Helvécios, povo que habitava a região da atual Suíça, né? Então, por isso que Helvécio ou Helvético, né? também são sinônimos de suíço. E a gente vê muito isso em textos clássicos em que se faz referência à Suíça com esse adjetivo helvético. Né? Já a Suécia, nossa, que em sueco é... Como é que é?
1: Perdão, professor, vazou aqui uma conversa interna.
0: Suécia, que fica lá no norte da Europa, a capital da Suécia é Estocolmo, uma cidade maravilhosa, lindíssima. A Suécia, em sueco, se escreve Sverige, S-V-E-R-I-G.

SVERIGE. E se pronuncia, eu não vou me atrever, mas eu já procurei aqui em fontes fidedignas, e vou até ouvir de novo com o fone no outro ouvido, enquanto o celular está em um, para não dizer bobagem. Svaria, Svaria, né? Svaria, escreve-se Sverige com G de gato. Svaria, Svaria. Então, suíço é uma coisa, sueco é outra coisa. Espero que as pessoas aprendam isso de vez. E aí nós vamos para o terceiro auxílio. Como é que está o nosso tempo? Temos tempo. Nós vamos ouvir uma deusa brasileira chamada Mônica Salmaso, acompanhada por Nelson Aires ao piano e Teco Cardoso, que toca os instrumentos de sopro, uma música recolhida do folclore brasileiro, recolhida por Paulo Vanzolini, chama-se Cuitelinho. A letra é toda no português, na variedade rural do português, né? Variedade falada em muitas regiões do Brasil. Vamos ouvir.

0: Lindo isso, hein?
1: Enfrentei forte.
2: É de matar, né? É de matar. O Paulo Vanzolini, vocês sabem quem foi, um médico brasileiro que depois se especializou em anatomia animal, chefiava um museu de anatomia da USP, compositor, autor de Levanta, Sacode a Poeira, Dá Volta por Cima. Era um pesquisador que ia para o interior do Brasil fazer as pesquisas dele e de noite se reunia com o povo dos locais, com os povos dos locais e recolhia essas maravilhas do folclore brasileiro. A letra diz em terras paraguaia, nessa modalidade de língua é assim mesmo, só se flexiona um dos elementos, o substantivo no caso. E outro dia nós falamos de Uruguai, eu citei o Taiguara, e eu me esqueci de falar do que significa Uruguai, e agora Paraguai. Muita gente confunde Uruguai com Paraguai, nada que ver um com o outro. Uruguai fica ao sul do Rio Grande do Sul, capital Montevidéu. Paraguai fica a leste, né? E é capital Assunção. Paraguai, Uruguai são termos que vêm de línguas indígenas. Há várias versões, mas a versão aceita oficialmente no Uruguai é de Rio dos Pássaros Pintados, Rio dos Pássaros Coloridos, né? E Paraguai seria rio que vem do mar.

0: que não se confunda o Uruguai com o Paraguai, são países distintos e a origem tem a ver, é muito semelhante, tem a ver com língua indígena, tem a ver com água, com rio e por aí vai. É isso.
1: Obrigado, professor, e até amanhã.
2: Um beijo.
0: Beijo para vocês, até amanhã.
1: Até.
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0: Oi, doutor, boa tarde.
1: Boa tarde, Tatiana. Boa tarde, Fernando. Boa tarde, ouvintes.
2: Boa tarde. Hoje vamos falar de calvície.
1: vamos falar. Não ficou apresentado ainda. Um release, né? Um documento emitido pela indústria farmacêutica que está pesquisando, mas que chamou a atenção do mundo inteiro, Fernando, vou te falar. Bom, muita gente que conhece, pensa em trata a calvície, conhece minoxidil. É uma loção ou uma espuma que a gente passa no couro cabeludo. Ele funciona, mas tem dois problemas. Primeiro, precisa ser aplicado com disciplina, todo dia ou quase todo dia. E aí, como todo medicamento tem que ser utilização contínua, tem gente que esquece, tem gente que enjoa da rotina. E quando você para de usar, o benefício costuma ir embora junto com a água quando enxágua, né? Enfim, existe uma apresentação em comprimido que alguns dermatologistas utilizam em dose baixa, mas ele tem efeitos colaterais desagradáveis, inchaço, tontura, pode fazer acelerar o batimento do coração. Enfim, então o que foi anunciado foi pela farmacêutica Vera Medics, que está pesquisando uma substância que nesse momento tem um nome, por enquanto não tem um nome comercial, mas tem o código de VDPHLO1. Enfim, esse composto nada mais é do que uma formulação do minoxidil de liberação lenta. Ou seja, a pessoa vai tomar o remédio, vai tomar o comprimido e o remédio vai ser liberado no organismo de forma constante. Isso para tentar evitar esses parefeitos aí que o minoxidil em dose, ou seja, um comprimido que você dá de uma vez, que é absorvido de uma vez só, dá problema. O resultado descrito de um estudo, por enquanto é resultado descrito de um estudo fase 2, fase 3, de 519 homens de 18 a 65 anos, foi bom. Quem tomou o placebo, ou seja, não usou o remédio, ganhava 7 novos fios de cabelo por centímetro quadrado. Já quem usou o medicamento, uma vez por dia, ganhou mais de 30. E se usasse duas vezes por dia, eram 33 novos fios. Ou seja, estamos falando aí de quase 5 vezes mais, né? Fios grossos e visíveis, enfim. Quase 86% relataram melhora na cobertura capilar, ou seja, então, um efeito que apareceria já no segundo mês. Isso vai ter que ser revisto. Eu fui ver agora há pouco o timeline dessa pesquisa, que já está disponível desde o início. Ele tem o final dele é previsto para o início de janeiro de 2027. Sendo que no primeiro quarto de 2027 ele deve ser apresentado com os dados finais de fase 3 num estudo, provavelmente em algum congresso. A gente tem eu estou vendo aqui pela data, estou estimando que possivelmente o Congresso Americano de Dermatologia acontece geralmente em fevereiro. Então é bem possível que seja para esse momento que eles estão guardando aí esses dados. Mas é aquela coisa, Fernando, chamou a atenção de muita gente, né?
2: A minha, por isso que eu pedi, sugeri a pauta.
1: faz parte, né, bicho? A gente, né? Isso, cabelo é uma coisa que incomoda, preocupa as pessoas, né? Mexe com autoestima, mexe com um monte de coisa. Então, pode ser uma boa notícia, mas, por enquanto, eu sou obrigado a dizer que eu prefiro aguardar a publicação do estudo no final do ano que vem, no início do ano que vem. Vamos ver. Geralmente, quando as empresas farmacêuticas fazem esse tipo de anúncio, é porque os resultados são realmente promissores, até porque a gente sabe que todas elas têm ação na Bolsa de Valores.